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2: Boa noite. É o que nós desejamos. 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

Este é o programa A Voz da Libertação, órgão este oficial informativo da Igreja Pentecostal Deus e Amor, que tem por presidente mundial nossa querida irmã Erenide Miranda. E a sede mundial das Igrejas Pentecostal Deus e Amor está situada à Avenida do Estado 4568, na Liberdade, em São Paulo. E em Belo Horizonte, nós estamos localizados na Avenida Amazonas 8410, bairro do Cabana, na direção geral, Pastor Guilherme Ribeiro, juntamente com a sua esposa Cleicilane Ribeiro.

ótima noite. Quem tem o prazer de vos cumprimentar, seu irmão em Cristo, presbítero Natanael Oliveira. Lembrando a todos que às 22 estamos numa campanha mundial de oração. Então não deixe de enviar a sua mensagem de texto com o seu pedido de oração em nosso WhatsApp. O DDD é 31 975 19 1994. Comunique conosco. Fale também de onde você está ouvindo a Rádio Deus e Amor e o programa Voz da Libertação. Queremos interagir com todos vocês e também orar por todos vocês. DDD 31 975 19 19

O que a palavra de Deus tem a nos orientar e a nos dizer? Romanos capítulo 5, verso 3 ao 5, está escrito: não só isso, mas também nos gloriamos nas tribulações, porque sabemos que a tribulação produz perseverança, a perseverança um caráter aprovado, e o caráter aprovado a esperança. E a esperança não nos decepciona, porque Deus derramou o seu amor em nossos corações por meio do Espírito Santo que ele nos concedeu. Paulo não está dizendo que gostamos de sofrer, ele está dizendo que até na dor existe um propósito. Para quem está em Cristo, a tribulação não é o fim da história, é o começo de um processo que Deus usa para nos transformar. É uma escada de crescimento: tribulação, perseverança, caráter, esperança. Muitas vezes oramos para Deus tirar a tribulação, mas esse texto nos convida a orar para que ele nos use através dela. A tribulação produz perseverança, ela nos ensina a não desistir. A fé que nunca foi provada é uma fé frágil e fútil. A perseverança produz caráter aprovado. Quando você persevera, Deus forja em você um caráter mais parecido com o de Cristo, menos ansioso, mais maduro e também mais firme. O caráter produz esperança, e essa esperança não é otimismo barato, é uma esperança que não decepciona, porque não está baseada nas circunstâncias, mas no amor de Deus já derramado em nós pelo Espírito Santo. Deus não te prometeu uma vida sem lutas, mas prometeu que nenhuma luta será em vão. O que tem te atribulado hoje? Em vez de perguntar por que isso está acontecendo comigo, tente perguntar: Senhor, o que o Senhor quer gerar em mim através disso? Entregue essa tribulação a Ele. A sua dor tem um propósito eterno. Agradeça porque mesmo nas suas tribulações você se gloriará no Senhor, pois saberá que o Senhor estará contigo. Peça para Deus te ensinar a perseverar, mudar o seu caráter e renovar a sua esperança hoje. Peça para Ele derramar mais do seu amor em seu coração através do Espírito Santo. E confie que o Senhor está te transformando hoje através desta palavra. Não só isso, mas também nos gloriamos nas tribulações, porque sabemos que a tribulação produz perseverança, a perseverança um caráter aprovado, e caráter aprovado esperança, e a esperança não nos decepciona, porque Deus derramou o seu amor em nossos corações por meio do Espírito Santo que ele nos concedeu. Romanos capítulo

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2: Muito obrigado você que está dando a sua participação aqui no programa Voz da Libertação. Muito obrigado por participar conosco, enviar sua mensagem de texto, também deixar o seu pedido de oração. Às 22 horas teremos a campanha de oração mundial com todos os nossos irmãos que estão aí do outro lado. Mas preciso lhe dizer algo muito importante. Casa Aberta, uma ação social muito importante e muito bonita, feita aos irmãos, às pessoas ou aqueles que são imigrantes do país da Venezuela, estão aqui em Betim. E nossa equipe, o pastor, juntamente com a equipe da Fundação Reviver, juntamente com o PEMU, esteve lá levando cestas básicas, dando toda a atenção especial para este grupo de famílias que estão ali em Betim. E nós vimos Deus agindo através da ministração da palavra de Deus. A Igreja Pentecostal Deus de Amor continua fazendo missões, não só no exterior, mas dentro, aonde ela está localizada, em toda a região circunvizinha. A Igreja Pentecostal Deus e Amor continua, sim, movendo e trabalhando pelo reino de Deus. Nós estivemos ali, o pastor Guilherme Ribeiro, juntamente com toda a equipe da Fundação Reviver, da Associação Reviver Help Deus e Amor, e também do projeto de evangelismo PEMU, aqui da sede estadual do Cabana, para prestar este apoio social para estas famílias venezuelanas que estão ali e que precisam muito da ação social e também de receber a palavra de Deus e passar a conhecer Jesus. A Igreja Pentecostal Deus e Amor continua se movendo, o amor de Deus continua sempre resgatando vidas. E eu quero chamar a sua atenção dentro desse ensejo para que você também entre nesta campanha em doações para pessoas que estão em condições vulneráveis, e você pode contribuir através de alimentos, você pode estar contribuindo também através de peças de roupas em boas condições, porque diretamente nós estamos aqui recebendo, diariamente nós estamos recebendo aqui pessoas que precisam da assistência social da igreja. E a igreja, como igreja, ela presta essa assistência social e se comove e ajuda também o seu próximo. E você que ainda não teve condições de ajudar, entre para este exército também, se torne um daqueles que ajudam pessoas e famílias também através das suas doações e por meio também de suas contribuições. Sabemos que a instituição da Fundação Reviver tem uma chave Pix, aonde nós podemos ali ajudar a manter esta obra de pé, esta obra alcançando vidas. E você que não tem condições de estar aqui conosco na Avenida Amazonas 8410, no bairro do Cabana, você também pode estar ajudando por meio da sua doação, por meio de sua contribuição na chave Pix da Fundação Reviver. Eu gostaria de chamar a sua atenção para que você anotasse neste momento a chave Pix da Fundação Reviver, para que você possa estar ajudando, socorrer vidas, socorrer famílias, socorrer pessoas. E a chave Pix da Fundação Reviver é 00277850000131. Você pode estar fazendo a sua contribuição e ajudar uma destas famílias venezuelanas também a ser alcançadas por meio da Igreja Pentecostal Deus e Amor, com sua contribuição também, fazendo uma ação social para os nossos queridos semelhantes, os nossos irmãos. 00277850000, ao contrário, 31. É a chave Pix para você poder contribuir com a Fundação Reviver, para que nós possamos continuar fazendo este trabalho belíssimo. Você pode estar enviando o seu comprovante no WhatsApp do nosso estúdio, no DDD 31 975 19 1994. Estaremos orando por todos vocês que têm feito a diferença aqui em Belo Horizonte e nas cidades circunvizinhas por meio da sua contribuição. Saiba que toda ajuda, ela é muito bem-vinda, porque tem famílias carentes, tem pessoas necessitadas, e a união do povo de Deus com certeza será a força que esta família precisa, será a força que esta casa necessita. E nós estamos aqui realmente para poder ajudar e assistir famílias que estão em condições vulneráveis.

Esta igreja é de Deus, você é de Deus, nós somos servos do Deus vivo e por isso estamos aqui para poder trazer a mensagem de Deus ao seu coração e tudo aquilo que o Senhor ele está realizando. Você precisa ver, sentir e também testificar daquilo que está acontecendo aqui em nossa igreja pentecostal Deus e Amor, sede do Cabana. O endereço muito fácil, Avenida Amazonas, 8410. O lugar onde Deus tem feito milagres, o lugar onde Deus tem se manifestado e tem realizado coisas extraordinárias e maravilhosas. Onde Deus está,

os milagres de Jesus continuam acontecendo em pleno século XXI e a Igreja Deus e Amor tem sido um diferencial, um instrumento de Deus, e o Senhor está operando grandemente aqui neste lugar chamado Casa de Deus. Vem pra cá, povo mineiro, vem pra cá, Belo Horizonte, porque Deus está operando milagres. O endereço é Avenida Amazonas, 8.400.

0: Pastor Guilherme Ribeiro, Maria Rodrigues de Venda Nova. Qual foi a bênção que a senhora recebeu?
1: Acabei de chegar aqui, irmão, recebi minha bênção. O médico examinou meus olhos esquerdos. Tava com uma bola, né? Falou que eu não ia enxergar mais.
0: O caroço.
1: O caroço, é.
0: O médico disse que esse caroço ele ia crescer.
1: Crescer e eu não ia enxergar mais.
0: E agora?
1: Agora eu cheguei aqui, quando eu joei ali, recebi a revelação. Graças a Deus, não estou sentindo mais nada.
0: Sumiu?
1: Sumiu, graças a Deus.
0: O caroço nos olhos dela passou pelo médico, ele disse que ia crescer, ela disse que misteriosamente sumiu, pastor Guilherme.
2: Jesus curou a senhora.
1: Jesus curou, que eu entrei nessa campanha. Ontem mesmo eu não estava fazendo a oração no começo dessa campanha.
0: Oração do rádio.
1: É, pelo rádio eu já senti o toque do Espírito Santo e estou aqui. Eu saí lá de Venda Nova, o barco comercial.
0: Glorifica a Deus com ela, igreja.
2: O milagre virou notícia.
1: Virou notícia. Eu falei que o Senhor é de joelho. Senhor, eu vou lá buscar minha bênção, que meu milagre vai virar notícia. Todo vai ouvir meu testemunho.
2: Quem dá glória a Deus por isso?

0: em sua vida, porque aquilo que Deus realizou na sua vida, em sua casa, em seu trabalho, foi um milagre extraordinário. E por isso deve ser mencionado, deve ser glorificado ao nome do nosso Deus, aquele que continua operando milagres através do Ministério Igreja Pentecostal Deus de Amor, por meio de seus ministros aqui que pregam a palavra de Deus. Pastor Guilherme Ribeiro e todos vocês estão convocados a estarem presentes, porque Deus vai se manifestar mais uma vez neste lugar.
1: E cheio do poder.
2: Olha para cá, ainda de pé, já procure as dores, já procure as enfermidades. Duas pessoas que o Espírito Santo tocou e desentupiu uma veia aqui na região do seu cérebro. Ali tem uma. Corre lá, pastor Adalto. Olha lá, ouve lá a senhora de camiseta, de blusa preta. O Senhor me diz que já tem mais de uma semana. Essa senhora do outro lado, pastor Adalto. Isso, ali, ó. Isso. Vê o que aconteceu aí com essa irmã também. Uma semana que a dor não passava, não sumia. Vamos lá.
3: Vamos entrevistar ela aqui, pastor Guilherme. Seu nome?
4: Sueli.
3: Há quanto tempo a senhora sentindo essas fincadas na cabeça, essas dores?
4: Tem mais ou menos uns 30 dias.
3: 30 dias.
4: E hoje, na hora que eu cheguei, estava doendo muito, muito. E eu estava achando que eu não ia aguentar.
3: E agora?
4: Agora...
2: sumiu.
4: Tá, sumiu.
2: Desapareceu.
4: Desapareceu.
2: A senhora estava sofrendo há 30 dias.
4: 30 dias ou mais.
2: Tomava os remédios, não adiantava nada.
4: Hoje mesmo eu tomei dois para chegar aqui.
2: Tomou dois remédios
4: para chegar aqui.
2: E agora Jesus se curou.
4: Oh.
2: Sumiu. Não está sentindo mais nada. Olha
4: nada,
2: lá.
4: Nada, nada.
2: Quem aplaude a Jesus e a glória a Deus por isto.
3: Glorifica a Deus com ela, igreja. Mais uma senhora, pastor Guilherme. Seu nome?
5: Salmi.
3: Há quanto tempo sentindo essas dores terríveis na cabeça?
5: É muito tempo, é muitos anos. Não é direto, mas passa, passa eu sempre.
3: Muitos anos?
5: É.
3: E o que que aconteceu aqui agora da parte de Deus?
5: Aí eu levantei minha mão pela seta, se fosse eu, pastor, eu ia apontar.
3: Sumiu?
5: Sumiu.
3: Tá sentindo mais nada?
5: Não.
3: Completamente curada, pastor Guilherme.
2: E quem foi que curou ela? Quem te curou, minha irmã?
5: Jesus.
2: Foi Jesus de Nazaré.

Deus, milagres estão acontecendo, pessoas estão testificando, e é importante você não deixar de contar a bênção, não deixar de deixar o seu testemunho, para que mais pessoas estimule a sua fé, use a sua fé também, e creia que Jesus Cristo, ele continua fazendo milagres, continua fazendo prodígios, continue fazendo maravilhas. Nesta quarta-feira, todos quanto receberem os milagres da parte de Deus, até aqueles que já receberam, não deixe de você testificar aquilo que Deus fez.

ao Deus de milagres que está aqui entre nós e que opera todos os dias na Igreja Pentecostal, Deus de amor. Qual que é o milagre que você almeja que Deus venha realizar em sua vida? Qual que é a petição? Qual que é o pedido que você tem diante de Deus? O que você almeja receber das mãos do Senhor? Então venha com fé, venha com certeza. Convide esta pessoa também que está desacreditada da vida, para que ela também possa conhecer o mesmo Deus a qual você professa e que você serve. Faz um convite para este seu vizinho, para este seu amigo, para todas as pessoas que é do seu círculo social de convivência, porque o mesmo milagre que Deus operar em sua vida, o Senhor vai fazer de uma forma extraordinária na vida daqueles que estão próximo de ti. Deixa Deus te usar, seja um missionário, uma missionária, porque mais vidas serão alcançadas e tocadas pelo poder de Deus. Grande multidão já entendeu e recebeu e também aceitou o chamado de Deus e já está comparecendo. E você vai ficar de fora ou vai se tornar também uma das pessoas que vai testificar aquilo que Deus vai realizar na sua vida. É aqui mesmo na Igreja Pentecostal.

0: com todos os membros, obreiros, diáconos, presbíteros e pastores aqui em nossa igreja pentecostal Deus e Amor, porque teremos algo muito importante que é o culto de ceia, o culto da ceia do Senhor, e nós estaremos fazendo memória do nome de Jesus Cristo, não somente do seu nome, mas também da sua ação na cruz do Calvário, e já fazendo uma alusão para a sua vinda, que virá buscar a sua igreja, a sua noiva, e eu te convido a você estar aqui neste domingo. Os horários são?
1: Verdadeiramente, nesse domingo, dia 13 de setembro, às 7, às 10 e também às 19 horas, estará aqui conosco o pastor, atual pastor daqui da sede do Cabana, o pastor Guilherme, ministrando a palavra de Deus, sendo usado pelo Espírito Santo. E nós sabemos que o dia da ceia do Senhor é um dia muito especial, um dia celebrativo, que nós que fazemos parte do corpo de Cristo não devemos de forma alguma ficarmos de fora desse momento tão especial, dobrando nosso joelho, clamando pelo perdão divino, pela restauração do Senhor e verdadeiramente partilhando do pão e do suco da uva, o suco da vide ali, relembrando a morte de Jesus, e não somente a morte, mas a ressurreição, e você é nosso convidado. Não fique de fora, não. Venha, esteja conosco, você que é membro, obreiro, pastor, presbítero, e também, por que não dizer, convidamos também os nossos irmãos visitantes para participarem desse culto maravilhoso e também já se preparar para um dia celebrar conosco esse momento tão maravilhoso, especial, porque tem lugar para você aqui também.
0: Sim, este culto, podemos dizer assim, que é um culto de comunhão, né, onde que a igreja está buscando comunhão com todos, participando da ceia através do corpo e do sangue de Jesus Cristo e fazendo menção daquilo que ele fez por nós na cruz do Calvário. Nós estávamos mortos em pecados e ofensas e Jesus veio para nos transportar do reino das trevas para a sua maravilhosa luz. E é momento de se assentar, estar em comunhão com os nossos irmãos e também com o nosso Deus e fazendo memória daquilo que ele fez por nós. Não com ar de tristeza, mas em celebração aquilo que ele fez por nós, porque Cristo morreu, mas ao terceiro dia ele ressuscitou. E essa é a nossa esperança, esta esperança que ela não desvanece, essa esperança que não passa, essa esperança que Jesus Cristo, aquele que subiu, é o mesmo que vai descer para buscar a sua igreja. Então vem estar conosco neste culto de ceia, seja no domingo às 7 ou às 10 ou às 19 horas. Lembrando que no domingo às 7 horas da manhã, pastor Guilherme Ribeiro estará ministrando a ceia do Senhor. E você que queira estar em um desses horários conosco aqui em nossa igreja Deus e Amor, e você pertence à igreja Deus e Amor, seja de um bairro, seja de outra cidade, você quer participar, sentar-se à mesa juntamente conosco, não esqueça de você trazer a sua carta de recomendação para que possamos estar identificando você e você estar participando da ceia do Senhor juntamente com todos nós, porque queremos se alegrar com todos vocês também e receber você com muito carinho, com muita alegria, porque somos uma família só diante da presença de Deus, e será um dia memorável, será um dia maravilhoso qual estaremos vivendo neste final de semana.

0: Parte do corpo de Cristo, você já faz parte da igreja, você já é membro de uma denominação, você já é membro do corpo de Cristo, porém nós teremos aqueles que participarão, ou que, melhor dizendo, se tornarão ser membros do corpo de Cristo e também membros da igreja pentecostal Deus e Amor, neste dia 20 de setembro. Nós já estamos com uma expectativa muito boa, porque se trata de novo nascimento. É o que Jesus disse aquele homem religioso Nicodemos: em verdade vos digo que se não nascer da água e do Espírito, certamente não vai herdar o reino de Deus. E nós estaremos neste próximo final de semana do dia 20 realizando aquele culto maravilhoso que é o culto do batismo.
1: Esse mundo repleto de perdição.
2: É isso aí. No dia 20 de setembro, a partir das 8 horas da manhã, será celebrado esse momento maravilhoso do batismo nas águas. E o local será ali no Balneário Água Limpa, Avenida dos Diplomatas 68, na cidade de Nova Lima. E você também é nosso convidado especial. Não somente você que estará batizando, porque você está convocado pelo Senhor, mas também você que é um familiar de alguém que vai se batizar, você que é um membro da igreja, também é um dia tão memorável que quando nós estamos ali à beirada das águas, a gente sente a presença de Deus e dá aquela imensa alegria no coração, e é um momento muito maravilhoso, e vale a pena estarmos ali juntamente com todos esses irmãos e irmãs que, como meu esposo acabou de dizer, se tornarão membros do corpo de Cristo, membros da igreja pentecostal Deus e Amor, e cabe a nós celebrarmos juntamente com eles esse dia maravilhoso. Você é nosso convidado. Balneário Água Limpa, Avenida dos Diplomatas 68, Nova Lima, 20 de setembro, a partir das 8 horas da manhã, ministração pastor

está neste santo caminho, como bem ressaltado por minha esposa Jussiene, você também deve estar conosco lá, porque o culto de batismo, essa celebração de batismo, essa cerimônia de batismo, é um dia muito importante. Estaremos intercedendo pelos novos convertidos, para que eles possam ser revestidos de poder e também estarem animados, sentindo apoiados pela Igreja de Cristo. Você pode ir, porque muitas são as perguntas a nós, se eu posso ir, se devo ir, se posso estar junto. Sim, você deve estar conosco neste dia 20 de setembro, às 8 horas da manhã, no local de Balneário Água Limpa, Avenida dos Diplomatas, 68 Nova Lima, Minas Gerais. Vai ser algo extraordinário e nós queremos te ver lá, não somente aqueles que vão descer as águas para poder estar se batizando, mas também nós queremos encontrar com toda a família da Igreja Pentecostal.

0: Atenção, porque dia 26 de setembro nós teremos dois encontros impactantes aqui na nossa sede estadual do Cabana. Dia 26 de setembro, às 14 horas, nós teremos aqui em nossa igreja pentecostal Deus e Amor, dois encontros impactantes, irmã Jussiene, aqui em nossa sede estadual do Cabana.
1: É isso aí, as programações não param. Verdadeiramente, a cada final de semana, a cada dia, temos algo especial e maravilhoso. E nesse dia, verdadeiramente, nós teremos o sétimo encontro de Mulheres de Fé de Minas Gerais, onde todas as mulheres daqui de Minas Gerais, as servas do Senhor, estarão reunidas, celebrando ao Senhor com muita alegria, entendendo que são escolhidas pelo Senhor. Dia 26 de setembro, sábado, a partir das 14 horas, estará ministrando nossa irmã Franciele Andrade. Isso aí, nossa irmã Franciele Andrade estará sendo usada pelo Espírito Santo de uma forma tremenda para ministrar a palavra de Deus aos corações de todas as mulheres que estarão presentes aqui na sede do Cabana conosco. Ela, que é do estado de Goiás, virá cheia do Espírito Santo para poder pregar a palavra de Deus. Estará também na ministração da adoração dos louvores nossa irmã Cláudia e nossa irmã Ellen, que são uma dupla, que louvam de uma forma maravilhosa também da cidade de Juiz de Fora, louvando a Deus, adorando o Senhor. E além disso, também nossa irmã Daniela Balabem, louvando ao Senhor, também adorando na ministração dos louvores ao coração de todas as servas do Senhor, ela mesma que está no fundo aí, ó, louvando esse ano maravilhoso. E vai ser bênção demais, você não pode ficar de fora. Lembra-se disso, 26 de setembro, sábado, às 14 horas, você tem um encontro marcado com todas as mulheres de fé daqui de Minas Gerais, e nós temos um encontro especial marcado com o Senhor Jesus.
0: Isso mesmo, muito bem confirmada a presença da cantora Daniela Balabem, vai estar conosco aqui, exclusivamente com as mulheres de fé da sede estadual do Cabana, juntamente com todas as mulheres de fé do estado de Minas Gerais. Já do outro lado, no salão de número 2, nós teremos o segundo encontro com os homens de fé da sede estadual do Cabana, e nós teremos aqui um palestrante diretamente da cidade de Turmalina, Minas Gerais, Matheus Rocha. Vai estar trazendo aquela palestra maravilhosa para todos os homens de fé da sede estadual e do estado de Minas Gerais. Teremos também a participação do cantor André Mendes, de Barbacena. Vai estar aqui juntamente com os homens de fé, glorificando, adorando ao nome do Senhor Jesus. E o nosso pastor estadual, pastor Guilherme Ribeiro, aqui vai estar ministrando aquela palavra poderosa, revelada do coração de Deus aos nossos corações. Lembrando que o tema dos homens de fé está baseado em 2 Reis, capítulo 2, e o versículo de número 2 também, que a palavra de Deus vai nos dizer: e disse Elias a Eliseu: fica-te aqui, porque o Senhor me enviou a Betel. Porém disse Eliseu: vive o Senhor e vive a tua alma, que não te deixarei. E assim desceu a Betel. Esse é o tema do poderoso encontro dos homens de fé aqui da sede estadual do Cabana. E você é o nosso convidado de honra, nosso convidado especial aqui da Igreja Pentecostal Deus e Amor. Meus irmãos, eu tenho certeza que vai ser algo extraordinário. Minha esposa aqui me deu uma correção, porque o tema está em 1 Reis 2:2. Eu vou pelo caminho de toda a terra, esforça-te, pois, e se homem. Este é o tema verdadeiro para este segundo encontro dos homens de fé da sede estadual do Cabana e também do estado de Minas Gerais.

0: mas você não deixa de estar ouvindo esta programação, porque eu tenho certeza que o Senhor, nosso Deus, vai estar abençoando o seu lar cada vez mais. Nós vamos ficando por aqui, e quem despede de todos vocês são seus irmãos em Cristo,
1: Jusiane Santos
0: e presbítero Natanael. Fiquem todos na paz do nosso Senhor e Salvador Jesus Cristo.

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0: abençoe aos queridos e amados ouvintes do programa Voz da Libertação. Recebam todos a paz do Senhor Jesus, desse que vos fala, seu irmão em Cristo Ramirez. Estamos aqui para orar juntamente com vocês no prosseguimento da campanha de 21 dias de oração. Hoje é o 12º dia e vamos juntos clamar a Deus neste momento. Vamos juntos buscar a presença de Deus em oração. Se prepare aí, vamos juntos clamarmos ao nosso Deus dentro do programa A Voz da Libertação.
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Deus maravilhoso e eterno, Pai. Deus, em nome de Jesus, é que estou eu mais uma vez, ó Deus, para orar, Deus, buscar a sua face, buscar a sua presença. A tua palavra nos diz, ó Deus, que aquele que pede, recebe, aquele que busca, encontra, aquele que bate, se abre. E, ó Deus, estamos aqui, ó Pai, pedindo, rogando a tua misericórdia. Peço, ó Deus, perdão dos meus pecados, falhas e transgressões. E, ó Deus, apresento nas tuas mãos, ó Pai, mais um dia desta campanha. Ah, grande Deus poderoso, que maravilha é poder clamar, buscar a tua presença, sabendo que o Senhor é o Deus que está atento à nossa voz, à nossa oração. Grande Deus, em nome de Jesus, ó Pai, que o Senhor Deus venha abrir a janela dos céus e que possa, Deus, haver, ó Pai, sobre a vida do seu povo que neste momento estão clamando a ti, e possa ver, Deus, bênção, vitória, milagre. Deus, ó Deus, este povo estão no propósito. Irmãos e irmãs que estão nesta campanha de 21 dias de oração, 21 dias de clamor, 21 dias buscando, Pai, a tua presença, clamando ao Rei dos Reis e Senhor dos Senhores. Ah, grande Deus e Pai, em nome de Jesus, ó Deus, neste momento glorioso de oração, eu quero, meu Deus, apresentar cada um, ó Pai. Eu peço, Deus, que o Senhor derrame sobre eles, ó Pai, a resposta. Uma resposta de vitória, de milagres. Deus, pois esta pessoa está clamando a ti agora, porque acredita no poder que o Senhor tem. O Senhor tem o poder. O Senhor tem a autoridade. O Senhor é o Deus que possui, ó Pai, o poder nas tuas mãos. Meu Deus, vai garantindo sobre eles a vitória. Vai garantindo sobre eles o milagre, Pai. Pois tu és o Deus de vitória, tu és o Deus de milagre, tu és o Deus de bênção. Tu és o Deus poderoso, meu Pai, para confirmar, meu Deus, vitória sobre eles. Jesus, eu quero apresentar nas tuas mãos também esta pessoa, meu Deus, que está sem força de orar, sem força de buscar, sem força de clamar a ti, Pai. Quantas pessoas, ó Deus, que não têm mais forças para orar, forças para buscar a tua presença. Quantas pessoas que perderam o desejo da oração, Pai. Mas eu acredito, Deus, que o Senhor é poderoso para abençoar. Eu acredito, Deus, que o Senhor é poderoso para garantir a grande vitória. Meu Deus, além, muito acima das adversidades está o Senhor Deus de Israel. Poderoso para abençoar. Poderoso para guerrear. Guerrear em favor do seu povo. Guerrear em favor dos seus filhos. Filhos, ó Deus, que clamam neste momento. Filhos que rogam ao Senhor, ó Deus, a tua misericórdia. Filhos que rogam a ti, ó Deus, dizendo, Deus, tem misericórdia de mim. Tem misericórdia deles, Pai. Que a tua graça, que o teu amor, que a tua presença, que a tua misericórdia, Pai, seja sobre eles. E eu creio, Deus, na vitória das tuas mãos. E eu creio, Deus, no milagre das tuas mãos. Eu creio, Deus, que operando o Senhor, ninguém vai impedir a vitória desse irmão, desta irmã, Pai. Ninguém vai impedir.
pedir ao Deus, suas forças serem restabelecidas, seu ânimo ser restabelecido. Deus, nós não somos nada, nós não temos o poder para fazer nada, mas clamamos a um Deus que tem o poder. Clamamos a um Deus que tem autoridade nas tuas mãos para mudar história, para mudar vidas, para fazer diferença. Eu sei, Deus, que o Senhor pode fazer a diferença nesta vida, nesta casa e nesta família. Ó grande Deus e Pai, neste momento eu quero pedir ao Senhor que o Senhor transforme a situação desta casa, Pai. Transforma, meu Deus, a situação desta família, Pai. Olha aí, Deus, esta pessoa clamando a Ti, dizendo: Deus, me ajuda. Deus, me ajuda. Deus, me socorre. Pai, o Senhor pode ajudá-los neste momento. O Senhor pode ajudá-los, ó Pai, nesta hora, Senhor. Deus, esta pessoa que está vendo, meu Pai, e seus filhos, ó Deus, a cada dia mergulhar nas drogas. Esta pessoa que está vendo, meu Pai, e seus filhos a cada dia, Deus, sendo levados, ó Pai, a caminhos, ó Deus, de morte. Mas Tu és o Deus de milagre, Pai. Tu és o Deus de milagres, Senhor. Meu Deus, meu Deus, meu Deus. Eu creio, Pai, no agir das Tuas mãos. Eu creio no mover do Senhor. Oh, glória a Deus, oh, glória a Deus, oh, glória a Deus, oh, glória a Deus. Ajuda, meu Pai, esta pessoa. Ajuda este irmão, Pai. Ajuda esta irmã, Senhor. Pois ele só tem a Ti para recorrer, Deus. Só tem a Ti, Deus, para pedir ajuda, Deus. Os irmãos não podem ajudá-los. Seus pais não podem ajudá-los. Seus parentes não podem ajudá-los. Os pastores, os obreiros não podem ajudá-los. Os médicos tentaram ajudar esta pessoa, não puderam. Deus, quem sabe, ó Pai, esta pessoa procurou ajuda para seus filhos em clínicas, Pai. Quem sabe, esta pessoa, meu Pai, buscou em advogados uma ajuda, não puderam ajudá-los. Senhor Deus e Pai, ajuda esta pessoa em sua causa, em sua queixa. Pois são tantas pessoas, são tantas aflições e necessidades. Se fosse aqui, ó Deus, dizer, meu Pai, as necessidades de cada um dos Teus filhos, ó Deus, passaria ali, ó Deus, tempos e tempos. Mas Tu és o Deus que conhece as aflições deles, Pai. Tu és o Deus que conhece esse coração e esta vida, e o Senhor é poderoso para abençoar Teu povo, Pai. Ah, grande Deus, em Tuas mãos, ó Pai, está o poder. E o Senhor pode, meu Pai, estender as Tuas mãos poderosas, em Tuas mãos divinas, para ajudar, para socorrer, para abençoar esta pessoa agora, Jeová. Jeová Jiré, aleluia. Jeová Jiré, o Deus, oh Deus, o Deus que foi ali, ó Pai, junto a Abraão, o Deus que esteve ao lado de José, o Deus que esteve ao lado de Moisés, o Deus que esteve ao lado de Davi, o Deus que esteve ao lado dos profetas, dos reis, homens e mulheres que foram fiéis a Ti, o Senhor nunca os abandonou.
o Senhor é o Deus, ó Pai poderoso, para ajudar teus filhos. Deus, tenha misericórdia. Deus, tenha misericórdia, Pai. Tu és o Deus poderoso, Tu és o Deus maravilhoso. Tu és o Deus santo, Pai. O Deus que conhece todas as coisas. O Deus poderoso. Deus poderoso. Deus, eu creio, Pai, no milagre das tuas mãos, na bênção do Senhor. Deus, em nome de Jesus, Pai, abençoa, Senhor, os queridos, os amados ouvintes, Pai. Esta pessoa, Deus, que clama a ti, Deus. Oh, Jesus, abençoa. Tu és meu Deus poderoso, Pai, para abençoar. Deus, eu creio na vitória, eu creio no milagre das tuas mãos. Jesus, tu és o Deus, ó Pai, que provê. Tu és o Jeová Jirê, o Deus da providência. E esta pessoa precisa tanto de uma providência. Esta pessoa precisa tanto da provisão das tuas mãos, Pai. Deus, provê para ela, Senhor. Provê, meu Deus, para ela, Pai. Provê, meu Deus, para esta vida. Provê, meu Pai, para esta pessoa, pois Tu és Jeová Jirê, o Deus da providência. Meu Deus, eu creio, Pai. O Senhor é o Deus poderoso para mudar a situação desta pessoa. Eu oro agora, Pai, em favor daquelas pessoas que estão enfermas, doentes. E o Senhor é o Deus.

Por isso, Deus, abençoa esta pessoa. Cura, Pai, esta vida, Senhor. Deus, cura, meu Pai, cura, Senhor, repreenda este mal, repreenda esta enfermidade, Deus. Ó Deus, em nome de Jesus, eu creio, meu Pai, eu creio, Deus, no poder das Tuas mãos. Pai, eu quero apresentar nas Tuas mãos a vida, Senhor, dos mantenedores do programa Voz da Libertação. Sim, meu Deus, esta pessoa que é o mantenedor, Pai, que mantém esta programação no ar, que o Senhor possa os abençoar, que o Senhor possa honrar a fé deles, Pai. Que o Senhor possa, meu Deus, multiplicar, ó Deus, o seu pão, a sua água, Senhor. Pois é, Deus, tem pessoas que quase não têm para si. Pessoas que ganham tão pouco, Senhor. Mas mesmo assim, o pouco que tem, Senhor, são, meu Deus, ah, Senhor, pessoas que estão ajudando, Pai, a Tua obra. Que o Senhor os abençoe. Deus, que o Senhor os abençoe, abençoe, abençoe, abençoe, Pai. Eu creio, Deus, creio na vitória do Senhor. Creio, Deus, no poder das Tuas mãos, Pai. Em Ti, ó Deus, está o nosso refúgio, a nossa fortaleza. Tu és o Deus poderoso e maravilhoso, Deus. Oh, meu Deus e meu Pai, eu também me apresento nas Tuas mãos, ó Pai, os dizimistas fiéis da Tua obra. Abençoa os dizimistas. Abençoa aqueles, ó Pai, que têm devolvido os seus dízimos. Multiplica, Pai. Repreenda a miséria, repreenda o devorador, repreenda o migrador, repreenda toda a força contrária que queira roubar, meu Deus, o que esta pessoa tem, Pai. Deus, há poder no Teu sangue, o sangue de Jesus tem poder para repreender toda a força contrária do mal. O sangue de Jesus te repreenda. O sangue de Jesus te repreenda. O sangue de Jesus te repreenda. Em nome de Jesus, ouvinte, repreenda este devorador aí na tua casa, na sua família. Vai orando, vai repreendendo este mal que luta contra a sua vida, contra a sua casa, aí no nome de Jesus. Meu Deus, que haja bênção, Pai. Que haja bênção, Deus. Que haja bênção, Pai. Que ao término desta oração haja bênção sobre esta vida, Pai. Que ao término desta oração haja vitória sobre esta casa, Senhor. Que ao término desta oração, meu Pai, esta pessoa possa, meu Deus, viver milagres. Pois eu creio no Deus de milagres. No Deus de milagres. O Deus que muda a história. Deus que muda a vida. O Deus que abençoa seu povo. Deus, entrega nas Tuas mãos, ó Pai, mais um dia desta campanha. Pai, abençoa a Santa Ceia do Senhor, ó Pai. Abençoa a Santa Ceia do Senhor neste final de semana. Traga, meu Pai, as multidões, que possa, meu Deus, haver milagres, possa haver batismo, renovo, que possa haver o derramar do Teu Espírito Santo. Ó Deus, em nome de Jesus, Pai, que haja mais da Tua presença, mais da Tua graça, mais do Teu poder, mais de Ti, Pai. Quero, meu Deus, apresentar a vida do pastor Guilherme, a sua esposa, seus filhos, Pai. Abençoa teu servo. Abençoa, meu Deus, os pastores, os obreiros, Pai, que lutam, meu Pai, em favor da tua obra. Que haja bênção sobre eles. Que haja graça, Deus. Que haja, meu Deus, renovo, sabedoria, Pai, para cada dia fazer a tua obra. Deus, entrego nas tuas mãos, ó Pai, mais um dia desta campanha.
Mas um dia, Pai, que estamos orando, mas um dia que estamos clamando, Pai, e eu tenho fé e certeza, o Senhor é Deus que ouve as nossas orações. O Senhor é Deus que ouve, Pai, o nosso clamor. Então, Deus, muito obrigado. Fica conosco, Pai. É o que eu te peço. E também, desde já, te agradeço. Em nome de Jesus.

0: Deus abençoe os queridos e amados ouvintes do programa Voz da Libertação. Deus em Cristo abençoe em tudo, olha, que você seja alcançado através desta oração, crendo que Deus fará grandes coisas na sua vida. Mais uma vez eu estou passando por aqui para convidar você para as grandes concentrações da Igreja Deus e Amor. Igreja Pentecostal Deus e Amor que não para. Igreja Pentecostal Deus e Amor que está aí com grandes concentrações de bênção, grandes concentrações de vitória. Estamos aqui dizendo para você que os milagres estão acontecendo, porque está acontecendo grandes milagres neste lugar. O povo está testemunhando das bênçãos de Deus, o povo está testemunhando das vitórias, e você pode ser a próxima pessoa que vai contar a bênção. Nós vamos ouvir o testemunho, vamos ouvir o conte a bênção. Você vai aí ouvir este relato de fé, você vai tirar a sua própria conclusão, porque olha, milagres tremendos Deus está fazendo nesse santo lugar.
1: Meu nome é Dionísio.
2: A senhora está chegando de qual bairro?
1: Eu estou chegando de Itabirito, Água Limpa, Itabirito.
2: Qual foi a bênção que a senhora recebeu da parte de Deus?
1: Eu tenho duas bênçãos, várias, mas eu vou contar duas. É da minha vizinha, que ela veio uma vez só aqui, pediu para vir aqui comigo, né? E ela está com câncer, ia fazer uma cirurgia. Uma vez só que ela veio aqui, que ela é de outro ministério, da Adventista, o sétimo dia, e o esposo dela não queria, ela veio até escondido. Uma vez só que ela veio aqui comigo, ela foi curada do câncer, e o lugar que Jesus curou ela não ficou nenhuma cicatriz para a glória de
2: Deus. Meu Deus do céu, pastor Guilherme Ribeiro, que depoimento de fé tremendo. Durante toda a minha carreira de repórter, foi o depoimento mais impactante que eu ouvi. Ela trouxe, ela fez a obra do bom samaritano, ela trouxe uma senhora de outro ministério evangélico, da Igreja dos Adventistas do Sétimo Dia. E o marido dela não queria que ela viesse, mas ela veio escondida, cancerosa, constatado pela medicina o diagnóstico do câncer. Numa quarta-feira que ela veio, pastor Guilherme, foi completamente curada por Jesus. Ela recebeu a cura instantânea do câncer.
1: Eu não tenho nenhuma cicatriz, é incrível.
2: Jesus curou o câncer, tirou o tumor e não deixou nem a cicatriz.
1: Cicatriz, após chegou e me mostrou, olha aqui, Dionísio, eu fui curada, me mostrou, nem uma cicatriz que ela tinha me mostrado, né? Antes e depois, me mostrou depois. Eu fiquei nessa maravilhada que Deus, né?
2: A senhora ficou pasma.
1: Eu fiquei, eu sei que Deus faz, mas assim, uma coisa assim, tão assim, nítida, porque eu presenciei, eu vi, né?
2: Uma cura instantânea.

0: Jesus.
1: Quem curou ela?
0: Foi Jesus.
1: Quem revelou a campanha?
0: Foi Deus.
1: Quem manda na igreja?
0: Deus, é o Senhor Jesus, sempre foi, sempre será.
1: Valeu a pena estar aqui hoje.
0: Sim, e também aconteceu também, nem vou contar coisa material, não que Deus, nem é muita bênção.
1: A senhora recebeu uma bênção material, prosperidade.
0: Ao livramento, meu esposo teve, ele ia viajar para o Espírito Santo, aí eu falei, eu não vou, pelo meu coração, não vou viajar com você, pode ir sozinho. Eu falei, então ora e abençoe minha viagem. Aí quando ele foi, está chegando. Chegando na cidade, aconteceu um acidente com ele, que o carro deu perda total, ele não teve nenhum arranhão para a glória de Deus.
1: Não aconteceu nada.
0: Nada. A vistoria foi lá, olhou o carro do seguro, ficou assim, como ele me machucou. Eu falei, não, foi Deus, foi a mão de Deus, né? O livramento de Deus, né, na vida dele.
1: Que... Essa bênção vale mais do que a prosperidade, né? É ou não é?
0: Com certeza. Coisas materiais a gente conquista.
1: A vida vale mais do que o dinheiro.
0: Sim, sim.
1: Quem livrou ele da morte?
0: Foi Deus, sempre foi Deus. Sempre...
1: Essas campanhas aqui com o pastor Guilherme na IPDA é de Deus, menino?
0: É de Deus. É, um dia até eu cheguei aqui no altar, aqui, né? Aí ele foi, Deus usou, falou, persevera.
1: Deus usou o pastor Guilherme.
0: Usou, falou assim, persevera. E eu sou perseverante. Eu até venho aqui, mas é para agradecer, que é tanta bênção que não dá para contar.
1: Como um daqueles 10 leprosos que foram curados, a senhora é como aquele leproso, o ex-leproso. O samaritano caiu aos pés de Jesus, dando-lhe graça. Então, glória a Deus.
0: Glória a Deus.
1: Seu nome?
0: Dionésio.
1: Seu bairro?
0: É Bairro Água Limpa.
1: Deus abençoe.

milagre tremendo em ouvinte. A nossa irmã trouxe a sua vizinha para receber o milagre. E na primeira vez que chegou neste lugar com câncer, desenganada pela medicina, recebeu o grande milagre de Deus. Tremendo, é glorioso o que Deus está fazendo na igreja. Deus de amor, você não pode perder a oportunidade de buscar a bênção de Deus. Venha para cá receber de Deus a vitória. Milagres como este Deus está operando. Deus vai estar agindo. Deus vai fazer milagre acontecer na sua vida. Bênção de Deus vai chegar. A vitória vai chegar para você. Não sofras mais. Jesus vai agir na sua vida. Jesus vai agir na sua casa. Jesus vai agir na sua família. Você conhece alguém que está enfermo? Sabe de alguém que está aí desenganado pela medicina? Você vai convidar esta pessoa para estar conosco. E eu tenho certeza que milagres como esse que acabamos de ver vão estar acontecendo. Igreja, Deus e amor, a igreja dos milagres, a igreja da revelação de Deus, a igreja que foi revelada por Jesus, realmente foi revelado por Jesus, o Senhor Jesus Cristo escolheu esta igreja.

ser a sua igreja. E você, ouvinte amado, ouvinte querido, está convidado a estar conosco para receber de Deus a vitória. Não sofras mais. Vamos juntos buscar a Deus, vamos juntos buscar a presença do Senhor. E não para por aí não, queridos ouvintes, nós temos grandes cultos, grandes concentrações na Igreja Deus e Amor, para você ser abençoado por Deus, hein? É, temos aí grandes cultos, grandes concentrações para você estar conosco na Igreja Deus e Amor e alcançar grandes vitórias. Igreja Deus Amor, portas abertas todos os dias para você ser abençoado por Deus nesse lugar. Não fique de fora, venha buscar a Deus, venha viver milagre aqui em santo lugar. Este é o lugar.

Também quero deixar um convite especial a todos os membros e obreiros da Igreja Pentecostal Deus e Amor. Nós teremos a Santa Ceia do Senhor, hein? Você que é membro da Igreja Deus e Amor, sede estadual do Cabana, nós teremos a Santa Ceia do Senhor neste domingo, pela manhã e domingo à noite. E você é o nosso convidado especial. Você que é de outra congregação, você faz parte da Igreja Deus e Amor, mas faz parte de outra congregação, é necessário você trazer a carta de recomendação do seu pastor para você pegar ali e retirar a sua autorização para cear a Deus conosco no Cabana, tá bom? Vamos ouvir aí a convocação na voz do homem de Deus, pastor Guilherme Ribeiro, para a Santa Ceia do Senhor Jesus Cristo.

neste domingo, grande culto de celebração da Santa Ceia do Senhor. Domingo, às 7 e às 19 horas. Alerta, alerta todos os membros, obreiros, diáconos, presbíteros e pastores para participar desta grande celebração de Santa Ceia do Senhor Jesus. Este, que sem sombra de dúvidas, é o culto mais importante, é o dia em que a igreja estará reunida para louvar e bendizer ao nome do Senhor Jesus. Você que me ouve agora e congrega em outro bairro, em outra sede setorial, estadual, central, também você pode estar conosco. Retire a sua carta juntamente com o seu pastor e venha ceiar aqui na nossa sede estadual do Cabana, porque o nosso Deus, ele tem uma grande vitória para você. Santa Ceia do Senhor, domingo, venha celebrar conosco Santa Ceia do Senhor.

0: agora em domingo a ceia do Senhor. A paz do Senhor, minha irmã.
1: Paz do Senhor.
0: Senhor,
1: Rosária.
0: Irmã Rosária, ansiosa para falar nos microfones do rádio. Olha aí, tá vendo? Meu Deus do céu, o povo aqui ansioso para falar nos microfones do programa Voz da Libertação. Domingo, minha irmã, é bênção dupla. Domingo do jejum e domingo da ceia do Senhor.
1: Domingo da oração, né? Também.
0: Olha aí.
1: Olha a bênção, aleluia.
0: Pode faltar não, né, minha irmã?
1: Pode não, é muita bênção, né?
0: Só vai estar dentro da bênção ou fora da bênção?
1: Dentro da bênção, em nome de Jesus.
0: Convida o povo que está enfermo para vir domingo receber a bênção de Deus, minha irmã.
1: Oi, irmãozinho, eu te chamo aí para me contar.
0: Conta a bênção.
1: Aleluia, Jesus. Eu fiquei duas semanas, glória a Deus, aleluia, passando mal, mas eu não deixava de vir ajudar a fazer o almoço, não deixava de vir no culto.
0: Cooperando a igreja.
1: É, graças a Deus, teve um dia de sexta-feira que eu fui na igreja e o Senhor me levou. E eu não senti eu pisando no chão, que eu estava nos braços do Senhor Jesus. E Deus me deu a cura em nome de Jesus.
0: Só foi curada.
1: Curada em nome de Jesus.
0: Então, glória a Deus.
1: Glória a Deus.
0: Olha aí, que maravilha. Tá vendo como é que Deus é bom? É o povo recebendo a bênção de Deus. É o povo recebendo a vitória, a cura, o milagre, a salvação. É. Você não pode faltar da bênção. Você não pode faltar da vitória de Deus. O senhor recebeu a bênção de Deus. Mais um irmão ansioso para falar aqui no rádio. A parte do senhor, meu irmão.
2: Meu nome é Hélio. É.
0: Isso. Conta a bênção que o senhor recebeu.
2: Ô, irmão, eu fui assim no posto, né, fazer os exames de rotina. Aí eu fiz o médico lá, tinha me passado para mim uma bateria de exame.
0: Fazer um check-up.
2: Fazer um check-up. Aí eu peguei, fiz os exames, entendeu? Aí eu retornei lá para ele. Aí na hora que ele viu os exames lá, aí ele pegou e falou assim que eu tinha que fazer ultrassom, né, da próstata. Falou assim que estava operado. Ultrassom na próstata, até a ressonância também ele me passou para me fazer.
0: Até entrar naquela máquina, ressonância magnética.
2: Para ver como é que tá. Segundo ele, a minha situação era gravíssima, pelo que ele pegou e falou. Aí com isso, meu irmão, eu peguei. Eu tô morando aqui, eu sou lá de Abaeté, eu vim aqui justamente para vir aqui no Cabana para me receber essa bênção. Aí lá em casa eu já ligo o rádio, a Voz da Libertação. Lá fica 24 horas ligado.
0: Ligado direto.
2: Ligado direto. Aí com isso, meu irmão, lá eu tava dormindo à noite, eu peguei, acordei. Aí eu vi aquela coisa se batendo, como se fosse uma pedra batendo. Aí eu senti de Deus, né, através do Espírito Santo de Deus, que era um inimigo me afrontando. Aí com isso eu já tinha marcado um especialista na área de urologista. E esse especialista é difícil você pegar e localizar ele aqui em Belo Horizonte. Aí eu peguei e consegui, né? Porque eu pago um cartão do Amor Saúde, eu consegui pegar e marcar com esse médico. Aí eu vim de lá ontem, até o papel tá aqui, ó. Exame, às vezes a pessoa, a gente vem aqui, conta a bênção, e a pessoa pega, fala que a gente tá falando de mim, de não mim.
0: Olha aí, eu vi. Até o laboratório, Moema, olha aí, ó, laboratório, meu Deus do céu, coisa chique.
2: Aí eu peguei, irmão, glória a Deus, eu peguei, passei ontem no médico, aí eu peguei e falei com ele, ele já vai mandar eu fazer o exame lá, esse especialista. Na hora que ele pegou, olhou meus exames lá, irmão, sabe o que ele falou? Ele falou assim, olha, eu tô vendo seus exames aqui, você não tem nada.
0: Meu Deus do céu, olha aí, olha aí. Fui lá, fez os exames, chegou na hora, o médico falou que já não tinha mais nada. Um dos médicos falou que o senhor tava enfermo. Chegou lá, o senhor fez prova com Deus, fazendo a campanha, Deus te curou.
2: Realmente, meus irmãos, foi uma coisa sobrenatural. A pedra, porque o diabo estava querendo abater minha fé. É porque quando eu recebi essa notícia, eu fiquei muito triste. Aí eu fiquei muito abalado, mas eu falei assim, eu não vou desistir. Eu vou na campanha que Jesus vai me dar essa vitória em nome de Jesus Cristo.
0: Tá curado.
2: Tô curado, hein?
0: Dá uma glória a Deus.
2: Glória a Deus.
0: Olha aí, ouvintes, tá vendo? Tá vendo, irmão? Tá vendo? Tem que vir pra campanha, viu? Tem que vir pra campanha. Pessoas aí, ó, gastam 2, 3 mil em baterias de exame. Meu Deus do céu. É, e é Jesus que cura. Outra irmã ansiosa pra falar nos microfones do programa Voz da Libertação. Pode, senhor, meu irmão.
3: Pode, senhor.
0: Seu nome?
3: Meu nome é Célia.
0: Marcélia, conta a benção.
3: É, quando o pastor Guilherme tava orando, falando de dor no braço, né? Eu tomei posse da minha vitória, então eu não consegui nem virar o braço, agora eu tô virando o braço, já tô com ele virado aqui para mostrar, né, que eu tô conseguindo virar.
0: Consegui nem levantar o braço.
3: Não conseguia nem levantar o braço.
0: Faz o teste aí, faz o teste. Olha aí, ó. Olha aí, meu Deus do céu. Hã? É, eita, meu Deus do céu, é coisa tremenda, dá um glória a Deus.
3: Glória a Deus.
0: Tá feliz com Jesus?
3: Feliz, muito feliz.
0: Dá um glória a Deus.
3: Glória a Deus.
0: Maravilha, honras e glórias ao nosso Deus. Olha aí, a irmã Maria, do projeto Eu e Mais Um, meu Deus do céu, projeto abençoado, hein? Eita, glória, também tá ansiosa para falar nos microfones do rádio. A parte do
3: Senhor, paz do Senhor Jesus.
0: Irmã Maria, conta a benção.
3: É, a minha família tem um histórico de câncer colorretal. E aí, essa semana passada, eu fui tomando banho, peguei, localizei um caroço, assim, maior do que um grão de feijão, sabe? Aí eu coloquei a mão e repreendi. E repreendi, fui repreendendo e ele foi diminuindo. Foi diminuindo, foi diminuindo, ficou só uma raiz. Aí eu falei, não, eu quero que some a raiz de tal maneira que eu não mais localize onde estava o caroço. E aí eu recebi a vitória. Em nome, tá curado, curada em nome.
0: Maravilha, olha aí, tá vendo? Você não pode faltar da ceia domingo não, hein, irmão? É, domingo da Santa Ceia do Senhor, domingo da benção, viu, irmão? Não falta da benção não, viu? Você não pode ficar fora da benção não, viu? Ficar fora da benção é perder, meu Deus, aquilo que Deus tem pro povão, é. Domingo, Santa Ceia do Senhor, amanhã sábado também, às 18h30, em nome de Jesus, domingo, às 7 da manhã, 10 da manhã e às 19 horas. Às 7 da manhã, pastor Guilherme. Às 10, presbítero José Marcos, o homem que fala com Deus e Deus fala com ele. Vai estar pregando a palavra de Deus e orando em prol do povo. O homem das vigílias, presbítero José Marcos. Até o irmão aqui, ó, meu Deus, do projeto PEMU. Meu Deus do céu, a parte do
4: Senhor
0: mesmo.
4: Só na benção.
0: Meu Deus do céu, tá só na benção.
4: Só na benção.
0: Então, glória a Deus.
4: Glória a Deus.
0: PEMU tem que estar domingo na ceia, né, meu irmão?
4: O PEMU Cabana tem que estar aqui também domingo. Ele tem que vir cedo, tem que dar assistência.
0: Pra louvar a Deus.
4: Pra louvar a Deus.
0: Então, glória a Deus.
4: Glória a Deus.
0: Maravilha. Honras e glórias ao nosso Deus, em nome de Jesus, tá bom? Então, irmãos ouvintes, esse foi o convite especial do povão para domingo agora, domingo da ceia do Senhor. Presbítero Manuel Ciaco, também, em nome de Jesus, aleluia, louvado seja Deus, é bênção do Senhor, tá bom, gente?

do programa Voz da Libertação, nós vamos chegando ao ponto final da nossa programação local. Eu quero aqui orar a Deus, agradecer a Deus por este momento em que estivemos na presença santa e maravilhosa do Senhor, junto com os ouvintes aqui no programa Voz da Libertação. Grande Deus, maravilhoso, soberano e eterno Pai, eu quero neste momento agradecer ao Senhor, ser grato a Ti por tudo que o Senhor fez por nós, ó Pai. O Senhor nos sustentou, o Senhor nos guardou, o Senhor nos livrou e principalmente, Pai, o Senhor esteve ao nosso lado. Obrigado, meu Deus, por tudo que o Senhor fez. Obrigado por tudo que o Senhor fará, Senhor. Sei que o Senhor é Deus de milagre. Sei que o Senhor é Deus de bênção. Sei que o Senhor é Deus poderoso para abençoar as vidas. O Senhor é Deus poderoso para abençoar os corações. O Senhor é Deus poderoso para fazer grandes sinais, prodígios e maravilhas acontecer na vida do seu povo. Deus, que a tua presença, que a tua graça, que a tua misericórdia permaneça sobre cada ouvinte do programa Voz da Libertação. Aonde estiver chegando a nossa voz, ali possa haver bênção, vitória, livramento, Senhor. Deus, fica conosco. É o que eu te peço e eu te agradeço, Pai. Espírito Santo, muito obrigado. Pai, muito obrigado. Filho, muito obrigado por tudo. Em nome de Jesus, amém. Graças a Deus. Deus abençoe, ouvintes. Vou ficando por aqui com a minha participação dentro do programa Voz da Libertação. Que Deus abençoe você, sua casa e toda a sua família. Falou e comunicou com vocês, seu irmão Cristo da Viviz. Deus abençoe. Deus abençoe nossos irmãos.

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Chegamos ao momento de informação aqui na Rádio Deus é Amor. Interconectividade e o impacto no desenvolvimento infantil. Quanto menor a idade da criança, ao usar o celular, maior é o risco para a saúde. Crianças de 12 anos que já têm aí um smartphone, um telefone, têm mais sintomas depressivos, maior risco de ter obesidade e dormem menos do que aquelas que não têm, né, um aparelho. A conclusão é de um estudo que analisou mais de 10 mil adolescentes. A pesquisa acompanhou jovens por até 6 anos e avaliou não apenas o tempo de uso de telas, mas também a idade em que o primeiro telefone foi comprado. A investigação conclui que a cada ano mais cedo em que o smartphone é introduzido na vida da criança, maior é a chance dela desenvolver problemas. Ao comparar jovens com e sem telefone, os pesquisadores observaram que aqueles que já tinham aí o celular apresentavam risco 30% maior de depressão, 40% maior de obesidade e 60% maior de distúrbios do sono, dormir menos do que o recomendado. Nesse estudo, os impactos na saúde apareceram mesmo quando o uso do celular não era considerado excessivo. Então, segundo a pesquisa, entre 8 e 12 anos, o tempo médio de telas já ultrapassava 5 horas por dia. Independentemente do aparelho, é importante evitar telas no quarto à noite, estabelecer horários definidos para uso, priorizar atividades físicas e sociais presenciais e, sempre que possível, optar por aparelhos sem acesso restrito à internet nas idades mais precoces. Os especialistas já advertem, quanto mais tarde a criança receber aí o aparelho celular, mais saudável ela será mentalmente.

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1: Gostaria que os irmãos abrissem comigo as vossas Bíblias. No Evangelho de São Marcos.
2: No Gospel of Mark.
1: Nós estamos aqui para ganhar almas.
2: We are here to win souls.
1: Agora meus irmãos falar de coisas.
2: Now we are here to speak about.
1: Como é que nós vamos falar hoje?
2: Of which we are speaking today.
1: É muito importante.
2: It is very important.
1: E é um assunto que não se esgota.
2: It is a subject that is never run out.
1: Capítulo 5 de São Marcos.
2: Chapter 5 of the Gospel of Mark.
1: Versículo 2 a seguir.
2: Verse 2 and on.
1: Posso ler, meus irmãos? E saindo ele do barco, e saiu logo ao seu encontro dos sepulcros.
2: When Jesus got out of the boat, a man with an impure spirit came from the tombs to meet him.
1: Um homem com espírito imundo.
2: This man with an impure spirit.
1: O qual tinha sido morado nos sepulcros.
2: The man lived in the tombs.
1: E nem ainda com cadeias o podia alguém prender.
2: And no one can bind him anymore.
1: Porque tendo sido muitas vezes preso com grilhões e cadeias.
2: So he had often been chained hand and foot.
1: As cadeias foram feitas em pedaços.
2: He tore the chains apart.
1: E os grilhões em migalhas.
2: And broke the irons.
1: E ninguém podia amansar.
2: No one was strong enough to subdue him.
1: E andava sempre de dia e de noite.
2: Night and day among the tombs.
1: Clamando pelos montes e pelos sepulcros.
2: In the hills he would cry out and come.
1: E ferindo-se com pedras.
2: And cut himself with stones.
1: E quando viu Jesus ao longe, correu e adorando.
2: When he saw Jesus from a distance, he ran and fell on his knees in front of him.
1: Clamando com grande voz disse.
2: He shouted at the top of his voice.
1: Que tenho contigo, Jesus, filho do Deus Altíssimo.
2: What do you want with me, Jesus, son of the Most High God?
1: Conjure-te por Deus que não me atormentes.
2: In God's name, don't torture me.
1: Porque ele dizia,
2: for Jesus had said to him,
1: sai deste homem, espírito imundo.
2: Come out of this man, you impure spirit.
1: E perguntou-lhe,
2: when Jesus asked him,
1: qual é o teu nome?
2: What is your name?
1: E ele respondeu dizendo, Legião é o meu nome, porque somos muitos.
2: My name is Legion, he replied, for we are many.
1: E rogava-lhe muito que não os enviasse para fora daquela província.
2: And he begged Jesus again and again not to send them out of the area.
1: E andava ali pastando no monte uma grande manada de porcos.
2: A large herd of pigs was feeding on a nearby hillside.
1: E todos aqueles demônios rogaram dizendo, manda-nos para aqueles porcos.
2: The demons begged Jesus, send us among the pigs.
1: Para que entremos neles.
2: Allow us to go into them.
1: E Jesus permitiu.
2: He gave them permission.
1: E saindo aqueles espíritos imundos.
2: And the impure spirits came out and went into the pigs.
1: Entraram nos porcos.
2: Went into the pigs.
1: E a manada se precipitou por um despenhadeiro no mar.
2: They heard about 2,000 in number.
1: Eram quase 2,000.
2: Rushed down to the steep
1: bank. E afogou-se no mar.
2: And were drowned.
1: Tá bom, meus irmãos. O restante eu comento com vocês. Vai dar tudo certo, viu? Pode levar a Deus com as palmas. Tudo é uma questão de controle.
2: Everything is a matter of control.
1: A gente quando pensa numa pessoa possuída,
2: when you think of someone who is possessed,
1: a gente logo pensa naquele negócio como no filme do Exorcista, né?
2: You immediately think of the movie Exorcist.
1: Em 1975 eu fui na casa dos meus primos lá em Minas.
2: In 1975 I went to the house of my cousins in Minas.
1: E tinha recém saído o filme Exorcista.
2: And the movie The Exorcist had recently been released.
1: E a possuída por demônios vomitava um tipo de um abacate, sei lá.
2: And this girl who was possessed by demons would throw up.
1: E a cabeça ficava girando assim, ó, em cima do pescoço, né?
2: And her head would revolve around her shoulders.
1: E a gente pensa logo, ah, tá endemoniado, então tem que ser assim, e não necessariamente.
2: But when you think of someone possessed, this is not necessarily true.
1: Às vezes o inimigo se apodera de pessoas e consegue dominá-las, controlá-las.
2: Sometimes the enemy takes possession of people and controls them.
1: Em alguns casos essas pessoas não conseguem nem detectar essa, não tem percepção desse controle, desse domínio satânico sobre elas.
2: In some cases they can't perceive this satanic dominion over them.
1: Mas a gente tem, meus irmãos,
2: we have, dear brothers,
1: a oportunidade de, através de um encontro com Cristo,
2: the opportunity through the meeting with Christ,
1: nos livrarmos de tudo que possa significar algum domínio maligno sobre a nossa vida.
2: To get rid of every type of malignant control over our lives.
1: O que acontece é que às vezes nós achamos desculpas e mais desculpas,
2: but sometimes we find excuses,
1: para tentar justificar algum tipo de atitude própria nossa mesma.
2: To try to justify some type of decision of our own.
1: Eu me lembro de uma história que eu contei aqui na igreja de uma mulher.
2: I remember a story of a woman,
1: que ela morava perto de um viaduto.
2: And she would live close to a bridge.
1: E passava ali carro noite e dia.
2: And cars would go over it day and night.
1: E essa mulher, então, ela foi ficando acima do peso, foi ganhando peso, ganhando peso.
2: And this woman started to get fat.
1: E logo passou de 60, 70, 80 quilos, 100 quilos.
2: And all of a sudden she went over 100 kilos.
1: E ela se desculpava dizendo.
2: And she would make excuses saying.
1: Que o problema não era a falta de controle dela.
2: The problem was not her lack of control.
1: O problema é que o barulho do trânsito noite e dia não deixava ela dormir.
2: It was the problem that the sound of the traffic would not let her sleep.
1: E quando ela não conseguia dormir, ela passava noite e dia comendo.
2: So she couldn't sleep, so she would eat day and night.
1: É uma forma de justificar a sua obesidade.
2: It was a way to justify her obesity.
1: Mas a realidade é que ela estava sendo vencida.
2: But the truth is, well, she was being defeated.
1: Pela comida e pela ansiedade.
2: By food and anxiety.
1: Não tinha nada a ver com o trânsito.
2: Had nothing to do with the sound of traffic.
1: Eu conheci um rapaz que dizia que tinha tanto apetite.
2: I met a man who said he had so much appetite.
1: Tanto apetite.
2: With so much appetite.
1: Que ele foi a um sítio uma vez.
2: Once he went to this farm.
1: Ele estava com tanta fome.
2: And he had so much hunger.
1: Que ele quis comer um porquinho vivo.
2: And he wanted to eat this pig alive.
1: E ele justificava tudo isso.
2: And he justified all this.
1: Dizendo que era problema de família.
2: Saying that he had family problems.
1: Que o avô dele tinha sido gordinho.
2: His grandfather was.
1: Às vezes nós deixamos a questão do nosso domínio próprio, do nosso controle.
2: Sometimes you leave our self-control to the side.
1: Às custas das desculpas que nós encontramos para justificar as nossas atitudes erradas.
2: These excuses to justify our wrong decisions.
1: Esse rapaz, meus irmãos, no texto que nós lemos.
2: This man in this passage that we read.
1: A Bíblia Sagrada nos fala que ele vivia uma série de problemas.
2: The Bible tells us that he had so many problems.
1: Não era só um problema espiritual.
2: It was not only a spiritual problem.
1: Mas o problema espiritual acabava atacando ele em várias outras formas também.
2: But the spiritual problem affected him in many other ways.
1: Por exemplo, ele tinha o seu problema.
2: For example, he had a problem.
1: Que nós poderíamos classificar como seu problema de saúde.
2: That we may classify as a health problem.
1: Hoje nós temos estudos.
2: Today we have studies.
1: Nós temos conhecimento através da medicina.
2: We have knowledge through medicine.
1: Para detectar vários tipos de enfermidades.
2: To detect many types of diseases.
1: E certamente esse rapaz seria detectado como um tipo de uma esquizofrenia, uma loucura terrível.
2: And certainly this man would be diagnosed with schizophrenia.
1: Mas não era só o problema da enfermidade.
2: It was not only a health problem.
1: Era o problema espiritual, porque havia quase 2,000 demônios alojados nesse corpo.
2: Spiritual problem for the near 2,000 demons inside his body.
1: E se um demônio só já faz um estrago danado, imagine vocês uma legião de quase 3,000 demônios.
2: One demon is bad enough, imagine a legion of 2,000 demons.
1: Então era um problema físico.
2: So it was a physical problem.
1: Era um problema espiritual.
2: It was a spiritual problem.
1: Era um problema também social.
2: It was also a social problem.
1: Ele causava problemas na sociedade em que vivia.
2: He caused so many problems in the society where he lived.
1: Porque ele fazia ruaças.
2: Because he would make damage.
1: Creio eu que ele trazia medo para a comunidade.
2: Definitely he brought fear to this community.
1: E creio eu que as autoridades, ao tentar empreendê-lo,
2: the authorities trying to arrest him,
1: entendiam que ele representava um problema sim para a sociedade, portanto um problema social.
2: They understood that he represented a social problem to this community.
1: Mas representava também um problema.
2: And he also presented a problem
1: para a ordem pública,
2: to the public order.
1: Representava um problema.
2: He also represented a problem
1: que nós temos visto em nossos dias,
2: that we have seen in our days,
1: com tanta profundidade,
2: with so many deepness.
1: Eu estava vendo,
2: yesterday I was seeing,
1: uma reportagem que estava na internet,
2: this news that came out on the internet.
1: Um rapaz simplesmente saiu na rua,
2: a man simply went to the streets,
1: pegou uma faca,
2: he took a knife,
1: As pessoas passavam, ele mandava facada nas pessoas.
2: As the people walked by, he would stab them.
1: Ele não conhecia nenhuma pessoa.
2: He didn't know any of these people.
1: As mídias sociais, os sites de notícias,
2: social media and news coverage,
1: ficaram todos embasbagados com mais um atentado num país da América do Norte, nos Estados Unidos.
2: They were once again perplexed by another terrorist attack in the United States.
1: Quando um rapaz simplesmente gritou, Allah é grande, e saiu atirando nas pessoas.
2: A man simply yelled out that Allah is great and started shooting everyone.
1: Isso é um problema de segurança.
2: This is a security problem.
1: Isso é um problema de ordem pública.
2: This is a problem of public order.
1: E esse rapaz com quase 2,000 demônios no corpo.
2: And this man with nearly 2,000 demons inside his body.
1: Também trazia medo às pessoas.
2: Also brought fear to the people.
1: Se a Bíblia Sagrada diz que ele era preso em cadeias e prisões, eu pergunto por quê?
2: The Bible tells you that he was chained to prisons, and I ask you why.
1: Se a Bíblia Sagrada diz que ele fazia correntes de ferro, grilhões em pedaços.
2: The Bible tells you that he would destroy these prisons, these chains.
1: E ninguém o podia amansar.
2: And no one could subdue him.
1: Eu pergunto a vocês, era violento ou não era violento esse rapaz?
2: I ask you if this man was or not a violent man.
1: Era um problema de ordem pública.
2: It was a problem of public order.
1: Era um problema de segurança.
2: It was a security problem.
1: E tinha ainda outro problema.
2: There was also another problem.
1: Que era um problema, meus irmãos.
2: Problem, dear brothers.
1: Que podia atingir tremendamente o psicológico de muita gente.
2: To reach the psychological aspect of many people.
1: Porque isso aconteceu comigo.
2: Because this also happened to me.
1: Na década de 60, finalzinho da década de 60.
2: In the end of 60s, early 70s.
1: Eu morei numa cidade do interior do estado de São Paulo.
2: I lived in a city in the countryside of São Paulo.
1: E meu pai era chamado barrageiro, trabalhava em barragens.
2: My father used to work there.
1: Ele trabalhava em construção de usinas hidrelétricas.
2: He worked in the construction of many power mills.
1: E essas regiões são consideradas regiões de segurança.
2: And these regions are considered safe.
1: E meus irmãos, quando começou o tempo da repressão,
2: there was a time of repression.
1: Eu morava ao lado de uma cadeia.
2: I used to live close to a prison.
1: E nós passamos anos e anos escutando pessoas gritando a noite inteira.
2: We spent many years hearing people scream day and night.
1: Eu não posso dizer que essas pessoas estavam sendo torturadas porque eu não via.
2: I cannot tell you that these people were being tortured because I wouldn't see them.
1: Mas eram pessoas que davam gritos escalofriantes a noite inteira.
2: The people that would yell from their souls day and night.
1: Eram gritos horríveis.
2: Terrible screams.
1: E eu ficava com tanto medo.
2: And I was so afraid.
1: Que eu corria para a cama dos meus pais para dormir lá.
2: But I used to run to the bed of my parents.
1: E eu nunca mais me esqueci daqueles gritos.
2: And I never forget those screams.
1: Agora imagine vocês, a Bíblia fala que esse rapaz andava noite e dia gritando pelos montes.
2: Now imagine this man that would yell day and night through the hills.
1: E gritando pelos sepulcros.
2: Yelling through the tombs.
1: E não era só isso.
2: And this was not only that.
1: Ele parecia realmente extremamente moribundo.
2: He looked as if he were dead.
1: O efeito maléfico na vida dele tinha tornado a vida dele totalmente incompatível com a sociedade.
2: The demonic possession had made him completely incompatible with society.
1: Esse rapaz feria-se.
2: This man would hurt himself.
1: Eu creio que ele não tomava banho.
2: I'm sure that he would not take a shower.
1: Eu creio que ele andava todo sujo.
2: I'm sure that he went around.
1: Ele andava gritando.
2: And he yelled all around.
1: Ele andava se cortando.
2: He went and cut himself.
1: Se você vê uma pessoa assim,
2: if you look at a person who is in this situation,
1: é evidente que você não tem nenhum tipo de prazer ou alegria de tentar cruzar com essa pessoa.
2: I'm sure that it is not pleasant to walk by this.
1: Era essa a situação desse rapaz.
2: This is the situation of this man.
1: Que a situação, a população não havia descoberto o problema que ele tinha.
2: The population had not found out what was this man's problem.
1: As pessoas não sabiam exatamente o que ele estava sofrendo.
2: People did not know what this man was suffering.
1: Até o dia que Jesus atravessou para o outro lado, para a terra dos gadarenos.
2: Sure, there, Jesus walked by to the land of the Gadarenes.
1: E a Bíblia Sagrada diz que aquele rapaz de longe viu Jesus.
2: And when that man saw Jesus from a distance,
1: correu e adorou-o.
2: He ran and fell on his knees in front of Jesus.
1: E já foi logo gritando, creio eu, já os espíritos malignos da boca dele, que temos nós contigo.
2: And I believe the demons yelled through his mouth, what do you want?
1: Você veio aqui para nos atormentar.
2: Have you come to torment us?
1: O que você está fazendo aqui? Nós não queremos que você nos expulse daqui.
2: We don't want you to cast us out of this man.
1: Porque Jesus já desceu do barco quando viu o rapaz.
2: Because when Jesus walked out of the boat and saw this man.
1: Jesus já foi lá gritando, sai desse homem, espírito imundo, sai desse homem, espírito imundo, sai desse homem, espírito imundo.
2: Jesus already yelled out, come out of this man, you impure spirit.
1: É a mesma coisa que nós fazemos aqui em nossa igreja. igreja.
2: It's the same thing that we do here in this church.
1: O que é doença é doença.
2: What is sickness is sickness.
1: O que é carne é carne.
2: What is flesh is flesh.
1: Questões sociais são questões sociais.
2: Social matters are simply social matters.
1: Agora, questões espirituais podem afligir pessoas.
2: But spiritual matters can also afflict people.
1: E levá-las a serem dominadas de tal forma.
2: And take them to be possessed in such a way.
1: Que elas venham afetar a sociedade em todas as suas direções.
2: It affects society in all aspects.
1: Famílias inteiras são afetadas.
2: These families are affected.
1: Cidades são afetadas.
2: Whole cities are affected.
1: A sociedade como um todo é afetada.
2: Society as a whole is affected.
1: E se as pessoas continuarem achando que a desculpa é essa ou aquela,
2: people continue to look for excuses.
1: Infelizmente, muita gente vai morrer e muita gente vai sofrer.
2: Unfortunately, many people are going to die and suffer.
1: Porque não entenderam o que é que as está dominando.
2: They haven't understood what is possessing them.
1: O que é que as está levando à situação que está vivendo.
2: What leads them to be in a situation they are living.
1: A situação desse rapaz.
2: The situation of this man.
1: Inteiramente controlado pelo adversário.
2: Completely controlled by the adversary.
1: Isso existe ainda, igreja?
2: Does this still exist, dear church?
1: Será que ainda existe esse negócio de inimigo possuir corpos?
2: Does this still exist the matter of possession?
1: Existe ou não existe? Será que o pescoço, a cabeça tem que rodar em cima do pescoço e vomitar abacate para dizer que está possuído?
2: You think people need to vomit or twist their heads around their shoulders to show they are possessed?
1: Quantas pessoas fazem coisas inacreditáveis?
2: How many people do unbelievable things?
1: Quantas pessoas são pessoas boníssimas?
2: How many so good people of heart?
1: Mas de uma hora para outra se transformam em verdadeiras pessoas monstruosas.
2: All of a sudden they become monstrous.
1: Pessoas que praticam atitudes monstruosas.
2: Take decisions that are monstrous.
1: Pais que jogam seus filhos de andares altos de edifícios.
2: Fathers that throw their sons off buildings.
1: Maridos que esfaqueiam as suas mulheres.
2: Husbands that stab their wives.
1: Filhos que matam seus pais.
2: Sons that kill their parents.
1: Pessoas que se prestam a fazer um serviço de homem-bomba.
2: People that go and blow themselves up.
1: Pessoas que do nada são atacadas por algum tipo de força e conseguem matar tantas outras pessoas.
2: People that go and kill so many other people.
1: E algumas têm ainda prazer em comer as outras pessoas.
2: People even have pleasure in cannibalism.
1: Você acha que não existe, mas existe.
2: You think it doesn't exist, but it does.
1: As pessoas que estão sendo controladas pelo mal.
2: And the people who are being controlled by evil.
1: Pessoas que estão sendo controladas por Satanás.
2: People who are being controlled by Satan.
1: Se não conseguirem se livrar desse controle,
2: they can't get rid of this control.
1: Haverão de perecer.
2: They also shall perish.
1: Haverão de viver uma vida completa fora daquilo que o Senhor nos oferece.
2: They will live a life far beyond from what God offers.
1: They
2: will go from bad to worse.
1: Algumas matando e algumas morrendo.
2: Some killing and also dying.
1: Pessoas que ainda estão debaixo do controle de Satanás.
2: People that are still under the control of Satan.
1: Podem ser libertas através do encontro com Cristo.
2: Can be delivered through meeting Jesus Christ.
1: Deixa eu perguntar para você.
2: Let me ask you this.
1: Quem é que está controlando a sua vida?
2: Who is in control of your life?
1: Quem é que está controlando o seu dia a dia, a sua vida, os seus passos?
2: Who is in control of your steps or your day to day?
1: Seria o príncipe desse mundo?
2: Will it be the prince of this world?
1: Esse rapaz, a Bíblia não fala por quê?
2: This man, the Bible does not tell us why.
1: Satanás o possuiu.
2: But Satan possessed him.
1: Tem muita gente que fala, mas eu não bebo.
2: Many people say, oh, but I don't drink alcohol.
1: Eu não fumo.
2: And I don't smoke.
1: Eu só minto um pouquinho.
2: I may lie a little bit.
1: Eu não... Enfim, Satanás não vai... Meus irmãos,
2: dear brothers,
1: para Satanás possuir uma pessoa,
2: for Satan to take possession of someone,
1: não é questão de beber, fumar, matar.
2: It is not only a matter of drinking, smoking or killing.
1: A questão é você manter Jesus morando no seu coração, porque quando isso não está acontecendo, seu coração está vazio.
2: It is a matter of not having Jesus in your heart, because if he is not, your heart is empty.
1: O Senhor Jesus fala.
2: The Lord Jesus tells us.
1: Que o diabo sai.
2: That the demons can come out.
1: E ele está indo buscar lugares áridos.
2: And when he is cast out, he looks for arid places.
1: Mas não encontrando lugar para ficar.
2: And when he doesn't find a place to stay.
1: Ele volta de onde saiu.
2: He wants to return to where he left.
1: E se a casa não estiver possuída, ou seja, não estiver habitada.
2: And if the house is empty.
1: Se Jesus não estiver morando nessa casa, nesse coração.
2: Jesus is not living in your heart.
1: Ele vem e traz mais demônios. demônios ainda com ele.
2: He comes back and brings more demons along with him.
1: E o primeiro estado será pior. O segundo estado será pior do que o primeiro.
2: The state will be worse than the original state.
1: A questão não é você roubar.
2: It is not a matter of if you steal.
1: Ah, eu não roubo, irmão Lourival.
2: It is not a matter if you don't steal.
1: Eu não tenho cinco maridos ou três mulheres.
2: I don't have many lovers.
1: Eu trato bem as pessoas.
2: I treat people well.
1: Isso faz parte, eu diria, de um processo que nos encaixa dentro da vida social, sim.
2: This is part of a process that fits us into a social life.
1: Mas a questão é quem está morando dentro do seu coração.
2: The question is who is living inside of your heart.
1: Está Deus morando dentro do seu coração?
2: Is God living within you?
1: Porque quem mora dentro do seu coração domina a sua vida.
2: Does those who live within your heart dominate your life?
1: O que está dentro do seu coração que domina a sua vida?
2: Who lives within your heart is in possession of.
1: Quem é que está controlando a sua vida?
2: Who is in control of your life?
1: Quem é que está morando dentro do seu coração?
2: Who lives within your heart?
1: Algumas pessoas têm as variantes.
2: So many people have variables.
1: Dentro do texto que nós lemos.
2: Within the passage that we read.
1: Como eu disse a vocês.
2: As I told you all.
1: Não há necessidade de uma coisa muito grande para o inimigo vir possuir. Basta o coração estar vazio. Porque eu mesmo já tentei achar às vezes.
2: Sometimes I have looked for it.
1: Alguma razão que o inimigo viesse então a encontrar um motivo forte para entrar na vida desse gadareno.
2: A specific reason for the demons to take possession of this man.
1: E eu só cheguei a essa conclusão.
2: And the only conclusion that I came to this was this.
1: O inimigo entrou porque a casa estava vazia.
2: The demon came in because his heart was empty.
1: Quem é que está controlando a sua vida?
2: Who is in control of your life?
1: É o príncipe desse mundo, ou seja, a influência desse mundo. Lembre-se, Satanás é o príncipe desse mundo.
2: Is it the prince of this world, which is Satan?
1: Lembre-se, o mundo está inteiramente no maligno.
2: Remember that this world is under his control.
1: A Bíblia Sagrada fala que tinha quase 2,000 demônios.
2: The Bible tells that there were nearly 2,000 demons.
1: A gente entende assim, poderiam ser mais.
2: It could even be more.
1: Porque a gente usa a quantidade de porcos, né?
2: Because you use the amount of pigs.
1: Mas talvez algum demônio tenha dividido o porquinho com alguém.
2: Perhaps they were dividing the pigs they were possessing.
1: Mas a verdade é que havia uma legião.
2: But the truth is there were legions.
1: Poderiam ser até 3,600 demônios.
2: Could even be up to 3,600 demons.
1: A Bíblia fala que eles se pontificaram. A gente ouve esses porcos.
2: The Bible tells us that they wanted to go into the pigs.
1: Jesus falou bom.
2: And Jesus said, well.
1: E eles entraram nos porcos, os porcos pularam de um despenhadeiro.
2: And they went into the pigs went off a cliff.
1: E os porcos se afogaram no mar.
2: And they drowned into this lake.
1: Imediatamente, meus irmãos, aqueles que estavam apacentando os porcos.
2: And those who were tending the pigs.
1: Eles não quiseram que Jesus permanecesse naquele lugar.
2: They didn't want Jesus to remain in that place.
1: E a questão não foi só o medo, não. A questão aqui foi o financeiro.
2: They weren't only afraid, the matter was financial.
1: A questão aqui foi o lucro.
2: It was the profit.
1: Eu pergunto a você, quem é que está dominando a sua vida?
2: I ask you, who is in control of your life?
1: Será que o dinheiro não está controlando a sua vida?
2: Is money not in control of your life?
1: O que vale mais, o seu dinheiro ou Jesus na sua vida?
2: What is worth more, all of your money or Jesus in time?
1: Até onde o dinheiro pode comprar a você saúde?
2: To what extent can money buy you health?
1: O dinheiro pode comprar para você luxo.
2: Money can buy you luxury.
1: Pode até comprar, entre aspas, supostos amigos.
2: It can even buy, quote unquote, friends.
1: Mas dinheiro não pode comprar vida eterna.
2: But money cannot buy it.
1: Dinheiro não compra a salvação.
2: Money cannot buy it.
1: Você pode ser a pessoa mais próspera do planeta.
2: You can be the most prosperous person.
1: Mas se você não tem Jesus no seu coração,
2: if you don't have Jesus inside of your heart,
1: você não herdará a vida eterna.
2: You will not inherit eternal life.
1: No dia em que você morrer, você não terá encontro com Deus.
2: You die, you will not meet God.
1: Infelizmente, você foi dominado pelo inimigo.
2: Unfortunately, you were possessed by
1: him. Deu lugar ao dinheiro.
2: You gave room to
1: deu lugar à ganância.
2: You gave room to greed.
1: Vencido pelo alvo.
2: You were defeated by evil.
1: Esses donos dos porcos.
2: The owner of these pigs.
1: Não, não fica mais aqui. Vai acabar com o nosso lucro.
2: Sent Jesus away, taking away all their profit.
1: Muita gente tem esse sentimento.
2: Many people feel this way.
1: Mas não foi só isso, não.
2: And this was not only that.
1: As pessoas viram ali que o que estava endemoniado agora estava livre.
2: And the people saw that he who was once possessed is now free.
1: Ele estava agora vestido.
2: And now he was dressed.
1: Estava em perfeito juízo.
2: Who is in perfect judgment.
1: E a Bíblia Sagrada nos diz, meus irmãos, que essas pessoas passaram a ter um temor ao respeito do que aconteceu.
2: And the Bible thousands of these people were afraid of what
1: happened.
2: Some of those who saw this were dominated by fear. Perhaps a fear of God acting in the life has dominated your life. But how can this happen, dear Lorival?
1: Vocês sabiam que tem pessoas que não vêm à igreja porque têm medo de ver operações de Deus?
2: You know that people, so many people don't come to church because they're afraid of God acting through them.
1: Tem pessoas que acham que a questão de continuarem a ignorar as coisas espirituais.
2: Some people think that they can ignore the spiritual matters.
1: Fará com que elas se tornem isentas.
2: Believe that they will be exempt.
1: De qualquer tipo de cobrança de Deus.
2: Any type of judgment from God.
1: Porque julgam essas pessoas que não conhecendo.
2: Because they believe that if they don't know.
1: Não se envolvendo.
2: If they don't get involved.
1: Não tem, portanto, nada a ver com o assunto espiritual.
2: They have nothing to do with the spiritual matters.
1: Mas todos nós somos envolvidos por essa esfera espiritual.
2: But we are all involved by the spiritual sphere.
1: Nós somos corpo, alma e espírito.
2: We are body, mind and soul.
1: E o nosso espírito é eterno.
2: And our spirit is eternal.
1: Tem pessoas que têm medo de ver libertações.
2: So many people are afraid to see deliverances.
1: Tem pessoas que têm medo de se aprofundar nas coisas espirituais.
2: People are afraid to go deep into the spirit.
1: E dominadas pelo medo ficam longe de Deus.
2: Dominated by fear, they flee.
1: E ficar longe de Deus não é uma boa ideia.
2: Being distant from God is not a good idea.
1: Porque quanto mais longe de Deus você fica,
2: the farther from God you are,
1: mais perto o diabo vai ficar de você.
2: Closer the devil will be to you.
1: Mais fácil será para ele se apoderar e controlar a sua vida. Por isso é importante você.
2: This is why it is important for you.
1: Se aproximar de Deus.
2: To come close to God.
1: Você vencer esse medo.
2: For you to defeat this fear.
1: E aproveitar a oportunidade, a maior oportunidade que Deus dá para você.
2: Take this opportunity, the greatest one God gives you.
1: Que é a oportunidade de você permitir Deus controlar a sua vida.
2: The opportunity to allow God to control.
1: Esses demônios entraram, caíram na água.
2: These demons came in.
1: E aqueles porcos, eles se afogaram.
2: And food.

0: things.
1: E nós vemos o que a Bíblia fala, por exemplo, em João, capítulo 7.
0: It's for us to see what the Bible tells us in
1: John. Todo aquele que crê no Senhor, como dizem as Escrituras,
0: all those who believe in the Lord, as
1: rios de água viva fluirão.
0: Rivers of
1: sua vida.
0: Rivers of flowing water.
1: Quando nós falamos disso, nós estamos falando do Espírito Santo, que tal o Espírito Santo dominar sobre a sua vida.
0: When we say this, we are talking about the Holy Spirit.
1: Nós estamos falando da água viva.
0: We're talking about the live water.
1: Nós estamos falando do orvalho.
0: We're talking about the water.
1: Nós estamos falando da chuva.
0: We're talking about rain.
1: Para falar a verdade para vocês,
0: tell you the truth.
1: Em se tratando desse relacionamento, estou falando da água com o Espírito Santo.
0: The water and the Holy Spirit.
1: O diabo não gosta dessa água.
0: The devil does not like this.
1: O diabo não gosta do Espírito Santo.
0: The devil does not like the Holy
1: Spirit. O diabo não gosta de Deus.
0: The devil does not like God.
1: O diabo não tem pavor da presença do Senhor Jesus.
0: The devil is afraid of the presence of the Lord.
1: É hora de você permitir.
0: There's a time for you to allow.
1: Que Deus venha sobrepor o seu poder.
0: For God to put His power.
1: Sobre a sua vida que está dominada pelo inimigo.
0: Over your life that is in
1: chega de vidas secas.
0: Enough of empty lives.
1: Chega de vidas miseráveis.
0: Enough of miserable lives.
1: Chega de vidas sem o controle de Deus.
0: Enough of lives without the control of God.
1: Eu gosto de deixar os irmãos à vontade.
0: I like to allow you free.
1: Eu sempre peço à igreja.
0: I always ask the church.
1: Olhe para as vossas vidas, meus irmãos.
0: Look into your own lives today.
1: Quanta gente tão nervosinha, né?
0: How many people walk around so mad?
1: Qualquer coisinha já querem partir pra briga, querem partir pra pancadaria.
0: Anything they want to go and fight and in.
1: É gritaria daqui, gritaria dali.
0: And yell all around.
1: É gente que para no trânsito pra xingar um outro se arriscando a levar um tiro.
0: People that cuss each other out in the traffic.
1: Tá do jeito que o diabo gosta.
0: And that's the way the devil likes it.
1: Essas vidas não estão sendo dominadas pelo Espírito Santo de Deus.
0: These lives are not in control of the Holy Spirit.
1: Essas vidas não são tão diferentes do gadareno.
0: These lives are not so different from
1: o gadareno pelo menos sobreviveu.
0: This man at least survived.
1: Alguns estudiosos dizem que chegou ele a ser até missionário mais tarde.
0: Some men even say that he became a missionary.
1: Está dominando a sua vida.
0: Who is in control of your life?
1: Chega dessa sua vida tão próxima da morte.
0: Enough of this life that is so near death.
1: Chega dessa sua vida que o diabo ri de você todo dia.
0: Enough of this life where the devil is laughing.
1: Mais uma vez eu digo a vocês, é hora de entregar as vossas vidas a Deus e serem controlados pelo Espírito Santo de Deus.
0: Deliver your life to God and be controlled.
1: Você não tem que ficar aí com essas brigazinhas na sua casa, na sua família.
0: You don't have to have struggles within your house and friends.
1: Satanás, pelo domínio que tem exercido sobre essa sociedade,
0: Satan, through his control over the society,
1: ele tem conseguido o seu intento.
0: He has implemented what he wants.
1: Ele tem matado.
0: He has killed.
1: Tem destruído famílias.
0: He has destroyed families.
1: Tem levado pessoas para a vida das drogas.
0: He has taken people to the life of drugs.
1: Tem aprisionado pessoas na adultério, na prostituição e na pornografia.
0: He has imprisoned so many people in prostitution and pornography.
1: Satanás tem matado pessoas na sua
0: Satan has killed so many people in their early age.
1: Até hoje nós vemos pessoas gritando pelas ruas.
0: Even today we see people screaming through the streets.
1: Jovenzinhos que se casam e logo 5, 6 meses já estão se separando.
0: Young people that get married and after a few
1: filhos
0: months,
1: que nem sabem direito quem são seus pais.
0: Sons that don't even know who their parents are.
1: Gravidez em pessoas adolescentes.
0: And young people getting pregnant.
1: Doenças e mais doenças ocasionadas por relações sexuais ilícitas, antibíblicas. Apoiadas pela sociedade e pelo governo.
0: And more and more diseases through illicit sex.
1: Tá do jeito que o capeta gosta.
0: It is exactly the capeta.
1: Porque povos, nações, sociedades como um todo têm sido controladas pelo mal, pelo diabo.
0: Because society as a whole has been controlled.
1: E nós nunca vimos uma sociedade tão solitária.
0: We've never seen a society that is
1: so solitária. Nós nunca vimos uma sociedade tão depressiva.
0: A society that is so depressed.
1: Nós nunca vimos um povo tão dependente de calmantes ansiolíticos.
0: Society that depends so much on medication.
1: Nunca vimos tanta gente com problemas mentais seríssimos como temos visto em nossos dias.
0: I've never seen so many people with so many psychological problems.
1: É porque o mundo está no maligno e as pessoas não conseguem perceber.
0: Because this world is under the control of the devil.
1: Não pense você que Satanás vai controlar você só depois que você matar alguém, não.
0: Don't think that the devil only controls you if you kill someone.
1: É hora de deixar a solidão pra lá.
0: It is time to leave your loneliness behind.
1: É hora de deixar de ser chamado pela qual nós vamos cadáver.
0: It's time to get your life better.
1: É hora de deixar o Espírito Santo tomar controle sobre a sua vida.
0: It's time to give control to
1: e
0: the
1: você
0: Holy
1: será agregado à sociedade espiritual, será

0: will become part of the family of
1: Jesus.
0: The psalmist said that God makes those who are alone live in
1: family.
0: Delivers those who are in shackles.
1: But
0: those who are rebellious continue to live in
1: dry.
0: It says the devil wants it completely
1: spiritual.
0: Deliver your life to God and allow the Holy Spirit.
1: And
0: your life will no longer be dry.
1: A sua vida não será mais vazio.
0: Your life will no longer be empty.
1: Pode ir em busca do sucesso, porque Deus na vida das pessoas já representa o sucesso.
0: And seek success because that's what God.
1: Não seja mais escravo do medo, porque quem tem Deus tem esperança.
0: Don't be a slave to fear.
1: Aí sim a sua vida é controlada por Deus, já deu tudo certo.
0: And then your life is controlled.
1: Já deu tudo certo.
0: Everything will go well.
1: Essas pessoas dinheiristas.
0: People who only think about money.
1: Pessoas que só pensam na vida material.
0: Those who only think of the material things.
1: Quando você morrer,
0: when you die,
1: você não vai levar nada.
0: You won't take anything.
1: E digo para você, você por mais que você tenha dinheiro ou seja bem sucedido,
0: the more you have money, the more success.
1: Mais do que 120 anos você não vai viver.
0: You will not live past 120.
1: Estou exagerando, em 120 anos você não vai viver.
0: You will not live past.
1: Mas nós os que temos o controle de Deus na nossa vida vamos viver muito mais. Que isso. Nós vamos viver eternamente.
0: We will live forever.
1: Não permita o inimigo controlar a sua vida.
0: Not allow the enemy to control your life.
1: Não permita a influência desse mundo controlar a sua vida.
0: Not permit the demons to control.
1: Não permita a avareza controlar a sua vida.
0: Don't allow avarice to control.
1: Não permita o medo controlar a sua vida.
0: Don't allow fear to control your life.
1: Mas permita o Espírito Santo controlar a sua vida.
0: Not allow the Holy Spirit.
1: Se você não aceitou Jesus como seu Salvador, não tem outro caminho.
0: You haven't accepted Jesus as your Savior.
1: Se você está desviado dos caminhos do Senhor, não tem outra solução.
0: If you have fallen from the path of the Lord, there is no other
1: solution. Ou Deus vem embora na sua vida, ou a sua vida continuará vazia.
0: Either God comes to live in your life,
1: o diabo vai buscar a sua vida noite e dia.
0: The devil will seek for your life.
1: O diabo vai tentar localizá-lo noite e dia.
0: He will seek to find you.
1: No dia que ele localizar a sua vida vazia,
0: the day that he finds your life,
1: ele vai vir para destruí-la por completo.
0: Will come to destroy.
1: Então aceita Jesus hoje.
0: You accept Jesus today.
1: Reconheça o Senhor Jesus como seu Salvador hoje.
0: Recognize Jesus as your Savior.
1: Não seja influenciado pelas mentiras do século 21.
0: Not be influenced by the lies of the 21st.
1: Não permita pessoas que não sabem nem a respeito da sua própria vida querer editar as regras para a sua vida.
0: Don't allow people who don't even have their lives.
1: A Bíblia Sagrada é a nossa regra de fé.
0: The Bible is our rule of faith.
1: A Bíblia Sagrada é o manual para a vida.
0: Bible is the manual for
1: a Bíblia Sagrada é a palavra de Deus.
0: Receba
1: Deus. Receba Deus. Receba Jesus. Permita o Espírito de Deus controlar a sua vida.
0: Lord,
1: seja campeão. Seja vitorioso. Em nome de Jesus Cristo.
0: Em nome de Jesus.
1: Todos digam amém.
0: Everyone say amen.
1: Todo mundo conhece a si mesmo. Você conhece a sua vida.
0: You know your own life.
1: Você que está em casa, você conhece a sua vida. Se Deus não está morando na sua vida está vazia.
0: God is not living your life, your life is empty.
1: Se a sua vida não está vazia, isso significa que o inimigo está controlando a sua vida. Na realidade, em alguns casos, existe a questão de vazio. O inimigo ainda não está controlando, desculpe. Mas a possibilidade de que ele venha controlar é muito grande. Eu quero convidar todos vocês que estão aqui.
0: I'd like to invite all of you here.
1: Que vocês sabem que Deus ainda não está vivendo no coração de vocês.
0: You are certain that God is not living in your heart.
1: Porque vocês não tomaram a decisão de salvação.
0: Because you haven't taken a decision of salvation.
1: Vocês ainda não entregaram as suas vidas para Deus.
0: You haven't delivered your life to God.
1: Vim aqui à frente entregar as vossas vidas para Deus. Hoje eu pedi para Jesus morar nos vossos corações. Venham aqui, saiam dos seus lugares e venham aqui à frente. Deixa o Espírito Santo controlar as vossas vidas. Vocês que estão desviados dos caminhos do Senhor, saiam dos seus lugares e venham aqui para Deus retomar o controle. Venham cá vocês que estão desviados também. Deus vai tomar o controle das vossas vidas. Venham aqui à frente. Quem tem Jesus tem tudo. Quem não tem Jesus não tem nada mesmo. mortos.
0: Vamos
1: continuar medrosos. Temerosos da
0: vida.
1: Vem cá, entrega sua vida para Jesus. Vem, olha que maravilha. Vem, povo de Deus. Vem, deixa Deus trazer vocês para cada um das ilhas. Vem, receba
0: o caminho.
1: Deus ama vocês tremendamente. Você que está em casa, aceita Jesus agora.
0: Accept Jesus right now.
1: O que adianta receber um milagre?
0: What is the use of receiving a miracle?
1: O que adianta você ser curado?
0: What is the use of being cured?
1: O que adianta até você receber uma prosperidade muito grande?
0: What is the use of being prospered greatly?
1: Se quando você morrer, você não vai morar com Deus. Não tem coisa melhor do que a salvação das nossas almas. Não tem coisa melhor do que termos a certeza de que o nosso nome está no livro da vida. Vem, amados, vem. Deus está chamando vocês, vem. Venham rapidamente. Deus está chamando vocês para a salvação. O Espírito de Deus quer controlar a vida de vocês a partir de hoje. O inimigo não mais vai controlar vocês. É Deus que vai controlar as vossas vidas. Vamos se suave. Vamos se suave. Jesus está chamando você.
0: Jesus is calling you.
1: Você que está em casa, Jesus está chamando você.
0: Jesus is calling you.
1: Vamos orar por essas pessoas. Vamos orar pelos ouvintes também.
0: Vamos
1: orar
0: pelos ouvintes.
1: Vem novos nomes lá na glória. Vem novos nomes lá na glória. Vidas que se entregam ao Senhor. Vidas que reconciliam-se com Deus. As pessoas desviadas vão voltar para Jesus, que sem Jesus não tem salvação.
0: O diabo não quer
1: aprisionar vocês desviados, ele quer matar vocês. Feche seus olhos, vocês que estão aqui. Vamos falar com Deus em favor dessas pessoas, igreja.
0: Let us pray for these people.
1: Senhor meu Deus, Senhor meu Pai, veja as almas que se entregam a ti. Que tem pessoas que estavam fracas, pessoas que estavam desviadas, pessoas que estavam apartadas. E tem pessoas também, ó Deus, que estão voltando para ti, depois de terem passado longos invernos. Alguns, ó Deus, que estão vindo pela primeira vez e estão aceitando o Senhor como Salvador. Senhor meu Deus, eu peço ao Senhor que o Senhor perdoe os pecados dessas pessoas, que o Senhor escreva o nome delas no livro da vida. Que o Senhor as lave com a sua palavra, que o Senhor as purifique no seu sangue, Senhor Jesus. Receba essas vidas, receba essas pessoas, fortalecendo-as, dando entendimento a esses corações. Senhor Jesus, nós pedimos a presença do Espírito Santo para controlar essas vidas. Vem, Espírito Santo da verdade, para controlar essas vidas, para controlar essas pessoas. Senhor meu Deus, Senhor Deus poderoso, para livrá-las do mal, para ensiná-las a Deus, para dar a essas vidas a vitória que essas vidas precisam. Pai de poder, Pai de misericórdia, fortaleça-as. Eu sei que o inimigo vai lutar. Nós repreendemos os demônios que oprimem esses corpos, essas vidas. Nós repreendemos em nome de Jesus Cristo. Vai embora, espírito imundo. Vai embora, você não vai mais oprimir esse corpo, Satanás. Você não vai mais oprimir essas vidas, espírito imundo. Que é o nosso Deus. É o nosso Deus que está guardando essas vidas a partir de agora. É o nosso Deus que está dando vitória para essas vidas a partir de agora. Em nome de Jesus, ó Pai, guarda nas tuas mãos. Guarda nas tuas mãos. Dá força, ó Pai, para que permaneça até o dia em que o Senhor arrebatar a igreja, ou até o dia em que o Senhor chamá-la para a sua individualidade. Em nome de Jesus, meu Deus, receba essas vidas agora. Venha morar nesse coração, porque são corações que se entregam a ti. Em nome de Jesus, ó Deus. Amém, Senhor. Amém, Senhor. Amém. Amém. Viu, Deus livra vocês das drogas, Deus livra vocês de tanta coisa ruim. Vocês vão receber as orientações para o batismo. Se já são batizados ou batizadas, vão receber orientação para que vocês possam estar um pouco tempo já participando dos cultos, participando da ceia do Senhor. Vocês que estão voltando para o Senhor, podem louvar a Deus com as palmas, palmas, palmas para Jesus. Agradeço a presença de vocês, agradeço vocês de todos os ministérios, agradeço vocês da Igreja Deus e Amor. Muito obrigado por vocês terem vindo. E venham sempre, porque serão sempre bem recepcionados aqui na Igreja Deus e Amor, em nome de Jesus Cristo. Digam comigo assim: a paz do Senhor. Mais uma vez, a paz do Senhor. Mais uma vez, a paz do Senhor. Vão com Deus, meus irmãos. Vocês estão abençoados, vocês estão curados, vocês estão guardados em nome de Jesus Cristo. Vão com Deus, muito obrigado. Que a graça de Deus, o amor de Jesus Cristo, a comunhão do Espírito Santo, a presença do Senhor, que jamais algo venha a faltar-lhes, que a bênção do Senhor esteja sobre vós, onde quer que pisarem os vossos pés. Vão com Deus, em nome de Jesus, que todos digam amém.
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1: Batada será levada para o reino da glória, para estar para sempre com o Senhor Jesus Cristo. Então vamos aproveitar para orar, para falar com Deus. Inclusive, eu quero convidá-lo a compartilhar também esta live com outras pessoas, incentivar as pessoas a orar, aquele que precisa de oração e também aquele que precisa orar. Incentive esta pessoa para que possa se unir a nós e clamar a Deus através dessa transmissão. Também aqueles que estão nos acompanhando pelo rádio, que Deus abençoe vocês, muito obrigado pela sua audiência, tanto você que está nos acompanhando na Grande São Paulo, você que está nos acompanhando no interior e também em outros estados, que Deus continue abençoando a sua vida. Bom, antes de orar, eu quero deixar uma palavra para o seu coração, um texto bíblico muito conhecido, que está em Salmos de número 27, que fala que o Senhor é a nossa luz e a nossa salvação. Realmente, ele é tudo para nós, né? É a nossa luz e a nossa salvação. Ele veio, o Senhor Jesus veio para iluminar o mundo, aquele povo que estava em trevas, diz a Bíblia, que viu uma forte luz, resplandeceu a luz. Essa luz é Jesus Cristo, Filho de Deus, que veio para trazer a salvação para a nossa alma. Então ele é a nossa luz e é também a nossa salvação. Aquele que não tem o Senhor Jesus, obviamente ele anda em trevas, porque sem Jesus tudo é escuro, não é? Sem Jesus tudo é treva, sem Jesus tudo é confuso, sem Jesus tudo é cilada, sem Jesus tudo é armadilha, tudo é trampa. A Bíblia diz que existem caminhos que para o homem parece bom, mas no final são caminhos de morte e destruição, né? Então são caminhos que parece bom. Então o caminho sem Jesus, ele é um caminho de ilusão, porque ele parece bom, ele parece agradável, ele por algum momento para a carne pode até ser prazeroso, mas é um caminho de trevas e são armadilhas de Satanás para destruir as pessoas e para matar as pessoas. Até porque quando nós estamos longe de Jesus, quando nós estamos distante dele, nós estamos vulneráveis. Então você precisa de Jesus. O salmista diz assim, Salmos 27: o Senhor é a minha luz e a minha salvação. A quem temerei? O Senhor é a força da minha vida, de quem me recearei? Quando os malvados, meus adversários e meus inimigos, se chegaram contra mim para comerem minha carne, tropeçaram e caíram. Ainda que um exército me cercasse, o meu coração não temeria. Ainda que a guerra se levantasse contra mim, nisso confiaria. O salmista está deixando muito claro que o Senhor é a sua luz, o Senhor é a sua salvação. A quem temerei? A quem nós temeremos? Se o Senhor é por nós, se Deus é por nós, quem será contra nós? As enfermidades que nos apavoram, que nos trazem aflição, que nos trazem angústia, os adversários que se levantam contra nós para nos destruírem, a pergunta é essa: se Deus é por você, quem será contra você? Se Deus é por nós, quem será contra nós? Obviamente, quando nós estamos dizendo que Deus é por você, nós não estamos dizendo que você está isento de passar por lutas, por provações, por momentos difíceis. momentos de lágrimas, obviamente, passaremos por tudo isso, porque a Bíblia diz que enquanto vivemos nesse mundo, nós teremos aflições. Porque a vida do cristão, nós precisamos entender isso, não é um mar. Tem pessoas que pensam, ah, eu entreguei a minha vida para Jesus e agora é um mar de rosas, agora eu não terei mais problema. Mas não, é um pensamento equivocado. Nós entregamos a nossa vida para Jesus, a diferença é que Ele passa conosco por todos os momentos difíceis, Ele nos faz atravessar a tempestade e sair vencedores do lado de lá, né? Essa a diferença. Quando passares pelo fogo, não te queimarás, nem a chama arderá em ti. Quando pelos rios, não te submergirão. É assim que diz a palavra do Senhor. Quando fores, se você for lançado na cova dos leões, como Daniel, o Senhor ordena aos leões que fechem a boca. Então, a diferença daquele que tem Jesus com aquele que não tem Jesus é que a luta e a provação, ela não pode derrotá-lo. Nem a morte mais tem vitória sobre nós. Aleluia, eu estou sentindo a presença de Deus aqui. Onde está a morte, a sua vitória, diz a Bíblia? Tragada foi a morte pela vitória. O Senhor Jesus venceu a morte. O Senhor Jesus, na realidade, Ele matou a morte. Aquilo que era difícil para nós, aquilo que nos trazia temor, foi vencido pelo Senhor Jesus Cristo lá na cruz do Calvário. Então, se você quer vencer a morte eterna, receba o Senhor Jesus como Salvador da sua alma. Hoje, eu estou sentindo a presença de Deus aqui, então eu quero que você receba essa presença na sua casa também. Que você sinta Deus te visitando nesse momento. Nós vamos orar agora, nós vamos clamar ao Senhor, nós vamos buscar a sua presença, que você possa abrir o seu coração para que você possa sentir essa presença tão linda e tão maravilhosa. E você então estará confiante como salmista, a quem eu temerei? Ainda que um exército me cercasse, meu coração não temeria. Ainda que as forças armadas, as forças do mal me cercassem, meu coração não temeria. Em Deus eu confiarei, em todo momento, em todo tempo, porque Ele é a minha luz e Ele é a minha salvação. Então agora nós vamos orar ao Senhor. Eu lhe convido para que você possa, se puder, dobrar os seus joelhos. Aonde você estiver, tirar esse momento para que possamos falar com Deus. Você que está agora também no seu trabalho, talvez você não possa parar aí o que você está fazendo, mas esteja ligado com o seu coração e com a sua mente. Porque nós buscamos a Deus também com o nosso coração e com a nossa mente. Clame a Deus comigo nesse momento. Querido Deus e amado Pai, aqui estamos em Sua santa presença, lhe agradecendo por mais um dia, lhe agradecendo porque o Senhor tem sido maravilhoso conosco e tem nos permitido de ver a Sua bondade, a Sua misericórdia, que é de geração a geração. Senhor, nós observamos que nós estamos vivendo em um mundo mau, em um mundo cruel, onde as coisas são muito difíceis, onde o ser humano tem sido corrompido, Senhor, de várias formas e de várias maneiras. Nós estamos cercados por maldade, Senhor. Nós estamos cercados por coisas ruins. É por isso que a Sua palavra nos revela e nos ensina que nós devemos viver pela fé. Nós devemos andar por fé e não por vista. Porque se nós andarmos guiados por tudo aquilo que nós vemos, por tudo aquilo que nós presenciamos, a nossa fé enfraquece. Nós perdemos a esperança. Mas como nós caminhamos por fé, então a esperança não é perdida, a esperança não é corrompida. Até porque a nossa esperança está em Ti, Jesus. A nossa esperança está no Senhor, que tem prometido para o Seu povo um novo céu, uma nova terra, que tem prometido para o Seu povo vida eterna e vida abundante. Quantas coisas ruins têm acontecido nesse mundo, está diante dos nossos olhos. Quantos pais, meu Deus, estão chorando perda dos filhos de forma violenta. Quantas pessoas, meu Deus, sofrendo. Ah, Senhor, nós pedimos a Sua misericórdia, nós pedimos a Tua bênção. E por que não dizer, nós pedimos a Tua intervenção divina. Porque o Senhor pode intervir, o Senhor pode tocar em qualquer situação. Para o Senhor não existe nada difícil, para o Senhor não tem nada impossível. Meu Deus, quanta maldade que nós temos visto acontecer nesse mundo. E às vezes temos aquela sensação de impunidade. Às vezes temos aquela sensação de injustiça que entristece o nosso coração, que acaba nos corroendo por dentro, Senhor. Eu estou aqui diante de Ti colocando, Senhor, todas essas situações, porque o Senhor é um Deus fiel, o Senhor é um Deus que peleja pelos Seus filhos, o Senhor é um Deus que trabalha pelo Seu povo. Olha, Senhor, toma em Suas mãos agora esse estado de violência que nós estamos vivendo, não somente aqui em São Paulo, mas nós estamos vivendo isso, Senhor, de modo geral, em todos os estados, e por que não dizer em todo o mundo, em vários países do mundo. Quanta violência, Senhor, e quanta impunidade, quanta injustiça. Mas eu sei que o Senhor está vendo isso, meu Deus. Eu sei que o Senhor se manifestará. Porque lá no livro de Abacuque, quando Abacuque estava angustiado, quando ele estava triste por causa de um cenário parecido como esse, o Senhor manifestou o Seu poder falando com ele, da forma que o Senhor é um Deus justo e que o Senhor é um Deus poderoso. Eu creio, meu Deus, que o Senhor está no controle de todas as coisas e que o Senhor vai manifestar o Seu poder e a Sua glória. Sim, meu Deus, sacode este país, manifesta o Seu poder, manifesta a Tua glória. A Tua igreja está orando, a Tua igreja está clamando. Eu sei, meu Deus, que nós estamos vivendo os últimos dias da igreja na face da terra. E eu sei que tudo isso que nós estamos presenciando é cumprimento da Sua palavra, porque a Sua palavra, ela precisa, ela tem que se cumprir. Mas guarda o Seu povo, Senhor. Guarda os Seus filhos. Ah, Senhor, eu acredito, Pai, que aonde tiver um justo clamando pelo Seu nome, o Senhor vai poupar a cidade. O Senhor terá misericórdia da terra, o Senhor terá misericórdia da nação, por causa dos justos, aqueles que reconheceram seus pecados e foram justificados pelo sangue do Cordeiro, e foram justificados pelo sangue de Jesus. Sim, meu Deus, guarda esse filho Teu que está trabalhando neste momento. Guarda, Senhor, este servo Teu, esta serva Tua, que está fazendo plantão nesta hora. Que o Senhor possa cobri-lo debaixo das Tuas asas com Teu sangue carmesim. Que o Senhor possa dar o livramento de morte. Que o Senhor possa cortar todos os laços do inimigo contra a vida desta pessoa que está em viagem. Toma, Senhor, esta vida em Suas mãos agora. Dai a Sua proteção, meu Deus. Ah, Senhor, olha quantas pessoas estão clamando comigo. Olha quantas pessoas estão pedindo para que o Senhor possa trabalhar na vida delas de alguma forma, de alguma maneira. E o Senhor é o Deus que trabalha, meu Deus. O Senhor é o Deus que sabe o que nós precisamos antes de abrirmos a nossa boca, antes de chegarmos em Sua presença para pedir. O Senhor é o Deus onisciente, onipotente, onipresente. O Senhor é conhecedor de todas as coisas. O Senhor vê todas as coisas. Ainda, Senhor, que muitas vezes o Senhor não se manifesta no momento em que nós achamos que é o momento certo, no momento em que nós achamos que é o momento propício, mas o Senhor se manifesta na hora certa. E o Senhor sabe qual é essa hora certa. Fortalece o coração desta pessoa, meu Deus, que talvez esteja pensando que ela está abandonada pelo Senhor. Talvez ela pense que a resposta está demorando demais. Talvez ela pense que a intervenção do céu, que a intervenção divina está demorando demais. Talvez tenha dificuldade para entender o seu tempo, para entender o seu kairos, para entender a forma que o Senhor trabalha. Oriclama labassurianda labassuriclama las. Visita, Senhor, esta pessoa agora, meu Deus. Fortaleça o coração dela, não deixe ela perder a fé, não. Achando que o Senhor não está respondendo a sua oração, achando que o Senhor não está respondendo o clamor devido a esse problema que ela está passando, essa dificuldade que tem ferido o coração, que tem trazido muita dor, que tem tirado o sono. Eu sei que o Senhor está ali, eu sei que o Senhor está enxergando a luta, a provação que esta pessoa está passando. Eu lhe peço, Senhor, para trazer o renovo para a vida dela. Traga o renovo para a vida dela neste momento, porque a sua palavra diz que por mais que o homem exterior se desgaste, o homem interior, ele é renovado pelo seu poder, dia após dia, o homem interior se renova, é através da renovação do homem interior que nós vencemos as lutas exteriores. E como nós somos renovados, Senhor, alimentados pela sua palavra. Oh, glória a Deus! A sua palavra é o alimento. A sua palavra sacia a nossa fome. A sua palavra mata a nossa sede. E é essa palavra que renova o homem interior. Sim, meu Deus. Vai renovando esta pessoa agora, para que ela possa atravessar esse mar, para que ela possa sair do lado de lá vencedora, cantando o hino da vitória, assim como Miriam atravessou o mar juntamente com os israelitas e do lado de lá cantou o hino da vitória, cantou, Pai, o hino dos vencedores. Vai fortalecendo esta pessoa agora, Senhor. Vai fortalecendo a vida espiritual dela, vai dando base espiritual, porque é pela base espiritual que nós temos, que nós venceremos todo o peso, que nós venceremos toda a provação, toda a dificuldade da luta, da provação. É pela base espiritual que nós temos. Tudo fala sobre o lugar onde estamos edificados, onde estamos plantados, e nós estamos edificados sobre a rocha. Nós estamos plantados junto a ribeiros de águas, que é o Senhor Jesus Cristo, que sacia a nossa sede. Restaura a força desta pessoa na oração agora, meu Deus. Restaura a força desta pessoa no jejum. Que ela tenha força de orar, que ela tenha força de jejuar, que ela tenha força de buscar a sua presença. Repreenda o desânimo agora. Vai repreendendo esse desânimo espiritual, Senhor. Vai repreendendo esta fraqueza, Senhor, agora. Esta fraqueza espiritual. Vai dando força, vai dando vitória. Vai aumentando a fé desta pessoa agora, para que ela possa estar firme, permanecer firme, até chegar o dia da bênção, até chegar o momento da vitória, porque o Senhor responderá. O Senhor não deixa as nossas orações sem resposta. Quando nós oramos com fé, quando nós clamamos com confiança, eu sei que existe um processo, Senhor. Quando nós te pedimos, quando nós te buscamos, até a chegada da resposta, existe um processo muitas vezes doloroso, um processo muitas vezes difícil de suportar, mas foi o salmista que disse: foi bom eu ser afligido. Foi bom eu ser afligido porque eu conheci os estatutos do Senhor, a vontade de Deus, aquilo que o Senhor tem para a minha vida. É bom sermos afligidos, sim, Senhor. Porque o Senhor trabalha na nossa vida e diz a sua palavra que o Senhor usa as feridas da vida. Porque pelas chagas de Jesus, pelas feridas de Jesus, pelo sangue derramado na cruz, nós somos sarados. Eu sei que muitas vezes, Senhor, nós sangramos. Existem pessoas agora que estão sangrando. Existem pessoas agora que estão agonizando, Senhor. Eu estou falando no coração. Eu estou dizendo pessoas que estão tão angustiadas, que perdem o sono. Muitas delas, Senhor, não conseguem nem se alimentar de angústia, de tristeza. Mas o Senhor é o remédio para isso também. O Senhor é o bálsamo para isso também. Não importa o tamanho do problema, da ferida que esta pessoa está enfrentando. Talvez esta pessoa está tendo que lidar, Senhor, com um processo de divórcio muito doloroso, muito triste, um processo de divórcio que ela não queria enfrentar. Sim, Senhor, eu oro pedindo a Ti para visitar esta pessoa agora e para fortalecer, para curá-la com o Seu bálsamo. Talvez esta pessoa esteja enfrentando uma separação de um ente querido muito dolorosa. Talvez esta pessoa não sabe como vai enfrentar esse processo, como vai prosseguir na vida, porque é uma pessoa amada, uma pessoa querida, mas o Senhor sabe de todas as coisas, e seja feita a Tua vontade tanto na terra como no céu, e o Senhor sabe trabalhar. Visita agora. Eu cito todas essas coisas porque o Senhor está a par de tudo e o Senhor tem a solução para tudo. Eu estou certo de que o Senhor pode não fazer algumas coisas, o Senhor pode fazer tudo. Oh, la maia sode calabasuri clama la maia. Oh, clama la masto que manara sobe a clamanae. Vai visitando agora, Senhor, esta vida. Visita agora este jovem, Senhor, que talvez está sempre se drogando porque não vê mais sentido na vida, e ele busca paz nas drogas, está buscando um prazer nas drogas, aplicando a morte na própria veia, aplicando a morte para correr no seu sangue. Mas o Senhor tem poder de levantar este jovem, de transformar esta vida, não somente desse jovem, desse homem, esta mulher que talvez está se definhando nos vícios das drogas, da bebida, do jogo, da pornografia. Quem sabe esta pessoa que está perdendo tudo que tem, porque os vícios tomaram conta da mente e do coração. O Senhor tem poder de despedaçar, de quebrar esse jugo, de romper esta corrente maligna agora, pelo poder que há no teu sangue, pelo poder que há no teu nome. Vai rompendo agora, Senhor, vai quebrando todo o jugo do adversário, que são esses vícios malignos que estão prendendo esta pessoa, e faça desta mulher uma pessoa livre, uma pessoa liberta para a honra e para a glória do seu santo nome. Há poder no teu nome, Jesus, há poder no teu nome para transformar, há poder no teu nome para libertar, e nós cremos neste poder, ó Pai. Senhor, eu quero orar agora, Pai, pedindo por esta mãe, por este pai, por esta avó, por este avô que está orando comigo agora, pedindo a bênção, pedindo a transformação na vida do filho, da filha, do neto, da neta, do genro, da nora. Eu oro por esta pessoa agora que está colocando esta causa diante de Ti, que está colocando esta causa diante da Sua presença, meu Deus. Para o Senhor não existe causa difícil, e nem tampouco causa impossível, pois é a Sua palavra quem diz: existe alguma coisa difícil para Deus? Não existe nada difícil, não existe nada impossível para Deus. Existem situações que são difíceis para nós. Existem situações que são impossíveis para nós, para o ser humano, mas não situação difícil, não situações impossíveis para Deus. Eu oro, Senhor, te pedindo aqui agora, manifesta, Senhor, o teu poder, a tua graça, aleluia, Jesus, a tua bondade. Manifesta, Senhor, a Tua presença agora, a presença do Teu Espírito Santo. Eu quero orar, Senhor, pedindo, colocando nas Suas mãos todas essas causas, colocando nas Suas mãos todas essas dificuldades que esta pessoa tem enfrentado agora. Senhor, eu quero clamar também pela Sua igreja, eu quero clamar também pelo Seu povo, pedindo a Deus que o Senhor possa fortalecer a Sua igreja, porque a vinda do Senhor Jesus Cristo está muito perto, está muito próxima. E eu creio, Senhor Jesus, que o Senhor virá para arrebatar o Seu povo, que o Senhor virá para arrebatar a sua igreja. E nós queremos estar preparados para esse dia, Senhor. Nós queremos estar preparados para este momento, porque a tua igreja anela, a tua igreja aguarda pela sua volta. Tudo aquilo que a sua palavra diz, que antecederia a sua palavra, que viria antes da sua vinda, melhor dizendo, já está acontecendo. Guerras, rumores de guerras, pragas, destruições, o amor de muitos se esfriando. Nós temos visto isso acontecer, Senhor. E eu lhe peço em nome de Jesus Cristo pela sua igreja. Eu lhe peço em nome de Jesus Cristo pelo seu povo, para que o Senhor possa fortalecer o seu povo, para que o Senhor possa fortalecer os seus filhos, para que ninguém se perca, para que ninguém se perca, para que todos possam estar, ó Pai, firme na sua presença, esperando a sua vinda. Senhor, eu oro neste momento, ó Pai, em favor de todos os membros da igreja, pedindo a Ti, ó Deus, que derrame a sua bênção sobre a vida deles e que os fortaleça. Eu oro, Senhor, pelos jovens, pelos adolescentes, pelas crianças. Eu oro pelos diáconos, pelos presbíteros, por todos os pastores. Eu oro, Senhor, pela diretoria. Eu oro por toda a igreja, de modo geral, pedindo ao Senhor que venha cobrir a sua igreja com o sangue de Jesus, que venha fortalecer a sua igreja e venha prepará-la para o grande dia em que nós teremos um encontro com o Senhor nas nuvens. E nós iremos para a Nova Jerusalém, onde não haverá mais choro, onde não haverá lágrimas, onde nós estaremos louvando o seu nome para sempre, Senhor. Prepara o seu povo, prepara a sua igreja. Senhor, usa a nossa vida para que possamos ser ganhadores de almas, pescadores de homens, como diz a sua palavra. Nós queremos ganhar muitas almas para o seu reino, Senhor. E nós precisamos que o Senhor nos dê estratégias. Nós precisamos que o Senhor nos dê muito entendimento, sabedoria e nos dê novos caminhos, estratégias para que possamos levar a sua palavra e alcançar essas pessoas. Porque nos dias de hoje são muitas distrações, são muitos impedimentos, são muitas barreiras, são muitas coisas que estão tentando atrair as pessoas e puxá-las para distante de Ti. E como servos seus, nós queremos fazer o contrário, nós queremos aproximar essas pessoas de Ti, porque é isso que o Senhor ensina, é isso que o Senhor quer. O próprio Deus disse: chegai-vos a mim, aproximem-se de mim, pecadores. Nós devemos nos aproximar do Senhor, porque o Senhor é o único que pode nos limpar, nos purificar de todo pecado e de todo mal. Então ajuda-nos, ó Deus, nos dê estratégias, nos dê caminhos para que possamos alcançar aquelas pessoas que estão com o coração duro, que estão com o coração fechados para a sua palavra. Talvez, meu Deus, aquelas pessoas que não conseguem crer, que não conseguem acreditar, mas que o Senhor possa manifestar maravilhas, o seu poder diante delas, para que elas vejam que o Senhor está chamando, que o Senhor está se manifestando para trazê-las à sua presença. Usa-nos, ó Deus, nos dons de sinais, de prodígios e maravilhas para atrair essas pessoas para que ouçam a sua palavra e sejam salvas. Porque a sua palavra diz que o diabo, a batalha de Satanás é para que as pessoas não sejam salvas, não ouçam a palavra, porque se elas ouvirem a palavra, crendo, serão salvas. Nós precisamos que o Senhor nos dê caminhos. Nós precisamos que o Senhor nos dê estratégia, Senhor. Que o Senhor possa nos usar em Suas mãos com poder, com autoridade. Que o Senhor possa nos usar em Suas mãos de forma extraordinária, para que possamos alcançar estas pessoas, para que possamos falar no coração dessas pessoas, não somente aqui no Brasil, mas em outras nações, em outros países onde o Senhor está enviando os missionários, onde o Senhor está enviando os pregadores, ó Deus. na Ásia, na Oceania, na Europa, no continente africano, nas Américas, que o Senhor possa nos usar, que o Senhor possa usar os evangelistas para pregar a sua palavra com poder, com autoridade naqueles países, ó Deus, mesmo aonde é muito difícil, as portas estão fechadas para o evangelho, mas ali existem pessoas que receberam amor do Senhor no coração e foram levar esse amor para aquelas pessoas que estão sendo enganadas, que estão sendo ludibriadas naqueles lugares. Que elas possam ver a luz, como Saulo enxergou a luz lá no caminho de Damasco. Saulo, que era um perseguidor da igreja, Saulo, que era zeloso pela sua religião e perseguia a igreja, porque ainda não tinha tido uma revelação clara de quem era verdadeiramente o Senhor Jesus Cristo. Mas no caminho de Damasco ele teve um encontro com a luz. Como é importante o ser humano ter esse encontro com a luz. Porque quando nós temos esse encontro com a luz, tudo é esclarecido para nós, o nosso propósito de vida, o chamado de Deus para nós, aquilo que o Senhor tem conosco nessa terra é revelado e nós conseguimos cumprir a missão. Foi isso que aconteceu com Saulo. Quando ele teve um encontro com a luz, ele pôde observar qual era o verdadeiro propósito do Senhor para a vida dele. O Senhor mesmo falou: eu vou mostrar para ele o quanto ele há de padecer, de sofrer por amor do meu nome. Aquele que perseguia, agora, aquele que estava, era um perseguidor, agora ele é perseguido por amor ao evangelho. Porque o Senhor trabalhou na vida dele, o Senhor falou com ele diretamente, ele viu a luz. E o que muitas pessoas precisam é ver esta luz, a tua presença, Senhor, é receber a tua palavra, receber o teu Espírito Santo, receber a tua presença, para que deixem para trás a vida errada, a vida pecadora, e para que caminhem em sua presença, para que possam andar contigo, porque não existe nada melhor nesta vida do que andar contigo, do que caminhar na sua presença, Senhor. Usa-nos para conduzir as pessoas a isso. Usa-nos para conduzir as pessoas ao conhecimento da sua palavra. Aonde é que estivermos, Senhor, esta pessoa, esse jovem, usa ele lá na faculdade, na universidade, usa este irmão, esta irmã, lá no trabalho, lá na empresa onde ele está. A hora, Senhor, que esta pessoa estiver no ônibus, estiver viajando, em qualquer lugar, use para falar do seu amor, nos dê autoridade, nos dê a palavra, nos dê, ó Pai, a unção, para que possamos falar do seu amor e tocar o coração das pessoas. Ah, meu Deus, eu oro neste momento, Senhor, pedindo também por aqueles que estão desviados, por aqueles que estão distante da sua casa, que estão distante da sua presença. Não importa o que foi que sucedeu, o que foi que aconteceu, mas que esta pessoa possa olhar para o Senhor Jesus, o autor e consumador da nossa fé. Que esta pessoa possa olhar para o Senhor, para que ela consiga prosseguir, para que ela consiga te servir de verdade, com todo amor e com todo coração. Toma a vida dela nas tuas mãos agora, Senhor. Ajuda esta pessoa, fala diretamente com ela, da forma que o Senhor falou com Saulo, fala diretamente com esta pessoa, por sonhos, por visões, por revelação, da forma que o Senhor quiser falar. Porque esta pessoa precisa ouvir a sua voz, e ela precisa ser convencida que ela precisa estar segura da salvação. Porque ninguém de nós conhecemos o amanhã, ninguém de nós conhecemos o que vem pela frente, ninguém de nós conhecemos o futuro. É incerto para nós, mas o Senhor conhece. O Senhor não somente conhece o nosso amanhã, como o Senhor já está lá. Então eu lhe peço, Senhor, que o Senhor possa trabalhar no coração desta pessoa, na vida desta pessoa, para que ela possa voltar para a sua presença e estar na tua casa, servindo a ti de todo o coração. Eu quero orar também, Senhor, pelos enfermos. Eu quero orar pelos doentes. porque a tua palavra diz que a oração da fé cura os doentes, ou a oração com fé cura os enfermos. E as nossas orações são ouvidas, principalmente porque estamos orando com todo o nosso coração e estamos orando ao Deus Todo-Poderoso, clamando ao Deus Todo-Poderoso, aquele que pode arrancar pela raiz qualquer enfermidade e pode repreender toda dor. Arranca, Senhor, esta enfermidade pela raiz, seja qual for e esteja quanto tempo estiver no corpo desta pessoa, independente da natureza desta enfermidade. Vai arrancando agora, vai curando agora, Senhor, em nome de Jesus Cristo. Vai saindo esta dor que está atormentando esta pessoa, esta dor que este ouvinte, esta pessoa está sentindo agora. Saia em nome de Jesus, este mal-estar no corpo, saia agora pelo poder do sangue de Jesus Cristo. Eu ordeno com a autoridade de Deus, em nome do Senhor Jesus, porque diante do nome do Senhor Jesus, todo joelho se dobrará, todo mal será repreendido, porque nesse nome existe autoridade, que é o nome de Jesus, que expulsa todos os demônios e que expulsa todo mal. Saia agora, seja repreendido agora, em nome de Jesus, toda doença, toda dor, esta dor que não passa com nenhuma medicação, esta dor que não passa com nenhum remédio, esta enfermidade que não aparece em nenhum exame e ressonância, esta enfermidade que não aparece de maneira nenhuma, com nenhum exame aparece, porque são enfermidades malignas, são obras diabólicas, são obras espirituais. Sai agora em nome de Jesus, seja repreendida agora pelo sangue do Cordeiro de Deus, pelo sangue de Jesus Cristo. Eu repreendo agora, dá vitória, Senhor, a esta pessoa, traga bênção, porque o Senhor é o remédio, porque o Senhor é a solução para esta doença e para esta enfermidade. Aonde o médico disse que é impossível, aonde talvez o ser humano coloca um ponto final, o Senhor tem uma história de vida, Pai. Eu clamo ao Senhor neste momento, porque o Senhor pode ressuscitar até morto de 4 dias. O Senhor pode fazer qualquer coisa. O Senhor não está limitado como nós estamos limitados, não, de jeito nenhum. O Senhor pode fazer qualquer coisa. A sua mão poderosa pode trabalhar e pode agir em nosso favor. O Senhor é o Deus grandão, o Senhor é o Deus das maravilhas. O Senhor é o Deus que abriu o mar vermelho para o seu povo atravessar, para o seu povo passar a pés enxutos. E o Senhor pode abrir este mar para esta pessoa agora, este mar de enfermidades, de problemas. O Senhor Jesus é aquele que se levanta e acalma a ventania, e acalma a tempestade. Levanta agora, Senhor, mais uma vez, e acalma essa tempestade. Repreenda o vento agora, Senhor, que está soprando tão forte contra a vida desta pessoa, que parece que este barco vai hundir, que parece que este barco vai afundar, mas o Senhor está no barco para trazer a bênção e para trazer a vitória para esta pessoa. Eu te clamo agora, Senhor, creio na resposta, creio na bênção do Senhor. Creio que o Senhor responderá o nosso clamor com muita fé e continuará ouvindo as nossas orações, em nome do Senhor Jesus Cristo. Aleluia, Jesus.
2: Sim, Senhor Jesus, mais uma vez nós estamos em sua presença, em oração, em concordância com a oração do teu servo, pastor Fabrício Beata. Nós estamos aqui, Senhor, também para clamar, suplicar na sua presença, meu Deus, apresentando todos que estamos acompanhando agora a longa distância, Senhor, através das nossas redes sociais, do YouTube, também da Rádio Deus é Amor. Meu Deus, graças nós te damos, Senhor, por esta oportunidade. Queremos, meu Deus, pedir perdão das nossas falhas e fraquezas, Porque como nós somos falhos, meu Deus, como nós somos pecadores, Senhor, e com tudo isso, o Senhor nos ama. A sua graça tem nos alcançado todos os dias, ó Pai. Sua misericórdia e bondade tem nos alcançado. Por isso nós estamos felizes, ó Deus, porque o Senhor nos ama. E como é bom sentir esse grande amor do Senhor por nossas vidas. Meu Deus, e tudo isto não é porque a gente é merecedor, porque a gente é bonzinho. Não, meu Deus, isso não é meritocracia. Isso é, meu Deus, um favor merecido, a graça do Senhor que nos alcançou e nos deu estas oportunidades que nós estamos vivendo, Pai. Neste momento, querido Deus, nós queremos apresentar todos aqueles que estão, Senhor, neste momento, em oração conosco, aqueles, meu Deus, que estão acompanhando a transmissão, o rádio. Alguns se colocaram de joelhos, outros estão trabalhando, estão, Senhor, nos seus afazeres, meu Deus, no seu turno de serviço. Outros estão no volante, na direção, em viagem, no caminhão, no carro, mas estão nos acompanhando, meu Deus. Queremos apresentar a todos que nesse instante estão colocando, meu Deus, seus pensamentos em Ti. Estão, de certa forma, fazendo pedidos, glorificando o Teu nome, orando conosco. Meu Deus, entre elas, tem aquelas pessoas que não estão nada bem. Tem aquelas pessoas, meu Deus, que estão precisando de muitas coisas. Tem aquelas pessoas, meu Deus, que estão enfrentando grandes problemas em suas vidas. Problemas esses que tangem, meu Deus, a sua vida emocional, sentimental, a vida familiar, meu Deus, que tangem a vida financeira, a Senhor, a saúde. Estamos aqui para apresentar essas pessoas. Na verdade, meu Deus, eu nem venho aqui para orar por mim mesmo, eu venho para orar por estas pessoas que nos acompanham. Estou aqui, meu Deus, para apresentá-las. Nós temos aqui, Senhor, vários pedidos de orações sendo feitas, meu Deus, pelas nossas redes sociais. Se nós ficássemos aqui lendo cada pedido, meu Deus, nós ficaríamos aqui por muitas horas. Senhor, muitas pessoas, muitos nomes que estão sendo colocados aqui para ser apresentado diante de Ti, meu Deus. E nós entendemos que não há necessidade de nós lermos aqui, pois o Senhor está acompanhando e vendo estas pessoas agora. Eu digo sempre que nós estamos limitados, meu Deus, ao espaço em que nós estamos. Mas o Senhor não, meu Deus. O Senhor está em todos os lugares agora, inclusive perto desta pessoa que está clamando por misericórdia, por socorro neste momento. Senhor, que o Senhor possa, nesse instante, alcançar essas vidas. Que essas vidas, meu Deus, sejam alcançadas pelo Senhor. E que esses problemas que parecem, meu Deus, tão difíceis, e de fato, na ótica humana, na percepção humana, isto, Senhor, é irreversível, talvez. Um câncer, um HIV, uma AIDS, Senhor, uma doença incurável.

tempo de paz, mas muito pelo contrário, o psicológico agora está abatido, está abalado, porque receberam uma notícia, meu Deus, que na visão humana, meu Deus, é o fim. Mas nesse momento, Senhor, nós estamos falando com o Senhor, e o Senhor é o Deus das causas e das coisas impossíveis. Para o Senhor não há nada impossível, meu Deus. Para o Senhor, meu Deus, até a morte tem jeito. Para o Senhor, meu Deus, até a morte tem solução. Pois a Bíblia, ela nos conta as histórias que aumentam a nossa fé em Ti. Meu Deus, a gente vê que o Senhor, mesmo após a sepultura, o Senhor tirou Lázaro para fora após 4 dias de morto. Já estava num estado avançado de decomposição. Mas o Senhor, meu Deus, através desta história, desta passagem, nos mostra que para o Senhor, nem a morte, nem a sepultura, nem a quantidade de horas pode interditar o Senhor de fazer o que o Senhor tem para fazer. E com isso, meu Deus, nós temos fé que esta enfermidade que está assolando esta pessoa não é nada para o Senhor. Meu Deus, que neste momento esta pessoa que clama pela cura, fazendo propósitos, pois é comum, meu Deus, as pessoas que estão neste momento difícil, neste momento de angústia, por causa de uma enfermidade que está em seus corpos, meu Deus, essas pessoas fazem propósito, essas pessoas fazem voto de contar o testemunho, de relatar o que o Senhor está fazendo na vida delas, tirando a enfermidade, curando a enfermidade. E a gente percebe, meu Deus, que o Senhor é um Deus que recebe, que aceita o propósito do seu povo. Quanto mais ainda, meu Deus, que é um propósito para glorificar o teu nome. Porque o nosso objetivo, meu Deus, nós entendemos que os momentos difíceis da nossa vida é exatamente para que o seu nome seja glorificado. E esta pessoa, meu Deus, está fazendo esse propósito agora de contar o testemunho. Por isso, meu Deus, que nesse momento esta enfermidade possa desaparecer. Não é pelo nosso nome, não é pelo nome de ninguém aqui da terra, meu Deus, mas é pelo nome do Senhor Jesus. O nome sobre todo nome, o nome poderoso. Nós estamos usando o nome do Senhor Jesus agora para expulsar esta enfermidade, para expulsar esta doença incurável, para expulsar este mal agora que está trazendo tormentas sobre esta vida. Em nome do Senhor Jesus, que este mal, meu Deus, desapareça, que esta enfermidade desapareça, que os sintomas causados por esta enfermidade desapareçam agora. Que essas vidas, meu Deus, que estão sendo visitadas pelo Senhor, possam perceber algo sobrenatural, um toque, um calor, alguma coisa vinda do Senhor, para que eles percebam o que o Senhor está fazendo agora. Meu Deus, tanto sofrimento, meu Deus, o ser humano está sofrendo, Senhor, quanta gente sofrendo, quanta gente, meu Deus, estão em momentos tão difíceis da vida, que acabam deixando ser levado, meu Deus, pelos pensamentos que Satanás coloca sobre elas, que a morte, meu Deus, seria melhor morrer do que ficar vivo, porque o desespero é muito grande, Pai. E neste momento, meu Deus, nós repreendemos também o espírito da morte, o espírito de Satanás que quer levar essas vidas ao suicídio, com o desespero da circunstância em que estão vivendo. Meu Deus, essas pessoas não precisam da morte, eu digo sempre. Essas pessoas precisam de vida, meu Deus. Satanás é mentiroso, falando que a morte é a solução. Mas, na verdade, meu Deus, essas pessoas precisam da vida.

0: deu seu Filho, meu Deus, pois ele mesmo testifica dizendo: eu sou o caminho, a verdade e a vida. Quem crer em mim, ainda que esteja morto, viverás. Meu Deus, essas pessoas precisam agora ser alcançadas pelo Senhor. Meu Deus, que a sua presença agora se manifeste nessas vidas, ó Pai. Meu Deus, a gente não está aqui dando ordens de forma alguma, meu Deus. Quem somos nós? Quem somos nós para querer controlar o Senhor de forma alguma? Mas nós estamos usando, meu Deus, algo que a Bíblia nos deixa revelado, esta autoridade que foi otorgada para nós através do Senhor Jesus. Pois Ele mesmo disse: em meu nome expulsarão demônios, em meu nome falarão novas línguas, e se beberem ou pegarem alguma coisa mortífera, não sofrerão dano algum, e colocarão as mãos sobre os enfermos e os curarão. Meu Deus, é no nome de Jesus, é uma autoridade que nos foi dada pelo seu Filho. Nós nos posicionamos agora usando a fé para expulsar o mal, para expulsar a morte, para expulsar a doença, a enfermidade. Senhor, seja a enfermidade de origem natural, ou seja ela de origem espiritual. Nós já sabemos que existem aquelas enfermidades, meu Deus, que os médicos não acham. E as pessoas continuam sofrendo, continuam sentindo algo diferente em seus corpos, no organismo. E a medicina faz os exames e não acham nada. Isto é do espírito maligno, é espírito de doença, enviados para causar sofrimento na vida das pessoas. Senhor, em nome de Jesus, nós expulsamos agora o espírito da doença. Nós expulsamos agora, em nome de Jesus, o espírito maligno que coloca enfermidades nas pessoas e se esconde. Em nome de Jesus, saia todo mal. Em nome de Jesus, saia agora toda a doença. Meu Deus, que essas vidas, ó Pai, sejam visitadas agora pela sua presença. Aquelas pessoas, Senhor, que estão terrivelmente abaladas emocionalmente, psicologicamente, sentimentalmente falando. Pessoas que estão com traumas, ó Deus. Pessoas que foram traídas. Pessoas, meu Deus, que carregam feridas na alma. Traumas, raízes de amargura. Nós repreendemos agora o mal. Meu Deus, que essas pessoas sejam visitadas pela presença do Teu Espírito. O Teu Espírito Santo, Senhor, quando nos visita, o Teu Espírito Santo, meu Deus, nas nossas vidas, melhor dizendo, nos traz tanta alegria, meu Deus. Por mais que às vezes nós estamos enfrentando as lutas do dia a dia, as provações, porque de fato nós não estamos livres, privados, isentos de enfrentar as dificuldades. As dificuldades vêm, Senhor. Todos nós estamos sujeitos a passar pelo momento de enfermidade, todos nós estamos sujeitos a passar pelo desemprego, enfim, tantas coisas ruins, todos nós estamos sujeitos, e a própria Bíblia nos orienta sobre isto, dizendo que existem os dias maus, dizendo, meu Deus, que os nossos dias podem ser trabalhosos. A sua palavra vai dizer, o próprio Senhor Jesus disse: olha, tem bom ânimo, neste mundo tereis aflições, mas tem de bom ânimo, porque eu venci o mundo. Então, Senhor, nós entendemos que a nossa vida aqui na terra, ela não é mar de rosas. Nós temos, ó Deus, caminhos espinhosos. Mas em todo momento, e é isso que eu quero falar aqui, Senhor, quando o Teu Espírito está conosco, por mais que estemos pisando em espinhos, em pedras, em momentos de tempestade, enfim, o teu Espírito, Senhor, nos traz paz, nos traz segurança, nos traz, ó Deus, orientações. A gente consegue enxergar, meu Deus, além das montanhas, além das tempestades. A gente consegue, Senhor, te levar em meio às turbulências, porque o teu Espírito nos traz bonança. É por isso que o Senhor Jesus chama ele de Consolador. O Espírito Santo é Consolador. Que o teu Espírito, Senhor, esteja agora sobre estas pessoas. Nós clamamos pelo teu Espírito Santo, Senhor. O teu Espírito Santo que nos traz bonança. Em meio à guerra, em meio à turbulência, o teu Espírito Santo nos traz tranquilidade. Que o teu Espírito, Senhor, visite esta vida que está, Senhor, tão angustiada, tão abatida, pensando que é o fim. Que o teu Espírito agora visite essas pessoas e que elas possam enxergar que acima da tempestade o sol está raiando, e a tempestade vai passar, o sol vai nascer. Com isso o salmista vai dizer que o choro pode durar uma noite, mas a alegria vem pelo amanhecer. Quer dizer, a noite é passageira, o dia está chegando, e é o teu Espírito, Senhor, que nos dá essa tranquilidade para passar pela madrugada fora, para passarmos, meu Deus, pela tempestade, para passarmos, meu Deus, pelas lutas e provações desta vida. Ó Senhor, é por isso que nós entendemos que o salmista agora dizendo que pode, meu Deus, lhe faltar tudo, mas não retenhas de mim o teu Espírito. Senhor, que o teu Espírito Santo esteja agora sobre a vida destas pessoas. Essas pessoas, Senhor, que estão passando pelo luto, pessoas lutadas, Senhor, que estão nos acompanhando agora, perderam, meu Deus, um ente querido. Senhor, consola, conforta os corações dessas pessoas, ó Pai. O Senhor é consolador. O Senhor tem as palavras certas. O Senhor, meu Deus, tem o abraço, aleluia, poderoso. Abraça, Espírito Santo, essas pessoas agora. Abraça-nos, Espírito Santo, aleluia. Abraça, Espírito Santo, a tua igreja. Abraça, Espírito Santo, essa vida que está em desespero neste momento. Abraça, Espírito Santo, nos abraça. Espírito Santo, abraça os nossos pastores. Abraça, Senhor, o nosso ministério. Abraça, Senhor, os presbíteros, diáconos, cooperadores. Abraça, Senhor, abraça esse missionário. Abraça, meu Deus, o nosso país. Abraça, Senhor, abraça os continentes desta terra, onde estão as nossas igrejas, onde estão, Senhor, os nossos missionários. Onde está essa vida, esta alma que precisa ser alcançada pelo Senhor Jesus? Ô Espírito Santo, conduz estas vidas, estas pessoas ao arrependimento, porque é o Senhor que mostra o estado pecaminoso que o homem está vivendo. É o Senhor que mostra, meu Deus, o estado vil que este homem, esta mulher está vivendo. Porque para essa pessoa tudo está normal, meu Deus. Pessoas que estão aprofundadas no crime, nas drogas, na prostituição, que estão segundo os vícios. Mas quando recebem um conselho, para eles, meu Deus, é tudo normal. A gente percebe uma cegueira, a gente percebe, meu Deus, uma cadeia, meu Deus, de Satanás sobre a vida dessas pessoas. Mas o teu Espírito Santo pode tirar essa pessoa do cativo. Se o teu Espírito Santo pode tirar essas vidas da escravidão do pecado e conduzi-las ao Senhor Jesus para receberem a libertação e a liberdade, pois o Senhor Jesus é a verdade que liberta. Ele mesmo disse: e conhecereis a verdade, e a verdade vos libertará. Pois se o Filho vos libertar verdadeiramente, sereis livres. Que estas pessoas se encontrem, meu Deus, com o teu Filho, Espírito Santo, conduza essas vidas, ó Pai, que estão sendo escravizadas, que estão em cadeias do inimigo. Ô Espírito Santo, conduza essas vidas ao Senhor Jesus, meu Deus. Quantas pessoas nos acompanham agora, Senhor, dentro de um hospital, pessoas que estão sendo apresentadas por alguém agora, que estão na UTI, que estão na CPI, que estão, Senhor, entre a vida e a morte, pessoas que sofreram, Senhor, atentados, tentativas de homicídio, Senhor, meu Deus, pessoas que foram esfaqueadas, pessoas que foram baleadas, pessoas, Senhor, que sofreram acidentes, atropelamentos. Senhor, eu oro por elas agora, dá mais uma oportunidade de vida, meu Deus. Tira essa pessoa da UTI, Senhor, pessoas que estão agora no centro cirúrgico. A família, Senhor, está desesperada agora, meu Deus. Dá uma oportunidade de vida para este homem, para esta mulher. Dá uma oportunidade de vida para esta pessoa, meu Deus. Oh, Espírito Santo, o Senhor é poderoso. O Senhor entra nos lugares que nós não conseguimos entrar nesse momento. Como eu disse, estamos limitados ao espaço em que estamos. Mas nós estamos clamando pelo poderoso Deus. Nós estamos clamando pelo Senhor Jesus. Nós estamos clamando agora, meu Deus, pela sua misericórdia. Oh, Senhor, quantas pessoas, ó Pai, estão nos acompanhando também nos presídios agora. Presídios masculinos, femininos, presídios, meu Deus, de segurança máxima, cadeias, Senhor, pessoas que estão, Senhor, orando agora por menores infratores que estão cumprindo medidas socioeducativas em uma fundação casa. Meu Deus, eu apresento estas vidas agora e o teu Espírito Santo se faz presente agora. Onde estão elas? Para falar ao coração, para falar ao pensamento, para conduzir essas vidas, ó Deus, a Cristo Jesus, nosso Senhor. Meu Deus, como é bom, Senhor, nós estarmos à sua presença. E eu aproveito esse momento para orar também, meu Deus, por todos os projetos da Igreja Deus e Amor, projetos missionários, projetos de crescimento da sua igreja. Que o Senhor esteja à frente, nos abençoando. Abençoa as nossas igrejas, desde a maior a menor, os nossos pastores, a família dos nossos pastores. Meu Deus, que o Senhor possa abençoar os nossos voluntários, aqueles, meu Deus, que estão, Senhor, a serviço do reino. Em nome de Jesus, abençoa. Abençoa também a nossa diretoria, Senhor. A nossa diretoria deliberativa, meu Deus, a nossa presidente, irmã Irene Miranda, a nossa irmã Débora, a nossa vice-presidente. Senhor, visita a irmã Débora Miranda. Meu Deus, visita, Senhor, a tua serva, abençoando poderosamente os projetos do coração da tua serva, a sua família. Abençoa, Senhor, também, meu Deus, o pastor Evaldo Almeida, a saúde do teu servo. Nós glorificamos o Senhor pela vida do teu servo. Continue abençoando, meu Deus, em nome de Jesus. Abençoa também, Senhor, presbítero Davi Miranda Neto, seus filhos, sua esposa, toda a diretoria executiva, Pai. Nos abençoa, nos livra, nos guarda do mal. Em nome de Jesus é o que pedimos e te agradecemos, em nome do Senhor Jesus. Amém. E graças a Deus. Amém. Muito bem, queridos internautas, ouvintes do programa Voz da Libertação. Finalizamos agora esta oração do Ministério de Intercessão Global e nós queremos agora fazer aquele momento tão especial da nossa programação, que é o apelo. Queremos convidar você, queremos convidar aqueles que ainda não aceitaram a Jesus, queremos convidar aqueles que se afastaram da igreja, da presença de Deus. Eu chamo de filho pródigo para voltar agora para a presença do Pai. Vocês podem fazer isso agora. Olha, não postergue mais. Tome essa decisão tão necessária para que vocês possam estar sendo acompanhadas no discipulado e também sendo renovadas pela presença de Deus. Vamos lá, vocês que tomam essa decisão, olhem comigo dizendo: Senhor Jesus, neste momento eu estou te aceitando, eu estou te me reconciliando. Senhor, perdoa os meus pecados, as minhas falhas, as minhas transgressões, e escreve, Senhor, o meu nome no livro da vida. Sela com o teu sangue, Senhor, para o grande dia do arrebatamento, pois eu estou te reconhecendo agora como meu Senhor, como meu Salvador. Faz uma obra também na minha família, em nome de Jesus. Amém. E graças a Deus. Muito bem, nós temos, a partir de agora, eu quero, antes dessa decisão que vocês tomaram de aceitar a Jesus como Senhor de suas vidas, reconciliarem também, e vocês têm agora todo o aparato da Igreja Deus e Amor e os nossos endereços eletrônicos para vocês acessarem esse aparato. Vocês vão mandar um e-mail, vocês vão mandar uma mensagem no WhatsApp dizendo: eu aceitei a Jesus, eu me reconciliei através da live de oração da Igreja Deus e Amor. E de imediato um pastor vai entrar em contato com vocês para oferecer todo o suporte, orientações que vocês precisam. Olha, o nosso endereço eletrônico está aqui no rodapé do vídeo para vocês que nos acompanham através das redes sociais, e aqueles que nos acompanham pelo rádio, eu vou falar, anotem aí, eu vou falar pausadamente: quero aceitar a Jesus, é o nosso e-mail, quero aceitar a Jesus, @ipba.com.br, quero aceitar a Jesus, @ipba.com.br, tudo junto, não tem separação. Também o nosso WhatsApp, anote aí, o DDD é 11, o número é 95094-4645. DDD 11, o número é 95094-4645. Que Deus abençoe vocês. Sejam bem-vindos à Igreja Deus e Amor, uma igreja de todos e para todos, muito mais que uma igreja, uma família. Deus abençoe, meus parabéns. Olha, infelizmente chegou o momento da gente se despedir de vocês, mas prometemos voltar ainda hoje, a 00h. Continue a live de intercessão global de oração da Igreja Deus e Amor. Que Deus abençoe, fiquem com Deus, um abraço, um bom descanso a todos. Orei aqui com todos, presbítero Fabrício Beata e eu, presbítero Wilson Siqueira. Deus abençoe, fiquem na paz do Senhor Jesus.
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0: Certo, meu nome é Gilberto, eu moro em Itaquá, né? E eu quero falar assim, eu quero dar um testemunho da minha conversão aqui na Deus e Amor. Porque eu era uma pessoa muito sofrida, eu tinha um marido e ele judiava muito de mim com meus filhos, né? Eu tinha dois filhos e ele falava assim que ele ia virar bandido e o primeiro que ele ia matar era eu e meus filhos. Então eu tive uma depressão muito grande. Eu chorava dia e noite, eu fumava muito, eu fumava mais de 2 maços de cigarro por dia. De noite eu não deitava, eu ficava de coca em cima de um sofá, só tomando um cafezinho e fumando, porque eu não conseguia comer, porque a minha angústia, a minha dor era muito grande. Quando era de manhã eu pegava as fraldas da minha filha para lavar, né, porque eu não tinha como comprar fralda descartável, eu usava fralda de pano, eu ia colocar as roupas dela, eu ficava assim tremendo. Então meus vizinhos viram aquela situação e chamaram a ambulância, me levaram para o hospital. Quando chegou lá falando com a médica, eu não tinha condições de falar, porque não saía palavras de dentro de mim, só saía lágrimas. E ali ela falando, né, e eu não conseguia deixar meus filhos. Quando foi para levar, me levar para o hospital, eu gritava que meus filhos não ficavam, porque senão meu marido ia vir e ia matar meus filhos. Então tiveram que levar meus filhos junto comigo para o hospital. E aquela situação, eu fiquei muito magra, eu sofri muito. E ali eu fui numa praça, lá eu tive um encontro com Jesus, porque eu não conhecia Jesus, eu não sabia quem era Jesus, eu não sabia de nada, né? E ali eu tive um encontro com Jesus, porque quando eu estava sentada naquela praça, que quando eu cheguei, o ônibus que eu tinha que pegar para minha casa, eu tinha acabado de sair. E ali eu sentei para esperar o próximo ônibus e chegou um varão com a Bíblia, ele leu a palavra, ele pregou e foi uma coisa mais linda. Quando ele terminou, chegou duas obreiras e perguntaram se eu aceitava Jesus. Eu falei, moço, eu não conheço, eu não sei de que se trata. Ela falou, mas é, se você aceitar, vai ser bom para você. Eu falei, eu aceito Jesus. E ali mesmo elas falaram para mim, coloca seu pensamento naquilo que você mais quer receber de Deus, que Deus vai te conceder essa bênção. E ali eu pensei, meu Deus, eu quero parar de fumar. E ali mesmo, era no sábado, por volta de umas 2 horas da tarde. Eu vim lembrar no cigarro, no domingo, 4 horas da tarde. Quando eu fui fumar, eu não conseguia mais fumar para a glória do nome de Jesus. Eu comparo a minha vida, quando eu estava sem Jesus, igual uma pessoa quando está cavando um buraco, que ele está cheio de lama, cheio de carrapicho. Meus amados irmãos, e quando Deus, ele não só me libertou do cigarro naquele dia, ele fez uma lavagem completa por dentro e por fora da minha vida. Meus amados irmãos, aquele marido que me judiava, glória a Deus, aleluia, ele parou de me judiar. Nunca mais eu sofri aquelas aflições que Satanás colocava na minha mente. Meu Jesus me purificou de todo aquele mal maligno que me afligia. Tem 20 anos que eu parei de fumar para a glória do nome de Jesus, porque essa obra quem fez foi Jesus. Aqui na igreja Pentecostal Deus e Amor, eu quero falar para vocês, meus amados, não desista, não pare de acreditar, mas acredite, porque Deus faz milagre, porque o milagre que Deus fez na minha vida, meus amados, eu não tinha onde morar, eu não tinha casa, hoje eu tenho casa própria que Deus me deu, eu tenho meu terreno que Deus me deu, mas é o que Deus faz nas nossas vidas, quando você crê, quando você acredita em Deus, quando você entrega a sua vida de corpo e alma para Jesus, não entregue pela metade, mas faça de corpo e alma para Jesus, que você vai ver coisas grandes na sua vida acontecer, o que aconteceu na minha. E assim eu agradeço a rica oportunidade em nome de Jesus. Meu nome é Gilberto, eu moro em Itaquaquecetuba.
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3: Muito bom dia, uma boa madrugada para você que está ligado na rádio, na Voz da Libertação. Estamos aqui na Madrugada do Socorro de Deus. Uma hora com 10 minutos. Está começando agora a Madrugada do Socorro de Deus. Talvez muitos estejam dormindo, mas você está acordado, buscando uma resposta, uma direção, uma oração. E eu quero lembrar você, nesta madrugada, Deus não dorme, Deus não esqueceu de você. Da 1 às 2 horas estaremos aqui recebendo suas ligações, te atendendo. Nós vamos junto até as 5 da manhã, estaremos recebendo a participação dos nossos ouvintes e os seus pedidos de oração. Você pode entrar em contato conosco através do telefone DDD 11 3208-2743. É isso mesmo, DDD 11 3208-2743 ou 3208-2790. 3208-2790 com DDD 11. Ou através do WhatsApp, você pode entrar em contato conosco através do WhatsApp aqui da rádio, DDD 119-8292-3392. Repetindo, 98292-3392. Mande-nos o seu pedido de oração, faça como nosso irmão Servilho, que manda seu pedido de oração, dizendo assim: a paz do Senhor Jesus, eu peço oração aqui para minha família, aqui de Águas de Lindóias. Pastor, eu peço oração pela minha irmã Leia, para meu sobrinho Davi, para minha mãe e por toda a minha família. Amém, meu irmão. Estaremos orando por você, pela sua casa, pelo seu lar, crendo na vitória em nome de Jesus Cristo. O nosso irmão Aurélio também, ele deixa o seu pedido de oração. Ele diz: a paz do Senhor a todos. A paz do Senhor, pastor. Eu me chamo Aurélio Romualdo de Santos. Gostaria de pedir oração para minha saúde, para meu comércio. Amém. Estaremos orando, meu irmão, crendo que Deus irá te alcançar, vai te honrar e o nome do Senhor será glorificado. Nós estamos com a ouvinte na linha e eu já digo: alô, bom dia.
4: Bom dia.
3: A paz do Senhor Jesus, meu irmão.
4: A paz.
3: Qual que é o nome do irmão e de onde o senhor fala?
4: Meu nome é João Alves de Melo, pai de Montaigne Paulista, interior de São Paulo.
3: Perdão, qual é o nome?
4: João Alves de Melo.
3: O local que o senhor mora, meu irmão?
4: Monte Azul Paulista, interior de São Paulo.
3: Monte Azul Paulista. Meu irmão, deixa eu te fazer uma pergunta. O irmão já serve a Deus?
4: É, eu vou na igreja Assembleia de Deus, mas eu apenas Deus é amor.
3: Sim, mas meu irmão, o irmão tá firme com Jesus, meu irmão?
4: Oi, eu vou todas as escutas,
3: meu irmão. Glória a Deus. Meu irmão, qual é o seu pedido de oração nesta madrugada?
4: Coloca meu nome na oração.
3: Sim.
4: Do meu pai.
3: Qual que é o nome do seu pai?
4: Pedrita Rodinelli e Maria Pelomé de Melo.
3: Ok, e família?
4: É, família, tem um colega meu internado também, já faz 3 dias que eu tô internado.
3: Qual é o nome do seu colega?
4: Celinho. É sério o nome dele?
3: Sério, já está.
4: Sério, Cordeiro.
3: Já está aqui no pedido de oração, meu irmão.
4: Porque eu vou te falar com a milagre de Deus, porque parece que está com câncer, está bem magrinho.
3: Não, nós vamos apresentar nas mãos do Senhor. Quando o homem tira as mãos, Deus põe as mãos dele. Amém, meu irmão? Eu creio que Deus vai operar o grande milagre na vida do seu amigo. E aí vai fazer a vontade dele, porque a vontade de Deus ela é perfeita. Tá bom, meu irmão?
4: É bom, tinha um outro também, mas o outro já faleceu quarta-feira.
3: Amém. Deus sabe de todas as coisas, tudo está no controle de Deus.
4: também.
3: Que Deus abençoe, fique na paz.
4: Amém, obrigado pela atenção.
3: Que isso.
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3: É isso, 1:15. Nós estamos aqui para te atender, para ouvir os seus pedidos de oração. Eu digo alô, bom dia. A paz do Senhor Jesus.
4: A paz do Senhor, irmão.
3: Com quem eu falo?
4: São Geraldo.
3: Irmão Geraldo. Qual o local que o senhor fala? Qual o lugar, irmão Geraldo?
4: Estava aqui da região de Santo Amaro.
3: Santo Amaro.
4: É.
3: Irmão Geraldo, o senhor já serve a Cristo, irmão Geraldo?

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1: Certo.
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1: Come mi chiama?
0: Calcuma, vada a finire. Giuseppe Maria da Fino.
1: Perdão, você pode repetir?
0: Giuseppe Maria da Silva.
1: Giuseppe Maria da Silva.
0: Isso.
1: Está anotado aqui, meu irmão.
0: Isso é o povo da família.
1: Amém, meu Geraldo. Povo da Zona Sul é um povo de fé, viu?
0: Amém.
1: Povo da Zona Sul é um povo de muita fé. Povo aí da Barão de Duprat, povo aí de Gradaú e adjacências é um povo de muita fé.
0: Agora pro Adriano.
1: Que abençoe. Amém. Que Deus abençoe.
0: Amém.
1: Paz. É isso, 1:17 e nós estamos ao vivo, como vive o nosso Deus. É, nós estamos com mais um ouvinte na linha, eu digo alô, bom dia, paz do Senhor Jesus Cristo.
2: Bom dia, paz do Senhor.
1: Com quem eu falo? Qual é o local?
2: Gisele.
1: Gisele.
2: De Goiânia.
1: Gisele de Goiânia.
2: Eu liguei quase sozinho, praticamente.
1: É mesmo, irmã Gisele. E a senhora tem fé?
2: Tenho fé, sim.
1: Glória a Deus, que bom.
2: Eu tenho aqui sem Deus de me olhar, né?
1: Verdade. Sem fé é impossível agradar a Deus.
2: Verdade.
1: Mas Gisele, qual é o seu pedido de oração?
2: Aí eu vou pedir oração para o meu irmãozinho, né?
1: Sim.
2: Do cachorro-pão.
1: Certo.
2: Para mim.
1: Ok.
2: E deixa eu ver. Ah, como eu volto com vocês com Deus.
1: Ok. E família?
2: Também.
1: Ok, já está anotado o seu pedido de oração, irmã Gisele. Que Deus
2: abençoe. Eu vou sair das 11 até 2 da manhã, até acabar a oração.
1: Que bênção, irmã. É um verdadeiro culto no seu lar. É mais do que uma programação de rádio, não é verdade?
2: Com certeza. Eu gosto de ver a família de amor demais.
1: Glória a Deus, glória a Deus. A senhora congrega em qual igreja?
2: Eu estou dependendo de Deus, assim, né? Mas assim, eu acompanho vocês da rádio há tanto tempo, não.
1: Glória a Deus, que bênção, meu irmão.
2: Eu gosto de vocês, porque sempre eu ligo, vocês estão acompanhando na oração, da hora da manhã.
1: Sim.
2: E eu acompanho até quando acaba a música, eu passo a música da manhã, da manhã.
1: Glória a Deus. Que bênção. Então tá bom, daqui a pouquinho, às 2 horas da manhã, estaremos fazendo aquele clamor por você e com você, tá bom? Que Deus te abençoe.
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1: Glória a Deus, está aí os ouvintes interagindo conosco, ligando aqui, o povo está na fé para a glória de Deus. Estamos aqui com o nosso irmão João de Souza, ele diz, boa noite, pastor, me apresenta em oração, Maria de Lourdes Gonçalves de Souza e Fabiana, prazer, pois faz 2 dias que meu esposo João Batista de Souza faleceu, pois com 31 dias no hospital ao lado dele, hoje está muito forte, e hoje a dor está muito forte. Eu sou Maria de Lourdes Gonçalves. Amém, né? Nós estaremos orando para que Deus console o seu coração, irmã Maria de Lourdes. Eu creio que nesse momento a gente não tem palavras para o luto, né? O luto é uma dor irreparável. Somente Jesus pode consolar uma pessoa em luto. Nós estaremos sim orando por você, clamando pela sua vida, crendo que Jesus irá te consolar em nome de Jesus. É isso, meus irmãos. Nós estamos aqui também com o nosso irmão, com a nossa irmã Sofia. Ela diz, a paz do Senhor, peço oração por todos os presidiários. Amém, minha irmã. Pode deixar, estaremos apresentando em oração. Nós estamos também aqui com a nossa irmã Janete Veiga, lá de Chapecó, Santa Catarina. Nós estamos aqui com a nossa irmã Ana Maria, também pedindo oração. Sim, irmã, estaremos orando pela sua vida, clamando a Deus pelo seu lar. Queridos ouvintes, nós vamos agora de Pão Diário com o pastor Lorival de Almeida e tema um bom exemplo.
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6: Nós precisamos de bons modelos. Nós como pais, com amigos, como pastores, nós precisamos de bons modelos. Eu não estou falando de modelos que fazem propagandas de roupas, produtos, né? Aquelas que andam de um jeito diferente, de modelo mesmo, né? Fazem as suas poses, né? Eu estou falando de modelos morais. Estou falando de modelos que podem influenciar outras pessoas, até no seu caráter, na sua vida e na sua morte. Não faz tanto tempo, no batismo, minha família foi perguntada, né? No batismo a respeito da sua profissão de fé para o batismo. E essa família então disse, é o seguinte, nós temos aqui na igreja uma família que para nós foi o nosso modelo. E nós observávamos aquela família, a vida daquelas pessoas, e vendo o bom testemunho daquelas pessoas, vendo o bom modelo daquelas pessoas, nós decidimos ser igual a elas. Isso é maravilhoso. Um bom exemplo é uma maravilha, um bom modelo é uma maravilha. E é tão raro, né, a gente ouvir pessoas dizendo, olha, eu estava verificando a vida do meu vizinho, por exemplo, e vi o quanto ele era feliz, o quanto ele era paciente, o quanto era um homem de bem, e eu resolvi perguntar, eu resolvi então servir Deus que me servia. Está tão difícil isso hoje, na verdade, está tão difícil. Olha, ouvinte amado, nós temos, às vezes, na nossa vida, a necessidade de ter referências. Eu fui batizado muito novo, e eu, ao ser batizado muito novo, eu estava naquela situação de idade de conflitos, né? Eu precisava seguir algum exemplo, eu precisava me fixar em pessoas, pessoas que eu entendia serem pessoas maduras, pessoas que pudessem ser para mim modelo, pessoas que eu pudesse admirar o seu testemunho. E nos momentos mais cruciais da minha vida, eu tinha um grupo de pessoas que oravam comigo. Eu tinha pessoas que buscavam a Deus comigo. Eu tinha pessoas que nós saímos para orar de madrugada, entrávamos pelos... a gente falava noite, né? Mas era pelo mato mesmo, né? E eu admirava pessoas que eram para mim modelo. E depois disso eu passei a me mirar também outras pessoas que já eram para mim modelo de ministério pastoral. Então, eu entendo, ouvintes, que aquilo foi mexendo no meu caráter, né? Aquilo foi mexendo em minhas decisões. E como eu digo, é tão bom a gente ver pessoas que para nós foram bons exemplos, pessoas bondosas, pessoas que realmente trazem Cristo refletido em suas vidas, pessoas que são um espelho, um reflexo do Senhor. Isso é raro, é raro. Agora, infelizmente, a gente tem visto muito aquele famoso, não, se é para ser crente igual fulano, eu não quero ser crente de jeito nenhum. Se é para ser obreiro igual ciclano, eu não quero ser obreiro nunca. Isso é triste, isso é lamentável. Pessoas que representam bem sendo pessoas religiosas, mas a realidade é que são pessoas horrorosas. Pessoas lamentáveis, como disse o ministro, né? Pessoas horrorosas, mal oculto. Isso é profundo. Nós precisamos de modelos e precisamos também ser bons modelos para outras pessoas. Esse mundo precisa de referências. Esse mundo precisa de pessoas que sejam uma bênção. Olha, ouvintes, nós como pastores, nós que temos já um determinado tempo de pastor, né? Eu, por exemplo, tenho 35 anos de pastor. Pastorei vários tipos de ovelhas. Algumas ovelhas eram verdadeiros exemplos, verdadeiros modelos a serem seguidos. Outras, no entanto, algumas eram pessoas que acrescentavam a vida de outras pessoas, bem como também a minha vida. Mas, infelizmente, também havia pessoas que não eram ovelhas, eram bodões, chifudos. E a gente tem que estar alerta sempre, sempre alerta. Porque, infelizmente, os bodões, infelizmente, os maus exemplos agem nos bastidores, deturpam a fé de outras pessoas, são um mau modelo para outras pessoas. Não que eu queira falar só dos maus modelos, quero falar dos bons modelos. Deixar os maus exemplos para lá, que Deus cuide dessas pessoas. Mas que elas estão aí, estão. Mas os bons exemplos também estão aí. Nós vivemos num tempo, ouvintes, que a falta de referência leva, às vezes, a as pessoas dentro das igrejas a buscarem coisas tão diferentes. E sinceramente, às vezes eu fico tão frustrado ao ver pessoas buscarem exemplos tão malfadados, ver pessoas tão fúteis em nossas igrejas. Às vezes até dentro a classe adulta já, não estou falando só com jovem. Pessoas que copiam modelos mundanos, pessoas que usam gestos e penduricalhos mundanos e ainda dizem, não, é que eu estou na vibe. Mentira, não é vibe. Eu estou antenado, pastor. É, assim. Está antenado porque há de pior no mundo. O pior exemplo que possa ser seguido. Pessoas cheias de coisas que eu não quero polemizar, mas eu não entendo porque às vezes uma pessoa quer seguir exemplos assim que são realmente horrorosos. Eu não quero falar exatamente aqui coisas que nos frustram. Olha, eu sei que jovens e adolescentes travam uma grande batalha no momento da sua juventude, no momento da sua adolescência. Tem de decidir a pessoa que vão ser. Eu vou dizer a você, como dizia meu pai, deixa de ser besta, deixa. Você não pode, de forma alguma, encontrar uma forma de viver massificado pela mediocridade cultural do mundo. Procure bons exemplos. Nós estamos vendo dentro da igreja jovens que cantam, que pregam, alguns deles usam drogas. Não seja esse tipo de pessoa. Procure bons exemplos. Procure o exemplo de pessoas honradas, dignas, que inspiram confiança. Pessoas que têm caráter. E não os bagunceiros de plantão. Não os crentes que querem deturpar tudo por causa do seu sentimentalismo e do seu, entre aspas, direito de fazer o que quer, mesmo pisando na palavra de Deus. Jesus foi um modelo tremendo. Pecadores e meretrizes o procuravam. Homens íntegros, como José de Arimateu, também ficaram fascinados diante dele. Pescadores indoutos se envolveram com ele, bem como também, eu diria, doutores, como Nicodemos também. Ele projetou uma sombra no mundo, como homem algum jamais projetou. Ele tem que ser o nosso exemplo. Ele é o nosso ultra, mega, extra, super. Ninguém pode ultrapassá-lo. Você quer um modelo de vida melhor? A verdadeira vida cristã é imitar o caráter de Jesus Cristo. Diferente de tantas pessoas que o que querem imitar são artistas, vultos midiáticos, às vezes até mesmo pessoas da música a mais profana possível, com maus exemplos, porque parece que ser hoje rebelde está na moda, mas está errado. Como dizia meu pai, deixa de ser besta, não seja um bocozão. Não. Nesse momento eu quero falar não só com você que precisa de uma referência, de um exemplo, mas quero falar com todas as pessoas que fazem parte do corpo de Cristo. Quero falar com os nossos amigos pastores, nossos irmãos da igreja. Nós também temos que ser um exemplo para as pessoas. Porque se nós não formos um exemplo para as pessoas, nós seremos apenas e tão somente criaturas horrorosas. E estaremos deturpando a mentalidade daqueles que estão buscando o norte, infelizmente. Nós precisamos ser exemplo. Nós precisamos de exemplos. Então sejamos, em nome de Jesus Cristo.
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amados e diletos ouvintes, mais uma vez, aceite a gloriosa paz de nosso Senhor e Salvador Jesus Cristo. Que prazer, que alegria, que felicidade nesse exato momento estar falando com todos vocês para convidar a todos

0: ministério da oração e do ministério do jejum. Serão três domingos, das 10 horas da manhã até o meio-dia. Vai ser aqui na sede mundial das nossas igrejas, Deus é Amor. Estamos aqui muito felizes. Qual é o motivo? Sabendo que você vai participar desta campanha, que você vai vir estar conosco. E aqueles que não puderem estar conosco, estará também ouvindo e assistindo a transmissão ao vivo. Estaremos no altar de Deus, orando, clamando. Estaremos juntos nesta fé. Jesus disse: tudo que nós pedimos em oração, crendo, nós receberemos. Estamos nesta fé, nesta comunhão, porque dia 13 começa a campanha de três domingos, Pai, Filho e Espírito Santo. Assim está escrito na palavra de Deus: pedir e dar-se-vos-á, buscai e encontrarei, batei e abri-se-vos-á. Porque aquele que pede, recebe, o que busca, encontra, e o que bate, abre-se-lhe-á. Eu tenho certeza, você que está me acompanhando nesse exato momento, vão ser várias orações. Estaremos orando para o Senhor revestir a igreja com poder e glória. Lembra em Atos dos Apóstolos, capítulo 2, a partir do versículo 1, quando todos estavam reunidos naquele lugar, o Espírito de Deus se apoderou daquele povo. Línguas estranhas, aonde eles falavam em mistério, e todos foram cheios do Espírito Santo. Da mesma forma vai acontecer domingo, dia 13. Nós vamos começar esta campanha. Serão três domingos de oração, das 10 da manhã até o meio-dia. E eu tenho certeza que esta campanha vai ficar guardada em teu coração. O motivo é por quê? Porque Deus vai se manifestar com poder e grande glória. Estaremos também orando para Deus fazer milagres. Você que crê que Jesus é capaz de fazer, então venha. Convidamos também pessoas que estão debaixo de tanta maldição. Estaremos fazendo a oração da libertação. Pessoas oprimidas, pessoas que estão encarceradas espiritualmente, amarradas espiritualmente, cadeias vão ser abertas, correntes serão quebradas e algo sobrenatural Deus vai fazer. Você que me escuta agora, me acompanha nesse exato momento, que alegria saber que você está conosco nesta fé. Venham todos, você mesmo de outras igrejas também, você que me acompanha, todos estão convidados. Vai ser o trabalho de um culto de oração. Vamos sim orar para Deus batizar com fogo e com o Espírito Santo. Por isso, serão 2 horas de oração. Oração, eu tenho certeza que nós vamos buscar os dons do Espírito Santo. Ninguém pode perder. Estamos deixando bem claro para você. Vai ser de uma fé muito grande. Vai ser de uma comunhão muito maravilhosa. Vamos unir a nossa fé. Vamos dar as mãos erguidas aos céus, clamando: misericórdia, Senhor. Não esqueça, dia 13 de setembro, às 10 da manhã até o meio-dia. Eu quero chamar a sua atenção para você estar conosco em jejum. Eu tenho certeza que você vai ver as maravilhas que Deus vai fazer, os sinais que vão acontecer, algo sobrenatural. Que Deus abençoe, amados ouvintes. No decorrer desta programação, retornaremos a falar com vocês, para que vocês não se esqueçam do trabalho da igreja Deus e Amor. Estamos unidos na fé e na coragem e no amor. Que Deus vos abençoe, amados ouvintes.
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0: Muito bem, 1:40, né? E nós estamos no programa da Voz da Libertação, a Madrugada do Socorro de Deus. E você pode também deixar aqui o seu pedido de oração. Faça como a nossa irmã Ana Barreiros, que nos manda mensagem dizendo assim: peço oração pelo Eliseu, que está fraco na fé. Eliezer, que está com 39 anos,

das drogas e pela minha saúde. Obrigada, paz do Senhor. Com certeza iremos orar pela sua vida, irmã Ana, crendo que Jesus irá operar o grande milagre em sua vida. Nossa irmã Milton Moreira, ele diz: bom dia, paz do Senhor Jesus Cristo. Peço oração por salvação, libertação, proteção e livramento em todas as áreas. Cura da alma, do espírito, da mente e do corpo. Nome Wilson, Milton, Mônica e Leandro. Amém, meu irmão. Pode ter certeza. Nós iremos clamar daqui a pouquinho. Às 2 horas da manhã estaremos clamando a Deus. A nossa irmã Neuza Terra, ela diz assim: a paz do Senhor, meus irmãos. Quero pedir oração para o Samuel, para o Lucas, para a Neuza, para o José, pelo João, que estão doentes e entubados com pneumonia.

0: onde você ficou aí, você ouviu essa chamada poderosa ao qual o pastor Davi Miranda Filho fez aí hoje. É hoje domingo, a partir das 10 horas da manhã, aqui mesmo, no coração de São Paulo, na nossa sede mundial, Avenida do Estado, 4568. É, vai cá o pastor Davi Miranda Filho, pregando a palavra, orando ali no santuário das 10 da manhã até ao meio-dia, orando, orando por curas, por milagres, e o nome do Senhor sendo glorificado. Lembrando também que é a Santa Ceia do Senhor, hoje, dia 13, pastor Kleber Costes pregando a palavra do Senhor, às 11h30, ele pregando a palavra do Senhor, ali no Templo 2, e o nome do Senhor sendo glorificado. Nós estamos aqui ouvindo, recebendo as mensagens dos nossos irmãos do Norte, do Sul. Temos convite na linha. Eu já digo alô, bom dia, a paz do Senhor Jesus.
1: Bom dia.
0: Com quem eu falo?
1: É David de Carvalho Almeida.
0: David Carvalho Almeida. De que lugar o senhor nos ouve, meu irmão?
1: É Jardim Primavera, Duque de Caxias, Rio de Janeiro.
0: Rio de Janeiro, que benção. Irmão Davi, qual é o seu pedido de oração, meu irmão?
1: Meu irmão, fizeram um tipo de magia para mim, que eu sinto um bicho latejar no meu nervo das duas pernas. Aí acontece que eu estou sentindo muitas dores nas pernas e não estou conseguindo andar para as coisas que eu tenho que fazer.
0: Irmão Davi, deixa eu te fazer uma pergunta.
1: Sim.
0: O irmão serve a Deus, irmão?
1: Oi, irmão. Eu ainda não batizei. Eu sou frequentador da Deus de Amor, mas ainda não decidi algo.
0: Você é um simpatizante, é isso?
1: É, com certeza.
0: Você vai e tal, mas não tomou ainda uma decisão de, eu vou me firmar com Jesus, vou fazer o estudo bíblico, vou fazer aí o discipulado para não descer as águas. O senhor não fez isso ainda.
1: É, irmão, eu tenho a preparação também nesse sentido, que eu tenho bastante tempo de frequentador.
0: Certo.
1: Eu tomei essa decisão.
0: Tá, mas o que que te impede, irmão Davi, do senhor tomar essa decisão agora?
1: É, irmão, eu, na hora que já pronto, já dei até o nome para o batismo, vem um desânimo, meu irmão.
0: Sim.
1: Eu tenho
0: essa oração também. Sim. Irmão Davi, olha, tudo tem uma raiz. Assim como toda enfermidade, ela tem uma raiz, ela tem um início. E a raiz do problema aí é, você está falando que entende que foi vítima de uma obra maligna. Mas primeiro nós precisamos resolver um assunto. Qual o assunto? Nós precisamos resolver a questão do seu relacionamento com Deus. A primeira questão é essa, o seu relacionamento com Deus. Se hoje eu perguntar para o irmão Davi, como está o seu relacionamento com Deus? Qual seria a sua resposta, meu irmão?
1: É, irmão, eu me sinto que eu estou um pouco na fé, eu estou um pouco fraco na fé.
0: Certo, certo. Irmão Davi, e hoje, nesta madrugada, o senhor não quer reconciliar, renovar a sua aliança com Deus? Porque a palavra do Senhor nos diz, no livro de Salmos, do número 91, aquele que habita no esconderijo do Altíssimo, aquele que habita no esconderijo do Altíssimo, e aquele que habita no esconderijo do Altíssimo, nenhum mal pode lhe atingir. Porque ele está escondido no esconderijo do Altíssimo. Aquele que está ali no esconderijo, nenhum mal pode lhe tocar. Pode vir terror noturno, seta do meio-dia, não atinge, porque ele está protegido, ele está escondido. E agora eu quero oferecer para o irmão Davi, nesta madrugada, esta proteção. Porque quando nós estamos na posição que Deus quer, quando confessamos a Jesus de todo o nosso coração, o mal ele não pode entrar em casa, meu irmão. Ele não tem esse poder. Você entendeu, irmão Davi?
1: Aleluia, entendi.
0: O senhor quer reconciliar com Cristo agora, meu irmão?
1: Amém, que amém.
0: Então, você está em casa?
1: Em casa, eu estou acamado.
0: Certo, levanta suas mãos para o céu agora.
1: Aleluia.
0: Isso. Levante as suas mãos para o céu. Repita comigo, Senhor Jesus, perdoa os meus pecados, porque assim, como filho pródigo, que gastou tudo que ele tinha e desejou, até mesmo comer a comida dos porcos. Não deixa, Senhor, que eu venha me envolver novamente com aquilo que não te agrada. Senhor Jesus, eu volto nesta madrugada para o caminho, assim como aquele filho pródigo que lembrou da casa do pai. E quando ele estava vindo no caminho, o pai veio ao seu encontro e lhe deu um abraço e trocou as vestes e lhe deu uma roupa nova. Senhor Jesus, muda as minhas vestes agora.
1: Muda
0: a minha situação. Eu entrego a minha vida em tuas mãos. Senhor Jesus, perdoa os meus pecados e escreve o meu nome no livro da vida e sela com teu sangue até o dia do arrebatamento. Amém, irmão Davi?
1: Amém.
0: Agora eu vou orar pelo Senhor.
1: Aleluia.
0: Senhor, visita o irmão Davi agora. Que toda a magia que estava, pai, atuando no organismo dele, que seja dissipada agora. Em nome de Jesus, toda paralisia que me prende nesta cama, larga as pernas dele agora. Sai daí agora, da perna direita, da perna esquerda, da coluna, toda magia, toda obra maligna, em nome de Jesus, como diz a tua palavra no livro de Isaías 10 e o versículo 27, que pelo poder da unção será quebrado todo jugo e todo peso será tirado do teu ombro, em nome de Jesus Cristo. Amém, meu irmão?
1: Amém.
0: Toma posse da sua vitória aí, viu?
1: Amém. Amém.
0: Pode tomar posse do seu milagre, irmão Davi. E o seu nome já está aqui nos pedidos de oração. E eu creio que você vai retornar aqui para falar o que Jesus operou em sua vida.
1: Aleluia.
0: Tu crê?
1: Creio.
0: Então toma posse do milagre aí.
1: Em nome de Jesus.
0: Em nome de Jesus Cristo. Que Deus te abençoe. Fique na paz, irmão Davi.
1: Amém, que Deus abençoe o irmão com sua vida também e todos.
0: Amém, Deus abençoe. Muito bem, 1:51, nós vamos de quadro, Família em Foco, é isso mesmo, nós vamos de quadro Família em Foco com o psicólogo Jessé Ávila, com o tema Dinheiro no Casamento.
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4: Vocês sabiam que muitos conflitos financeiros no casamento, eles não acontecem apenas pela falta de dinheiro, mas pela diferença na maneira como cada pessoa pensa e se relaciona com ele? Um pode ser mais econômico, enquanto o outro valoriza experiências e consumo. Sem diálogo, essa diferença pode virar um ressentimento. E por essas razões, hoje nós vamos falar sobre dinheiro no casamento. Quando as diferenças financeiras começam a gerar conflito.
5: Estudos sobre relacionamentos mostram que questões financeiras podem aumentar o estresse conjugal, especialmente quando existe falta de transparência, dívidas ocultas e prioridades diferentes ou ausência de planejamento. O problema financeiro, muitas das vezes, representa também questões de confiança, segurança e poder dentro da relação. Um dos cônjuges recebe salário e acredita que pode gastar uma parte com algo que deseja. O outro entende que aquele dinheiro deveria ser destinado às contas da casa. Ninguém conversa previamente. Depois das compras, surge a discussão: você não pensa na família, ou você quer controlar todo o meu dinheiro. A compra foi apenas um gatilho. O verdadeiro problema era a falta de um acordo.
6: Nós concordamos que o dinheiro pode comprar muitas coisas, é claro, né? Mas nenhum dinheiro compra a confiança que a falta de transparência pode destruir. E no casamento, falar sobre finanças também é falar sobre responsabilidade e parceria. E aí nós temos aqui 5 dicas práticas que podem lhes ajudar com relação a esse assunto. 1. Tenham transparência financeira. Ou seja, as dívidas, empréstimos, parcelas e compromissos precisam ser conhecidos pelo casal. Esconder problemas financeiros pode transformar a dificuldade administrável em uma crise de confiança. 2. Definam prioridades juntos. Conversem sobre moradia, alimentação, filhos, lazer, investimentos e até objetivos futuros. O orçamento deve refletir aquilo que o casal considera importante.
5: 3. Evitem transformar dinheiro em instrumento de poder. Quem ganha mais não deve automaticamente ter mais autoridade dentro do casamento. Renda é uma questão financeira. Valor dentro da relação é outra. 4. Crie um espaço periódico para conversa sobre o dinheiro. Uma conversa mensal pode ser suficiente para avaliar gastos, contas e objetivos. O importante é não esperar uma crise para falar sobre finanças. 5. Construam objetivos financeiros em conjunto. Economizar para uma viagem, quitar uma dívida ou comprar algo importante pode transformar o dinheiro de motivo de disputa em ferramenta de cooperação. O pesquisador John Gottman destaca que os conflitos sobre dinheiro frequentemente carregam significados mais profundos relacionados a valores, segurança e liberdade.
6: O dinheiro, ele é frequentemente um símbolo de poder, segurança e liberdade dentro do relacionamento. Temos que entender que o problema financeiro pode ser difícil, mas enfrentá-lo juntos é muito diferente de enfrentá-lo um contra o outro. Quando existe transparência, planejamento e parceria, o dinheiro deixa de ser apenas uma fonte de conflito e passa a ser uma ferramenta para construir projetos de vida. Mas e aí? Vocês gostaram desse conteúdo? Então compartilhe a nossa programação com outros casais e continue nos acompanhando. Fiquem atentos, porque a qualquer momento estaremos de volta com mais reflexões que podem fortalecer a vida 2. Um forte abraço.

0: Muito bem, 14h, nós vamos ir para fixo das emissoras e já retornamos com oração.
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1: Soberano Deus, eterno Pai, entramos, meu Deus, nesta madrugada em tua presença, meu Deus. Meu Deus, eu apresento nesta madrugada a vida, meu Deus, de cada amigo ouvinte. Ah, meu Deus, que nos ouve por essas mais de 600 emissoras, transmitindo o programa da Voz da Libertação. Pessoas que nos ouvem, meu Pai, no sítio. Pessoa que nos ouve, meu Pai, nas fazendas, nas chácaras. Pessoas, meu Pai, que nos ouvem nesse momento, Pai. Ah, Senhor, em lugares remotos, lugares de difícil acesso, Pai. Visita nesta hora de oração, repreendendo, meu Pai, toda obra maligna, toda obra diabólica. Levanta, meu Pai, essa pessoa que está caída, que está sem força para caminhar, sem força para prosseguir, meu Pai. Olha essa pessoa que entrou aqui sentindo dores no corpo, dores nas pernas. Olha esta pessoa que me ouve agora, que está angustiada, que está oprimida, meu Pai, meu Deus, que precisa de uma cura, que precisa de uma libertação. Olha aqui quantas pessoas deixaram seus nomes para o pedido de oração. O nosso irmão David, meu Pai, lá, meu Deus, no Jardim Primavera, no Rio de Janeiro, visita, meu Pai, o teu servo, que reconciliou com o Senhor nesta madrugada, que voltou no dia de hoje para a tua presença. Eu apresento a vida da irmã Gisele, meu Pai, meu Deus, de Goiânia, sua família, sua casa, visita nesta madrugada, meu Pai, a cada pedido de oração que está aqui pelo WhatsApp, visita, meu Pai. A nossa irmã Ana Barreiros, a sua família, a sua casa, visita, meu Pai, nesta madrugada. Ah, Espírito de Deus, visita os caminhoneiros, visita, meu Pai, os taxistas, meu Pai, da tua, meu Deus, que trabalham, meu Pai, meu Deus, na madrugada toda, os motoristas de aplicativo, Senhor. Eu apresento nesta madrugada os policiais civis, os policiais militares, policiais rodoviários federais, meu Deus, vai visitando, meu Pai, dando livramento da bala perdida, livrando, meu Pai, do homem sanguinário, do homem fraudulento. Eu apresento, meu Deus, em tuas mãos, Pai, esta pessoa que está desempregada, essa pessoa que está desesperada, precisando, meu Deus, de um milagre, precisando, meu Deus, de uma cura. Visita nesta madrugada, Senhor, visita esse amigo motorista de caminhão que nos ouve, meu Pai, da boleia desse caminhão. Visita o teu filho, a tua filha, meu Pai, que nos ouve agora, meu Pai, que está aí viajando, que está aí, meu Pai, com saudade da família. Meu Deus, eu me apresento nesta madrugada, meu Deus, a todos que estão lutados, meu Pai. Visita o nosso amigo, irmão Célio, visita, meu Pai, a casa

meu Deus, consola o coração do teu filho que perdeu a sua mamãe. Quantas pessoas agora, meu Pai, estão passando por momentos de luto, momentos de tristeza, momentos de angústia, momentos, meu Pai, de opressões. Senhor da glória, visita, meu Pai, nesta madrugada a jovem, meu Pai, Edjane. Opera um milagre na vida da tua serva, meu Pai. Socorre a tua filha. Só o Senhor sabe as guerras que ela enfrenta no secreto. Meu Deus, alcança a tua filha com a

vida dela. Meu Deus, guarda ela ao sair, guarda ela ao entrar. Meu Deus, socorre a tua filha, usa ela nas tuas mãos, com poder, com autoridade, com ousadia. Meu Pai, eu apresento, meu Pai, nesta madrugada, a nossa diretoria, a diretoria deliberativa, a diretoria executiva, meu Pai, do nosso ministério, da Igreja Pentecostal do Zemor. Visita, meu Pai, a diretoria deliberativa, o presbítero Davi Miranda Neto, os seus filhos, a sua esposa. Visita o pastor Lorival de Almeida, que hoje está completando mais uma primavera em tua presença. Senhor, visita o pastor Lorival. Meu Pai, visita, meu Deus, o teu servo, dando saúde, dando força, dando graça. Ah, meu Deus, socorre o teu filho. Livra ele, meu Pai, do mal, Senhor. Que o teu servo, meu Pai, meu Deus, volte, meu Deus. Ah, Senhor, com seu estado de saúde completo, meu Pai, 100%, para voltar aos altares, Pai, meu, pregando a tua palavra, levando o teu evangelho. Visita a nossa irmã, cantora, meu Pai, Débora Miranda. Visita, Espírito Santo. Visita, meu Deus, nesta madrugada, ó Senhor, a diretoria executiva, o pastor Milton de Almeida. Visita, Espírito Santo, a sua esposa. Visita, meu Pai, a irmã Josefina. Visita o pastor Marcos Magno, o pastor Jerry, o pastor Wilson, a sua respectiva família. Visita, meu Senhor da Glória. Visita nesta madrugada o pastor Fabrício Beata. Visita, Espírito de Deus, nesta madrugada, Senhor, a cada diretor. Visita, meu Pai, guardando, livrando. Visita o pastor aqui da sede mundial, o pastor Kleber de Oliveira, a sua família. Eu apresento nesta madrugada, Espírito de Deus, visita nesse momento de oração, Senhor, os hospitais, as penitenciárias masculinas, femininas. Visita, meu Pai, nesta madrugada. Sim, Senhor, visita, meu Deus, nesta madrugada, ó Pai. Ah, esta pessoa que está com insônia, esta pessoa, meu Pai, que troca a noite pelo dia, meu Pai, esta pessoa que já tomou tantos remédios para insônia, meu Deus, mas não obteve a cura. O sono é um privilégio. O salmista Davi diz em tua palavra: deitei e dormi, acordei, porque o Senhor me sustentou. Cura esta pessoa que nos ouve agora. Meu Deus, toca nesta pessoa do alto da cabeça aos pés, arrancando toda enfermidade, seja ela de ordem patológica ou espiritual, que seja repreendida toda enfermidade, em nome de Jesus. Vai queimando, meu Pai, todo mal, toda seta maligna. Levanta esse homem que está caído, este obreiro, esse pastor, com as tuas mãos de misericórdia. Vai dando grande livramento, meu Pai. Vai repreendendo, sim, Pai, toda seta maligna. Olha, esta pessoa que já recebeu um diagnóstico médico, Pai, com uma doença que para a medicina, ah, meu Pai, não há cura, não há solução, mas quem dá a última palavra é o Senhor. Eu apresento nesta madrugada esta pessoa que está me ouvindo agora, deste leito de hospital, meu Deus, esta pessoa, meu Senhor, que sente dores no corpo, que sente dores nas pernas, tira toda dor agora. Esta pessoa que já tomou analgésicos fortíssimos, meu Pai, para arrancar as dores do corpo, já tomou tramol, já tomou morfina, mas nenhuma
menino analgésico, tira as dores do corpo desta mulher, arranca as dores do corpo desta mulher, deste homem, tira, meu Pai, esse câncer, esse carcinoma, meu Deus, tira, meu Pai, esta enfermidade que já se alojou nas células, no tecido do organismo da tua filha, do teu filho, tira mesmo, repreenda pelo poder que há no teu sangue, carmesim. Ah, Espírito de Deus, eu apresento nesta madrugada, meu Senhor, visita o nosso irmão Célio, meu Pai, que está, meu Deus, enlutado, consola o coração do teu servo, consola, meu Senhor, consola o coração da família do teu servo, consola, meu Pai, o teu filho que perdeu a sua mamãe, Senhor, nesta madrugada, ó Senhor, eu apresento meu amigo, ah, meu Deus, pastor Najim Livramento, ali no estado do Pará, socorre o teu servo, com as tuas mãos de misericórdia, usa ele, meu Deus, mesmo, com poder, com autoridade, com ousadia, meu Pai, visita os seus filhos, a sua família, ah, Espírito Santo, eu apresento nas tuas mãos, ó Senhor, a esses, meu Deus, a cada pedido de oração, visita, meu Pai, a nossa irmã, meu Deus, Pávila, que pede oração pela sua casa, pede oração pela Cíntia, que ainda continua entubada na UTI, visita a Cíntia naquela UTI, com as tuas mãos de misericórdia, com a tua mão de cura, ah, Espírito de Deus, eu apresento a vida da irmã Sandra, que também nos deixou os seus pedidos de oração aqui, através do WhatsApp, visita a tua filha, que pede oração, meu Pai, visita, meu Pai, aleluia, visita, meu Pai, visita, Senhor, a senhora Priscila Paola de Araújo, visita, meu Pai, o Misael, visita ali no Pará, meu Deus, ali no Paraná, guardando, livrando, visita, meu Pai, nesta madrugada, esse ouvinte que está afastado dos teus caminhos e não tem força para voltar, meu Pai, que possa tomar a melhor decisão da vida dele nesta madrugada. Eu apresento a vida do irmão Edson Nicomendes Maciel, que pede, meu Pai, oração em favor do Edson, ali em Uberlândia, meu Pai, arranca essas dores do corpo dele, as dores do quadril, ah, meu Pai, o teu servo que mal consegue andar direito por conta dessas dores, toca agora no quadril dele, repreendendo essas dores, meu Pai, repreendendo toda a seta maligna, visita a irmã Maria do Socorro de Araújo, ah, que pede oração em favor da sua filha, a jovem Beatriz, visita a Beatriz com a cura, com a libertação, oh, meu Deus querido, Espírito Santo, abre a visão desta jovem, para que ela possa enxergar, meu Pai, visita, meu Pai, a irmã Vera, que também pede oração através do WhatsApp, a tua filha, meu Deus, que precisa de um milagre, cura ela de toda, meu Deus, de toda cefaleia insalva, de toda enxaqueca crônica, eu apresento, meu Pai, tira toda ansiedade, meu Deus, visita os filhos, os netos da tua serva, repreenda a depressão, visita, meu Pai querido, visita todo o lar da tua serva, com providência, com livramento, oh, meu Deus, eu apresento nesta madrugada o nosso amigo, meu Pai, de peleja, meu Deus, o nosso amigo, meu Pai, Hamilton, que está aqui, meu Pai, operando, meu Deus, esta mesa de som, meu Deus, sendo responsável por levar esta programação, por levar essas ondas sonoras a chegar nesse lar, a entrar dentro desse receptor,
meu Deus, toma a família do teu filho em tuas mãos, toma a casa dele, toma a saúde dele nas tuas mãos. Eu apresento nesta madrugada, Senhor. Oh, Espírito Santo, visita agora a irmã Maria de Lima Monteiro, que pede oração. Ah, meu Deus, lá da cidade de Luiz Antônio, meu Pai, visita, meu Pai, a tua filha, todos os seus pedidos de oração. Ah, essa criança que não tem paz, o Johan Gabriel Oliveira da Silva, a mãe Joyce Cristina de Oliveira, visita o Cássio Elândio, meu Deus, entrando com salvação nesta família, entrando com cura, eu apresento nas tuas mãos, ó Senhor, visita nesta madrugada, meu Pai, aqueles que estão ali nos presídios, nas penitenciárias masculinas, meu Deus, nas penitenciárias femininas, meu Pai, salvando, libertando. Sabemos, meu Senhor, que a maior prisão não é a prisão física, mas a maior prisão é a prisão da alma. Meu Deus, quantas pessoas estão livres, ah, meu Pai, fisicamente falando, mas estão amarradas espiritualmente, Pai, por grades, por algemas, algemas do adultério, algema da imoralidade. Meu Deus, visita essa pessoa que está, meu Pai, amarrada no vício das drogas, no vício da prostituição, meu Deus. Meu Deus, liberta esta mulher, meu Deus, liberta esse homem. Eu apresento em tuas mãos, meu Pai, visita agora esta pessoa, esse pai de família que precisa honrar com seus compromissos. Ah, meu Pai, mas está desempregado. Senhor, abre uma porta de emprego para esse pai, para esta mãe. Sim, meu Deus. Ah, Espírito Santo, Espírito de Deus, abre as portas.

seja, Pai, que irá acontecer nas 11 horas. Meu Deus, envia as almas, meu Pai, para esta santa ceia. Tira os empecilhos, o embaraço. Toma o culto ali no santuário. Que haja cura. Que haja milagre, que haja libertação, meu Senhor. Eu apresento em Tuas mãos, Pai. Meu Deus, eu apresento em Tuas mãos as cidades que foram afetadas por esse vendaval que ocorreu ali no Paraná. Meu Deus, aquelas famílias que perderam suas casas, que perderam até mesmo seus entes queridos, consola esse pai, consola esta mãe. Eu apresento nesta madrugada aqueles países, meu Pai, que são considerados países da janela 10x40. Visita, meu Pai, nesta madrugada, o norte da África, a Ásia, Senhor, meu Pai, que o Senhor venha entrar, levantar missionários, evangelistas, para levarem a Tua palavra nesses países, e que o Teu nome, meu Pai, seja glorificado, e que o inferno seja curado e que o oprimido seja liberto, em nome de Jesus Cristo. Amém. E graças a Deus.

0: Muito bem, 2:28. E eu já quero convidar você que orou conosco, que estava aí ouvindo esta programação. Talvez você entrou apenas procurando um baile, uma música, querendo ouvir alguma, interagir com algo que arrancasse essa tristeza, esse vazio que está dentro da sua alma, e acabou se deparando com a oração, ficou aqui em lágrimas, em prantos, e lembrou quando você estava na presença de Deus. Pois é, mas Jesus te encontrou aí hoje. Jesus, ele foi ao seu encontro, aí dentro do seu lar, aí dentro da sua casa. E agora, eu te convido para tomar a melhor decisão da sua vida, de voltar, de aceitar a Jesus. Levante as suas mãos para o céu. Isso. Repita comigo: Senhor Jesus, perdoa os meus pecados. Senhor Jesus, me ajuda a ficar firme em tua presença. Senhor Jesus, escreve o meu nome no livro da vida e sela com teu sangue até o dia do arrebatamento. Seja muito bem-vindo em nome de Jesus. Mais do que uma igreja, nós somos uma família.
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nobres e diletos ouvintes, mais uma vez aceite a gloriosa paz de nosso Senhor e Salvador Jesus Cristo. Que prazer, que alegria, que felicidade nesse exato momento estar falando com todos vocês para convidar a todos estarmos conosco domingo, dia 13 de setembro. Nós estaremos iniciando a grande campanha do Ministério da Oração e do Ministério do Jejum. Serão 3 domingos, das 10 horas da manhã até o meio-dia. Vai ser aqui na sede mundial das nossas igrejas, Deus é Amor. Estamos aqui muito felizes. Qual é o motivo? Sabendo que você vai participar desta campanha, que você vai vir estar conosco. E aqueles que não puderem estar conosco, estará também ouvindo e assistindo a transmissão ao vivo. Estaremos no altar de Deus, orando, clamando, e estaremos juntos nesta fé. Jesus disse, tudo que nós pedimos em oração, crendo nós receberemos. Estamos nesta fé, nesta comunhão, porque dia 13 começa a campanha de 3 domingos, Pai, Filho e Espírito Santo. Assim está escrito na palavra de Deus. Pedir e dar-se-vos-á. Buscai e encontrarei. Batei e abri-se-vos-á. Porque aquele que pede, recebe. O que busca, encontra. E o que bate, abre-se-lhe-á. Eu tenho certeza, você que está

0: estranhas, aonde eles falavam em mistério, e todos foram cheios do Espírito Santo. Da mesma forma vai acontecer domingo, dia 13. Nós vamos começar esta campanha. Serão 3 domingos de oração, das 10 da manhã até o meio-dia. E eu tenho certeza que esta campanha vai ficar guardada em teu coração. O motivo é por quê? Porque Deus vai se manifestar com poder e grande glória. Estaremos também orando para Deus fazer milagres. Você que crê que Jesus é capaz de fazer, então venha. Convidamos também pessoas que estão debaixo de tanta maldição. Estaremos fazendo a oração da libertação. Pessoas oprimidas, pessoas que estão encarceradas espiritualmente, amarradas espiritualmente. Cadeias vão ser abertas, correntes serão quebradas e algo sobrenatural Deus vai fazer. Você que me escuta agora, me acompanha nesse exato momento, que alegria saber que você está conosco nesta fé. Venham todos, você mesmo de outras igrejas também, você que me acompanha, todos estão convidados. Vai ser o trabalho de um culto de oração. Vamos sim orar para Deus batizar com fogo e com o Espírito Santo. Por isso, serão 2 horas de oração. Oração, eu tenho certeza que nós vamos buscar os dons do Espírito Santo. Ninguém pode perder. Estamos deixando bem claro para você. Vai ser de uma fé muito grande. Vai ser de uma comunhão muito maravilhosa. Vamos unir a nossa fé. Vamos dar as mãos erguidas aos céus, clamando: misericórdia, Senhor. Não esqueça, dia 13 de setembro, às 10 da manhã até o meio-dia. Eu quero chamar a sua atenção para você estar conosco em jejum. Eu tenho certeza que você vai ver as maravilhas que Deus vai fazer, os sinais que vão acontecer, algo sobrenatural. Que Deus abençoe, amados ouvintes. No decorrer desta programação, retornaremos a falar com vocês, para que vocês não se esqueçam do trabalho da igreja Deus e Amor. Estamos unidos na fé e na coragem e no amor. Que Deus vos abençoe, amados ouvintes.
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3: Muito bem, 2 horas com 39 minutos, né? Você ficou aí com aquela chamada forte do pastor Davi Miranda Filho. Nós vamos agora de palavra edificante ouvir aquela palavra abençoada, quadro com pastor Tiago Menezes, trazendo uma palavra com o tema Sementes.
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livramento do Senhor e que o Senhor está contigo para te livrar de toda a artimanha do inimigo. Salmo de número 91.

0: grande livramento e a grande vitória, em nome do Senhor Jesus Cristo. Que Deus abençoe a todos, em nome do Senhor Jesus.
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0: amados e diletos ouvintes, mais uma vez aceite a gloriosa paz de nosso Senhor e Salvador Jesus Cristo. Que prazer, que alegria, que felicidade nesse exato momento estar falando com todos vocês para convidar a todos estarmos conosco domingo, dia 13 de setembro. Nós estaremos iniciando a grande campanha do Ministério da Oração e do Ministério do Jejum. Serão 3 domingos, das 10 horas da manhã até o meio-dia. Vai ser aqui na sede mundial das nossas igrejas, Deus é Amor. Estamos aqui muito felizes. Qual é o motivo? Sabendo que você vai participar desta campanha, que você vai vir estar conosco. E aqueles que não puderem estar conosco, estará também ouvindo e assistindo a transmissão ao vivo. Estaremos no altar de Deus, orando, clamando, e estaremos juntos nesta fé. Jesus disse, tudo que nós pedimos em oração, crendo nós receberemos. Estamos nesta fé, nesta comunhão, porque dia 13 começa a campanha de 3 domingos, Pai, Filho e Espírito Santo. Assim está escrito na palavra de Deus. Pedir e dar-se-vos-á. Buscai e encontrarei. Batei e abri-se-vos-á. Porque aquele que pede, recebe. O que busca, encontra. E o que bate, abre-se-lhe-á. Eu tenho certeza, você que está me acompanhando nesse exato momento, vão ser várias orações. Estaremos orando para o Senhor revestir a igreja com poder e glória. Lembra em Atos dos Apóstolos, capítulo 2, a partir do versículo 1, quando todos estavam reunidos naquele lugar, o Espírito de Deus se apoderou daquele povo. Línguas estranhas, aonde eles falavam em mistério, e todos foram cheios do Espírito Santo. Da mesma forma vai acontecer domingo, dia 13. Nós vamos começar esta campanha. Serão 3 domingos de oração, das 10 da manhã até o meio-dia. E eu tenho certeza que esta campanha vai ficar guardada em teu coração. O motivo é por quê? Porque Deus vai se manifestar com poder e grande glória. Estaremos também orando para Deus fazer milagres. Você que crê que Jesus é capaz de fazer, então venha. Convidamos também pessoas que estão debaixo de tanta maldição, estaremos fazendo a oração da libertação. Pessoas oprimidas, pessoas que estão encarceradas espiritualmente, amarradas espiritualmente, cadeias vão ser abertas, correntes serão quebradas e algo sobrenatural Deus vai fazer. Você que me escuta agora, me acompanha nesse exato momento, que alegria saber que você está conosco nesta fé. Venham todos, você mesmo de outras igrejas também, você que me acompanha, todos estão convidados. Vai ser o trabalho de um culto de oração. Vamos sim orar para Deus batizar com fogo e com o Espírito Santo. Por isso serão 2 horas de oração. Oração, eu tenho certeza que nós vamos buscar os dons do Espírito Santo. Ninguém pode perder. Estamos deixando bem claro para você, vai ser de uma fé muito grande, vai ser de uma comunhão muito maravilhosa. Vamos unir a nossa fé, vamos dar as mãos erguidas aos céus clamando, misericórdia, Senhor. Não esqueça, dia 13 de setembro, às 10 da manhã até o meio-dia. Eu quero chamar a sua atenção para você estar conosco em jejum. Eu tenho certeza que você vai ver as maravilhas que Deus vai fazer, os sinais que vão acontecer, algo sobrenatural. Que Deus abençoe, amados ouvintes. No decorrer desta programação, retornaremos a falar com vocês, para que vocês não se esqueçam do trabalho da igreja Deus e Amor. Estamos unidos na fé e na coragem e no amor. Que Deus vos abençoe, amados ouvintes.
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3: Aqui aqui quem tá falando é o irmão Ronaldo de Jardim Rosana, Campo Limpo. Eu quero contar um testemunho, um milagre que o senhor fez.

0: grande também, aqueles cabelos rastafari, cabelo de hippie, né? Eu e minha esposa, a gente bebia junto, né? Não usava droga, ela não usava droga, mas ela bebia junto comigo. Tava no fundo do poço, eu orei, eu cramei a ele. Aí o Senhor, ele me tirou de lá, me resgatou, fez uma nova criatura. Fui na igreja Deus e Amor do Campo Limpo. E lá eu recebi a bênção de Jesus Cristo, que me libertou. No outro dia eu já não usei mais, já não estava usando cocaína e álcool, né? Ainda continuei usando maconha, e minha esposa continuou fumando. Aí nós fomos se libertando, indo na igreja. Daí foi 5 anos que a gente fomos na igreja sem se batizar. Aí teve um dia Deus chamou, nós paramos com tudo. Se batizando pela honra e a glória de Jesus Cristo, para engrandecer o nome do Senhor e falar para cada pessoa, nunca não desista, mesmo que está acontecendo coisa na sua família, doença, enfermidade, droga, de briga, de contenda na família, não desista. Peça a Jesus Cristo, que Ele é a luz, é a lâmpada para os nossos pés, luz para o nosso caminho, e Ele nos ouve. Mesmo quando você pensa, ele não está ouvindo, ele está ouvindo, Jesus, ele ouve. Ele é a cura, ele liberta. E eu agradeço por essa oportunidade e esse meu testemunho, que eu vivi 30 anos escravo do inimigo, 15 anos cabelo grande, aqueles cabelos de hippie, cabelo rastafari. E Jesus me libertou, hoje eu sou uma nova pessoa, casei com a minha esposa, hoje nós vivemos uma vida feliz, aos pés de Jesus Cristo, e congregamos na mesma igreja do Jardim Rosana, Campo Limpo, é a central, tá? Muito obrigado, glória a Deus, a paz do Senhor Jesus a todos, nunca desista, que Jesus ama todos vocês, todos nós, Jesus, ele ama todos.
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2: Muito bem, nós vamos agora de prefixo das emissoras.

0: Mix das emissoras e retornamos com a oração do pastor Lorival de Almeida.
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1: 3 horas e 2 minutos.
2: Do coração procedem as saídas da vida. Se você encontra-se triste, aflito ou desesperado, permita que Deus venha fazer morada em seu coração.

0: Clamei ao Senhor, gritei por socorro ao meu Deus. Do seu templo, ele ouviu a minha voz. Meu grito chegou à sua presença, aos seus ouvidos. Salmos capítulo 18, versículo 6.
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Muito bem, prezados ouvintes, Jesus abençoe, a paz do Senhor Jesus, sejam bem-vindos ao nosso programa e eu quero sentir a presença de Deus juntamente com vocês. Peço a todos que se comprometam nessa oração. Não vamos fazer aquela oração vazia, aquela oração na base da decoreba, aquela oração tipo assim, não vamos ter que passar o tempo não, vamos sentir a presença de Deus mesmo, vamos nos comprometer com Deus nessa oração, vamos estar calibrados com o Senhor. Prepare o seu coração, eu vou orar por você, você vai orar por mim, alguém vai orar por nós. Prepare o vosso coração, vamos sentir a presença de Deus e vamos interceder nesse momento.

Falemos com Deus, grande Deus, maravilhoso Pai. Os nossos corações inteiramente voltados a Ti, Senhor. Desligados do mundo, desligados de tudo, mas conectados contigo. Nós iniciamos aqui a nossa oração, Senhor. O nosso agradecimento, com toda a força do nosso coração, nosso muito obrigado. É um resumo, Pai, do que nós podemos fazer de melhor para agradecê-lo. Obrigado, Senhor, por todas as coisas. São tantas coisas boas, são tantas coisas maravilhosas, são tantos livramentos, coisas visíveis, coisas invisíveis, coisas que nós sentimos às vezes, coisas que nós podemos ver também, não só para mim, mas para tantas pessoas, ó Deus, que estão guardadas e protegidas pelo Senhor e estão descansando na sombra do Onipotente. Deus poderoso, refúgio verdadeiro, nosso escudo e fortaleza, o Senhor é Deus único, poderoso, glorificamos o Senhor, exaltamos o Teu Santo Nome na grandeza e beleza da Tua santidade, porque só o Senhor é Deus e não há outro Deus. Meu Deus, nós queremos neste momento interceder, ó Pai, queremos apresentar situações, apresentar pessoas, queremos também apresentar as nossas próprias situações, apresentar a nossa família a Ti nesta oração. Antes de mais nada, meu Deus, como somos pecadores, pedimos ao Senhor, perdoe os nossos pecados, perdoe as nossas iniquidades, Senhor meu Pai. Tudo que nós temos praticado em pensamentos, tudo que temos praticado em obras, coisas que não têm sido agradáveis a Ti, nós não queremos, ó Deus, que a nossa oração seja impedida pelos nossos pecados. Não queremos que nossos pecados sejam barreira para que o Senhor não ouça a nossa oração. Senhor, purifica-nos no sangue de Jesus que foi vertido na cruz do Calvário. Lava-nos na Sua palavra, Senhor. Santifica-nos na Sua verdade. Nós queremos, ó Pai, ter a resposta do nosso clamor. Queremos que os nossos ouvintes também obtenham a resposta do clamor que estão fazendo comigo agora nessa oração. Senhor, meu Deus, são tantas dificuldades, tantas necessidades. É tanta gente, Senhor, meu Deus, em estado de sofrimento profundo. Nós vamos interceder, ó Pai, vamos pedir ao Senhor, clamar pela vitória dessa vida que já se sente inteiramente derrotada. Começo, meu Deus, pedindo ao Senhor que visite as pessoas que estão nos hospitais, tanto crianças como adultos, adolescentes, jovens, velhinhos, pessoas que estão, ó Deus, cada uma numa situação. Algumas a situação não é tão grave, algumas, ó Deus, a situação já é mais grave, e algumas situações são situações desesperadoras. Senhor meu Deus, Senhor meu Pai, visita agora, meu Deus, essas vidas que o Senhor tem em plano, para que através delas um testemunho seja gerado e vidas venham ao conhecimento da Sua misericórdia, da Sua verdade, da salvação que encontramos no nosso Senhor Jesus Cristo. Senhor, cura agora, meu Deus. Eu sei que é a vontade do Senhor curar. Eu sei que o ministério de Cristo na terra foi um ministério de palavra de autoridade, cura e libertação. E sei que não mudou, meu Deus. Sei que acima de tudo está a salvação dessas vidas, mas sei que também, ó Deus, o Senhor colabora, fazendo sinais e maravilhas em confirmação à palavra. Nesse momento, ó Deus, algumas pessoas estão em estado terminal. Algumas pessoas, ó Deus, os médicos sabem que já não tem mais o que fazer através do conhecimento deles. Mas alguns deles chegam até a dizer, só um milagre. E nós estamos clamando por esse milagre, meu Deus. Essa família está desesperada. Essa pessoa, esse ente querido, precisa tanto de ser agora, meu Deus. Eu diria, eu diria, meu Deus, a pessoa que vai receber o milagre do Senhor e vai testificar. Sei que essa família, Deus, já fez votos. Sei, ó Pai, que tudo que poderia ter sido feito já foi feito. E agora, meu Deus, essa família espera só um milagre e sabe que milagre só o Senhor pode fazer. Em nome de Jesus Cristo, meu Deus, eu peço ao Senhor, em nome de Jesus Cristo, faça alguma coisa nessa vida, Deus, que possa livrar essa vida da morte. Eu não posso dizer para o Senhor exatamente o que o Senhor deve fazer, porque o Senhor é Senhor.
O Senhor é Deus, o Senhor está nos céus, o Senhor é soberano. E o Senhor sabe, ó Deus, o que fazer. Mas aquilo que o Senhor pode fazer, aquilo que é a vontade do Senhor fazer nessa vida, faça, meu Deus, agora. Senhor Deus, que a cura dessa criança vai acabar com o desespero dessa família. Senhor Deus, que a libertação desse jovem, desse adolescente, vai fazer essa família glorificar o nome do Senhor. Essa pessoa que está cancerosa, essa pessoa que está nos últimos momentos, a Deus, devido a AIDS, essa pessoa que tem, a Deus, leucemia, essa pessoa, enfim, ó Pai, que a medicina já não tem mais como sustentá-la com vida. Estenda as tuas mãos agora, meu Deus, eu creio no teu poder. Estenda as tuas mãos agora, meu Deus, eu creio no mover do Senhor. Vem, Deus poderoso, em nome de Jesus. Vem, Deus poderoso, em nome de Jesus, fazendo o milagre acontecer. Fazendo, meu Deus, com que o nome do Senhor seja uma vez mais glorificado. Porque só o Senhor pode agir nessa família. Só o Senhor pode agir nessa pessoa. Somente o Senhor pode fazer esse milagre tão esperado por essas pessoas. Senhor meu Deus, Senhor meu Pai, eu quero pedir também ao Senhor que venha dar livramento à igreja, Senhor, que está sendo perseguida em tantas partes desse planeta. Senhor meu Deus, que no nosso país também a igreja está sendo perseguida. De uma forma velada, de uma forma, meu Deus, a culparem a nós mesmos, mas querem sim calar a nossa boca, Senhor meu Pai. Querem sim, meu Deus, fazer com que o Evangelho não seja pregado na sua plenitude. Querem sim, Senhor meu Deus, que o Evangelho seja pregado da forma que querem, não da forma que precisa ser pregado. Então, Senhor meu Deus, eu sei que em alguns países a perseguição à igreja não é velada, é aberta. Matam, destroem igrejas, fazem barbaridades e ninguém fala nada. E estamos caminhando nesse país para exatamente isso também, Senhor. Porque algumas pessoas têm encontrado amparo em outras pessoas para que a ideia do cristianismo verdadeiro seja aniquilada. Para que o cristianismo verdadeiro não seja pregado da forma que nos foi orientado. Peço ao Senhor, guarda a igreja que sofre perseguição. Guarda os teus servos, ó Deus, que já estão dizendo: ninguém vai calar a minha voz, ninguém vai calar a minha pregação. Guarda, Senhor meu Deus, a sua igreja, para que ela seja a igreja, Senhor meu Deus, que milita legitimamente, levando a palavra da verdade, a palavra da justiça. Senhor meu Deus, eu sei que muitos já morreram, alguns morreram em mortes terríveis, mas temos visto, ó Deus, com o passar do tempo, em pleno século XXI, pessoas sendo queimadas vivas para que não preguem o Evangelho da verdade, para que não falem do nosso Senhor Jesus Cristo, da salvação que há nele. O Senhor é Deus poderoso para proteger, o Senhor é Deus poderoso para guardar todos aqueles, a Deus, que já disseram: não calarão a minha voz, não desistiremos de pregar o seu Evangelho. Senhor meu Deus, guarda, Senhor, guarda, proteja, Senhor, que essas pessoas encontrem refúgio e abrigo no Senhor, que o Senhor esteja protegendo de noite e de dia, e que a palavra do Senhor possa estar sendo pregada a todas as nações, a todas as pessoas. Senhor meu Deus, em nome de Jesus, nós agradecemos o Senhor por ter nos guardado até aqui, por ter sido nosso Deus. Que o nome do Senhor seja glorificado, que o nome do Senhor seja exaltado de hoje para todo sempre. Pai de amor, Pai de poder, nós queremos ver neste momento o Senhor enchendo do seu poder, enchendo de força e de sabedoria todos aqueles, ó Deus, que são pregadores da tua verdade, todos aqueles, ó Deus, que estão militando nessa causa com justiça, com verdade. Senhor, usa os teus servos, usa as tuas servas, esses, ó Deus, que falam do amor do Senhor, que têm esse sentimento missionário e são ganhadores de almas. Que o Senhor os esteja guardando, que o Senhor os esteja protegendo, que o Senhor os esteja inspirando. Abençoe os teus servos, ó Deus, pregadores da sua palavra, as tuas servas. Que as palavras que saíram da boca deles sejam palavras para transformar vidas, sejam palavras com a devida inspiração do Espírito Santo. Guarda, meu Deus, guarda. São tantas ameaças, são tantas injustiças, são tantas coisas, ó Deus, que nós nem podemos enumerar.
Mas são tantas coisas, ó Deus, que tem se levantado para intimidar aqueles que levam a sua palavra. Mas que eles sejam vencedores sempre. E que estejam pregando, meu Deus, falando do seu amor. Dirigentes de igrejas, de congregações, dirigentes de capitais, de estados, dirigentes de países, a nossa juventude, Senhor, meu Deus, aqueles que estão organizando movimentos ganhadores de almas, aqueles que estão organizando movimentos que exaltam e glorificam o teu santo nome, aqueles que vivem uma vida consagrada a ti, em prol de almas que perecem, que sejam abençoados, ó Deus poderoso, que sejam levantados e arvorados como arautos do Senhor, levando a palavra da justiça. Usa eles como a palavra poderosa, Senhor. Usa eles, ó Deus, para que espíritos imundos caiam por terra, sejam repreendidos, espíritos imundos sejam destroçados pelo poder do Senhor através da oração destes servos consagrados a ti. Senhor meu Deus, Senhor meu Pai, levanta a nossa juventude, ó Deus, que também se mobiliza nos seus movimentos, fazendo movimentos próprios da juventude, se utilizando, Senhor meu Deus, eu diria, dos instrumentos próprios também do século XXI, que o nosso pege, Senhor, que os nossos grupos de louvores, ó Pai, que as nossas bandas, que as nossas orquestras, que as nossas bandas musicais, que os nossos ministérios de louvor, Senhor, que sejam usados nas tuas mãos. Usa, meu Deus, usa aqueles que tocam instrumentos, aqueles, ó Deus, que regem bandas, que regem orquestras, os maestros, meu Pai, usa nas tuas mãos, porque também é uma forma de alcançar vidas para a glória do teu santo reino, para a glória do nome do Senhor, meu Deus, é uma forma de ganharmos almas também, que sejam os nossos hinos espirituais, que sejam os nossos hinos para levar uma mensagem, trazer uma mensagem, para glorificar o nome do Senhor, e que o Senhor esteja navegando nas ondas sonoras, nas músicas, que o Senhor esteja navegando, Senhor meu Deus, nas harmonias e melodias que transmitem a sua palavra, meu Deus, meu Pai, que a nossa diretoria também seja usada pelo Senhor. Sabemos, ó Pai, que às vezes nós somos vítimas de críticas que nós realmente não merecemos, Senhor, porque fazemos o que é de melhor para ti, porque nos entregamos, Senhor meu Deus, de coração, para buscar, meu Deus, fazer com que a obra do Senhor seja cada dia mais expandida, com amor, Senhor meu Deus, com justiça. Mas nós pedimos ao Senhor que dê paciência aos teus servos e às tuas servas. Dê paciência, meu Deus, àqueles que compõem essa mesa, que têm lutado varonilmente, para que a palavra do Senhor alcance corações, para que a obra do Senhor esteja edificada, para que a obra do Senhor esteja, meu Deus, cada vez mais, eu diria, estruturada de uma forma, meu Pai, a agregar o seu povo com conforto e com alegria. Meu Deus, meu Pai, em nome de Jesus, presbíteros, pastores, diáconos, que sejam uma bênção nas tuas mãos, que os nossos programas de rádio estejam alcançando esses corações cansados, essas vidas abatidas, tirando essas vidas, a Deus, desse vale, dessa situação desértica, e trazendo essas vidas, a Deus, a uma convivência face a face contigo, a Deus, tendo então essas vidas a esperança que é preciso ter para que essas vidas sejam vitoriosas. Senhor meu Deus, nas capitais, no interior do Brasil, que as vidas sejam tocadas pelo Senhor, que as famílias sejam guardadas, que os médicos sejam usados para que possam transmitir, Senhor, saúde àqueles que os buscam, Senhor. Meu Deus, nesse momento pessoas estão dirigindo nas estradas, não só os caminhoneiros, mas eles também estão, Senhor, meu Deus, se locomovendo, alguns para o trabalho, alguns, Senhor, meu Deus, para visitar familiares e alguns até para ir ao culto. Que sejam guardados nessas estradas perigosas, que sejam guardados, ó Deus, também dos marginais, dos bandidos, que estão atuando, que estão roubando, que estão matando, num país tão perigoso como o nosso, mas em toda parte do mundo nós sabemos que a violência é crescente, que a violência tem matado. Guarda, Senhor meu Deus, os teus servos e servas, aqueles que estão habitando no esconderijo do Altíssimo, que sejam guardados
pelo Senhor, aqueles, Senhor meu Deus, que estão clamando por socorro, por estar em zonas perigosas, que sejam guardados pelas mãos do Senhor. A minha família também, Senhor meu Deus, a mim também, a minha esposa, o meu lar, que nós sejamos também guardados e protegidos pelo Senhor. Nós queremos, ó Deus, ter a segurança daqueles que habitam na presença do Senhor. Queremos ter a segurança daqueles que sabem, ó Deus, que o Senhor é o nosso refúgio, o Senhor é a nossa torre forte, e que o Senhor nos guardará. Cairão 1.000 ao nosso lado, 10.000 também, mas nós estaremos guardados e protegidos, porque o Senhor tem dado ordem aos seus anjos ao nosso respeito, e os seus anjos têm feito um acampamento ao nosso redor para nos guardar de todo mal, para nos guardar de toda seta maligna e encardida de Satanás. Senhor meu Deus, proteja a sua igreja, proteja o seu povo, guarda a nossa família e os nossos familiares. Senhor, tanta gente de longe e de perto, que essas pessoas sejam alcançadas pelo poder das tuas mãos. Eu quero, meu Deus, neste momento, repreender essa dor que está castigando esse corpo, já abatido, ó Pai, por tanto tempo de enfermidade. Essa dor, Senhor meu Deus, que nem a morfina tira mais. Essa dor, Senhor meu Pai, que faz essa pessoa desejar e ansiar pela própria morte, porque é uma dor, meu Deus, impossível de ser vivida, de ser suportada. Eu quero repreender essa dor que está sendo causada por qualquer tipo, ó Deus, de enfermidade. Essa dor, Senhor meu Deus, que é, eu diria, meu Deus, já um efeito, Senhor, de algo que está levando essa pessoa aos próprios caminhos da morte. Em nome de Jesus, eu repreendo a causa, repreendo o efeito, eu repreendo essa dor. Saia desse corpo agora, no nome do Todo-Poderoso Jesus Cristo. Senhor, meu Deus, em nome de Jesus, eu repreendo essa dor. Essa dor também nessa criancinha, nessas crianças, já não aguento mais também, Senhor meu Deus. Tira agora, meu Pai, em nome de Jesus. Tira essa dor agora, Senhor, desse corpinho inocente. Senhor, Senhor, Senhor, venha fazendo maravilhas. Venha fazendo maravilhas. Faça agora sinais e maravilhas. O nome do Senhor é que será glorificado, porque só o Senhor é Deus. Só o Senhor é Deus. E toda dor está repreendida agora. Também, meu Deus, o que está causando essa dor também está repreendido agora. Em nome de Jesus, abençoai, curai, curai agora, meu Deus. Em nome de Jesus, já glorifico o nome do Senhor, ó Pai, pelo milagre que o Senhor já está fazendo naquilo que está causando essa dor. Vai embora para a glória do Deus de Israel. Em nome de Jesus, vai embora toda dor agora, vai embora. Não resista à minha oração e à oração desses que oram comigo. Nós somos intercessores e em nome de Jesus a nossa intercessão está produzindo efeito pela fé e pelo amor que nós temos a essas vidas. Senhor meu Deus, Senhor meu Pai, esse lar que está sendo destruído de forma cruel, as mãos inimigas de Satanás vieram trazendo destruição. Saia, vai embora, espírito imundo. Você não vai destruir essa casa, não. Você não vai destruir essa família, não. Você não vai destruir nada, não, porque o meu Deus está agindo agora. O meu Deus está agindo nessa casa. Saia desta casa, espírito maligno. Saia desta casa, legião do inferno. Saia dessa casa, você não vai destruir essa família. Você não vai fazer essa pessoa assassinar esse feto que está no seu ventre. Você não vai, Satanás, não vai, porque tem um Deus vivo que é contra você agora e nós estamos orando pedindo a misericórdia desse Deus. Meu Deus, permita atuar a sua misericórdia acima de tudo, porque é pela sua misericórdia, meu Deus, é pelo amor do Senhor que nós clamamos agora em nome de Jesus. Vai embora, vai embora, vai embora, espírito destruidor da família, espírito destruidor desse lar, vai embora, saia, você tem que sair agora, em nome de Jesus. Meu Deus, faça resplandecer a sua paz sobre essa casa, sobre essa família. Senhor, meu Deus, Senhor
meu Deus. Visita, Deus, os que estão também nos presídios, nas penitenciárias, nas colônias penais. Visita, Senhor, meu Deus, esse lar que está em contenda. Visita, Deus, fazendo uma obra, Senhor, poderosa de transformação. Nós cremos que o Senhor está ouvindo nosso clamor agora. Visita, Deus, os professores, as autoridades constituídas. Visita os policiais também, que trabalham expondo a sua vida em benefício da sociedade. Visita, Deus, aqueles que estão com uma causa jurídica justa, Senhor, estão buscando a solução favorável, Senhor. Se o Senhor entende, ó Pai, que a solução favorável é cabida, é merecida, é justiça, Senhor, justifica, haja, Senhor, meu Deus, agora nessas vidas, em nome de Jesus, para que o nome do Senhor seja glorificado e seja feita a justiça, meu Deus, meu Pai, em nome de Jesus Cristo, eu clamo, Senhor, meu Deus, agora, por todas as pessoas que estão buscando também o benefício de ter uma casa própria. O Senhor é Deus poderoso para abençoar. Não é, meu Deus, que isso é primordial, mas é necessário. Em nome de Jesus Cristo, eu clamo agora, meu Deus, pelo socorro, meu Pai, em favor daqueles que estão pedindo socorro, porque a situação é inimaginável. A situação, Senhor, meu Deus, é indescritível. Senhor, o Senhor é Deus poderoso para agir agora, meu Pai. Repreendo toda a força da carnalidade que leva essa pessoa a se comportar de forma sensual, de forma sem a presença do seu espírito. Quanta gente na prostituição e nas drogas, quantas pessoas, Senhor meu Deus, não fazem caso, Senhor meu Deus, de uma vida santificada ao Senhor. Por isso estão sendo vitimadas por Satanás, vivendo essa vida de adultério, de prostituição, essa vida, Senhor meu Pai, sem sentido algum, essa vida, meu Deus, totalmente fora do controle do Senhor. Quanta gente nesse momento vivendo em fornicação, jovens que estão fazendo, Senhor meu Deus, fornicando, fazendo, ó Pai, com que o nome do Senhor seja infelizmente denegrido, porque estão na sua casa, alguns são instrumentistas, alguns querem pregar, mas estão em adultério, estão no sensualismo, estão fora daquilo que é a doutrina universal, não vivem os bons costumes e estão se passando por crentes. Mas sabemos, ó Pai, que o Senhor está vendo, dá a essas pessoas o verdadeiro arrependimento para que sejam realmente instrumentos nas suas mãos, mas que não sejam, como estão hoje, enganadores dentro da sua obra. Em nome de Jesus, eu repreendo, Senhor meu Pai, esse poder, a Deus, maligno, satânico, que está levando essa pessoa não só à ansiedade, mas também à depressão, pessoas que pedem a morte, Senhor meu Deus, pessoas que já não toleram mais viver, todos os dias acordam e dizem, por que eu não morro nesse dia? Te repreendo, Satanás, e peço ao Senhor meu Deus, dá a tua bênção, levanta, recupera essa vida, meu Pai, porque o Senhor pode, em nome de Jesus Cristo, nosso Salvador. Amém, Senhor, amém.

0: programa Voz da Libertação da Igreja Deus e Amor, sou o senhor Lourival de Almeida. Deus abençoe todos vocês.
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1: 3 horas e 30 minutos.

0: pessoas afirmarem: eu perdoo, mas não esqueço. Perdoo, mas não quero mais amizade com ele ou com ela. Isto não é perdão. O perdão que a Bíblia ensina é cheio de amor, misericórdia. E normalmente, se perdoando, se esquece, se sepulta no passado. Isso é possível se a pessoa experimentar o perdão divino, tornando-se revestida do grande amor de Deus. Deus é onisciente, é onipresente, é onipotente, mas, sem dúvida alguma, Ele esquece dos nossos pecados. Pois eu mesmo, o Senhor de Israel, apago as tuas transgressões por amor de mim, e dos teus pecados eu não me lembro mais. O Senhor Deus lança os teus pecados perdoados para trás de suas costas e joga nas profundezas dos mares. Caro amigo ouvinte, o sangue de Jesus Cristo nos purifica de todo o pecado. Através do seu sangue, que temos a comunhão uns com os outros. E o sangue do Cordeiro de Deus, o Filho de Deus, nos purifica de todo pecado. Isso se conhecermos a Jesus Cristo e sabermos que Ele é o Senhor. Mantemos a comunhão uns com os outros. E o sangue do Cordeiro nos purifica, nos lava e nos limpa de toda iniquidade. Amigo ouvinte, pare, pense, confesse os seus pecados. E a partir de hoje, você será uma nova pessoa em Cristo Jesus, o Filho de Deus. Aprenda a perdoar e serás perdoado. Pois quem conhece a Deus, sabe perdoar. 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
3: Amados e diletos ouvintes, mais uma vez, aceite a gloriosa paz de nosso Senhor e Salvador Jesus Cristo. Que prazer, que alegria, que felicidade nesse exato momento estar falando com todos vocês para convidar a todos estarmos conosco domingo, dia 13 de setembro. Nós estaremos iniciando a grande campanha do Ministério da Oração e do Ministério do Jejum. Serão 3 domingos, das 10 horas da manhã até o meio-dia. Vai ser aqui na sede mundial das nossas igrejas, Deus é Amor. Estamos aqui muito felizes. Qual é o motivo? Sabendo que você vai participar desta campanha, que você vai vir estar conosco. E aqueles que não puderem estar conosco, estará também ouvindo e assistindo a transmissão ao vivo. Estaremos no altar de Deus, orando, clamando. Estaremos juntos nesta fé. Jesus disse: tudo que nós pedimos em oração, crendo, nós receberemos. Estamos nesta fé, nesta comunhão, porque dia 13 começa a campanha de 3 domingos, Pai, Filho e Espírito Santo. Assim está escrito na palavra de Deus: pedir e dar-se-vos-á, buscai e encontrarei, batei e abri-se-vos-á. Porque aquele que pede, recebe, o que busca, encontra, e o que bate, abre-se-lhe-á. Eu tenho certeza, você que está me acompanhando nesse exato momento, vão ser várias orações. Estaremos orando para o Senhor revestir a igreja com poder e glória. Lembra em Atos dos Apóstolos, capítulo 2, a partir do versículo 1, quando todos estavam reunidos naquele lugar, o Espírito de Deus se apoderou daquele povo. Línguas estranhas, aonde eles falavam em mistério, e todos foram cheios do Espírito Santo. Da mesma forma vai acontecer domingo, dia 13. Nós vamos começar esta campanha. Serão 3 domingos de oração, das 10 da manhã até o meio-dia. E eu tenho certeza que esta campanha vai ficar

guardado em teu coração. O motivo é por quê? Porque Deus vai se manifestar com poder e grande glória. Estaremos também orando para Deus fazer milagres. Você que crê que Jesus é capaz de fazer, então venha. Convidamos também pessoas que estão debaixo de tanta maldição. Estaremos fazendo a oração da libertação. Pessoas oprimidas, pessoas que estão encarcerado espiritualmente, amarrado espiritualmente, cadeias vão ser abertas, correntes serão quebradas e algo sobrenatural Deus vai fazer. Você que me escuta agora, me acompanha nesse exato momento, que alegria saber que você está conosco nesta fé. Venham todos, você mesmo de outras igrejas também, você que me acompanha, todos estão convidados. Vai ser um trabalho de um culto de oração. Vamos sim orar para Deus batizar com fogo e com o Espírito Santo. Por isso, serão 2 horas de oração. Oração, eu tenho certeza que nós vamos buscar os dons do Espírito Santo. Ninguém pode perder. Estamos deixando bem claro para você. Vai ser de uma fé muito grande. Vai ser de uma comunhão muito maravilhosa. Vamos unir a nossa fé. Vamos dar as mãos erguidas aos céus clamando, misericórdia, Senhor. Não esqueça, dia 13 de setembro, às 10 da manhã até o meio-dia. Eu quero chamar a sua atenção para você estar conosco em jejum. Eu tenho certeza que você vai ver as maravilhas que Deus vai fazer, os sinais que vão acontecer, algo sobrenatural. Que Deus abençoe, amados ouvintes. No decorrer desta programação, retornaremos a falar com vocês, para que vocês não se esqueçam do trabalho da igreja Deus e Amor. Estamos unidos na fé e na coragem e no amor. Que Deus vos abençoe, amados.

anos que vêm minhas duas mãos, e cheguem os anos em que você dirá: não tenho mais prazer na vida. Lembre-se dele antes que chegue o tempo em que você achará que a luz do sol, da lua e das estrelas perdeu o seu brilho, e que as nuvens de chuva nunca vão embora. Então seus braços, que sempre o defenderam, começarão a tremer, e as suas pernas, que agora são fortes, ficarão fracas, e os seus dentes cairão, e sobrarão tão poucos que você não conseguirá mastigar a sua comida. A sua vista ficará tão fraca que você não poderá mais ver as coisas claramente.

Então você terá medo de lugares altos e até caminhar será perigoso. Os seus cabelos ficarão brancos e você perderá o gosto pelas coisas. Nós estaremos caminhando para o nosso último descanso. E quando isso acontecer, haverá gente chorando por nossa causa nas ruas. A vida vai acabar. Uma lamparina de ouro cai e quebra quando a sua corrente de prata se arrebenta, ou como um pote de barro se despedaça, quando a corda do poço se parte. Então, o nosso corpo voltará para o pó da terra de onde veio, e o nosso espírito voltará para Deus que o deu. O fim de todas as coisas é: teme a Deus e obedeça a sua palavra, porque este é o dever de todo ser humano. Enquanto você tem oportunidade, compareça na Igreja Pentecostal Deus de Amor e entregue a sua vida ao

desilusão, tristeza e angústia na sua vida, caro amigo ouvinte. Você vive chorando, pensando: Deus se esqueceu de mim. Deus me abandonou. Deus não quer mais nada comigo. Você está enganado. Deus te ama. Deus te quer bem. Deus quer abençoar a sua vida. Você está pensando em tirar a sua própria vida? Você pensa em fugir de tudo e de todos, esconder-se e dizer: ninguém gosta de mim? Você está debaixo. Preste muita atenção. Deus te ama, porque de tal maneira Ele enviou seu único filho para que todo aquele que nele crê não pereça, mas tenha vida eterna. Jesus, Ele morreu pelos teus pecados em uma cruz de dor, sofrimento e

0: ele chegou a dizer mais ainda: vinde a mim todos que estão cansados e oprimidos, e eu vos aliviarei. Caro amigo ouvinte, lembre-se de uma coisa: Deus nunca vai te desamparar. Esforça-te, tem bom ânimo e venha participar de uma concentração na Igreja Pentecostal. Deus é amor e a sua vida não será mais a mesma. 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
1: Com o Senhor diante de nós, nós...

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1: 4 horas e 2 minutos.
2: O que você faria se tivesse mais uma oportunidade?

0: comecei a puxar da minha perna direita, puxando muito mesmo. E era uma dor horrível, né? Muito forte. Mas eu estava determinada que eu não ia médico e que Jesus iria me curar. Veio um anjo de outra cidade trazer uma palavra na nossa alma, Deus é amor, onde eu congregava, né? E ali ele fez a primeira oração, deu a palavra, e assim que ele terminou de ler a palavra, ele falou assim: que tua mamãe quer estar com o câncer no plano direito, e Deus vai curá-la. E ali ele contou a mamãe, foi um sonho incrível.
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2: Muito bem, 4:04. É, nós estamos aí na madrugada do socorro de Deus. Eu sou seu amigo em Cristo, presbítero Israel Martins, e é claro, eu não estou sozinho. Comigo na técnica de som, o nosso amigo Hamilton. É isso mesmo. Queridos, nós vamos de bloco de notícias, saúde mental.
1: Momento de informação aqui na Rádio Deus é Amor. Você quer trocar de psicólogo? Saiba qual é o melhor momento. Muitas pessoas que começam a fazer terapia se questionam sobre a possibilidade de trocar de profissional, especialmente quando sentem que a relação com o psicólogo já não está funcionando. A confiança mútua entre o paciente e o terapeuta é fundamental para o sucesso da terapia, mas em algumas situações, essa conexão ela pode não se estabelecer ou se romper com o passar do tempo. Nesse caso, é importante avaliar se a continuidade do tratamento com o mesmo profissional é realmente a melhor opção. Embora a troca de psicólogo possa ser necessária, é fundamental refletir sobre a situação antes de tomar uma decisão. Em alguns casos, a dor, resistência ao processo terapêutico ou dificuldades iniciais na construção do vínculo que podem ser superadas com comunicação aberta. Caso o paciente sinta que a relação não está evoluindo, é válido discutir essa preocupação com o terapeuta. E se a troca for mesmo inevitável, é importante que o paciente compartilhe com o novo psicólogo as questões já trabalhadas com o profissional anterior, o que pode facilitar a continuidade do tratamento. Além disso, o psicólogo anterior pode escrever um relatório para ajudar na transição. Apoio emocional. Como ajudar alguém que está com depressão? A depressão, ela é uma condição devastadora que afeta não apenas as pessoas que enfrentam essa situação, mas também as que estão ao redor, como os amigos, a família, colegas de trabalho. Então, compreender a natureza desse transtorno é fundamental para fornecer o apoio adequado a quem está sofrendo. Para ajudar alguém com depressão, o primeiro passo é entender o que é o transtorno, os sintomas e as causas, para agir de forma sensível e eficaz. Estar presente e disponível para ouvir sem julgamentos é essencial. Oferecer um espaço seguro e confortável para a pessoa expressar os seus sentimentos pode também ajudar a diminuir o sentimento de solidão que muitas vezes acompanha a depressão. Igualmente importante apoiar a pessoa em suas atividades do dia a dia, já que a depressão muitas vezes dificulta até mesmo tarefas simples, como a alimentação e higiene. Oferecer ajuda da prática pode aliviar um pouco dessa carga. Além disso, incentivar a pessoa a buscar apoio profissional também é importante para que ela receba o tratamento adequado com acompanhamento de psicólogos e psiquiatras. A combinação de apoio emocional e profissional

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1: Agora com 8 minutos, nós estamos também nas redes sociais, Igreja Pentecostal Deus e Amor, está também no Facebook, é isso mesmo, você vai acessar aí a aba de pesquisa do Facebook e vai colocar lá Igreja Deus e Amor Oficial e vai aí ser direcionado ao canal da Igreja Pentecostal Deus e Amor pelo Facebook, vai acompanhar aí as lives, as transmissões, os cultos diários, vai ser edificado, aí você estando no trabalho, você na faculdade, no horário de intervalo ali, você vai conseguir acompanhar aí as atividades da nossa igreja. Nós estamos também pelo Instagram, é isso mesmo, estamos no Instagram, Igreja Pentecostal Deus e Amor, você entra na sua página do Instagram e coloca lá Igreja Deus e Amor Oficial, vai ser direcionado à nossa igreja, Igreja Pentecostal Deus e Amor, você vai seguir e vai acompanhar aí também a atividade da nossa igreja, vai ser aí direcionado a cultos, horários, os cultos transmitidos, vai poder acompanhar aí através do Instagram. Nós também estamos, é claro, pelo YouTube, nós estamos no YouTube também, você vai na aba de pesquisa do YouTube e pesquisa lá Igreja Pentecostal Deus e Amor Oficial, vai ser direcionado aí a página da nossa igreja e vai acompanhar os cultos, as lives de transmissões e vai poder aí partilhar do melhor de Deus. É claro que você tem que observar isso. O título é Igreja Deus e Amor Oficial, mas se atente nas fake news, é isso mesmo, se atente nas fake news, porque tem muitas pessoas se aproveitando aí do nome da igreja para colocar canais falsos, para apenas angariar aí inscritos, angariar aí acabar sendo monetizado. E então fique atento ao número de inscritos da nossa igreja. A Igreja Pentecostal Deus e Amor, o canal da igreja, está aí com 552 mil. Então, se você ver aí um canal muito inferior a 1000 inscritos, não se engane, não é a nossa igreja. A nossa igreja, ela tem os cultos diários, você vai acompanhar, o número de inscritos vai acompanhar aí a programação, que é bem organizada, ordeira, não é nada desorganizado, e vai saber que a nossa igreja vai não só se inscrever, mas vai compartilhar, vai deixar o seu like, porque toda vez que você deixa o like aí nos vídeos da nossa igreja, o algoritmo, ele compartilha com mais pessoas, e mais pessoas são edificadas por Jesus. Queridos ouvintes, nós estamos ao vivo e queremos receber as suas mensagens aqui conosco. Mande a sua mensagem para nós, é isso mesmo, WhatsApp, DDD 11 98292 3392, é isso mesmo, WhatsApp da rádio, Rádio Pentecostal Deus e Amor, é DDD 11 98292 3392. Você também pode entrar em contato conosco através do telefone fixo DDD 11 3208 2743, é isso mesmo, DDD 11 3208 2743, ou 3208 2790. Entre em contato conosco, queremos orar por você.
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5: Aqui é o meu Janete, Natal, Rio Grande do Norte. Tô ligadinha todos os dias nos programas de vocês, é uma bênção. Esse programa é maravilhoso. Que Deus abençoe vocês mais e mais. Amém. A paz do Senhor.
6: Aqui quem vos fala é o seu irmão Johnny Bueno, aqui da cidade de Quintana, São Paulo. Nós gostamos muito da programação. Esses programas têm edificado muito a nossa vida, que é a nossa casa. É um culto, né? É um culto no nosso lar. Que Deus abençoe vocês. Com a paz do Senhor Jesus, fique com Deus.
7: Aqui, sua irmã Florestina de São Luís Gonzaga, Rio Grande do Sul. Eu estou ouvindo a programação. Gosto deles. É bênção do Senhor. Deus abençoe. Fique com Deus.
8: Eu sou Mário aqui de Guaraci. Ouço a programação o dia inteiro. Esse programa é uma bênção. Que Deus abençoe vocês. Continue aqui, né? Sempre sendo uma bênção nos nossos lares do seu programa.
9: Eu falo, eu moro aqui de Curitiba, Paraná.

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1: Muito bem, hoje domingo, dia 13 de setembro, na capital, em todos os estados, e hoje nós estamos naquela campanha poderosa, é isso mesmo. Hoje inicia aquela campanha poderosa de oração a partir das 10 da manhã. Pai, Filho e Espírito Santo, com o pastor Davi.

0: milagres. O que te trouxe aqui hoje? As suas enfermidades? O que te trouxe aqui hoje, meu amado irmão, minha amada irmã? Os seus problemas? O que te trouxe aqui? Briga no lar, briga na família, matrimônio separado, divórcio? O que te trouxe aqui hoje? Os seus filhos que estão nas drogas? O que te trouxe hoje aqui? O vício? O que te trouxe aqui? Algum problema que te aflige? O Senhor está dizendo: eu quero te ajudar. Eu quero te abençoar. O Senhor, irmãos, Jesus, ele não aceita que ninguém duvide dele. A Bíblia diz que havia dois cegos, e eles ali, quando souberam que Jesus estaria ali, eles foram até onde estava Jesus. E Jesus disse: o que queres que eu te faça? Eu faço uma pergunta e a igreja responde. Jesus viu que eles eram cegos? Viu. E por que Jesus perguntou? Porque queria saber se eles tinham fé. Jesus perguntou: vocês creem que eu posso fazer isto? Eles falaram: sim, Senhor, eu creio. Então, Jesus curou os dois cegos. A mesma coisa está acontecendo aqui hoje. Jesus está perguntando: você crê que eu posso te ajudar? Você crê que eu posso curar as tuas enfermidades? Vocês acreditam que eu posso resolver os teus problemas? Se você crê, a vitória está chegando até você! Glória a Jesus! O seu nome, irmã?
1: Luciene.
0: Conta para nós qual foi a bênção que a irmã recebeu.
1: Eu estive internada no Antônio Giga, ali em Osasco, com problema sério no estômago e no intestino, que deu obstrução. E lá eles fizeram vários exames e descobriram que eu estava com câncer no ovário esquerdo. E aí eles mandaram eu ir com urgência, porque o meu ovário esquerdo já estava todo danificado. E deram os exames, eu fiz dentro de dois dias, eu fiz 4 ultrassom para eles constatar realmente se era o câncer ou não. E ali eu vim para casa, mas eu vim crendo, confiando, não entrei em desespero, né? E começava a orar. E com as campanhas que os irmãos fazem no rádio, eu estou sempre acompanhando as orações, né? Durante o dia. Aí eu coloco sempre as garrafas de água, que cada um tem a sua fé. E coloco e faço oração com os irmãos. E ali, quando eu começava a orar, eu bebi aquela água e começava a pedir ao Senhor, que eu tinha certeza que Ele ia me dar cura, Ele ia me curar desse câncer. Aí eu fui chamada de urgência para o encaixe lá no AMA, no postinho lá no Jaguaré. A médica mais uma vez constatou, passou 2 exames de sangue e mais outro ultrassom detalhada para me fazer. E ali eu fui. Quando eu cheguei lá, o médico fez, pediu os exames velhos, comparou com o exame novo e falou: olha, você só tem só 3 cistos bem pequenininho agrupado no seu ovário, que com tratamento some e você não está com câncer. Realmente, o primeiro exame está aqui constatando que você está com câncer, mas eu estou vendo aqui que você não tem câncer e eu recebi a minha cura em nome de Jesus Cristo.
0: Glória a Deus, glória a Jesus. Vamos aqui aos pequenos detalhes desta cura. Ela deveria fazer vários exames para tentar curar esse câncer nos seus ovários, que estava lá no seu útero. Aí, passando os dias, ela voltou e foi no posto médico, não é isso?
1: Que eles colocaram a urgência, foi tão urgente que eles me jogaram no encaixe. E a médica, mais uma vez, confirmou que eu estava com câncer no ovário e estava muito danificado.
0: Primeiro você fez quantos exames?
1: Eu fiz 4 transvaginal, fiz a ultrassom, 3 ultrassom do abdômen que eles fizeram, fez tomografia, fiz tudo. É, foi mais de uns 9 exames que eu fiz.
0: 9 exames, nos 9 exames apareceu que era câncer?
1: Apareceu que era câncer e dava o câncer no ovário. E os médicos ficaram muito preocupados.
0: Veja, irmãos, que coisa terrível é o câncer. Mas ela confiou em Deus. Através do programa de rádio, ela orando junto conosco, ela colocava. Quem já ouviu nós pedindo para vocês colocar o copo d'água em cima do rádio? Quem já ouviu? e ela colocava garrafas, não era uma, mas várias garrafas, e com a fé em Jesus Cristo, ela ia tomando aquela água, acabava a oração, ela tomava aquela água. O que, que aconteceu? Ela voltou no médico, e o médico comparou os dois exames, o antigo e o novo. No antigo constava câncer, no novo só tinha um pequeno, três pequenos cistos,
1: pequenininho,
0: que fazendo tratamento ia sumir o cisto.
1: Ele falou, pode ir, que você vai fazer o tratamento, ele vai desaparecer, porque seu ovário está limpo, seu útero, e você não tem mais câncer nenhum.
0: E ele perguntou, o que você tinha feito?
1: Perguntou assim, olha, o que, que aconteceu? Eu falei assim, eu sirvo um Deus vivo, doutor, creio nele e fiz muita oração, e tomei também água ungida. Aí ele ficou assim, falou, você já está curada já. Eu fiz também as 3 horas de oração, que o pastor Ed falou, olha, vocês não podem estar lá na sede, mas acompanha. Só que quando o senhor já anunciava, eu sonhei com eu e minha irmã de joelhos na sala da minha casa, orando e fazendo essa campanha das 3 horas de oração. E às vezes eu acordava que eu não conseguia nem ficar de pé. Tinha dia que eu estava boa, tinha dia que eu estava ruim. Minha mãe veio de lá da Bahia para ficar aqui comigo. E eu não aguentava nem levantar da cama, nem comer. Aí eu falava, mas mesmo assim eu vou para a oração. Aí eu dobrava meu joelho no altar, ficava lá as 3 horas de oração, mas minhas irmãs, meus filhos, e clamando as 3 horas de oração dos domingos, e aí eu recebi a minha cura no último dia, no último domingo. Eu falei, eu vou contar a bênção, porque o nome do Senhor tem que ser glorificado.
0: Que milagre tremendo, irmãos, que coisa incrível que aconteceu aqui agora. Veja, irmãos, milagre, a cura completamente do câncer. Que Deus abençoe a tua fé, irmã. Eu tenho certeza que as pessoas que estão nos ouvindo em casa, que talvez estão sofrendo câncer, sofrendo de outras enfermidades, estão dizendo, agora eu vou para a igreja, eu vou orar, porque Deus tem poder para curar, né, igreja? Deus abençoe a tua fé em nome de Jesus. Amados e diletos ouvintes, mais uma vez, aceite a gloriosa paz de nosso Senhor e Salvador Jesus Cristo. Que prazer, que alegria, que felicidade nesse exato momento estar falando com todos vocês para convidar a todos estarmos conosco domingo, dia 13 de setembro. Nós estaremos iniciando a grande campanha do Ministério da Oração e do Ministério do Jejum. Serão 3 domingos, das 10 horas da manhã até o meio-dia. Vai ser aqui na sede mundial das nossas igrejas, Deus é Amor. Estamos aqui muito felizes. Qual é o motivo? Sabendo que você vai participar desta campanha, que você vai vir estar conosco. E aqueles que não puderem estar conosco, estará também ouvindo e assistindo a transmissão ao vivo. Estaremos no altar de Deus, orando, clamando, e estaremos juntos nesta fé. Jesus disse, tudo que nós pedimos em oração, crendo nós receberemos. Estamos nesta fé, nesta comunhão, porque dia 13 começa a campanha de 3 domingos, Pai, Filho e Espírito Santo. Assim está escrito na palavra de Deus. Pedir e dar-se-vos-á. Buscai e encontrarei. Batei e abri-se-vos-á. Porque aquele que pede, recebe. O que busca, encontra. E o que bate, abre-se-lhe-á. Eu tenho certeza, você que está me acompanhando nesse exato momento, vão ser várias orações. Estaremos orando para o Senhor revestir a igreja com poder e glória. Lembra em Atos dos Apóstolos, capítulo 2, a partir do versículo 1, quando todos estavam reunidos naquele lugar, o Espírito de Deus se apoderou daquele povo. Línguas estranhas, aonde eles falavam em mistério, e todos foram cheios do Espírito Santo. Da mesma forma vai acontecer domingo, dia 13. Nós vamos começar esta campanha. Serão 3 domingos de oração, das 10 da manhã até o meio-dia. E eu tenho certeza que esta campanha vai ficar guardada em teu coração. O motivo é por quê? Porque Deus vai se manifestar com poder e grande glória. Estaremos também orando para Deus fazer milagres. Você que crê que Jesus é capaz de fazer, então venha. convidamos também pessoas que estão debaixo de tanta maldição, estaremos fazendo a oração da libertação. Pessoas oprimidas, pessoas que estão encarceradas espiritualmente, amarradas espiritualmente, cadeias vão ser abertas, correntes serão quebradas e algo sobrenatural Deus vai fazer. Você que me escuta agora, me acompanha nesse exato momento, que alegria saber que você está conosco nessa fé. Venham todos, você mesmo de outras igrejas também, você que me acompanha, todos estão convidados. Vai ser o trabalho de um culto de oração. Vamos sim orar para Deus batizar com fogo e com o Espírito Santo. Por isso, serão 2 horas de oração. Oração, eu tenho certeza que nós vamos buscar os dons do Espírito Santo. Ninguém pode perder. Estamos deixando bem claro para você. Vai ser de uma fé muito grande. Vai ser de uma comunhão muito maravilhosa. Vamos unir a nossa fé. Vamos dar as mãos erguidas aos céus clamando, misericórdia, Senhor. Não esqueça, dia 13 de setembro, às 10 da manhã até o meio-dia. Eu quero chamar a sua atenção para você estar conosco em jejum. Eu tenho certeza que você vai ver as maravilhas que Deus vai fazer, os sinais que vão acontecer, algo sobrenatural. Que Deus abençoe, amados ouvintes. No decorrer desta programação, retornaremos a falar com vocês, para que vocês não se esqueçam do trabalho da igreja Deus e Amor. Estamos unidos na fé e na coragem e no amor. Que Deus vos abençoe, amados ouvintes.
2: É isso, você ficou aí com a chamada do culto de hoje, culto de oração, Pai, Filho e Espírito Santo, com o pastor Davi Miranda Filho. Pastor Noel, qual é o endereço da bênção? Avenida do Estado 4568, é isso mesmo. Claro, com entrada para veículos e pedestres pela Avenida Prefeito Passos, número 10. É isso, vem buscar ao Senhor, vem adorar ao santo nome do Senhor Jesus. Nós vamos agora com o projeto Eu e Mais Um, irmã Débora Miranda, com o tema Exemplos Negativos de um Discípulo.

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1: Graças damos ao Senhor por mais uma vez estarmos juntos através do Espaço Eu Mais Um, que é um projeto de discipulado da Igreja Deus é Amor. Estamos falando esta semana sobre o custo e a recompensa do discipulado e o preparo para o serviço ao Senhor. Eu tenho aqui hoje, através da Palavra de Deus, o livro de Lucas, capítulo 9, versículos 57 a 62, três exemplos negativos de um discípulo. Primeiro, aquele que age por mera emoção. Se você ler o versículo 57, conta a história de um escriba que tinha muitas boas intenções, mas não passou dali. E Jesus,

advertiu, dizendo, no versículo 58, que não pode haver atrações materiais no verdadeiro discipulado cristão. Este é um exemplo daquele que ele age por mera emoção. É aquele que ainda não se aprofundou o suficiente, tendo experiências em Cristo, e sem dar-se conta do custo do discipulado que pretende seguir. A Bíblia diz aqui em Lucas 9:57, ir pelo caminho quando alguém lhe disse. E ele diz, te seguirei onde o Senhor quer que eu vá. O escriba, então, agindo por emoção. Mas esse homem nunca fez o que ele disse. Não é mesmo? E quantos hoje são crentes e discípulos somente em emoção? Também temos outro exemplo. Aquele que posterga a ação, ou seja, deixa para depois. O outro disse a ele, segue-me. E ele respondeu, primeiro, ó Senhor, deixa eu enterrar o meu pai. Jesus respondeu a ele no versículo 59, ah, deixe que os mortos enterrem seus próprios mortos. Mas você vem e proclama o reino de Deus. Ah, então quer dizer que eu não posso honrar os meus pais? Não, não tem nada a ver. Não exatamente no pé da letra. O Senhor Jesus está dizendo que nós não temos que dar prioridade. Às vezes, a nossa família que não quer que a gente siga o Senhor e deixemos a Cristo. Vejam que a Bíblia, ela não fomenta a ingratidão nem a irresponsabilidade diante da família. Mas há momentos em que nós, discípulos do Senhor, temos que dar prioridade às coisas de Deus. Porque muitas vezes a família que ainda não aceitou a Cristo, nossos familiares, eles vão tentar convencermos de que nós estamos agindo errado. Terceiro exemplo é aquele que dá prioridade aos compromissos sociais e não ao Senhor. Ainda em Lucas capítulo 9, versículos 61 e 62, fala de uma pessoa que queria ser discípulo de Jesus, mas ele estava mais interessado nos amigos e nos compromissos do mundo. E o que Jesus fez? Ele comparou esta pessoa, aquele que arando a terra, mas ele tinha aquela intenção de voltar atrás. O resultado tem que ser, talvez podemos dizer, um sulco torcido. Isso não quer dizer que você não pode ter amigos. Não. Isso não quer dizer que você vai ficar isolado lá na sua faculdade, no seu trabalho. Quando sua família chega para almoçar, você vai para o quarto. Não é isso. Mas isso é o contrário. Você pode conservar as antigas amizades, mas agora você tem a palavra de Deus. Agora o seu dever como cristão, como discípulo, é ganhar para o Senhor a todos aqueles que o rodeiam. Vejam que a palavra do Senhor, ela nos dá orientação até no nosso convívio diário com amigos, com familiares. Não coloque no pé da letra isso, ah, eu não posso mais agora nem ir a um sepultamento de um parente, de um amigo, do meu pai, da minha mãe, não é isso. Aqui está mostrando questão de prioridade. O que está em primeiro lugar na sua vida hoje? É isso que o Senhor pergunta a você nesta oportunidade. Que Deus abençoe Cristo Jesus. Se você tem alguma dúvida sobre esse estudo que fizemos hoje, entre em contato neste WhatsApp. 119-8292-3392. Por hoje é só. Se despede de Débora Miranda na paz do Senhor Jesus. Música.

tua presença, meu Pai, nesta manhã, clamando por portas abertas, para que o Senhor abra a porta para este amigo ouvinte, para este amigo, meu Pai, que clama conosco do sul, que clama conosco no norte. Oh, meu Deus, quantos pais nesse momento precisando de uma porta de emprego, Pai. Meu Deus, que precisam honrar com seus compromissos. Quantas mulheres, meu Pai, que cuidam dos filhos sozinhas e precisam, meu Deus, de uma porta de emprego. Abre esta porta de emprego, meu Pai. Repreenda, meu Deus, todo espírito maligno. Meu Deus, que o Senhor venha, meu Pai, tocar nesse processo que está parado. Esta pessoa que deu entrada em um benefício, ela tem todos os requisitos, meu Pai, pedindo, ou meu Pai, que deve ter para, meu Deus, receber esse benefício, mas não está conseguindo. Entra com providência nesta causa jurídica, nesta causa trabalhista. Meu Pai, repreenda, meu Pai, todo empecilho. Repreenda, meu Pai, todo embaraço. Meu Deus, olha esta pessoa que está aguardando por uma cirurgia, que está aguardando, meu Pai. Ah, Senhor, entra com a providência. O Senhor tem muitas formas de trabalhar, de operar. Entra com providência, Pai, prepara essa cirurgia. O Senhor tem o poder de preparar essa cirurgia, de abrir a porta para essa cirurgia acontecer. Como o Senhor também pode curar esta pessoa agora? Meu Deus, olha esta pessoa que me ouve aí de dentro desse hospital. Essa pessoa, meu Pai, que tem orado para o Senhor e meu Pai fazer com que os médicos descubram o que está ocasionando essas dores, esta febre. Senhor, toca, meu Pai, nesta pessoa agora. Seja esta enfermidade de ordem espiritual, ou seja, de ordem patológica, cura esta pessoa agora. Meu Deus, olha este amigo, esta amiga que está a caminho do trabalho agora, esta mulher que está no ponto de ônibus, meu Pai, dar o grande livramento para esta pessoa que já está dentro do transporte público, meu Pai. Guarda, livra do assalto, do latrocínio, da bala perdida, de todo mal. Senhor, opera o teu milagre na vida desse homem, na vida, meu Pai, desta mulher. Meu Deus, joga por terra toda ação maligna, toda ação perversa, que caia por terra. Visita agora a cada pedido de oração, meu Pai, que foi nos deixado aqui, meu Deus, através do WhatsApp. Visita a nossa irmã Vilma Maria Soares. Opera um milagre em seu casamento, em sua vida, Senhor. Meu Deus, socorre a tua serva, salva, liberta o seu esposo. Oh, meu Deus, vai visitando agora a cada ouvinte, Pai, a cada, meu Pai, pedido de oração. Visita agora o irmão Welton Júnior Guedes, Pai. Opera um milagre na família, na casa dele, meu Pai. Olha, meu Pai, Felipe Neves Guedes, meu Deus, que está desaparecido. Faz 8 dias que a família não tem notícias. E, meu Deus, visita o Felipe agora. Corta os laços. Repreenda, meu Pai, todo projeto, todo plano do inimigo, que caia por terra e que teu nome seja glorificado, Pai. Abre, meu Pai, as portas para esse irmão, para esta irmã, meu Pai, porque a tua palavra diz: pedi, pedi, e dá-se-vos-á. Aquele que bate, a porta se abre. Abre a porta para esse irmão, para essa irmã, e que o teu nome, meu Senhor, seja glorificado. Sim, Pai, glorifica o teu nome, meu Deus, na vida desse irmão, na vida desta irmã, tirando os embaraços, as barreiras, e dando a vitória.

0: nosso lugar. Muito bem, 4 horas com 49 minutos, é isso mesmo? E nós vamos de bloco de notícias, Saúde em Foco.
1: E vamos ao momento de informação aqui na Rádio Deus é Amor. Sinal de doença no fígado. Coceira persistente pode ser um dos sintomas. Uma coceira persistente sem causa aparente e que não melhora com tratamentos convencionais pode ser mais do que um simples desconforto. Embora alergias, ressecamento da pele e problemas dermatológicos estejam entre as causas mais comuns, especialistas alertam que, em alguns casos, o sintoma pode estar relacionado ao funcionamento do fígado. A coceira associada às doenças hepáticas costuma surgir quando há alterações no fluxo da bile, substância produzida pelo fígado, justamente para auxiliar na digestão. Quando esse processo é comprometido, componentes que deveriam ser eliminados pelo organismo podem se acumular e desencadear o sintoma. Além do desconforto, a coceira pode afetar o sono, a qualidade de vida e até anteceder outros sinais clássicos de doenças do fígado, tornando a investigação médica fundamental. Segundo a hepatologista Viviane, a coceira relacionada ao fígado geralmente está ligada a alterações vias biliares. A recomendação é buscar avaliação médica, especialmente quando a coceira surge acompanhada de olhos ou pele amarelada, urina escura, fezes claras, perda de peso inexplicada ou cansaço excessivo. Então, quanto mais cedo a causa for identificada, maiores são as chances de tratamento adequado e prevenção de complicações. De labirintite, entenda quando pode indicar quadro mais grave. Você já sentiu que tudo estava girando ao seu redor e associou com alguma crise de labirintite? Nesses casos é preciso investigar. É possível que seja um quadro de vertigem posicional paroxística benigna. É uma alteração na posição nos cristais do ouvido. É causada por um problema mecânico dos cristais, que são sensores que ajudam a manter o equilíbrio, localizados no ouvido interno de cada pessoa, estrutura chamada também de labirinto. Especialistas explicam que não há uma causa certa para que os cristais saiam do lugar. Algumas ocasiões que podem levar a esses casos são quedas ou pancadas na cabeça. Um fator que influencia também é a idade do paciente. Então, pacientes idosos são mais suscetíveis a terem problemas nos cristais, principalmente levando em conta o risco de quedas. Os sinais de alteração nos cristais são os mesmos sintomas da labirintite. Os especialistas explicam que, por ocorrerem na mesma área, os sintomas são semelhantes, principalmente a sensação de movimento ou vertigem enquanto a pessoa está deitada ou sem realizar nenhum movimento. Os especialistas ainda reforçam que é preciso procurar um especialista para realizar a avaliação e indicar o tratamento mais adequado.
0: Amados ediletos ouvintes, mais uma vez aceite a gloriosa paz de nosso Senhor e Salvador Jesus Cristo. Que prazer, que alegria, que felicidade nesse exato momento estar falando com todos vocês para convidar a todos estarmos conosco domingo, dia 13 de setembro. Nós estaremos iniciando a grande campanha do Ministério da Oração e do Ministério do Jejum. Serão 3 domingos, das 10 horas da manhã até o meio-dia. Vai ser aqui na sede mundial das nossas igrejas, Deus é Amor. Estamos aqui muito felizes. Qual é o motivo? Sabendo que você vai participar desta campanha, que você vai vir estar conosco. E aqueles que não puderem estar conosco, estará também ouvindo e assistindo a transmissão ao vivo. Estaremos no altar de Deus, orando, clamando, e estaremos juntos nesta fé. Jesus disse: tudo que nós pedimos em oração, crendo, nós receberemos. Estamos nesta fé, nesta comunhão, porque dia 13 começa a campanha de 3 domingos, Pai, Filho e Espírito Santo. Assim está escrito na palavra de Deus: pedir e dar-se-vos-á, buscai e encontrarei, batei e abri-se-vos-á. Porque aquele que pede, recebe, o que busca, encontra, e o que bate, abre-se-lhe-á. Eu tenho certeza, você que está me acompanhando nesse exato momento, vão ser várias orações. Estaremos orando para o Senhor revestir a igreja com poder e glória. Lembra em Atos dos Apóstolos, capítulo 2, a partir do versículo 1, quando todos estavam reunidos naquele lugar, o Espírito de Deus se apoderou daquele povo. Línguas estranhas, aonde eles falavam em mistério, e todos foram cheios do Espírito Santo. Da mesma forma vai acontecer domingo, dia 13. Nós vamos começar esta campanha. Serão 3 domingos de oração, das 10 da manhã até o meio-dia. E eu tenho certeza que esta campanha vai ficar guardada em teu coração. O motivo é por quê? Porque Deus vai se manifestar com poder e grande glória. Estaremos também orando para Deus fazer milagres. Você que crê que Jesus é capaz de fazer, então venha. Convidamos também pessoas que estão debaixo de tanta maldição. Estaremos fazendo a oração da libertação. Pessoas oprimidas, pessoas que estão encarcerado espiritualmente, amarrado espiritualmente, cadeias vão ser abertas, correntes serão quebradas e algo sobrenatural Deus vai fazer. Você que me escuta agora, me acompanha nesse exato momento, que alegria saber que você está conosco nesta fé. Venham todos, você mesmo de outras igrejas também, você que me acompanha, todos estão convidados. Vai ser um trabalho de um culto de oração. Vamos sim orar para Deus batizar com fogo e com o Espírito Santo. Por isso, serão 2 horas de oração. Oração, eu tenho certeza que nós vamos buscar os dons do Espírito Santo. Ninguém pode perder. Estamos deixando bem claro para você. Vai ser de uma fé muito grande, vai ser de uma comunhão muito maravilhosa. Vamos unir a nossa fé, vamos dar as mãos erguidas aos céus clamando: misericórdia, Senhor. Não esqueça, dia 13 de setembro, às 10 da manhã até o meio-dia. Eu quero chamar a sua atenção para você estar conosco em jejum. Eu tenho certeza que você vai ver as maravilhas que Deus vai fazer. Os sinais que vão acontecer, algo sobrenatural. Que Deus abençoe, amados ouvintes. No decorrer desta programação, retornaremos a falar com vocês, para que vocês não se esqueçam do trabalho da igreja Deus e Amor. Estamos unidos na fé e na coragem e no amor. Que Deus vos abençoe, amados ouvintes.
2: É isso mesmo, 4:57, estamos se despedindo de vocês já. Estivemos juntos desde as 1h da manhã até agora, 4:57. Eu sou seu amigo, presbítero Israel Martins, da Igreja Pentecostal Deus e Amor, localizada na Avenida do Estado 4568. Meus irmãos, que Deus abençoe, foi um prazer estar com vocês, eu juntamente com o nosso amigo, irmão Hamilton. É isso mesmo. Meus irmãos, nós vamos agora de horário reservado à propaganda eleitoral gratuita. Que Deus nos abençoe, fiquem na paz do Senhor.

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10: 5 horas e 4 minutos.
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1: 5:09. 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
2: Graças e paz, queridos e amados irmãos, estamos aqui para mais um dia. Que Deus abençoe sua vida, sua casa, sua família. Quem tem o prazer de cumprimentar com a paz do Senhor, teu irmão em Cristo, eu sou o pastor Everaldo Reis. Eu quero convidar você para juntos estarmos fazendo uso da palavra de Deus. Vamos fazer uso da palavra do Senhor. A minha Bíblia, ela está aberta, segundo o livro dos Reis, no capítulo 7, a partir do versículo 1. É o texto que nós vamos estar lendo para a honra e glória do nome de Jesus, o nosso Salvador. Segundo o livro dos Reis, capítulo 7, versículo 1, diz assim a palavra do Senhor. Então disse Eliseu, ouvi a palavra do Senhor. Assim diz o Senhor. Amanhã, quase a esse tempo, uma medida de farinha haverá por um ciclo e duas medidas de cevada por um ciclo à porta de Samaria. Porém, um capitão, em cuja mão o rei se encostava, respondeu ao homem de Deus e disse, eis que ainda que o Senhor fizesse janela no céu, poder-se-ia fazer isto? E ele disse, eis que verás com os teus olhos, porém daí não comerás. Amém? Queridos, vamos estar nos atendo a esse texto e buscando todo o contexto desta palavra para tratarmos desse assunto. Quando observamos a palavra de Deus que o livro dos reis, primeiro livro dos reis e segundo livro dos reis, você vê que é continuidade um do outro, e pela época, né, como foi escrito, os rolos, para não ficar muito extenso, foi dividido em duas partes, primeiro livro dos reis e segundo livro dos reis. Porque essa história é um livro histórico em si, e essa história, ela escorre num tempo aproximado de 400 anos. E nós vemos que vem se desencadeando desde o tempo de Salomão. Quando, após a morte de Salomão, o próprio Deus, ele vem e utiliza Jeroboão, né, para estar presidindo o Reino do Norte, e o próprio Deus divide Reino do Norte e Reino do Sul, sendo o Reino do Sul capital Judá, e o Reino do Norte, a sua capital era Samaria. Então nós vemos este período aqui, em que vai discorrendo a história e Deus vai tratando diretamente com o seu povo. E a proporção de seus altos e baixos da história de Israel, Deus, ele vem tratando de várias formas. Se você observar, ele usa Elias, levanta, né? No período em que Acabe, ele vinha reinando sobre Israel, para poder tratar com Israel diretamente, no Reino do Norte, para trazer outra vez a identidade do povo, no qual eles precisavam exercer junto a Deus. O povo estava se distanciando de Deus. Eles estavam a cada dia indo após outros deuses, E na época já de Acabe, que ele traz Jezabel, uma mulher que ela era uma sacerdotisa de um deus pagão, e ela introduz isso em Israel, ali querendo trazer uma certa dúvida e tentando difundir no povo de Israel toda a sua cultura, trazendo ali costumes diferentes para poder estar ali aplicando em Israel toda uma linha duvidosa de adoração, assim podemos dizer. Mas Deus, ele não divide a sua glória com ninguém. Deus, ele não divide a sua glória. E Deus busca outra vez a identidade do seu povo, a adoração, quando levanta, suscita Elias, o tesbita, como profeta do Senhor, e vai para poder afrontar e enfrentar Acabe, para trazer outra vez a adoração do povo ao Deus verdadeiro, o Deus de Israel. Conhecemos assim como Elias vai e começa a inquirir de Acabe que traga ao povo outra vez a adoração ao Deus verdadeiro. Mas Acabe, ele tornou-se um rei dos piores de Israel. Um rei que ele não tinha compromisso com Deus, não tinha compromisso com as coisas santas, o qual Israel estava ali acostumado a viver. E conhecemos a história de que Elias vai, desafia a Acabe, e ali no Monte Carmelo, ele lança o desafio diante dos profetas de Baal, e lá no Carmelo é trazido outra vez a identidade do povo de Israel, a adoração ao Deus verdadeiro. Que o Deus que respondesse com fogo, esse seria o Deus verdadeiro. E o texto diz que os profetas de Baal, eles tentaram, diante dois altares que foram construídos, eles invocaram a Baal, Baal não respondeu. Mas quando Elias invoca o Deus verdadeiro, ali Deus responde desde os céus com fogo, consumindo o altar, o holocausto, lambendo a água ainda que estava ao redor do altar. E o povo reconheceram e renderam-se a Deus, dizendo: só o Senhor é Deus, só o Senhor é Deus e só o Senhor é Deus. Elias passa por um período de perseguição por parte de Jezabel, que queria a qualquer custo vingar-se pela morte dos profetas, o qual ela vinha alimentando e sustentando a cultura de Baal dentro dos termos de Israel. Deus pune aqueles sacerdotes e seguidores de Jezabel com a morte. Vemos depois que o ministério de Elias se estende até que a promessa ou a profecia que Elias profere diante de Acabe, que não choveria em Israel por um período de 3 anos e meio, como não choveu, conforme as palavras de Elias, e Deus depois tira Elias de cena, e para substituir Elias, Deus promove Eliseu. E eu quero de antemão, né? Eu quero abrir aqui um adendo a isso, dizendo assim: não existe o profeta insubstituível. Não existe o grande homem de Deus, a grande mulher de Deus, que seja insubstituível. Às vezes, existe o período pelo qual Deus nos honra e nos dá o privilégio de estarmos à frente executando aquilo que Deus quer fazer por intermédio de nós. Não é que somos bons, não é que somos os melhores, não é que somos o eterno, porque só Deus é eterno. Só Ele é bom, né? né? Quando o jovem rico pergunta: bom mestre, que farei para herdar a vida eterna? Que Jesus diz: quem é bom senão Deus? Não é que somos merecedores, né, de determinadas obrigações, ou eu posso dizer, de determinadas oportunidades que Deus nos dá. É Deus quem dá, é Deus quem tira, é Deus quem faz na vida do homem. Elias pode ser considerado um dos maiores profetas em Israel. Ele sai de cena e Deus levanta Eliseu, o sucessor de Elias. Eu quero perguntar a você, querido ouvinte, pai, obreiro, pastor, líder, uma pergunta que eu vou deixar aqui: quem será o teu sucessor? Quem será o teu sucessor? Porque nós vemos nos anais da história, em toda a extensão da história, Moisés deixa um sucessor chamado Josué, que foi autêntico e serviu a Deus. Nós vemos dentro da história Davi deixando um sucessor, Salomão, que fez a sua história. Nós vemos homens como Elias, que deixa Eliseu como sucessor. Nós vemos Cristo, que ele deixa 12 homens para representar a igreja, o ministério, e dar continuidade. E eu pergunto a você, líder: quem será o teu sucessor? Porque a obra jamais vai parar, o trabalho jamais vai parar, porque no dia que Deus quiser, ele tira você e coloca outro em seu lugar. A obra de Deus. E nós vemos aqui Elias, o grande profeta, considerado no rol dos maiores, dos grandes profetas, e Deus tira Elias de cena e coloca quem? Eliseu. E a Bíblia diz que Eliseu tem um ministério próspero. Eliseu tem um ministério abençoado a ponto de ser um ministério mais eficaz e mais produtivo do que o ministério de Elias, que foi o grande profeta. Mas Deus usa quem ele quer, da forma que quer e quanto tempo ele quer usar. E nós vemos o Elias saindo de cena, Eliseu entra em cena, e Deus começa a trabalhar através da vida de Eliseu. E Eliseu, ele se destaca no ministério, e nós vemos que Eliseu, por pedido sábio, ele consegue pedir porção dobrada do Espírito de Deus que havia sobre Elias. Esse Espírito que você vê que atuava na vida de Elias, atuou na vida de Eliseu, e depois esse mesmo Espírito, ele veio atuar na vida de João Batista, o último profeta do Antigo Testamento. Aí nós vemos o ministério profético sendo encerrado. Mas nós vemos este Eliseu, no período qual Deus lhe deu a oportunidade de trabalhar, nós vemos esse Eliseu com alguns feitos. E a Bíblia diz que Deus, ele ia mexendo com Israel conforme a necessidade. Israel estava próspero, tranquilo, abençoado, e eles se afastavam de Deus. Deus permitia períodos de perseguição, períodos que vinham inimigos, e eles reconheciam o poderio de Deus, e Deus restabelecia paz para Israel. E observamos aqui que no capítulo 7, um período que Ben-Hadad, rei da Assíria, o império da Síria, estava em ascensão neste tempo, e você vê que eles eram insistentes em querer conquistar Israel. A Bíblia nos fala que quantas e quantas vezes eles levantaram-se contra Israel, e Deus revelava a Eliseu as estratégias do rei da Síria revelava para Eliseu, e Israel não caía nas emboscadas impostas por ele, a ponto de ele perguntar quem era deles o traidor que avisava, e alguém diz: não, é porque tem um homem de Deus lá, é porque tem um profeta de Deus em Samaria, que aquilo que tu pensa, aquilo que tu comenta na tua câmara de dormir, Deus revela ao profeta Eliseu que está em Samaria. Observamos que quão especial é a intimidade do homem, da mulher que serve a Deus. Quando nós observamos que Eliseu tinha uma intimidade ímpar, o Espírito de Deus lhe revelava em outro país, em outra nação. Deus revelava a Eliseu o que aconteceria nos termos de Israel. Aí nós vemos o cuidado de Deus para com os seus. E não seria diferente nesta época. Levanta-se Ben-Hadad, rei da Síria, e vem cerca Samaria. Mas Deus queria lhe provar e mostrar o seu amor para com o povo de Israel. O período que Israel estava ali se distanciando de Deus, e Deus querendo chamar a atenção, Deus querendo chamar para si outra vez Israel para comunhão. Israel precisava ser chamado para viver um período de milagres em sua vida. E a Bíblia diz que Deus permite que Ben-Hadad e a Síria vem cerca a Samaria, capital do norte. E a Bíblia diz que nesse período do cerco de Samaria, não entrava nem saía ninguém. Não comercializava. Alimentos não vinham de fora para abastecer Samaria. Dentro da cidade não produziam o suficiente para as pessoas que lá estavam. E ali foi o povo entrando em desespero. E você pode observar que quando Deus ele quer chamar a atenção, ele mexe naquilo que é importante em nossas vidas. Quando Deus quer nos chamar a atenção, ele vai mexer em algo que é especial, que é prazeroso, o que é muito importante para nós. E ali Deus permite que as portas sejam fechadas, a cidade seja cercada, os inimigos estão à porta do lado de fora. E em Samaria começa a faltar comida, alimento. E o pão em si deixa o homem transtornado. A falta do pão, a falta de alimento, constrange não só o corpo, mas a mente do homem. Quando você sabe que tem alimento em abundância, você não tem nem fome. Quando você come bastante e ainda tem bastante alimento, nossa, parece que o odor não lhe é agradável, porque você está abastecido, está de barriga cheia. Tem um provérbio que diz assim, um adágio popular que diz assim: quando a barriga está cheia, a goiaba tem bicho. Por quê? Você rejeita qualquer coisa, a barriga está cheia. Mas se tiver com muita fome, você não vai nem olhar se tem ou se não tem. E ali estava Samaria cercada, a fome assolando. Não vinha alimento. Eles não tinham alimento para comprar. Tinha dinheiro? Tinha dinheiro. Mas não tinha alimento. As prateleiras estavam vazias. Toda forma de abastecimento da cidade vinha de fora. Porque não é como hoje, nos dias de hoje, que em cada esquina que você vai tem um supermercado, tem uma quitanda, tem uma lojinha, tem uma pizzaria, tem um fast food que você pode encomendar e ele traz. Não, antes Israel vivia da produção, do campo, da lavoura e de tudo que plantava para abastecer a cidade e para abastecer as pessoas. Pessoas que plantavam conforme lá Eclesiastes 12, nas duas épocas do ano, na chuva seródia e na temporã, porque quando dizia-se ali, lança o teu pão sobre as águas, porque depois de muitos dias o achará, período de que eles contavam com a chuva, a semente precisa que a terra seja molhada para ela germinar. O desafio da semente é romper da profundidade e sair em cima para produzir, mas a terra precisa estar molhada. Aí lá em Eclesiastes diz assim, lança o teu pão sobre as águas, porque depois de muitos dias o acharás. Divide com 7, até com 8, porque não saberás o dia do amanhã. E quando nós observamos ali Israel, portões fechados, ainda que tivesse colheita nos campos, não entrava na cidade. E não tinha supermercado. Era plantio, colheita, e havia ali, conforme a família, conforme a localidade, havia reserva para o consumo e tinha que guardar semente para o próximo plantio. Então eles colhiam, guardavam para o alimento e já reservavam a semente para o próximo plantio. Então vem os inimigos e cerca. Ali não se tinha comida, não tinha mercado, não tinha reservas maiores dentro da cidade. E o que tinha foram comendo e foi acabando. E bate desespero. Onde nós vamos conseguir? Quem tem de 20 e vai comendo e vai acabando. E diz, eu compro, mas comprar o quê? Se ninguém tem o que vender. Como nós vamos comprar se não tem nada na prateleira para vender? Nós vimos há pouco tempo países aqui perto de nós que estavam nessa situação. As pessoas entrando em supermercado e as prateleiras vazias. Pessoas até com dinheiro para comprar, mas não tinha produto nas prateleiras. Isso bate o desespero. A comida, o alimento, isso bate um desespero, o que eu vou comer amanhã, o que eu vou me alimentar. A Bíblia diz, queridos, que naquele tempo eles estavam comprando cabeça de jumento e esterco de pombos. Tinha dinheiro para comprar, mas ninguém tinha o que vender. E Deus, quando quer chamar a atenção, ele toca em alguma área da nossa vida. Ora aqui na saúde, ora aqui no estômago, ora aqui no bolso. Deus, ele tem os seus sábios caminhos. Para quê? Para trazer outra vez a atenção do homem, da mulher, para ele. Porque às vezes nós nos perdemos, nós vamos tão longe que esquecemos de que ele é o Deus da providência, ele é o Deus, é o Senhor da nossa vida. Nós esquecemos a quem devemos adorar, em espírito e em verdade. Por quê? Estamos abastados, temos o que comer, o que beber, o que vestir, há uma reserva na nossa conta bancária. Em casa temos vestes, temos comida, temos de tudo. Então por que se preocupar? Por que ir numa vigília? Por que ir no círculo de oração? Por que ir cultuar? Por que ir no santuário buscar se eu tenho tudo? Deus permite situações para que venhamos acordar. Ele quer que nós o adoremos. Ele quer que nós lembremos que Ele é Senhor. Que Ele é Deus, que com barriga cheia ou vazia, Ele é adorado e glorificado. É o caso aqui que está Samaria. Cidade cercada, o rei não sabia o que fazer, não tinha nenhuma posição do que poderia fazer. Passa nos muros da cidade procurando, pensando, e se ele pensa que vai achar uma solução, ele acha um problema maior. Duas mulheres debatendo, dizendo, julga nossa causa, ó rei. Nós ontem cozinhamos e comemos o meu filho. E essa mulher ficou um dia comermos o filho dela hoje. Mas só que ela escondeu o filho. Julga aí, faz alguma coisa. O rei disse: onde vou te socorrer? Da eira ou do lagar? Como eu posso fazer alguma coisa por ti se eu estou na mesma situação? Mas ele diz assim: tem um profeta na cidade, e a culpa é do profeta. Quem sabe Deus quer punir-nos por causa do profeta. Mas ele diz assim: vamos arrancar a cabeça de Eliseu. De repente ele seja o problema que está dentro da cidade. Mas eu quero te dizer, querido e amado ouvinte da palavra do Senhor, jamais o crente fiel vai ser problema. Jamais aquele que teme a Deus, ele não vai ser problema, porque onde ele chega, Deus está com ele. Deus queria chamar a atenção de Israel, do reino do norte, de Samaria. E a Bíblia diz que eles vão para Eliseu. E quando eles caminham para lá, Deus já revelou a Eliseu, dizendo: o teu inimigo vem, e ele vem para exterminar, para acabar contigo. Mas Deus já dava a estratégia a Eliseu, dizendo: fecha a porta ante o mensageiro e coloca para fora. Porque a palavra que vai vir de lá para cá não vai fazer bem para mim, não vai influenciar em nada. Mas a palavra que vai sair daqui para lá vai fazer toda a diferença. Ei, o mal está à porta. Ei, algo está para vir para cometer a tua vida. Mas você deve fechar esta porta de entrada do mal, porque a palavra que vai sair da tua boca é a palavra que vai sobressair sobre a necessidade. É a palavra que Deus vai honrar, a palavra que vai sair da tua boca. Ei, somos profetas do Senhor, então vamos proferir a boa e agradável palavra de Deus, que vai acrescentar para as vidas que necessitam. Eu quero te dizer, Deus vai honrar você. Deus vai abençoar a tua casa. Deus vai abençoar a tua vida. Deus vai abençoar o teu ministério, o teu trabalho. Deus vai cuidar dos detalhes da tua vida que você precisa. E Eliseu, quando chega ao rei, ele diz o seguinte: olha, tu está vindo com palavra de morte, de maldição, de desespero, mas eu tenho uma palavra boa para te dizer. E ele diz: qual é a palavra? Ele diz: a palavra que eu tenho para você é esta. Esta é a palavra que eu tenho para você. Amanhã, a estas horas, haverá provisão. Amanhã, a estas horas, haverá providência à porta de Samaria. Haverá alimento, haverá cevada, haverá trigo, haverá um preço promocional. Vocês estão pagando 80 ciclos por uma cabeça de jumento. Vai ter bacias de cevada por um ciclo na porta de Samaria. E alguém duvida? Aquele que o general, qual rei, colocava sua mão, se apoiava e diz assim: ainda que abra janelas no céu, não pode acontecer. Alguém não crê, alguém duvida, mas é o que a palavra de Deus nos diz. Eliseu disse: você vai ver, porém não vai comer. A bênção é para quem crê. O milagre é para aquele que acredita. Ei, você crê em milagres? Ei, você crê em provisão de Deus? Você crê que Deus pode reverter essa situação? Creia, porque eu estou dizendo a você aqui, eu estou proferindo uma palavra de bênção sobre a tua vida, que Deus vai agir na tua vida espiritual, na tua vida material, na tua vida financeira, na tua vida no físico, no casamento, no teu trabalho. Deus vai agir sobre a tua vida, assim eu creio no nome de Jesus. Receba a bênção do Senhor sobre a sua vida. E a Bíblia diz, queridos irmãos, que aconteceu conforme a palavra de Eliseu. Por porque tinha 4 leprosos fora da cidade, dos muros fora da cidade, abandonados, claro, não podia viver no seio da família, porque a lepra é transmissível, e eles estavam lá já para morrer, e eles colocam de pé e dizem: ei, vamos nos levantar, vamos marchar, vamos fazer alguma coisa, não tem comida na cidade, não tem comida aqui para nós, vamos nos colocar de pé e vamos ao encontro do arraial do inimigo. E quando eles se colocam de pé e começam a marchar em direção ao arraial dos sírios, a Bíblia diz que eles começam a ouvir um barulho como de exércitos que vinham em sua direção. Você precisa se posicionar, colocar de pé. Independente da tua situação, coloque-se de pé e marcha e vai, porque Deus será contigo. Ele vai adiante de você, aplanando o caminho para conceder a vitória para você. E eles chegam no acampamento dos sírios. Eles não encontram mais os sírios porque já tinham fugido. Eles ouvem barulhos de eles correndo, gritando, desesperado, porque Deus fez com que eles ouvissem, os sírios ouvissem um grande barulho, como se eles tivessem alugado exércitos para vir contra eles. Mas é o próprio Deus que se coloca de pé para cuidar, de cumprir a palavra, a profecia. É Deus que se coloca de pé para fazer acontecer o milagre. Deus está hoje te colocando de pé. E ele colocou 4 leprosos de pé para ir. E quando chegaram lá, eles disseram: hoje é dia de boas novas. Não vamos comer sozinho. Porque eles chegaram, não tinha ninguém, entraram, começaram a pegar alimento, vestes. Eles começaram a esconder. Eles levaram de si ali os bens e foram escondendo e disseram: alguém precisa de uma boa notícia. Alguém precisa. Alguém está lá sofrendo e precisa de alimento. Hoje é dia de boas novas. Não podemos esperar nem para amanhã. Tem que ser hoje. E eles vão levar a notícia porque tinha que cumprir-se a palavra do Senhor. Foi avisado em Samaria. Foi destacado homens para que

As grandes portas são movidas pelas pequenas dobradiças. Os leprosos eram pessoas que jamais eles poderiam contar para nada. Eram insignificantes, separados, e estava à beira da morte, do desprezo total. Mas foram eles que foram levantados para poder agir.

0: estou aqui para te dizer o seguinte: eu tenho uma palavra de Deus para você. As portas vão se abrir, o cerco vai acabar, a fome, o desespero vai ter que sair de dentro dos nossos muros, porque uma palavra está sendo liberada dizendo: haverá provisão de Deus para a tua vida. Haverá provisão de Deus para a tua casa, para a tua família, para o teu casamento. Haverá uma provisão de Deus para a sua vida. Que Deus abençoe. Que Deus te abençoe. Que Deus continue falando ao teu coração. E eu quero aproveitar a oportunidade e te convidar para servir a este Deus. Elias, ele cumpre um papel dizendo assim: Deus não divide a glória dele com ninguém, e o papel de Elias foi restaurar Israel a Deus, a adoração, ao que Israel precisava, que era estar na presença de Deus. E o meu papel aqui é te dizer: você precisa estar na presença de Deus, você precisa adorar. Você precisa outra vez sentir a alegria de Deus na sua vida, recebendo Jesus como Senhor e Salvador da sua alma. Eu quero te convidar para ser crente na pessoa bendita de Jesus, o nosso Salvador. E se você quer tomar essa decisão, você que ainda não é crente, ou você que está distanciado dos caminhos do Senhor, eu quero te convidar para receber Jesus, não na religião. Eu quero te convidar para receber Jesus como o Senhor que muda a tua história. Ore comigo agora. Você que está aceitando, você que está reconciliando, ore comigo agora dizendo: Senhor Jesus, perdoa os meus pecados e escreve o meu nome no céu, no livro da vida, e perdoa todos os meus pecados. Me lava para que no grande dia da minha salvação eu esteja preparado para morar no céu. Seja bem-vindo, seja bem-vindo. A Igreja Pentecostal Deus e Amor está de portas abertas para te receber. Deus abençoe, seja bem-vindo à Igreja Pentecostal Deus e Amor. Nós vamos estar encerrando, ouvintes do programa Voz da Libertação, internautas, Deus abençoe.
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3: Amados ediletos ouvintes, mais uma vez, aceite a gloriosa paz de nosso Senhor e Salvador Jesus Cristo. Que prazer, que alegria, que felicidade nesse exato momento estar falando com todos vocês

todos estarmos conosco domingo, dia 13 de setembro. Nós estaremos iniciando a grande campanha do Ministério da Oração e do Ministério do Jejum. Serão 3 domingos, das 10 horas da manhã até o meio-dia. Vai ser aqui na sede mundial das nossas igrejas, Deus é Amor. Estamos aqui muito felizes. Qual é o motivo? Sabendo que você vai participar desta campanha, que você vai vir estar conosco. E aqueles que não puderem estar conosco, estará também ouvindo e assistindo a transmissão ao vivo. Estaremos no altar de Deus, orando, clamando, e estaremos juntos nesta fé. Jesus disse, tudo o que nós pedimos em oração, crendo nós receberemos. Estamos nesta fé, nesta comunhão, porque dia 13 começa a campanha de 3 domingos, Pai, Filho e Espírito Santo. Assim está escrito na palavra de Deus. Pedir e dar-se-vos-á. Buscai e encontrarei. Batei e abri-se-vos-á. Porque aquele que pede, recebe. O que busca, encontra. E o que bate, abre-se-lhe-á. Eu tenho certeza, você que está me acompanhando nesse exato momento, vão ser várias orações. Estaremos orando para o Senhor revestir a igreja com poder e glória. Lembra em Atos dos Apóstolos, capítulo 2, a partir do versículo 1, quando todos estavam reunidos naquele lugar, o Espírito de Deus se apoderou daquele povo. Línguas estranhas, aonde eles falavam de mistério, e todos foram cheios do Espírito Santo. Da mesma forma vai acontecer domingo, dia 13. Nós vamos começar esta campanha. Serão 3 domingos de oração, das 10 da manhã até o meio-dia. E eu tenho certeza que esta campanha vai ficar guardada em teu coração. O motivo é por quê? Porque Deus vai se manifestar com poder e grande glória. Estaremos também orando para Deus fazer milagres. Você que crê que Jesus é capaz de fazer, então venha. Convidamos também pessoas que estão debaixo de tanta maldição. Estaremos fazendo a oração da libertação. Pessoas oprimidas, pessoas que estão encarceradas espiritualmente, amarradas espiritualmente. Cadeias vão ser abertas, correntes serão quebradas e algo sobrenatural Deus vai fazer. Você que me escuta agora, me acompanha nesse exato momento, que alegria saber que você está conosco nessa fé. Venham todos, você mesmo de outras igrejas também, você que me acompanha, todos estão convidados. Vai ser um trabalho de um culto de oração. Vamos sim orar para Deus batizar com fogo e com o Espírito Santo. Por isso, serão 2 horas de oração. Oração, eu tenho certeza que nós vamos buscar os dons do Espírito Santo. Ninguém pode perder. Estamos deixando bem claro para você. Vai ser de uma fé muito grande. Vai ser de uma comunhão muito maravilhosa. Vamos unir a nossa fé. Vamos dar as mãos erguidas aos céus clamando, misericórdia, Senhor. Não esqueça, dia 13 de setembro. Às 10 da manhã até o meio-dia. Eu quero chamar a sua atenção para você estar conosco em jejum. Eu tenho certeza que você vai ver as maravilhas que Deus vai fazer, os sinais que vão acontecer, algo sobrenatural. Que Deus abençoe, amados ouvintes. No decorrer desta programação, retornaremos a falar com vocês, para que vocês não se esqueçam do trabalho da igreja Deus e Amor. Estamos unidos na fé e na coragem e no amor. Que Deus vos abençoe. Amém.

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Começa agora, Oração do Amanhecer. Deus abençoe a sua vida, uma ótima manhã. Obrigado pela sua audiência, obrigado pelo seu carinho. Muito obrigado também pela sua companhia. É manhã de domingo e nós vamos aproveitar tudo que Deus tem sobre a nossa vida. Eu quero ler uma palavra do Senhor e vamos orar. Salmos 44. Ó Deus, nós ouvimos com os nossos ouvidos e nossos pais nos têm contado os feitos que realizaste em seus dias nos tempos da antiguidade. Como expeliste as nações com a tua mão e aos nossos pais plantaste, como afligiste os povos e aos nossos pais alargaste, pois não conquistaram a terra pela sua espada, nem o seu braço os salvou, e sim a sua destra e o teu braço e a luz da tua face, porquanto te agradaste deles. Tu és o meu rei, ó Deus, ordena salvação para Jacó. O povo engrandece, glorifica e exalta Deus porque o Senhor se manifestou a um povo de fé, a um povo de comunhão, a um povo de adoração. Um povo que confiou em Deus e viveu conquistas, vitórias, não pelo seu braço, não pela sua força, não pela sua destra, mas porque Deus estava com eles, porque Deus os fez ter paz, porque Deus os fez ter alegria e também contentamento. E é por isso que eu quero clamar a Deus com você agora. Eu quero buscar ao Senhor, sim, a sua face, e junto a você vamos pedir que Ele nos dê a paz, nos dê alegria e nos dê também contentamento. Oremos ao Senhor. Maravilhoso Deus, poderoso e eterno Pai, Deus de vida, Deus de graça, Deus de favor e também de milagres. Honras e glórias àquele que tem todo o poder no céu e na terra. Obrigado, meu Pai, pelo cuidado, obrigado pelo amparo, obrigado pelo privilégio. Obrigado, meu Deus e meu Pai, por estender as Tuas mãos e por fortalecer a nossa alma. Somos gratos, ó Senhor, pelo Teu cuidado, pelo Teu amparo. Somos gratos, ó Pai da Glória, porque tens feito uma obra extraordinária em nossa vida. Senhor, como é bom! Como é bom, Senhor, estar em Tua presença. Como é bom poder Te louvar e poder Te adorar. Oh, como é bom! Como é bom, Senhor, saber que em meio à batalha, em meio à guerra, em meio à luta, em meio à peleja, o Senhor está conosco para fortalecer a nossa fé, para fortalecer a nossa alma, para direcionar a nossa vida. Como é bom saber que o Senhor tem cuidado de cada um de nós e não tem, Senhor, ó Pai, deixado passar absolutamente nada. Senhor, somos servos, somos falhos, pecadores e errantes, mas vivemos segundo a Tua misericórdia e a Tua compaixão. Ó Deus bendito, ó Deus amado, o nosso coração está cheio de gratidão, está cheio de louvor e de adoração, porque sabemos que o Senhor está conosco. Deus, não há garantia maior do que essa. Não há garantia mais assertiva do que essa. Não há, meu Deus e meu Pai, uma obra maior e melhor do que essa. Há de saber que o Senhor é bom e a sua misericórdia dura para sempre. Não há garantia maior do que essa. Não há prazer e valor maior do que esse. O de saber que o Senhor está com a sua mão poderosa sobre a nossa vida para cuidar, para guardar e para livrar. Ó Senhor, meu Deus e meu Pai, e por isso
isso o nosso coração se enche de fé e também de esperança, porque sabemos, ó Pai, e ouvimos falar que o Senhor tem feitos maravilhosos, que o Senhor fez uma obra grandiosa e gigantesca, que o Senhor fez uma obra no passado e manifestou a sua glória, a sua graça e revelou o seu poder aos teus filhos. Ó Deus bendito e Pai maravilhoso, oramos com fé, com paz, com alegria e com contentamento, porque a tua palavra, Senhor, revela que no passado o Senhor fez uma obra extraordinária e os seus filhos sentiram a alegria do teu Santo Espírito, ó Deus, e por isso oramos, Deus de Abraão, de Isaac e Jacó, Deus de Paulo, Deus de Elias, Deus de Pedro, o Deus da mulher do fluxo de sangue, o Deus da mulher samaritana, o Deus do cego Bartimeu, o Deus dos 10 leprosos, o Deus que operou no passado, continua, Senhor, a operar milagres em nossa vida, continua, Pai, a operar sinais em nossa vida, continua a mudar história, continua a mudar o cenário, continua, Senhor, a dar livramento, continua a trazer paz e alegria, continua, meu Deus e meu Pai, a manifestar a tua presença, oh, aleluia! Senhor, meu Deus, estamos felizes pelo que fizeste no passado, estamos contentes pelo que realizaste no passado, estamos, ó Pai da Glória, Senhor, com o coração grato, mas queremos viver também em nosso tempo, queremos viver num tempo chamado hoje, queremos ter o privilégio, Senhor, e a alegria de poder viver respostas, sinais e maravilhas em um tempo chamado hoje. Queremos poder contemplar as tuas maravilhas também, queremos ver os teus sinais, queremos ter as tuas respostas, queremos ter a tua cura, queremos o teu milagre, queremos a tua bênção, queremos a salvação, queremos a porta aberta, queremos a cura divina, queremos, ó Pai, é um tempo chamado hoje, também viver os milagres que viveram, Senhor, os antepassados, que viveram, Pai da Glória, em uma outra época, em um outro tempo. Ora, tu és o Deus de ontem, de hoje e de eternamente, o Deus que se manifestou a Moisés e revelou a sua glória, o Deus que se manifestou a Josué e revelou a sua glória, o Deus que se manifestou a Daniel e revelou a sua glória, o Deus que se manifestou aos três homens na fornalha, aos reis do passado, e manifestou a sua glória, o Deus que manifestou a sua glória àqueles que buscaram o seu santo nome. Somos nós, meu Deus, somos nós, ó Pai, filhos que dependem da tua graça e dependem do teu favor. Estamos felizes por esse tempo de milagres, mas também queremos viver neste tempo chamado hoje, milagre, resposta, a bênção e a vitória. Por isso oramos, Senhor, oramos, ó Pai da Glória, acima de tudo, porque sabemos, ó Pai, que eles venceram, não foi com o seu braço, eles venceram, não foi com a espada, eles venceram, não foi com estratégia humana, não foi com sabedoria humana, não foi com entendimento humano, mas eles venceram, meu Deus e meu Pai, porque o braço do Senhor, a destra do Senhor esteve presente, aleluia, e o Senhor operou maravilhas e milagres e sinais, ó Deus. Eis-nos aqui, ó Pai, eis-nos aqui uma geração que é carente da tua presença, uma geração que é carente da tua graça, uma geração que é carente, ó Pai, da glória, da tua intervenção divina, uma geração que é carente, meu Deus e meu Pai, do teu reflexo, do teu refletir, do teu
ou se mostrar. Uma geração que é carente, ó Deus e Pai, de sentir a tua presença, Senhor, na plenitude, de sentir a tua graça completamente, de sentir o toque divino, Pai, que muda o cenário da nossa vida. Senhor, a nossa vida é carente da tua presença, a nossa casa é carente da tua presença, o nosso lar é carente da tua presença. Oh, aleluia! Somos homens e mulheres dependentes, Senhor, da tua presença, carentes, ó Pai da glória, desejosos pela tua graça. Ah, divino companheiro, ó Deus maravilhoso, Senhor, quanto sofrimento, quanta dor, ó Pai da glória, quanta barreira, quanta peleja temos enfrentado todos os dias, meu Deus e meu Pai, e precisamos dessa graça, precisamos desse favor, precisamos dessa presença, precisamos dessa glória. A nossa vida precisa, a nossa casa precisa, o nosso lar precisa, a nossa família depende, carece. Senhor, tu és tão bom, tu podes fazer maravilhas e milagres acontecer agora. Meu Deus, estamos felizes por saber que o Deus do passado continua o mesmo Deus ainda hoje, e isso é bom demais. Tu és o mesmo, tu não mudaste, tu não mudas, ninguém consegue te mudar. Os homens vêm e vão, os tempos vêm e vão, nações vêm e vão, épocas vêm e vão, mas o Senhor é o mesmo, a sua glória é a mesma, o seu poder é o mesmo. Tu libertaste endemoniados no passado, tu podes libertar hoje, tu podes curar hoje, do mesmo jeito que curaste no passado. Senhor, nós estamos como aquele leproso que no meio dos 10 voltou para te adorar. Oh, aleluia! Nós estamos, ó Pai, Senhor, como aquele leproso que chega ao Senhor e diz: Senhor, se o Senhor quiser, eita! Oh, maravilha! Se o Senhor quiser, pode nos curar, pode me curar, se for da tua vontade, Senhor, se for do teu querer, meu Pai, tu podes curar agora. Tu curaste aquele homem à beira do tanque de Betesda, Senhor, jazia há 38 anos, aquele homem doente, aquele homem largado, Senhor, frustrado pelas tentativas que deram errado, frustrado porque quando tentava fazer alguma coisa, alguém atravessava o seu caminho e ia primeiro. Chegou um tempo na vida daquele homem que ele não tentou mais, que ele não queria mais, que ele já não esperava mais nada. Estava ali porque estava acomodado, estava ali, Senhor, porque já estava acostumado a ficar no tanque. Aquele já era o lugar da dor, já era o lugar do sofrimento, aquele já era o lugar da vida inteira. Aleluia! E quantos de nós não é assim, meu Deus? Nós só estamos, ó Pai, estamos no lugar em que estamos porque nos acostumamos com a dor, acostumamos com o sofrimento, acostumamos a ser deixados para trás, acostumamos-nos, Pai da glória, a sermos sempre passados para trás, a alguém ocupar, Senhor, o nosso espaço, ocupar a nossa vaga, ocupar aquilo que é nosso, e às vezes lutamos num ponto de esperança e de fé, mas há alguém que se antecipa e talvez rouba a nossa oportunidade, ou então vai na frente e executa o plano. Senhor, meu Deus, e aquele homem estava sem esperança, aquele homem estava sem fé, aquele homem estava, Pai da glória, sem vida e sem acreditar em mais nada, a ponto de não entender o que Jesus falava com ele, quando Jesus o pergunta se ele queria ficar curado, se ele queria voltar a viver, se ele queria voltar à normalidade da vida. Ele estava tão desapontado, tão triste, tão angustiado, tão frustrado, que ao passar dos anos, Senhor, o que vinha ao seu coração, Pai, era murmuração, era reclamação. Oh, Deus! E então ele começa: ah, eu até quero, mas tem gente que vai na frente, quando toca nas águas,
águas, eu rolo até lá e alguém já entrou na minha frente, alguém já foi no meu lugar, porque eu estou sozinho, porque eu estou abandonado, porque eu não tenho ninguém para me levar até lá, eu demoro mais tempo, eu sou mais lento, e ele começa a apresentar uma série de desculpas. Então Jesus conhece o seu coração, e é aqui que mora o segredo da fé. Oh, aleluia! Porque o Senhor conhece o coração, apesar da reclamação, apesar da murmuração, apesar de até não crer mais que as águas se movessem e ele fosse curado, o Senhor conhecia o seu coração, e é aqui que mora o segredo da fé, meu Pai. O Senhor conhece nosso coração, às vezes humilhados, caluniados, perseguidos, difamados, Senhor Pai da glória, injuriados, às vezes reclamamos fora do contexto, às vezes até murmuramos, ficamos irados, às vezes, Senhor, manifestamos em palavras também. Tamanha é a dor da nossa vida, tamanha, Pai, é a peleja da alma, Senhor, mas o Senhor conhece o coração dos seus filhos, aleluia. Por isso o Senhor fala no Salmo 44, meu Deus, que não foi com o braço, que ninguém conseguiu com a espada, porque o Senhor sabe que iríamos falhar, o Senhor sabe que nós não conseguiríamos vencer, o Senhor sabe que nós não teríamos estrutura para isso, aleluia. Mas então o Senhor conhece o coração, e aquele homem agora recebe a palavra, levanta-te, toma a tua cama e anda. Oh, aleluia! Oh, meu Deus! Aquele homem recebe a palavra de vida, levanta, toma a tua cama e anda. Oh, aleluia! Oh, glória! Talvez ele tivesse fé, mas estivesse cansado. Talvez ele tivesse fé, mas estivesse desapontado, porque usou a fé e agiu e não teve milagre. Quantos, Senhor, não estão assim nos dias de hoje? Quantos, ó Pai, nos dias atuais não estão assim, Senhor? Talvez tenham fé, mas a fé está inativa, a fé está improdutiva. De repente, Senhor, temos uns lampejos, temos umas faíscas de fé que parece que vai resultar em alguma coisa, e aí tudo desmorona. E quantos filhos teus, ó Pai, estão a viver numa época destas, Senhor? Lampejos de fé, um culto abençoado, um momento de louvor, um momento de adoração, são lampejos, meu Deus, momentos, são lampejos, e não há nada concreto, não há nada firme, porque estão cansados, estão desgastados. Quando o anjo movia, o lampejo de fé vinha, e o homem rolava e voltava ao lugar do sofrimento. Quando o anjo vinha de tempo em tempo, rolava e voltava, tentava esboçar para uma ação e voltava. E muitos estão assim, Senhor, com lampejos de fé. Meu Deus, cura agora, cura, Senhor, esta vida, cura, meu Pai, esta alma, cura, Senhor, meu Deus, em nome de Cristo, liberta agora, quebra esse ciclo maligno, quebra esse ciclo satânico. Quebra, meu Pai, nós não vamos viver de fragmentos de fé, nós não vamos viver de uma fé, Senhor Pai, movida, Senhor Jesus, no repentino ou de repente. Nós viveremos uma fé firme, uma fé constante, uma fé inabalável em Jesus Cristo, aleluia. Meu Deus, por isso, faz as tuas obras como no passado, e começa por renovar a fé deste homem, desta mulher, desta casa, desta família e deste casamento. Renova a fé, meu Pai, em nome de Cristo. Nós não vamos viver de faíscas de fé, de uma fé momentânea, de uma fé instável, de uma fé movida por momentos, ó Pai, de agora não. Nós queremos ter uma fé constante. Quando o mar estiver revolto, nós queremos ter fé. Quando o mar estiver bravio, nós queremos ter fé. Quando o mar estiver calmo, nós também queremos ter fé. Oh Deus maravilhoso, a nossa fé não pode ser como a de Pedro, Senhor, que disse, manda-me ir sobre as águas, e ele experimentou o sobrenatural.
natural, mas olhou para trás, aleluia, e o barco era o seu porto seguro. Quando ele olha para trás, não vê mais o barco, Senhor, ele começa a afundar, porque enquanto o seu olho olhava para aquilo que lhe dava esperança, ele tinha segurança. Quando o seu olho falhou, a sua fé também falhou. É por isso que Jesus declara: homem de pouca fé. Meu Deus, nós não queremos ser homens de pequena fé, mulheres de pequena fé, que vivem de lampejos, que vivem de fragmentos. Sustenta-nos com a tua destra, sustenta-nos com a tua graça, sustenta-nos com o teu poder, sustenta-nos com a tua unção, sustenta-nos com a tua virtude, sustenta-nos do Espírito Santo e alimenta-nos mediante a graça bendita, e alimenta-nos, ó Pai da glória. Tira, Senhor, do coração desta mulher, tira do coração deste homem toda fraqueza, toda insegurança, todo medo, ó meu Pai, ó meu Deus. Senhor, faz os sinais que fizeste outrora e aumenta a nossa fé. Mostra-nos, ó Pai da glória, mais uma vez, Senhor meu Deus, como é viver na tua presença, como é confiar no teu nome, como é andar na tua palavra, como é crer, ó glória, Senhor, e aumenta a nossa fé. A nossa fé não é momentânea, a nossa fé não é passageira, a nossa fé não é instável. A nossa fé em Cristo, ela é permanente. A nossa fé em Cristo, ela é constante. A nossa fé em Cristo, ela é inabalável, porque nós não estamos firmados na areia, mas firmados na rocha, que é Jesus. Ó Deus, quem sabe, Senhor, e de certeza que eu estou a orar aqui com vidas, ó Pai, que tem vivido fragmentos de fé, e às vezes oram, clamam, buscam e parece que nada muda. Oram, clamam, buscam o Senhor, e há aqueles momentos de picos, os picos mais altos, em que a fé está ali, e nós cantamos e vote oferta, e vamos para a igreja, estamos animados, e de repente é ladeira abaixo, e de repente é uma provação aqui, é uma tentação ali, e de repente o inimigo se manifesta do outro lado, e de repente, meu Deus e meu Pai, é um baque daqui, é uma mentira dali, é uma calúnia daqui, é uma enfermidade daqui, é uma porta que se fecha lá, e de repente é o céu que está nublado, e de repente é um vendaval, e Senhor, nós não sabemos o que fazer e nem para onde ir. Aleluia! Mas nós não queremos perder a fé. Ainda que vivamos, ó Deus, as circunstâncias e parecem duras e difíceis, nós não queremos perder a fé. Ó Deus, alimenta esta mãe, alimenta este pai, alimenta esta família, restaura e renova esta família. Espírito Santo, fortalece esta casa. Meu Deus e meu Pai, levanta. Levanta, Senhor, esta mulher, levanta este homem, levanta este pai, levanta esta mãe, levanta este filho, levanta na autoridade do teu Santo Espírito e enche com a tua presença. Aleluia, meu Deus, ó glória! Senhor, enche de autoridade. Quando levantarmos as mãos, que hajam sinais. Quando orarmos pelo lar, que hajam sinais. Quando orarmos pela família, que hajam sinais. Quando clamarmos pela parentela, que haja sinais. Que haja mover, que haja obra divina. Meu Deus, aleluia! Oh, Senhor, só tu podes fazer esta maravilha. Só tu podes operar, meu Pai, esta maravilha. Em nome de Jesus Cristo, meu Deus e Pai. Senhor, eu tenho certeza absoluta que se a nossa fé começar a ser renovada agora, nós viveremos uma obra extraordinária. Portas se abrirão, curas vão chegar, milagres vão acontecer, portas vão se abrir, Senhor, caminhos, ó Pai da glória, serão desembaraçados, famílias restauradas e estruturadas, a saúde restabelecida, porque haverá cura.
cura, haverá libertação daqueles que estão cativos nas garras de Satanás. Se nós orarmos e se a nossa fé for em Cristo, estiver, Pai da glória, inabalável, nós viveremos um tempo, Senhor, em que a tua mão conduzirá, meu Deus, a tua mão estruturará a nossa vida, em nome de Jesus Cristo, meu Pai. Então renova esta fé, fortalece esta fé, ajuda o teu filho para a glória do teu nome, meu Deus e meu Pai, e que o dia de hoje o Senhor manifeste o seu braço forte, manifesta o teu braço forte agora, e se houver incredulidade, e se houver insegurança, e se houver medo, e se houver falha, mostra-te, Senhor, como mostraste, meu Deus e meu Pai, ao paralítico. Levanta, toma tua cama e anda, levanta e caminha, levanta e enxerga, levanta e receba cura, levanta e vê o caminho aplainado, levanta e vê a estrutura que eu já ergui, levanta e vê a reforma que eu já fiz, levanta e vê a libertação que eu já criei, levanta e vê a obra que eu já realizei na tua vida, na tua casa e na tua família. Oh, aleluia! É o teu braço quem faz, Senhor, é a tua mão quem opera, é o Senhor quem faz maravilhas, é o Senhor quem faz a obra, é o Senhor quem resgata, é o Senhor quem vai fazer o milagre acontecer de uma forma extraordinária, meu Deus e meu Pai, aleluia! Confirma a tua obra, confirma o teu milagre, confirma os teus sinais, para a glória de Cristo, Senhor, nós cremos, em nome de Jesus, amém. Que Deus abençoe a sua vida, você que orou comigo agora, eu quero convidar-lhe a crer no nome de Jesus, a ter a fé firmada no Senhor. Talvez você esteja como aquele homem enfermo, enfermo no corpo, enfermo na alma, enfermo no espírito, doente, e tudo ao seu redor parece desmoronar. Mas o Senhor vem com a sua palavra e libera sobre nós um tempo de cura, um tempo de salvação, um tempo de renovo. Por isso, eu quero lhe convidar a crer hoje, a confiar hoje no poder de Deus e a viver o sobrenatural para a glória de Jesus, o nosso Salvador. Que Deus abençoe a sua vida, a sua casa, a sua família e também o seu lar. Você que está comigo, orou nesta manhã, crê que Deus está conosco, você crê que a mão do Senhor está conosco, então eu quero fazer-lhe um convite muito especial. Você vai entregar a sua vida para Jesus agora. Vai entregar a sua vida para o Senhor é agora. Você vai reconciliar. Pastor, cheguei da balada, madrugada, caí aqui por acaso. Acaso não. É Jesus que te chamou. É Jesus que te chamou para este tempo. E não importa se você bebeu toda essa noite. Se viveu uma... Não importa. Hoje limpa a tua vida. Hoje limpa a tua casa, ele limpa o teu lar, hoje ele transforma o teu ser. Esse é o nosso Deus. Ora comigo, repete: Senhor Jesus, perdoa os meus pecados e meu passado. Lava minha alma, purifica o meu caminho. Que meu nome esteja escrito no livro da vida e que eu viva para o teu louvor. Senhor Jesus, eu sei que não é fácil, mas contigo eu viverei um tempo de fé, um tempo de cura e um tempo de milagre para a sua glória. Em nome de Cristo. Pai, eu oro por todos aqueles que reconciliaram, que te aceitaram, aqueles que estavam fracos na fé e voltaram, Senhor, através da chama do Espírito. Recebe-os, fortalece-os, abençoa-os. Em nome do teu Filho amado Jesus Cristo, amém. E graças a Deus. Deus abençoe a sua vida. Quero aceitar Jesus, @ipda.com.
www.ccdvida.com.br. Você vai mandar o seu e-mail ou então o seu WhatsApp, 11 95094 4645. Quem está conosco pela rádio, 11 98292 3392. Manda mensagem e Deus de certeza que abençoará a sua vida. Não sai daí, porque daqui a pouquinho estou com todos vocês. Rádio Deus é Amor, então é programação A Voz da Libertação. Hoje teremos uma manhã diferente. Começa a campanha Pai, Filho e Espírito Santo, com Davi Miranda Filho. Oração no Santuário de Oração. Você é o nosso convidado especial, das 10 da manhã ao meio-dia. Termina a oração e nós vamos para a Ceia do Senhor com o presbítero Kleber Costes. Sim, a Ceia do Senhor. Ontem à noite tivemos a ceia e hoje também é a segunda ceia aqui na sede mundial. Então, fique conosco, seja abençoado por Deus, tocado pelo Senhor, e que o seu dia seja uma bênção no nome de Jesus Cristo. Tá bom, né? Nos veremos. Até o mundo, até amanhã, ouça e catequiza. Que Deus te abençoe.

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3: Seu nome?
4: Vitória Marques Pereira da Silva.
3: Amém. Conta a bênção que, irmã, que você recebeu de Jesus. Conta.
4: Não, ela estava me pedindo para me contar a bênção para da mãe dela. Nós vamos falar assim. Então, irmã, a Vitória, ela era uma criança que a mãe dela não podia ficar grávida dela, né, irmão? E através dos votos que nós fizemos, que minha filha teve 3 derrames. E através do voto que nós fizemos, graças a Deus, pela misericórdia, veio a Vitória. Porque o médico falou que ela não podia ficar grávida, que estava em risco, né, irmão? Pela misericórdia veio a Vitória. A Vitória quer que conte essa bênção, e pela misericórdia nós vamos contar sim, e pela misericórdia, o nome do Senhor ser louvado e engrandecido.
3: Vamos relatar com toda atenção para que todos entendam. Esta criança que está do teu lado, ela se chama Vitória. A mãe dela não podia ficar grávida.
4: Não, não podia ficar grávida. Ela teve 3 derrames e ali o médico ali, né, mandou o hospital Alberto Aires, falou pra ela que ela não podia ficar grávida. Se ela ficasse grávida, que era um risco.
3: A criança poderia morrer se ficasse grávida.
4: Sim, se ela ficasse grávida. E pela misericórdia, tá aqui a Vitória, que já tá com 8 anos, e nós vamos louvar e agradecer o nome santo do Senhor Jesus pela Vitória, né, irmão? Que Deus deu pra uma neta que Deus me deu pela misericórdia do Senhor, né, irmão? Nós estamos, eu estou muito grata por essa bênção. É muito cumprido, né, irmão, a bênção da Vitória. Mas eu vou deixar para depois, outra vez a gente conta mais com detalhes.
3: Amém, que Deus abençoe. Então o nome dela é Vitória e ela recebeu a Vitória, né, irmão?
4: Recebeu a Vitória.
3: Que maravilha, isso é muito maravilhoso. Deus abençoe a tua fé. Amém. Amados ediletos ouvintes, mais uma vez, aceite a gloriosa paz de nosso Senhor e Salvador Jesus Cristo. Que prazer, que alegria, que felicidade nesse exato momento estar falando com todos vocês para convidar a todos estarmos conosco domingo, dia 13 de setembro. Nós estaremos iniciando a grande campanha do Ministério da Oração e do Ministério do Jejum. Serão 3 domingos, das 10 horas da manhã até o meio-dia. Vai ser aqui na sede mundial das nossas igrejas, Deus é Amor. Estamos aqui muito felizes. Qual é o motivo? Sabendo que você vai participar desta campanha, que você vai vir estar conosco. E aqueles que não puderem estar conosco, estará também ouvindo e assistindo a transmissão ao vivo. Estaremos no altar de Deus, orando, clamando, e estaremos juntos nesta fé. Jesus disse: tudo que nós pedimos em oração, crendo, nós receberemos. Estamos nesta fé, nesta comunhão, porque dia 13 começa a campanha de 3 domingos, Pai, Filho e Espírito Santo. Assim está escrito na palavra de Deus: pedir e dar-se-vos-á, buscai e encontrarei, batei e abri-se-vos-á. Porque aquele que pede, recebe, o que busca, encontra, e o que bate, abre-se-lhe-á. Eu tenho certeza, você que está me acompanhando nesse exato momento, vão ser várias orações. Estaremos orando
5: para o Senhor revestir a igreja com poder e glória. Lembra em Atos dos Apóstolos, capítulo 2, a partir do versículo 1, quando todos estavam reunidos naquele lugar, o Espírito de Deus se apoderou daquele povo. Línguas estranhas, aonde eles falavam em mistério, e todos foram cheios do Espírito Santo. Da mesma forma vai acontecer domingo, dia 13. Nós vamos começar esta campanha. Serão 3 domingos de oração, das 10 da manhã até o meio-dia. E eu tenho certeza que esta campanha vai ficar guardada em teu coração. O motivo é por quê? Porque Deus vai se manifestar com poder e grande glória. Estaremos também orando para Deus fazer milagres. Você que crê que Jesus é capaz de fazer, então venha. Convidamos também pessoas que estão debaixo de tanta maldição. Estaremos fazendo a oração da libertação. Pessoas oprimidas, pessoas que estão encarceradas espiritualmente, amarradas espiritualmente, cadeias vão ser abertas, correntes serão quebradas e algo sobrenatural Deus vai fazer. Você que me escuta agora, me acompanha nesse exato momento, que alegria saber que você está conosco nesta fé. Venham todos, você mesmo de outras igrejas também, você que me acompanha, todos estão convidados. Vai ser o trabalho de um culto de oração. Vamos sim orar para Deus batizar com fogo e com o Espírito Santo. Por isso, serão 2 horas de oração. Oração, eu tenho certeza que nós vamos buscar os dons do Espírito Santo. Ninguém pode perder. Estamos deixando bem claro para você. Vai ser de uma fé muito grande. Vai ser de uma comunhão muito maravilhosa. Vamos unir a nossa fé. Vamos dar as mãos erguidas aos céus clamando, misericórdia, Senhor. Não esqueça, dia 13 de setembro, às 10 da manhã até o meio-dia. Eu quero chamar a sua atenção para você estar conosco em jejum. Eu tenho certeza que você vai ver as maravilhas que Deus vai fazer, os sinais que vão acontecer, algo sobrenatural. Que Deus abençoe, amados ouvintes. No decorrer desta programação, retornaremos a falar com vocês, para que vocês não se esqueçam do trabalho da igreja Deus e Amor. Estamos unidos na fé e na coragem e no amor. Que Deus vos abençoe, amados ouvintes.
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Brasil 43, 6 horas 43 minutos em nossa capital mineira, programa de rádio A Voz da Libertação.

Pai rindo em cada coração. Passando aqui para lembrar o povão de Deus que nesta manhã de domingo, oh aleluia, atenção toda a membresia, principalmente você que congrega aí em nossa sede estadual, Avenida Amazonas, 8410, junto com o pastor Guilherme Ribeiro. Lembre-se que a Santa Ceia do Senhor, um culto em que a membresia deverão estar presente. Oh, maravilha! A sua presença é indispensável na presença do Senhor. Santa Ceia de nosso Senhor Jesus Cristo!

vovô se reunir na paz e na graça e na comunhão. Oh, maravilha, uns com os outros e todos irmanados em nossa fé, participando aí do corpo e do sangue de nosso Senhor. Daqui a pouquinho, no Santo Altar, pastor Guilherme Ribeiro, atual dirigente de nosso estado, aguarda por toda a membresia. Vamos desta pé, porque também é mais um ano da campanha A Medicina de Deus. Todo bobão, ainda que você não é membro da igreja, mas você é um convidado especial, porque nessa concentração vai ter milagres. Oh, maravilha, a oração vai ser em favor de todo o povão ali em nossa sede estadual. Todo mundo convidado para a grande campanha Medicina de Deus e toda a membresia, participantes do corpo e do sangue, deverão estar presentes. É ali na Avenida Amazonas, 8.410.

0: agora são 6h47 em nossa capital mineira, Voz da Libertação, CDU, Deus abençoe, povo de toda a grande BH, está aí sintonizado, você do estado de Minas Gerais. E lembrando, meus irmãos, que a Santa Ceia, nesta manhã de hoje, em dois grandes horários pela manhã, e também no horário das 19h, pastor Guilherme, no primeiro culto, que daqui a pouquinho, às 8h, serve em Deus, eu estarei sem contato. Também o nosso querido meu presbítero José Marco, às 10h. E com o presbítero Mauro César, no horário das 19h. Culto aberto para todo o povão, grande campanha medicina de Deus. E as orações, os milagres vão acontecer para todo o povão.
1: Pastor Guilherme Ribeiro, Maria Rodrigues de Venda Nova. Qual foi a bênção que a senhora recebeu?
2: Acabei de chegar aqui, irmão, recebi minha bênção. O medo desenganou meus olhos esquerdos. Estava com uma bola, né? Falou que eu não ia enxergar mais.
1: O caroço.
2: O caroço, é.
1: O médico disse que esse caroço ele ia.

0: eu sei onde me enxergar mais.
1: E agora?
0: Agora eu cheguei aqui com o joelho ali, recebi a revelação, graças a Deus, não estou sentindo mais nada.
1: Sumiu?
0: Sumiu, graças a Deus.
1: O caroço nos olhos dela passou pelo médico, ele disse que ia crescer, ela disse que misteriosamente sumiu, pastor do médico.
2: Jesus curou a senhora.
0: Jesus curou, Jesus curou, quem fez essa campanha? Ontem mesmo, irmão, estava fazendo a oração no começo dessa campanha.
1: Oração do rádio.
0: É, abriu o rádio e eu já senti um pouco do Espírito Santo e estou aqui. Estou saindo de Venda Nova, Marco Comercial.
1: Glorifica Deus com ele, igreja.
2: O milagre virou notícia.
0: Virou notícia, eu falei que sou outro joelho. Senhor, eu vou lá buscar minha bênção, que o meu milagre vai virar notícia. Todo vai ouvir meu testemunho.
2: Quem dá glória a Deus por isso? Horas e 49, nossa capital mineira. Você quer que a bênção aconteça na sua vida? Então busca o Senhor de todo o coração enquanto se pode achar, meu querido irmão. Nesta manhã de hoje, na grande campanha Medicina de Deus, conjugada aí com o culto da Santa Ceia, milagres como esses e muito mais acontecendo para todo o povão. Oh, que maravilha, hein? E para você que está aí sintonizado, está naquela indecisão, eita, está naquela guerra espiritual, vou ou não vou, então toma uma atitude e vá para a igreja pentecostal, Deus amor. E vamos ver eventos que não se acaba mais. Vamos aí agora, vamos aí no dia 26, amados. Olha, uma concentração que vai ficar marcada no coração do povo de Deus. Encontros de homens de fé nesse próximo dia 26.
3: Belo Horizonte não pode perder.
4: 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E algo aconteceu.
3: 26 de setembro, sábado, às 14 horas, na IPDA Sede Estadual Cabana, de Belo Horizonte.

0: como está escrito na palavra de Deus. Eu vou pelo caminho de toda a terra.
1: Esforça-te, pois,
0: e ser homem. 1 Reis, capítulo 2, verso 2. 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

0: fique de fora. 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Preleitor. 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

0: 354, ei, maravilha, bênção de Deus, dia 26, vai ficar marcado em nossos corações, mais um encontro de homens em nossa sede estadual, onde Deus vai trabalhar poderosamente em nome de nosso Senhor. Vamos de mais milagres aqui na Voz da Libertação. Lembrando que quarta-feira já se aproxima. Povo de Deus, atento a esta grande campanha. Está acontecendo os grandes milagres e milagres como esses e muito mais na vida de todo o povo.
1: O Senhor está me revelando aqui, olha, que tem uma pessoa que na hora da oração você sentiu como que se algo estourou dentro de você. O Senhor curou você do caroço canceroso hoje. Na hora da oração você sentiu, parece que estourou algo aqui dentro de você. O Senhor me revela que Ele curou você aqui hoje. O Senhor curou essa pessoa. Pode procurar as dores. Pode procurar a enfermidade que você estava. Pode procurar o mal aí agora. Eu quero te ouvir para o aumento da fé do povo de Deus, do Cabana e de Minas Gerais. O Senhor me revela aqui que na hora da oração, tem três pessoas que você sentiu um fogo, uma glória tremenda. E este fogo na hora da oração, aleluia, ele começava aqui na sua nuca e ia até os seus pés. E Jesus curou essas três pessoas aqui hoje de um disco na coluna, de uma hérnia na coluna dessas três pessoas aqui agora. Olha lá, já tem uma curada ali. Aonde estão as outras? Isso, lá atrás, ali também. Vamos lá, o nome dessa senhora.
2: O nome da senhora e conte a bênção.
3: Luzinete da Silva Ferreira, sou de Betim.
2: O que aconteceu?
3: Aconteceu hoje quando eu me levantei encurvada. E para levantar, pensei fazer assim. É para eu ir na igreja, vou sim mesmo. Aí agora eu cheguei e recebi o meu milagre.
1: A senhora levantou hoje praticamente travada, encurvada. E agora na hora da oração.
3: Na hora da oração, eu senti o fogo.
1: Sentiu queimar as enfermidades. É o poder de Deus aqui neste lugar.
3: Glória a Deus.
2: A coluna destravou.
1: Procura aí as dores, agacha, levanta.
2: Ele está fazendo até um teste para todo mundo.
1: Olha aí, ó. Olha o milagre de Deus acontecendo aqui agora. Quem dá glória a Deus por isso?
2: A coluna dela está melhor do que a minha.
1: Já está melhor do que a nossa. Aleluia. Tem mais um aí também, ó.
2: Seu nome e a bênção.
1: Albino. O que que aconteceu, Albino?
4: Minha coluna ficou boa, graças a Deus.
1: Foi curado agora também.
4: Curado.
1: Chegou aqui com muitas dores.
4: Dores na coluna, dores nas costas.
1: Dores na coluna, dores nas costas. E agora, depois da oração?
4: Sumiu.
1: Desapareceu. Quem te curou, Albino?
4: Jesus.
1: Foi Jesus. Glorifica a Deus com ele.

0: Glória. E vamos aí prosseguir, amados. Vamos aí, eu quero dar um alô especial ao povão aqui de Venda Nova. Atenção, os irmãos aqui da região de Venda Nova, que conhece bem aí o nosso querido irmão, pastor Daniel. Oremos por ele, amado. Louvado seja Deus. A sua querida esposa, a nossa querida irmã Dolacy Maria, esposa aí do pastor Daniel, a serva de Deus, está já descansando no Senhor, amados. Queremos comunicar aí o falecimento da nossa irmã Dolacy Maria, partiu para o Senhor. E lembrando que o sepultamento hoje, domingo, dia 13, hoje o seu corpo tá sendo, vai ser sepultado aí no cemitério da Paz, horário das 10 horas, e aliás, o velório de 8. Deixa eu ver, que às 8 horas, o sepultamento vai ser às 11 horas, aí no cemitério da Paz, tá bom, Max? Estamos comunicando aí a partida da nossa irmã que partiu para o Senhor, nossa irmã Dolacy Maria, guerreira, marcando décadas aí na presença de Deus junto com o pastor Daniel. Mas ontem o Senhor chamou a serva do Senhor, recolheu, e portanto, velório e sepultamento hoje, domingo, aí no cemitério da Paz. Velório às 8 horas da manhã, certamente vai ser aí no cemitério da Paz mesmo, né? Então, sepultamento às 11 horas da manhã. Você que conhecer bem a nossa irmã Dolacy Maria, aproveite para estar às despedidas do seu corpo aí no cemitério da Paz. Que Deus abençoe aí o nosso querido irmão pastor Daniel, nossas condolências aqui da Rádio 180 e também da Igreja Pentecostal. Deus abençoe. Deus abençoe o povo de Deus. Vamos aí, prefixo e identificação.
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agora são 7h09 em nossa capital mineira. Voz da Libertação que chega até você, ouvintes. Olha, ainda dá tempo. Atenção, toda a membresia. O culto está começando nesse exato momento. Escola Bíblica Dominical com o pastor José Arquimedes. E lembrando que daqui a pouco ainda dá tempo, falta 51 minutos para você comparecer junto com o pastor Guilherme para mais uma Santa Ceia de nosso Senhor Jesus Cristo. Não fique nem decisão, esteja presente para ter vida em Cristo Jesus, o nosso Senhor, pois aquele que despreza a Santa Ceia mantém vida em Cristo nosso Senhor. Se você não alimentar, a sua alma vai perecer, porque Jesus falou: quem de mim se alimenta também viverá por mim. É membro da igreja, está em comunhão, a presença é indispensável, deverá estar presente. Você da congregação, pega a sua carta de autorização para estar ali junto com o pastor Guilherme. 7h10, um momento de oração aqui na Voz da Libertação.

Se estás tristes, estás angustiado, estão te atirando pedras dia e noite, faça o contrário. Orai a Deus por todos os inimigos de forma humilde, pois Deus transformará todas essas

Bendito Deus e Pai, mais uma vez diante da vossa presença, meu Deus, pela oportunidade que o Senhor nos concede aqui no programa Voz da Libertação, de estar em oração junto com meus irmãos, ó Pai, sabendo que uma grande multidão de irmãos e irmãs que se forma aí o maior círculo da oração, meu Pai. Irmãos que não perdem a oportunidade de estar aí ao pé do rádio, meu Deus, orando e aproveitando os momentos de orações, como nos revela a tua santa palavra, orai sem cessar. Que o Senhor venha abençoar poderosamente, meu Deus, a vida do teu servo e da tua serva. Que tem sede da justiça, sede da santa graça do Senhor. O Senhor venha nos abençoar, meu Deus, sobre as oportunidades que aqui temos de buscar o Senhor a todo instante, a todo momento, meu Pai. O Senhor abençoa a oração do teu servo que está aí na sua casa, as orações dos anciãos, meu Deus, que faz do rádio, que faz do programa uma maneira de cultuar ao Senhor. Abençoa os anciãos que têm o prazer, meu Pai, de estar sempre em oração, guardando esta comunhão e procurando andar sempre na paz, ó Deus Pai. Usa de compaixão, meu Deus, para com aquele seu Pai querido, que não tem nem sequer a oportunidade de sair e andar sozinho, meu Deus. Precisa de um amparo de alguém para ser o comoveiro da sua casa. Mas quantos não têm essa oportunidade, mas aproveita o momento para orar junto conosco aqui na Voz da Libertação. Que o Senhor abençoe nesta manhã tão preciosa, quando o teu povo vão se reunir diante da vossa presença, meu Pai, para mais um culto de Santa Ceia, nos concedido pelo Senhor aqui na terra. O Senhor abençoe meus irmãos, que a comunhão e a paz, a glória do Espírito Santo esteja no coração de cada um, Senhor. Aos que procuram sempre andar segundo a tua santa palavra, já estão justificados perante a palavra do Senhor. E a glória do teu Espírito Santo resplandeça com muito poder e muita graça, para que aqui nós possamos prosseguir nesta caminhada, meu Deus, não olhando, Senhor, para as coisas desse mundo, não olhando para as aflições que estão em toda a terra, Senhor, mas procurando, meu Deus, edificar cada vez mais a nossa vida no santo altar do Senhor. Meu Deus dos céus, ajude-nos a andar com a nossa vida aprumada, meu Pai. Louvado seja Deus, para que não venhamos, meu Deus, a dar lugar para as coisas desse mundo, principalmente para as concupiscências da nossa carne, Senhor. Meu Deus, toma pelas tuas mãos, nesse mundo tudo é vivo, Senhor. Não há nada de beleza se não estivermos da graça do Espírito Santo, meu Deus, porque o teu Espírito é que nos santifica, nos dá graça mediante a tua palavra, quando nós colocamos na verdadeira prática, meu Pai. Uma pessoa que tem a morada do teu Espírito Santo é uma pessoa realizada em felicidades, meu Deus, mesmo em meio às aflições, mas na alegria do Senhor, ó Pai. Que o Senhor venha abençoar poderosamente, em nome de nosso Senhor. Tenha compaixão e a misericórdia dos que estão aí, meu Deus, deixando se apagar espiritualmente, meu Deus. É triste andar no mundo das trevas, ó Deus. Ó Jesus, tem misericórdia, Senhor. Nesse mundo não há beleza,
nesse mundo não há nada, meu Deus, e paz, se nós não estivermos na graça do Teu Espírito Santo. Meu Deus, tem misericórdia dos que estão se apostatando da fé, meu Deus, deixando de correr aquela graça que lhe trazia tanta beleza e tanta virtude, Senhor. Usa de misericórdia, ajuda a tua igreja a se despertar, meu Deus. Oh, aleluia, pois nós vemos que a cada dia que se passa, estamos cada vez mais nos aproximando da tua santa pessoa. Como revela a palavra do apóstolo Paulo, estamos mais perto de Cristo do que o dia que nós aceitamos a fé, é verdade. Portanto, Senhor, a cada minuto que se passa, a cada hora, a cada dia que se passa, Senhor, dai-nos graça, meu Deus, para que haja em nós, meu Deus, a abundância da Tua graça, que haja em nós, meu Deus, a graça da santificação, mediante a Tua santa palavra. Pois nós sabemos, meu Deus, que a Tua palavra é quem vai nos julgar, ó Pai. Aleluia! Louvado seja Deus, que o Senhor abençoe meus irmãos, que estão aí a lutar, meu Deus, para ter uma vida íntima para com o Senhor. Ter, ó Deus, aleluia, aquela comunhão gloriosa, meu Pai. Abençoe meus irmãos que estão passando por momentos difíceis aqui na terra, Senhor. Venha consolar em graça e virtude o coração de cada um. Nós intercedemos aí em favor do nosso grande irmão pastor Daniel, meu Pai. Oh, meu Deus, abençoe teu servo em graça e consolação, Senhor, dando a ele a virtude de suportar a dor. Meu Deus, a tua esposa já dorme no seio do Senhor, ó Pai. E, portanto, consola aí o coração e a família do meu querido irmão pastor Daniel, ó Deus. Venha abençoar o teu servo poderosamente, mesmo na idade, Senhor, que possa ser sempre um frutífero, seguindo aí na esperança da sua glória. Abençoa abundantemente, por amor do teu santo nome. Dá graça, meu Deus, aos que te amam, aos que te buscam de todo o coração. Esse irmão que está se deslocando agora para a tua casa, abençoa-os pelos caminhos, pelas estradas, pelas ruas. Dá um livramento, meu Deus, e usa de misericórdia, Senhor. Tenha compaixão dos que estão aí atravessando um momento difícil em meio à família, Senhor. São tantas turbações, são tantos problemas, mas ajude o teu servo, meu Pai, mesmo em meia luta, aguentar com santidade na presença do Senhor. Usa de misericórdia para com a vida desta irmã, meu Deus, que vai lutando em meio às tribulações familiares, mas procurando, meu Deus, com zelo a santidade ao Senhor, ó Pai. Abençoa-nos poderosamente, ama pelas tuas mãos também a vida dos nossos queridos e meus novos convertidos, Senhor, candidatos ao batismo, cumprindo aí com a justiça divina. Venha abençoá-los poderosamente, meu Pai, para que eles possam seguir avante nessa caminhada, meu Deus, não olhando para os espinhos, para as dificuldades, mas da graça do Senhor, saindo mais do que vencedor a cada dia. Tenha compaixão também dos que estão sobre os leitos dos hospitais, quantos que jamais não têm mais a esperança de retornar ao seu meio familiar, porque a gravidade dessa enfermidade tem lhe afetado tanto, e aí está essa pessoa a padecer com grandes problemas na vida. Está aí, meu Deus, sob os cuidados da medicina, mas que o Senhor abençoe na tua abundante luz,
Abençoa, meu Pai, por amor do teu santo nome. E a glória do Senhor resplandeça, meu Pai, na vida de todas as crianças. Crianças que seus coraçãozinhos estão cheios de sonhos, Senhor. Abençoa-os em tuas santas mãos, por amor do teu santo nome. Que a graça do Espírito Santo possa ouvir a oração dessa criança, meu Pai. E teu coração tão puro, sem malícia, sem ódio, sem rancor. Abençoa-os em tuas mãos, ó Pai querido. Que a glória do Senhor venha abençoar poderosamente. E que cada um siga aí, meu Deus. Livra as nossas crianças, meu Deus, dos males que estão aí sobre a terra, trazendo ensinamentos terríveis, ó Pai querido. Usa de misericórdia para que essa criança cresça em graça e virtude, Senhor. Usa de misericórdia, meu Pai. Abençoa a oração dessa mãe em favor do seu filho, que se encontra tão enfermo. Tem misericórdia, meu Pai. O coração está aflito, mas a esperança está no Senhor. Ó Jesus amado, santo é o teu nome, meu Pai. A oração desse filho em favor da sua mamãe e do seu papai, que se encontra tão enfermo, Senhor. Faz, Senhor, a tua obra, por amor do teu santo nome, meu Pai. E a glória do Senhor resplandeça, meu Pai, trazendo a paz, a alegria e a esperança. Abençoe nossos pastores que estão na responsabilidade no dia de hoje de pregar a tua santa palavra. Uns nos púlpitos da tua casa, outros em outros locais deste mundo, Senhor, estão a levar o Evangelho Santo do Senhor. Que o Senhor venha usar gloriosamente a vida do pastor Guilherme nesse imenso trabalho em nossa Minas Gerais, Senhor. Pois nós bem sabemos, quanto maior é a obra, quanto maior é essa congregação, quanto maior é esta sede, mas são grandes também os problemas que têm que enfrentar, meu Deus. Que o Senhor dê graça ao teu servo nesse trabalho gigante em Minas Gerais. Que a obra do Senhor conduza avante, meu Pai, com grande crescimento, Senhor. Abençoe sua esposa, seus filhos, esse casal, essa família, que deslocaram da sua terra natal, meu Pai. Deslocaram-se dos seus parentes para estar em nossa Minas Gerais, a pregar o Evangelho e conduzir esta obra, Senhor. Toma-os pelas tuas mãos tão abençoada. Abençoa a vida desse pregador que se desloca, meu Pai, da sua família para estar, meu Deus, levando o Evangelho Santo do Senhor. Quantos pregadores que Deus, meu Pai, a sua família em casa, e vai avante em busca das almas. Que o Senhor os abençoa nas tuas mãos, meu Deus, operando maravilhas, dando luz a cada dia, meu Pai, entendimento e a sabedoria. Abençoa as congregações, da melhor congregação até a maior, ó Pai. Onde o povo se reúne para buscar o Senhor, ali esteja presente na operação de maravilhas, garantindo, meu Deus, a bênção a todos os visitantes e aos irmãos de outros ministérios, que se formam a sua família na Igreja Pentecostal Deus Amor. Abençoa-os em tuas mãos, por amor do teu santo nome, Senhor. Venha dar graça a cada um que busca o Senhor de todo o coração, meu Pai, dando graça e virtude e abençoando aqueles que estão procurando se reconciliar, pois estão aí no mundão desviado, Senhor, atormentado por espíritos malignos. De graça para que voltem aos caminhos santos.
Dê graça, meu Pai, para que ainda tenha uma oportunidade de buscar enquanto há tempo, Senhor. Opera maravilhas. Abençoa, meu Deus, toda a nossa equipe do programa Voz da Libertação. Abençoa cada operador. Abençoa cada locutor, meu Pai. Estenda as suas mãos fortes em nome de nosso Senhor, com livramento e graça. Em nome de Jesus. Amém. E amém, Senhor Jesus.

sete com mais 33 em nossa capitaneira. Deus abençoe o povo de Deus que esteve aí na oração junto conosco. Deus abençoe pelas orações a meu favor, em nosso favor. Nos santos céus, que graça a cada um. Vamos lá. Da tudo de comparecer, junto com o pastor Guilherme, ainda desta manhã, no conceito de dois pensamentos. Ah, coloca a fé em ação, pega o seu veículo e chega até a Avenida Amazonas. Daqui a pouquinho, pastor Guilherme, Ribeiro do Santo Altar, para mais uma santa ceia de nosso Senhor, para mais um elo da grande campanha.

0: coração que anseia também na hora das 10, junto com o presbítero José Marcos, e às 19 horas com o presbítero Mauro César. Louvado seja Deus, oportunidades para ninguém ficar fora da Santa Ceia. Ficar fora é um perigo a mais, meu Deus do céu. Ah, se cada um meditasse o que é a Santa Ceia do Senhor, não perderia por motivo nenhum. Louvado seja Deus, ajudou Deus, já examinou a sua vida. Então, esteja nessa Santa Ceia. Vamos aí, meus irmãos, seguir com a voz da libertação e lembrando ao povão que nesta segunda-feira os ensinamentos da palavra continuam. Continua nossa sede estadual, 19 horas com o pastor Guilherme, trazendo aquela mensagem maravilhosa que traz edificações à nossa vida. Louvado seja Deus. E a igreja segue aí, meus irmãos, com as belas campanhas, como também na quarta-feira. Quarta-feira, prosseguimento da terceira etapa. Meu milagre vai virar notícia.
1: Quarta-feira prossegue a maior campanha de prosperidade do estado de Minas Gerais.
2: Essa campanha tem que parar ou continuar?
3: Tem que continuar.
2: Quem aplaude a Jesus e da glória.
1: A terceira etapa, o meu milagre vai virar notícia.
4: Rita Isabel do bairro Eldorado entrou na campanha, fez o propósito, recebeu a bênção da aposentadoria.
5: Rita Isabel,
4: conte a bênção.
5: É impossível que era, né? Mas pra Deus é possível. A aposentadoria dela, ela foi aposentada, recebeu os atrasados.
4: Através da senhora fazer a campanha, que ela foi aposentada.
5: Foi aposentada.
4: A senhora fez um voto em favor dela.
5: Em favor dela.
2: O milagre chegou e tá virando notícia.
5: Virou notícia lá no interior.
2: Quem aplaude a Jesus e da glória, Deus aí.
4: Nome da senhora e a bênção.
6: Iracilda, a minha bênção é muito grande, irmão. Glória a Deus. Quando o irmão chegou, o pastor Guilherme, aí vem firme propósito. Aí meu filho Vinícius, ele falou: mãe, eu vou ter que abrir mão do meu carro para me dar acabamento na minha casa. E falou: e agora? Aguardar a bênção do Senhor. E eu entrei no propósito de Deus já entregar essa vitória para o meu filho, porque ele precisa muito dessa bênção. E dentro dessa campanha, ele comprou um caminhão.
2: Meu Deus!
6: Você comprou um caminhão no valor de 200 mil. Ele falou: mãe, que quando a bênção chega na mão da gente, a gente tem que segurar para a honra e a glória do Senhor. Com o dinheiro do caminhão, ele comprou o carro do sonho dele.
2: Olha só! Então Deus deu o caminhão e ainda deu o carro. Uma foto do carro, o carro zero e também o caminhão. Ô, minha irmã, essa mesa é grande ou é pequena?
6: Grande.
2: Vale a pena, tá na campanha.
6: Ah, mas não pode abrir mão, não, irmão. Glória a Deus, é bênção demais.
2: Quem vem na quarta-feira recebe a bênção.
6: Oh, vitória.
2: Quem é que dá glória a Deus por isso?
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7: Olha, mas sabe o que aconteceu? Roubaram a moto de Dallas. Aí eu fiquei tão tranquila, saí daqui com voto do livramento e com voto do desafio. E falei pra você assim: incomodar os ladrões. Dentro de 10 minutos é uma resposta. Já a moto já está lá.
2: Meu Deus!
4: Já foi restituída.
7: Na hora, 10 minutos que eu fiz o voto.
2: Era pra ser um prejuízo muito grande, né, minha irmã?
7: Todo mundo apavorado, eu fiquei tranquilo.
2: Porque Deus já tinha dado o livramento. Tá feliz.
7: Muito feliz.
2: Vale a pena fazer voto com Deus. Quem aplaude a Jesus e dá glória a Deus aí.
4: O nome do Senhor e a bênção.
8: João Alves Gomes.
4: Te abençoe.
8: É, minha bênção é do meu filho. Meu filho estava preso no quarto e não saí do quarto para nada. Quando ele estava na asa, o demônio usava ele vinha falar que ele matava todo mundo.
3: também ia me matar, matar a minha esposa. Ele estava com depressão, estava surtando também.
8: Fala. Aí eu vi na campanha, meu Deus, foi liberto.
3: Foi liberto.
8: Em nome de Jesus.
3: Só vivia dentro do quarto.
8: Não comia, não bebia. Só levantava quando o demônio fazia. Ele ia falar que ia me matar, matar a minha esposa, matar todo mundo.
3: E agora?
8: Agora ele foi liberto. Em nome de Jesus. Deus abriu a porta, ele está trabalhando.
3: Já está até trabalhando.
8: Está trabalhando, Jesus.
3: A depressão queria matar o filho dele, não comia, não saía do quarto, Satanás possuía, o senhor fez a campanha, ele foi liberto e já está trabalhando.
8: Está trabalhando em nome de Jesus. Ele falou comigo, meu pai, Deus quer abrir a porta, é Deus, é Jesus que abriu.
3: É Jesus, é Jesus. Quem dá glória a Deus? Essa campanha para ou continua?
8: Continua.
3: Quem dá glória a Deus então?
1: A terceira etapa da grande campanha profética. 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
9: Vai virar notícia.
3: Você que não crê no poder de Deus através do voto de desafio, escuta essa.
1: O nome da senhora?
10: Meu nome é Elizabeth.
1: O que que aconteceu na vida da filha da senhora depois que a senhora entrou na campanha e pegou o voto?
10: Eu estive aqui numa quarta-feira. A minha filha estava entubada. Meu marido e a minha outra filha.
1: E a filha entubada e desenganada.
10: A filha estava entubada. Quando eu cheguei em casa, o meu genro chegou lá e falou assim: a sua filha já está fora de perigo.
1: Meu Deus do céu! O primeiro dia que a senhora veio na campanha, a filha estava entubada, estado clínico grave. A senhora entrou na campanha, o primeiro dia ela saiu da intubação.
10: Ela saiu da intubação. Com 4 dias, os médicos liberou e ela já estava em casa. E já teve o bebê. Deu um bebê perfeito.
1: Recebeu um bebê ainda, pastor Guilherme?
3: Primeiro, essa bênção é grande ou é pequena?
10: É muito grande.
3: É muito. Tá feliz.
10: Graças a Deus.
3: Vale a pena estar nas campanhas.
10: É em nome de Jesus.
3: Mas essa campanha tem que parar ou continuar?
10: Continuar.
3: Quem é que dá glória a Deus por isso, então? E as dores, minha irmã? Sumiu as dores. Quem te curou?
11: Jesus!
3: Foi Jesus! Foi Jesus!
1: Glorifica a Deus com ela!
3: Essa campanha tem que parar ou continuar?
10: Tem que continuar.
3: Quem aplaude a Jesus e dá glória?
1: Às 8 horas da manhã e às 20 horas, presença já confirmada. Primeiro pastor estadual de Belo Horizonte, pastor Guilherme Ribeiro.
12: Alguns confiam em carros,

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quatro. Ei, meu Deus, que bênção, que graça. É a grande campanha, é a terceira etapa. Meu milagre vai virar notícia. Amo José, hoje ainda é domingo, meu José. Mas já vai preparando tudo para esta quarta-feira, ninguém.

0: reforçar aqui mais uma vez sobre os irmãos aí que conhecem a nossa irmã Dolaci Maria, esposa do pastor Daniel, aqui da região de Venda Nova. Lembrando que o velório da nossa irmã aí começa daqui a pouquinho às 8 horas aí no cemitério da paz, tá bom, amados? Nossa irmã Dolaci Maria, que partiu para o Senhor, sepultamento hoje, logo mais ali no cemitério da paz, no velório de número 10, na ala 10 ali do velório, das 8 da manhã, e sepultamento às 11 horas. Para você que vai comparecer aí no velório da nossa irmã Dolaci Maria. Deus abençoe o pastor Daniel, toda a sua família. Foram guerreiros na presença do Senhor. Há mais de 50 anos, servindo ao Senhor de todo o coração, né? E marcando presença sempre em santidade e graça diante de Deus Pai. Mas a nossa irmã Dolaci já descansa no Senhor Jesus Cristo. Então, mais uma vez, velório, cemitério da paz, a partir das 8 horas, sepultamento, às 11 horas da manhã. Que o Santo Céu os abençoe, vamos aí de mais milagres, aqui na Voz da Libertação.
1: Aqui, olha, tem dois destes irmãos, presta atenção, o Senhor Deus me mostra, esses dois irmãos, vocês recebendo uma grande chave. O Senhor coloca uma chave nas suas mãos. Preste atenção, porque um destes irmãos, o Deus que revela, está colocando a chave daquilo que será seu. Você vai morar naquilo que será seu. Deus está tirando você hoje do aluguel. E o outro irmão, Deus está concedendo a vitória e abrindo a porta do seu negócio próprio. Você falou com Deus: Deus, eu quero trabalhar para mim mesmo. O Senhor ouviu o seu clamor. Eu podia apontar qualquer um de vocês. Este aqui é um. Aleluia, falta outra pessoa. Recebe ali.
0: Nossa capital mineira, eita, meu Deus do céu. Por isso que Igreja Deus de Amor, Igreja Deus de Amor, considerado e denominado Templo da Glória de Deus, é o pronto socorro de nosso Senhor Jesus Cristo. Bênção de todas as formas, acontecendo ali na vida de todo o povão, né? Deus operando maravilhas. Louvado seja Deus, pessoas que recebem a prosperidade, a solução, a libertação e principalmente a salvação de nosso Senhor Jesus Cristo. Vamos agora de um belo louvor, vamos? Vamos aí de um belo louvor, deixa eu ver quem vai cantar aqui na Voz da Libertação. Que bênção! Nossa mãe Elia Silva canta aqui no programa Voz da Libertação. Deus presente.

Agora são 7h52, que bênção, é a voz da libertação que chega até você. Deus abençoe a você, meu querido irmão, que sintonizou aí pela primeira vez. É, tá caçando a onda do Rádio Face aí, olha isso, deparou com o programa Voz da Libertação. A bênção de Deus está sobre a sua vida, está sobre o seu lar. Tenha paz, tenha alegria, tenha esperança, porque o nosso Deus é Deus de socorro, é Deus de misericórdia e quer te abençoar. Procure Igreja Pentecostal, Deus Amor, sede estadual, Avenida Amazonas, 8.410, manhã de hoje. Grande campanha Medicina de Deus e também a Santa Ceia de Nosso Senhor, em dois grandes horários pela manhã, que já está acontecendo daqui a pouquinho, Pastor Guilherme no Santo Altar. Mas se não deu para você comparecer, você é membro da igreja e precisa da Santa Ceia, claro, todos nós precisamos. Então compareça junto com o presbítero José Marco, no horário das 10 da manhã, ou com o presbítero Mauro César, no horário das 19 horas. Irmão José, não sou membro da igreja, eu posso ir? Pode ir sim, porque a oração de milagres em todas as concentrações estão acontecendo. E o pastor Guilherme vai fazer aquela oração de explosão de milagres. O inimigo não vai aguentar, as enfermidades também não, porque o nosso Deus vai manifestar na vida de todo o povo, vai manifestar também na sua vida, trazendo-lhe graça, saúde e solução na sua vida e em toda a sua família. 7h54, vamos a alguns avisos da obra de Deus.

Jesus Cristo, olá, queridos ouvintes da Voz da Libertação, quem cumprimenta vocês é sua irmã Cristo Jesus Tabata Catiele, aqui responsável do Bazar 60 Mais Help. Gostaria de convidar todos vocês para nos conhecer. Estamos aqui localizado na Avenida Amazonas 8410, no bairro Cabana. Isso mesmo, estamos aqui dentro do estacionamento. Amém? Gostaria de convidar vocês para nos conhecer. Temos opções de saias, blusas, ternos, blusas sociais, calças sociais, blusas, temos vestidos, temos sandálias, temos sapatos, até um infantil, ao juvenil. Amém? E os horários de funcionamento acontece assim, ó, de 8 a meio-dia. Domingo e quarta estamos abertos, ou em dias de evento na igreja, amém? Tá bom? Vai ser um prazer receber todos vocês, amém? E vocês que vêm cá comprar, que estão adquirindo, o nome de vocês vai pro caderno de oração, e além do nome de vocês vir pro caderno de oração, vocês estão abençoando a Fundação Reviver, é isso mesmo. Então, todos que vêm aqui comprar, aqui no Bazar 60 Mais, já é abençoado porque está comprando, e é mais abençoada ainda porque está ajudando a Fundação Reviver. Amém? Eu deixo um agradecimento especial a todos vocês, queridos ouvintes da Voz da Libertação, por um forte abraço. Quem despede de vocês é sua mãe Cristo Jesus, Tabata Catiele, aqui responsável do Bazar 60 Mais Help. E lembrando, o nosso endereço está na Avenida Amazonas 8410, na sede do Cabana, aqui na Igreja Pentecostal Deus e Amor. Estamos localizados aqui no estacionamento da Igreja Deus e Amor. Amém? Estamos na responsabilidade do nosso querido pastor Guilherme Ribeiro. Amém? Deus abençoe todos vocês. Um forte abraço. Fiquem todos na paz do Senhor Jesus Cristo, os ouvintes da Voz da Libertação.

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0: Agora Relógio marca 7h59 em nossa capital mineira. Aí está Arentos, participe do bazar da igreja. Seja abençoado por Deus. Deus abençoe. Você que está aí nas redes sociais da igreja Deus Saúde, isso, conecte-se. Sempre deixando aí o seu like e sendo abençoado por Deus e nosso Pai. Nós vamos à identificação de os esportes políticos. Eu quero dar um alô aí para a nossa irmã Estelina. Oi, Estelina. Deus abençoe. Deus abençoe aí o seu filho Walter. Está aí sintonizado conosco. Grande abraço aí, o povo aí do Bairro Jardim Alá. E toda a região aí, os irmãos aí do Fortaleza. Toda essa região. Que os santos céus abençoe cada um em nome de nosso Senhor. Vamos lá, meus irmãos. Identificação e estudo ser em São Paulo.
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2: 8:10, estamos de volta. Bom dia, bom dia, bom dia. É um dia agradável, um dia ameno, um dia frio, não é? Mas ameno, ameno. Hoje as temperaturas mais frias, as pessoas ficam mais quietas, mais cômodas, mais recolhidas, recatadas. As pessoas ficam, são mais observadoras, não é verdade? Falam menos, ouvem mais, ocupam-se mais a ler alguma coisa. Vai dar um tempo. Então, hoje é dia disso. Ora-se mais, clama-se mais. E é por isso que cá estamos, para fazer este convite especial, é verdade. Márcio, antes do tempo e temperatura, vamos à confirmação com o pastor Davi Filho. Ele que estará hoje, hein? 10 da manhã, primeiro dia desta campanha de 3 domingos no santuário. Caso não caiba o povo no santuário, estaremos no templo 2, é verdade. Então, já prepara o seu coração para viver um tempo de milagre. Sim, Pai, Filho e Espírito Santo, 3 domingos consecutivos aqui na sede mundial.
3: Amados e diletos ouvintes, mais uma vez, aceite a gloriosa paz de nosso Senhor e Salvador Jesus Cristo. Que prazer, que alegria, que felicidade nesse exato momento estar falando com todos vocês para convidar a todos estarmos conosco domingo, dia 13 de setembro. Nós estaremos iniciando a grande campanha do Ministério da Oração e do Ministério do Jejum. Serão 3 domingos, das 10 horas da manhã até o meio-dia. Vai ser aqui na sede mundial das nossas igrejas, Deus é Amor. Estamos aqui muito felizes. Qual é o motivo? Sabendo que você vai participar desta campanha, que você vai vir estar conosco. E aqueles que não puderem estar conosco, estará também ouvindo e assistindo a transmissão ao vivo. Estaremos no altar de Deus, orando, clamando. Estaremos juntos nesta fé. Jesus disse, tudo que nós pedimos em oração, crendo nós receberemos. Estamos nesta fé, nesta comunhão, porque dia 13 começa a campanha de 3 domingos, Pai, Filho e Espírito Santo. Assim está escrito na palavra de Deus. Pedir e dar-se-vos-á. Buscai e encontrarei. Batei e abri-se-vos-á. Porque aquele que pede, recebe, o que busca, encontra, e o que bate, abre-se-lhe-á. Eu tenho certeza, você que está me acompanhando nesse exato momento, vão ser várias orações. Estaremos orando para o Senhor revestir a igreja com poder e glória. Lembra em Atos dos Apóstolos, capítulo 2, a partir do versículo 1, quando todos estavam reunidos naquele lugar, o Espírito de Deus se apoderou daquele povo. Línguas estranhas, aonde eles falavam em mistério, e todos foram cheios do Espírito Santo. Da mesma forma vai acontecer domingo, dia 13. Nós vamos começar esta campanha. Serão 3 domingos de oração, das 10 da manhã até o meio-dia. E eu tenho certeza que esta campanha vai ficar guardada em teu coração. O motivo é por quê? Porque Deus vai se manifestar com poder e grande glória. Estaremos também orando para Deus fazer milagres. Você que crê que Jesus é capaz de fazer, então venha. Convidamos também pessoas que estão debaixo de tanta maldição. Estaremos fazendo a oração da libertação. Pessoas oprimidas, pessoas que estão encarcerado espiritualmente, amarrado espiritualmente, cadeias vão ser abertas, correntes serão quebradas e algo sobrenatural Deus vai fazer. Você que me escuta agora, me acompanha nesse exato momento, que alegria saber que você está conosco nesta fé. Venham todos, você mesmo de outras igrejas também, você que me acompanha, todos estão convidados. Vai ser um trabalho de um culto de oração. Vamos sim orar para Deus batizar com fogo e com o Espírito Santo. Por isso, serão 2 horas de oração. Oração, eu tenho certeza que nós vamos buscar os dons do Espírito Santo. Ninguém pode perder. Estamos deixando bem claro para você. Vai ser de uma fé muito grande. Vai ser de uma comunhão muito maravilhosa. Vamos unir a nossa fé. Vamos dar as mãos erguidas aos céus clamando misericórdia, Senhor. Não esqueça, dia 13 de setembro, às 10 da manhã até o meio-dia. Eu quero chamar a sua atenção para você estar conosco em jejum. Eu tenho certeza que você vai ver as maravilhas que Deus vai fazer, os sinais que vão acontecer, algo sobrenatural. Que Deus abençoe, amados ouvintes. No decorrer desta programação, retornaremos a falar com vocês, para que vocês não se esqueçam do trabalho da igreja Deus e Amor. Estamos unidos na fé e na coragem e no amor. Que Deus vos abençoe, amados ouvintes.
2: Muito bem, 8:16, Rádio Deus e Amor, programação A Voz da Libertação. Quero fazer o seguinte, ó, daqui a pouquinho o Levi Muniz vai orar com vocês, a oração do concerto, tá? Ele acabou de chegar, a equipe está montada, vamos fazer um trabalho hoje aqui na sede mundial, né? Temos um posto fulano, temos um culto especial, então queremos todos vocês conosco aqui para adorar a Deus, o nosso Pai. É manhã de comunhão, gente, manhã de bênção, é a palavra do pastor Davi Filho, e eu sei que você está conosco e não vai, não quer ficar de fora. Combinadíssimo? Aquela pequeníssima pausa, marcha tempo ao tempo, isso mesmo? Vamos a tempo e temperatura? Ou vamos para a oração direto? Vamos para a oração então? Vamos nos preparar para falar com Deus, para clamar ao Senhor aqui nesta manhã, o clamor do concerto com Deus, e eu tenho a plena certeza e convicção de que hoje o Senhor muda a nossa vida, muda a nossa história, muda a nossa situação. Vem conosco, vem com fé, vem com alegria. Vamos clamar, vamos orar, vamos suplicar a Deus.

0: maravilhoso Deus, poderoso, eterno Pai, Deus de vida, Deus de graça, Deus de favor e também de milagres. Obrigado, Senhor, meu Deus e Pai, pelas Tuas ricas bênçãos e vitórias. Senhor maravilhoso, aqui estamos em Tua presença para Te adorar, certos do Teu cuidado, do Teu amparo, certos, ó Pai, de que mudarás o cenário da nossa vida. Oramos pelo conserto, oramos, Pai da Glória, pela mudança. E por que consertar? Só se conserta, Senhor, aquilo que está quebrado. Só se conserta, meu Pai, aquilo que entrou em prejuízo. Só se conserta, meu Deus e meu Pai, aquilo que se estragou. Aquilo, Senhor, que tendencialmente muitos pegariam para jogar fora. E de repente se conserta, se ajusta, se melhora, meu Deus e Pai, para que se aproveite. Ó Deus, por isso oramos. Oramos para consertar, porque muitas vezes descartamos a nossa vida e vida de muitas pessoas. Quanta gente nós já descartamos por causa de um pecado. Quantas vezes já descartamos alguém por uma palavra maldita. Quantas vezes já julgamos alguém por um comportamento, às vezes, em dor, em tristeza. Nós oramos para consertar. Ah, Senhor, queremos consertar nossa vida, nossa mente e o nosso coração para voltar a viver um tempo de milagre, um tempo de fé, um tempo de favor, um tempo de amor, um tempo de cura para a glória do Teu nome.
1: Sim, Pai, nós cremos na Tua palavra, nós cremos que o Senhor está sempre conosco e mesmo quando nós estamos longe do Senhor, nós podemos nos aproximar de Ti através da fé. Senhor, como o Teu servo bem frisou, nós só podemos consertar aquilo que está quebrado. Nós só podemos consertar, ó Pai, aquilo que está errado, meu Deus. E muitas vezes a nossa vida está errada, complicada, está difícil. Mas agora, Pai, nós estamos aqui na Tua presença, Te louvando, glorificando o Teu nome, pedindo perdão dos nossos pecados, das nossas falhas. Meu Deus e meu Pai, nesta manhã, Senhor, venha abençoar cada lar, abençoar cada família, abençoar, ó Pai, os ouvintes da Rádio Deus e Amor, os ouvintes da programação Manhã com Deus. Senhor, que esta manhã seja uma manhã de vitória, que esta manhã, Senhor, os inimigos caiam por terra e o Teu nome, sim, Pai, o Teu nome seja exaltado e glorificado, meu Deus. Abençoai os cultos marcados e programados para este dia aqui no templo da Tua glória. Usa, Senhor, os Teus servos que vão ministrar a Tua palavra. Pastor Davi, Senhor, às 10 horas da manhã. Meu Pai, às 11 horas, quando teremos a Santa Ceia do Senhor. À tarde, com o Pastor Kleber. À noite, Senhor, com o Pastor Jesse Ávila. Usa os Teus filhos, ó Pai, na ministração da Tua santa e poderosa palavra. Usa os Teus filhos, ó Pai, com a autoridade e poder. Meu Deus, abençoe a vida daqueles que já estão vindo aqui para o templo da Tua glória, para Te adorar, para bendizer e exaltar o Teu santo nome. Senhor, abençoe a vida daqueles que nos acompanham no norte, no sul, no leste, no oeste. Meu Deus e meu Pai, abençoe a vida daqueles, Senhor, que incansavelmente pregam a Tua santa palavra. Pai de amor, repreende agora, Senhor, toda obra contrária. Repreende agora, Senhor, toda obra de Satanás. Repreende agora, Senhor, tudo aquilo que não provém do Senhor, Pai. Que este dia seja um dia em que possamos estar na Tua presença, adorando e bendizendo o Teu santo nome. Meu Pai, eu quero Te pedir em favor daqueles que estão enfermos. Ah, meu Deus, a Tua palavra diz que o Senhor levou sobre Si todas as nossas dores. Senhor, cura agora este ouvinte, cura agora, Senhor, esta mulher que está enferma, este homem que está atribulado e desesperado, Senhor, esta pessoa que nesta manhã está pedindo perdão dos seus pecados, esta pessoa que está confessando ao Senhor, que está, Senhor, se propondo a abandonar os Teus pecados. A Tua palavra diz que aquele que confessa e deixa, alcança alcança misericórdia. A tua palavra diz, ó Pai, que os que confiam no Senhor são como um monte de Sião que não se abala. Meu Deus, em nome de Jesus Cristo, traga paz a este coração, traga saúde a este corpo, traga alegria a este coração que está triste, angustiado. Senhor, meu Deus, todos aqueles, ó Pai, que neste dia, neste domingo, virão à tua casa para te adorar. Meu Deus, ajuda o teu povo, Pai. Ajuda a tua igreja. Seja com os nossos ouvintes, seja com os nossos internautas. Senhor, abençoe a vida de todos aqueles que proclamam a tua palavra ao redor da terra, Pai. Que todos sejam cheios da tua presença. Que todos possam glorificar e exaltar o teu santo nome. Pai, fica conosco, Senhor. Abençoe a nossa amada audiência. E a ti nós damos a honra, a glória e o louvor para todo sempre. Em nome de Jesus. Amém e amém, Senhor Jesus.
2: Que Deus abençoe a sua vida. Deus abençoe. Levi Muniz pela participação. E daqui a pouquinho, hein? 9 horas entramos já em Poço Fulano. Entramos já naquela ativa. Porque temos um dia hoje de comunhão, um dia de fé. Um dia de oração também aqui na Sede Mundial. Pai, Filho e Espírito Santo, pastor Davi Miranda Filho vai contar essa campanha. E o povo está já naquele clima de buscar, de orar e de viver um tempo novo de Deus.
1: É verdade, nós temos que buscar ao Senhor, buscar a face de Deus. Então você que está aí aqui na Grande São Paulo, venha para a igreja, venha buscar a presença do Senhor. Hoje até me fizeram os ônibus municipais, ninguém paga a passagem. São Paulo. Agora você aproveita, pega o ônibus aí, se precisar pegar 2, 3, é tudo de graça. Vem pra igreja, porque hoje é dia de vitória. E os irmãos que são membros, né, não vamos esquecer, 11 horas da manhã, a nossa grande Santa Ceia do Senhor. Quem come a minha carne, bebe o meu sangue, tem vida em si mesmo, e eu ressuscitarei no último dia, diz o Senhor Jesus Cristo. Então, se você está em comunhão, venha cear aqui na Sede Mundial da Igreja Pentecostal Deus Amor. Ontem à noite tivemos aquela ceia maravilhosa. Pastor Beata trouxe uma palavra poderosa da parte de Deus. Momento de comunhão, momento de adoração, momento em que estivemos na presença do Senhor ontem à noite aqui na sede, e hoje não será diferente. 11 horas da manhã, a nossa grande Santa Ceia do Senhor. E Belaande, todo mundo convocado para participar deste momento especial.
2: Todo mundo convocado, convidado, chamado a responsabilidade. Não adianta culpar a nação se você que ora não ora pela nação. Não adianta culpar o erro do outro se você que ora para deveria orar para corrigir, não orar. Não adianta achar defeito em todo mundo se você não faz a sua parte também. Então, o Senhor nos chama hoje para um tempo de comunhão e de fé. Ontem estivemos, como disse o Levi aqui, no culto, à noite, e o pastor Beato trouxe uma palavra poderosíssima. Quando Moisés ora no monte, ele desce, e por ter aquele contato com Deus, por ter convivido com Deus e estado com Deus, ele refletia a glória de Deus. E falava sobre isso, para não temermos, porque nós refletimos a glória de Deus e Ele está conosco, a presença dEle está conosco, foi tremendo. E tenho certeza que nesta manhã Deus continuará a abençoar a nossa vida. Márcio, são 8h27, eu já te devolvo o sinal e nós voltamos daqui a pouquinho, porque tem muito mais de Cristo. Débora projeta aí mais um exemplos negativos de discípulo, e aí voltamos da sequência para falar um pouquinho do culto, falar um pouquinho de famílias em busca do Espírito Santo, da oração do santuário. Não sai daí, voltamos.

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1: Graças damos ao Senhor por mais uma vez estarmos juntos através do espaço E mais Um, que é um projeto de discipulado da Igreja Deus e Amor. Estamos falando esta semana sobre o custo e a recompensa no discipulado e o preparo para o serviço ao Senhor. Eu tenho aqui hoje, através da palavra de Deus, no livro de Lucas, capítulo 9, versículos 57 a 62, três exemplos negativos de um discípulo. Primeiro, aquele que age por mera emoção. Se você ler o versículo 57, conta a história de um escriba que tinha muitas boas intenções, mas não passou dali. E Jesus o advertiu dizendo, no versículo 58, que não pode haver atrações materiais no verdadeiro discipulado cristão. Este é um exemplo daquele que ele age por mera emoção. É aquele que ainda não se aprofundou o suficiente, tendo experiências em Cristo, e sem dar-se conta do custo do discipulado que pretende seguir. A Bíblia diz aqui em Lucas 9:57: iam pelo caminho quando alguém lhe disse, e ele diz: te seguirei onde o Senhor quer que eu vá. O escriba então agindo com emoção, mas esse homem nunca fez o que ele disse, não é mesmo? E quantos hoje são crentes e discípulos somente na emoção? Também temos outro exemplo, aquele que posterga a ação, ou seja, deixa para depois. O outro disse a ele: segue-me. E ele respondeu: primeiro, ó Senhor, deixa eu enterrar o meu pai. Jesus respondeu a ele no versículo 59: ah, deixe que os mortos enterrem seus próprios mortos. Mas você vem e proclama o reino de Deus. Ah, então quer dizer que eu não posso honrar os meus pais? Não, não tem nada a ver. Não exatamente no pé da letra. O Senhor Jesus está dizendo que nós não temos que dar prioridade, às vezes, a nossa família que não quer que a gente siga o Senhor e deixemos a Cristo. Vejam que a Bíblia, ela não fomenta a ingratidão nem a irresponsabilidade diante da família. Mas há momentos em que nós, discípulos do Senhor, temos que dar prioridade às coisas de Deus. Porque muitas vezes a família que ainda não aceitou a Cristo, nossos familiares, eles vão tentar convencê-los de que nós estamos agindo errado. Terceiro exemplo é aquele que dá prioridade aos compromissos sociais e não ao Senhor. Ainda em Lucas capítulo 9, versículos 61 e 62, fala de uma pessoa que queria ser discípulo de Jesus, mas ele estava mais interessado nos amigos e nos compromissos do mundo. E o que Jesus fez? Ele comparou esta pessoa àquele que arando a terra, mas ele tinha aquela intenção de voltar atrás. O resultado tem que ser, talvez podemos dizer, um suco torcido. Isso não quer dizer que você não pode ter amigos. Isso não quer dizer que você vai ficar isolado lá na sua faculdade, no seu trabalho. Quando sua família chega para almoçar, você vai para o quarto. Não é isso. Mas isso é o contrário. Você pode conservar as antigas amizades, mas agora você tem a palavra de Deus. Agora o seu dever como cristão, como discípulo, é ganhar para o Senhor a todos aqueles que o rodeiam. Vejam que a palavra do Senhor, ela nos dá orientação até no nosso convívio diário com amigos, com familiares. Não coloque no pé da letra isso: ah, eu não posso mais agora nem ir a um sepultamento de um parente, de um amigo, do meu pai, da minha mãe. Não é isso. Aqui está mostrando questão de prioridade. O que está em primeiro lugar na sua vida hoje? É isso que o Senhor pergunta a você nesta oportunidade. Que Deus abençoe Cristo Jesus. Se você tem alguma dúvida sobre esse estudo que fizemos hoje, entre em contato neste WhatsApp. 11 982 93 2. Por hoje é só. Se despede de Débora Miranda, na paz do Senhor Jesus.
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4: Mas, ó Deus, pelo ar que respirando, pelo teu Espírito Santo, nós agradecemos, ó Pai, por tudo que o Senhor tem feito. Rendemos aos teus pés, porque santo tu és. Graças te damos, ó Pai. Obrigado, Senhor. Obrigado por todos, ó Pai. Os que estão

poder. Quem crê que esse sangue tem muito poder? Aleluia. Eu mais um já está preparado. Oh, glória a Jesus. Aleluia. Oh, glória a Deus. Isso, vamos levando ao nome do Senhor. Desde o dia em que aceitei.

Glória a Deus. Cumprimentamos a igreja. Amém. Vamos adorar o Senhor em espírito e em verdade. Amém, irmãos? Os sinais, cada vez, eles se mostram

nome e glória, Jesus, pode glorificar. Vai colocando toda a igreja sobre os teus pés em nome de Jesus. Isso, toda a igreja, com muita fé. Aleluias. Levanta as duas mãos ao céu, isso mais alto que você pode. Oh, glória a Deus, o Senhor vai falar conosco. Quem quer ouvir a voz do Senhor? Quem quer ouvir Deus falar contigo? Isso, já vamos receber nosso querido pastor. Oh, glória a Deus, toda a igreja sobre os teus pés. Toda a igreja sobre os teus pés. As duas mãos para o alto. Já recebemos esse homem de Deus com alegria. Bate palma e dá glória a Deus. Vamos aplaudir ao Senhor com mais alegria. Vai aplaudindo a Ele, dando glória a Deus. Saúde o povo de Deus com a paz do Senhor Jesus. Quem tem essa paz, diga glória a Deus. Levanta as mãos bem alto para os céus, isso. Eu creio que o Senhor tem uma palavra para nós aqui nesta manhã. Quem assim crê, diga glória a Deus. Canta comigo.

céu e começar a glorificar aquele que vive, aquele que reina. Feche os seus olhos e vai dando glória. Vai

ótimo, meu Deus. Visita o coração, visita a mente. Senhor, que o Senhor venha, aleluia, derramar o bálsamo de Gileade aqui nesta manhã. Que o Senhor venha curar as feridas. Que o Senhor venha sanar

os teus filhos. Venha, meu Deus, nesta manhã, aleluia, descer com o teu renovo, descer com a tua porção, agora, agora, agora. Calabai, calabace, calande, covalabaia, Espírito Santo de Deus, ah, Senhor, tem lugar para o Senhor operar. Tem lugar para o Senhor agir. Oh, o Senhor vai retirando agora toda a incredulidade. Vai retirando agora, meu Deus, toda a dúvida. Vai retirando agora.

levanta as mãos que ele te deu assim bem alto. Isso, bem alto. Se tem algo que simboliza a nossa vitória, é estas mãos que são levantadas. Por mais 30 dias o Senhor nos sustentou. Eu quero glorificar a Deus agora com três glória a Deus. Quantos glória a Deus? Nós vamos dar três glória a Deus de vitória. Nós vamos dar três glória a Deus, agradecendo ao Senhor por mais esses 30 dias de vitória. E depois do terceiro glória a Deus, nós vamos glorificar o Senhor por 30 segundos aplaudindo Ele e dando glória. Entendeu? Levanta as mãos assim bem alto. Isso, isso. Vamos lá. O primeiro glória nós daremos ao Pai. Pode melhorar. O segundo glória nós daremos ao Filho. O terceiro glória nós daremos ao Espírito Santo. Sinal da sua vitória. Este é o sinal que Deus tem cuidado de você. 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

Sair daqui com um milagre muito grande.

vida de número 19. Eu estou sentindo o Espírito de Deus aqui.

0: Jesus. Eu quero ler com você a partir do versículo 18. Primeiro Reis, capítulo de número 19. Versículo de número 18. Quem encontrou, diga glória a Deus. Quem ainda procura, diga me espera. Primeiro Reis, capítulo de número 18. 19, perdão. Versículo 18. Capítulo 19. Versículo 18. Podemos ler? Amém? Também eu fiz ficar em Israel 7 mil. Todos os joelhos que não se dobraram a Baal, e toda a boca que não o beijou. De novo, também eu fiz ficar em Israel 7 mil. Quantos mil? Todos os joelhos que se não dobraram a Baal, e toda a boca que não beijou. Levante o poder de Deus. Se você não tem a Bíblia, levante as mãos. Diga: meu Deus, fala comigo através da tua palavra. Podeis assentar. Isto, desocupe as vossas mãos. Vamos aplaudir ao Senhor. Vamos glorificar a Ele. Isso. Vamos lá. Queridos, eu não vou me demorar, mas eu preciso que você preste muita atenção agora, porque o Senhor Deus quer falar conosco. E quantos vieram para ouvir a voz do Senhor? Deixa eu ver. O texto que nós lemos é uma resposta de Deus a um momento de crise. É Deus falando com Elias em um momento de dificuldade, de dor, de solidão, de apostasia. Porque por maior que seja as obras que Deus fez através de Elias, chegou o momento da sua vida que a sua fé se abateu. Eu já quero iniciar abrindo esse parênteses aqui a você e dizer que isso é normal. Não serão todos os dias que você vai dobrar o joelho e vai conseguir puxar aquelas 2 horas de oração. Não vai ser todo dia que você vai na vigília e o fogo vai cair. Não será todo dia que você vai subir no monte e o céu vai se abrir. Isso é normal. Porque nós não conseguimos estar bem todos os dias. Nós somos seres humanos. E sendo os seres humanos que nós somos, nós temos sentimentos. Nós temos emoções. Tem dia que a gente sai de casa com a fé gigantesca, pisando alto e dizendo: hoje não tem para ninguém, meu irmão. Se o gigante vir, ele vai levar na testa. Mas tem dia também que a gente sai porque tem que sair. Agora, o que nós não podemos é aceitar a situação do jeito que está. O que nós não podemos é nos acostumar com a crise. Nos acostumar com o vendaval, porque isso vai fazendo com que a nossa fé vai se esvairando. E o que, que é a apostasia? É justamente a frieza da fé. O que, que é se apostatar? É justamente aceitar a situação para si e achar que aquilo será o seu modelo de vida. Depois que Elias ora, fogo do céu cai. Ele é ameaçado por Jezabel. E quando ele recebe a ameaça de Jezabel, a Bíblia diz que ele chega a um ponto, está escrito, você pode acompanhar em 1 Reis 19:4. Ele chega num ponto que ele diz assim: basta. Ele diz: basta. Toma agora, ó Senhor, a minha alma. Eu já não suporto mais, eu já não consigo mais. Ele já estava cansado, sufocado. A Bíblia diz que Elias, ele entra em um estado, meu irmão, de profundo esgotamento. Ele se isola, ele perde a expectativa, ele perde a esperança. Ele acredita que seu ministério fracassou. Ele se sente sozinho. Só que no momento daquela crise, no momento daquela dor, quando a apostasia achava que iria dominar e destruir Elias, Deus começa a trabalhar. Irmão, o nosso Deus, ele é tremendo. O nosso Deus, ele é lindo, sabe por quê? Porque quando nós não vemos mais esperança, quando nós não vemos mais jeito, quando a gente acha que não tem mais solução, que não tem mais resposta, Deus chega e começa a agir. Deus chega e começa a trabalhar. Alguém crê nisso, levanta a mão e dá um glória. O Senhor, ele começa a ministrar no coração de Elias, dizendo assim: Elias, você está enxergando somente a sua solidão. Você está enxergando somente o seu problema. A sua visão de mundo está somente aqui, ó, neste raio que está em volta de você. Mas eu guardei para mim 7 mil que ainda não se prostraram, que ainda não dobraram os seus joelhos, que a boca ainda não beijou a Baal. Eu ainda tenho guardado aqueles que ainda não abandonaram a fé. Eu ainda tenho guardado aqueles que ainda não se prostraram diante de Baal. Eu sei que o momento é difícil, mas ainda há pessoas fiéis, fiéis, fiéis. E hoje, meu irmão, na Santa Ceia do Senhor, o Senhor está ministrando aos nossos corações aqui nesta manhã. Aleluia, que nós somos chamados para lembrar que Cristo morreu para formar um povo que vai permanecer fiel até o fim.
1: hoje nós estamos diante da mesa para lembrar que há um povo que não se prostrou à idolatria, que não se prostrou a outros deuses, que não, aleluia, se corrompeu com esses dias. Nós estamos aqui hoje, aleluia, e essa é a prova que ainda existe um povo que não olha para as dificuldades e para as situações do homem, mas tem os seus olhos mirados no céu, porque sabe que lá é o seu lugar. A pergunta é: aonde está esse povo? Aonde está esse povo? Este povo aqui, levanta a mão e dá glória a Deus. Deus sempre guarda os seus remanescentes. Deus sempre guarda os seus fiéis. Já estava prometido por Jesus. Ele disse: as portas do inferno não prevalecerão contra a minha igreja. Deus sempre terá alguém, aleluia, para levantar. Deus sempre terá um povo fiel escondido. Quando pensaram, aleluia, que iriam destruir o Deus de Israel, quando Jezabel pensou que iria aniquilar o Deus de Israel, pensando que se matasse os profetas de Deus, ela iria vencer. O Senhor já tinha guardado, o Senhor já tinha escondido, aleluia, 7 mil que não se prostraram. Deus sempre tem os seus remanescentes, Deus sempre tem os seus fiéis, aleluia, Deus sempre tem os seus escolhidos. Podem tentar mudar, aleluia, a situação, podem tentar ameaçar de morte. Você se lembra de Daniel, aleluia, de Sadraque, Mesaque, Abednego? Estavam na Babilônia, mas não eram da Babilônia. Ameaçaram eles de morte, dizendo: se vocês não se prostrarem, se vocês não adorarem, vocês serão lançados na fornalha de fogo ardente. Mas eles disseram: podem nos lançar, podem nos matar, podem nos destruir, mas nós não iremos nos prostrar, porque somente ao Deus verdadeiro nós adoraremos. Você se lembra, aleluia, do que aconteceu? O Senhor Deus deu um grande livramento, e nem com cheiro de fumaça, aleluia, estiveram. Você se lembra de José? Ele chegou no Egito, tentaram corrompê-lo, tentaram destruí-lo, mas mesmo assim o Senhor guardou a sua vida, porque ele era remanescente. Você se lembra, aleluia, do que a palavra do Senhor nos diz em relação à igreja do Senhor, à igreja primitiva, à igreja do primeiro século? Perseguiam, batiam, lançavam em covas, lançavam no Coliseu, mas quanto mais batiam, mais a igreja crescia. Quanto mais perseguia, mais fiéis Deus enviava. Sabe o que é isso? São os remanescentes que são guardados pelo Senhor. A pergunta é: nesta manhã, tem remanescente de Deus aqui neste lugar? Tem remanescente?

os remanescentes do Senhor são aqueles que, mesmo mediante a apostasia, eles continuam de pé. Mesmo diante a frieza espiritual, eles continuam vigilantes. Os remanescentes são aqueles que sabem que, mesmo quando o mundo vira de cabeça para baixo, ele continua orando em todo tempo, com toda a oração e súplica no Espírito. É aquele que sabe que, mesmo quando tudo está mal, ele continua fiel ao Senhor, porque ele não serve a Deus por aquilo que Deus faz. Ele não serve a Deus por aquilo que Deus entrega. Ele não serve a Deus por conta de cargo, por conta de dom, por conta de status, não. Remanescente é aquele que serve a Deus por quem Deus é. Ele serve a Deus porque Deus é fiel. Ele serve a Deus porque Deus é amor. Ele serve a Deus porque Deus é santo. Ele serve a Deus porque Deus é justo. Ele serve a Deus porque Ele enviou o seu único filho para executar o plano da salvação. Ele serve a Deus porque Deus é gracioso e, mesmo sem merecer, Ele nos perdoou, Ele nos lavou, Ele nos remiu, Ele nos vestiu com vestes brancas, Ele nos assentou à mesa, Ele nos chamou de filho e nos deu o direito.

permanece fiel. Talvez hoje, entenda, talvez hoje nós não tenhamos uma estátua de Baal diante de nós. Entenda o que eu vou te falar. Talvez hoje nós não temos uma estátua de Baal para prostrar os joelhos. Só que tem muito crente que está se perdendo.

te dizer, o dinheiro ele pode se tornar um altar, o poder ele pode se tornar um altar, a aprovação das outras pessoas pode se tornar um altar. Quantas pessoas que vivem para serem aprovadas por outras pessoas? Quantas pessoas que vivem pelo dinheiro? Eu estou falando dentro da igreja, não é lá fora não. Quantas pessoas que a sua vida está sendo dedicada para outro propósito que não seja a presença de Deus? Entenda algo aqui nesta manhã. Qualquer coisa, eis, qualquer coisa que ocupe um lugar que pertence exclusivamente a Deus,

todas as vezes que você retira do seu tempo para fazer outra coisa, o seu tempo para com Deus, para fazer outra coisa, todas as vezes que nós substituímos o nosso tempo para com Deus, para fazermos outras coisas, é por isso que Paulo vai dizer aos Romanos no capítulo de número 2, no versículo de número 2, não vos conformeis com este século, mas transformai-vos pela renovação da vossa mente. O remanescente, ele não vive conforme a pressão da maioria. O remanescente, meu irmão, ele permanece o mesmo, mesmo quando ele é minoria. Hoje nós temos no Brasil uma população que mais de 50% das pessoas se dizem ser cristãos. Se dizem servir a Deus. Mas a pergunta é, será que realmente nós estamos servindo a Deus com fidelidade, com qualidade? Será que realmente os nossos corações estão voltados ao Senhor? Ou nós apenas estamos seguindo uma tradição? Ou nós apenas estamos seguindo um costume? Ou nós apenas estamos seguindo uma religiosidade? Ou nós apenas estamos frequentando um ambiente evangélico? Entenda, Noé permaneceu fiel quando a humanidade já estava corrompida. Abraão permaneceu fiel quando Deus o chamou para sair para uma terra desconhecida. Elias permaneceu fiel diante de Acabe. Os discípulos permaneceram fiéis quando, aleluia, ouviram aquela palavra. Muitos viraram as costas, saíram. Jesus disse:

Você é uma dessas remanescentes. Você é um desses remanescentes. E não é porque você é bom, não é porque você é forte, é porque Cristo permanece fiel. Hoje nós estamos diante

comunhão é essa ceia que nos lembra que somos remanescentes, que permanecemos fiéis, porque o corpo foi entregue, porque o sangue foi derramado, porque a aliança foi estabelecida, porque a graça nos alcançou. Talvez eu estou falando com pessoas aqui hoje que você achou, aleluia, que estava sozinho, já queria parar, já queria desistir, mas o Espírito Santo de Deus está falando contigo. Quando você se sentir fraco, olhe para a cruz. Quando você estiver cansado, olhe para a cruz. Quando você estiver sendo perseguido, olhe para a cruz. Quando o inimigo tentar te destruir ou destruir a sua identidade, olhe para a cruz. Não adianta você ir para a rede social se lamentar, não.

quando nós olhamos para a cruz, meus irmãos, nada é capaz de nos fazer prostrar, nada é capaz de nos destruir. Quando nós olhamos para a cruz, aleluia, algo vai acontecendo, a graça vai enchendo os nossos corações, e o inimigo até se levanta para tentar nos destruir, para tentar nos parar, mas remanescente é aquele que permanece fiel quando os outros abandonam a fé. Aleluia, tem muita gente escarnecendo o evangelho, tem muita gente corrompendo o evangelho, tem muita gente brincando com o evangelho, tem muita gente, aleluia, achando que o evangelho virou piada, mas nós iremos continuar fiéis ao Senhor. Permaneça fiel no seu casamento, permaneça fiel na sua família, permaneça fiel na palavra, permaneça fiel na oração, permaneça fiel na igreja, permaneça fiel no chamado, permaneça fiel quando ninguém estiver olhando, permaneça fiel na hora da luta, permaneça fiel quando tiver lágrimas, permaneça fiel mesmo quando você não

Você está entendendo que o segredo é permanecer fiel.

está entendendo? Por que, que você vai continuar sendo fiel? Por que, que você vai continuar de pé? Porque a graça do Senhor que te sustenta. Não são homens que te sustentam. Não são mulheres que te sustentam. Não é a placa do ministério que te sustenta. Ai, vou sair da igreja porque você acha que se mudar o ambiente, quem é remanescente em qualquer

somente para aquele que deu a vida por nós. Olha somente para aquele que é o nosso Salvador. Olha somente para Jesus. Olha somente para o Pai. Olha somente para o Filho e para o Espírito Santo. Permaneça fiel. Permaneça fiel. Permaneça fiel. Venha o que vier. Custe o que custar. Fiel à palavra. Fiel às Escrituras. Fiel.

Deus é fiel. Mesmo quando as coisas, mesmo quando você até achar que as coisas saíram do controle, Deus é fiel. Eu queria fazer uma oração agora com toda essa igreja. Eu quero pedir a Deus para que o Senhor venha nos dar graça para nós continuarmos sendo fiéis ao Senhor até o fim. Quem quer ser fiel até o fim? É isso que nós precisamos entender. Não é o começo, não é o meio, é o fim de todas as coisas. Eu queria que você segurasse na mão dessa pessoa que ia sair do seu lado. Isso. Se puder, junta esses corredores aí agora. Atravessa a Macedônia, isso. Segura na mão desse irmão aí agora. Segura na mão dessa irmã agora. Você vai orar por ele. Você vai orar por ela, isso. Atravessa a Macedônia aí, segura na mão dela. Ah, pastor, olha, essa pessoa que eu não vou muito com a cara dela, meu sangue não bate. Ah, misericórdia. Precisa se converter. Não entendeu ainda o que é o evangelho. Isso, você vai orar por ele agora. Você vai orar por ela agora. Você vai orar por mim, eu vou orar por você. Você vai dizer assim: Senhor, ajude o meu irmão a ser fiel até o fim. Feche os seus olhos, isso. E começa dando glória, glória, glória, glória. Feche os seus olhos e vai dando glória, glória, glória, glória. Feche os seus olhos e vai dando glória, glória, glória.

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que essa igreja está firmada na rocha. Isso, vai orando por essa irmã, vai orando pelo seu irmão aí agora. Senhor, ajuda o meu irmão a permanecer, ajuda esses pastores, meu Pai, a prevalecer, ajuda estes obreiros, essas obreiras. Ah, Senhor, ajuda estes homens, ajuda, Senhor.

Espírito de Deus da renovação.

cabeça. Já tem um varão, se Deus ali recebeu.

recebe dessa glória, recebe deste bálsamo, recebe deste poder. Poder, poder, poder. O diabo não vai te derrotar, não. Satanás não vai te destruir, não. Satanás não vai te abater, não. Alaba, alaba. Na bandeira, alaba, bandeira, alaba. Vai receber. Meu Deus. Renova, Senhor, essa igreja. Renova, Senhor, essa obreia. Renova, Senhor, esse obreio. Renova, Senhor, o teu povo. Agora.

tua presença. Remove este homem, meu Deus, que não sentia mais a tua glória, que não tinha mais graça para orar.

oração. Diga: meu Deus, me ajuda a permanecer fiel, fiel até o fim na tua presença, porque eu creio, eu tenho certeza que o meu lugar é lá no céu com o Senhor para a eternidade. Só estes que acreditam nisso aplaudam ao Senhor.

Glória a Deus. Aproveitando que todos vocês já estão de pé, nós já vamos celebrar a ceia do Senhor. Mas antes eu quero já levantar os nossos votos, o nosso propósito a Deus. Quem fez o voto para entregar na Santa Ceia de setembro? Isso. Então levanta ele bem alto aí agora. Glória a Deus. Pastor, eu não tenho voto da ceia. Não tenho? Então nós vamos passar.

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25: Essa campanha tem que parar ou continuar?
26: Tem que continuar.
25: Quem aplaude a Jesus da glória.
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27: Rita Isabel do bairro Eldorado entrou na campanha, fez o propósito, recebeu a bênção da aposentadoria.
28: Rita Isabel.
27: Conte a bênção.
28: É impossível que ela entra, né? Mas pra Deus é possível. A aposentadoria dela. Ela foi aposentada. Recebeu os atrasados.
27: Através da senhora fazer a campanha que ela foi aposentada.
28: Foi aposentada.
27: A senhora fez um voto em favor dela.
28: Em favor dela.
25: O milagre chegou e tá virando notícia.
28: Virou notícia lá no interior.
25: Quem aplaude é Jesus e da glória a Deus aí.
27: Nome da senhora e a bênção.
29: Miracilda, a minha bênção é muito grande, irmão. Glória a Deus. Quando o irmão chegou, o pastor Guilherme, aí vem firme propósito. Aí meu filho Vinícius, ele me falou, mãe, eu vou ter que abrir mão do meu carro para me dar acabamento na minha casa. E falou, e agora? Aguardar a bênção do Senhor. E eu entrei no propósito de Deus, vai entregar essa vitória para o meu filho, porque ele precisa muito dessa bênção. E nesse, dentro dessa campanha, ele comprou um caminhão.
25: Meu Deus!
29: Você comprou um caminhão no valor de 200 mil. Eu falei, mãe, que quando a bênção chega na mão da gente, a gente tem que segurar para a honra e a glória do Senhor. Com o dinheiro do caminhão, ele comprou o carro do sonho dele.
25: Olha só! Então Deus deu o caminhão e ainda deu o carro. Uma foto do carro, o carro zero e também o caminhão. Ô, minha irmã, essa mesa é grande ou é pequena?
29: Muito grande.
25: Vale a pena, tá na campanha.
29: Ah, mas não pode abrir mão, não, irmão. Glória a Deus, é bênção demais.
25: Quem vem na quarta-feira recebe a bênção.
29: Oh, vitória.
25: Quem é que dá glória a Deus por isso?
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27: A terceira etapa.
24: O meu milagre vai virar notícia.
29: Alô, Simão, sabe o que aconteceu? Roubaram a moto.

0: Aí eu fiquei muito tranquila, saí daqui com voto do livramento e com voto do desafio. E falei para o senhor se incomodar os ladrões. Dentro de 10 minutos é uma resposta. Já a moto já está lá.
1: Meu Deus! Já foi restituída.
0: Na hora, 10 minutos que eu fiz o voto.
1: Era para ser um prejuízo muito grande, né, minha irmã?
0: Todo mundo apavorado. Eu fiquei tranquila.
1: Porque Deus já tinha dado o livramento. Está feliz.
0: Muito feliz.
1: Vale a pena fazer voto com Deus. Quem aplaude a Jesus e dá glória a Deus aí.
2: O nome do Senhor e a bênção.
3: João Alves Gomes. É, minha bênção é do meu filho. Meu filho estava preso no quarto e não saí do quarto para nada. Quando ele estava na rua, o demônio usava ele, ele vinha falar que ia matar todo mundo, ele matar, matar minha esposa.
2: Ele estava com depressão, estava sofrendo também.
3: Não. Aí eu vim na campanha, foi liberto.
1: Foi liberto.
3: Nome de Jesus.
1: Só vivia dentro do quarto.
3: Não comia, não bebia, só levantar quando o demônio usava ele, ele ia falar que ia matar, matar minha esposa, matar todo mundo.
1: E agora?
3: Agora ele foi liberto em nome de Jesus. Deus abriu a porta, ele está trabalhando.
1: Já está até trabalhando.
3: Tá trabalhando,
1: Jesus. A depressão queria matar o filho dele, não comia, não saía do quarto, Satanás possuía, o senhor fez a campanha, ele foi liberto e já está trabalhando.
3: Está trabalhando em nome de Jesus. Ele falou comigo, meu pai. Deus que abriu a porta, meu pai. É Deus, é Jesus que abriu.
1: É Jesus, é Jesus. Quem dá glória a Deus?
2: Essa campanha para ou continua?
3: Continua.
1: Quem dá glória a Deus, então?
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1: Você que não crê no poder de Deus através do voto de desafio, escuta essa.
2: O nome da senhora?
6: Meu nome é Elizabeth.
2: O que que aconteceu na vida da filha da senhora depois que a senhora entrou na campanha e pegou o voto?
6: Eu estive aqui numa quarta-feira. A minha filha estava entubada. Meu marido e a minha outra filha.
2: E a filha entubada e desenganada.
6: A filha estava entubada. Quando eu cheguei em casa, o meu genro chegou lá e falou assim: a sua filha já está fora de perigo.
2: Meu Deus do céu! O primeiro dia que a senhora veio na campanha, a filha estava entubada, estado clínico grave. A senhora entrou na campanha, o primeiro dia ela saiu da intubação.
6: Ela saiu da intubação. Com 4 dias, os médicos liberou e ela já estava em casa. E já teve bebê, deu um bebê perfeito.
2: Recebeu um bebê ainda, pastor Guilherme?
1: É mesmo? Essa bênção é grande ou é pequena?
6: É muito.
1: É muito. Tá feliz.
6: Graças a Deus.
1: Vale a pena estar nas campanhas.
6: Em nome de Jesus.
1: Mas essa campanha tem que parar ou continuar?
6: Continuar.
1: Quem é que dá glória a Deus por isso, então? E as dores, minha irmã? Sumiu as dores. Quem te curou?
7: Jesus!
1: Foi Jesus! Foi Jesus!
2: Glorifica a Deus com ela!
1: Essa campanha tem que parar ou continuar?
6: Tem que continuar.
1: Quem aplaude a Jesus e da glória?
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8: Alguns confiam em casa.

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3: Glória a Deus, glória a Deus.
4: Cadê o casal? Cadê? Vai congregar aqui agora, casal, né? Vantuir e isso, vai dando glória a Deus aí. E o nome da esposa, Vitor. Vem cá para a igreja conhecer vocês. Isso. O nome da irmã, Isabela. O nome do irmão, Vitor. E da bebê, Isis. Então a irmã Isabela, o irmão Vitor e a irmã Isis, eles vieram do Palmeiras, vai congregar aqui agora conosco. Amém. Quem recebe eles com alegria, diga glória a Deus. Isso. Sejam bem-vindos, viu? Estão apresentados também. Tem mais gente para trabalhar para Jesus. Deus está enviando. Levanta bem alto. Chegou a hora, chegou o momento de nós apresentarmos a partícula do pão. Quando nós orarmos a Deus, nós iremos consagrar ao Senhor, e essa será a representação, o símbolo da partícula do corpo de Cristo, que foi entregue e partido no Calvário por nós. Levanta bem alto, fecha os olhos. Pai, nós te rendemos graças por tudo que o Senhor tem feito em nossas vidas. Senhor, aqui está a partícula do pão, ó Deus. Te rendemos graças, Senhor, e pedimos.

graça. É o que nós te pedimos nesta hora. E quem assim crê diz: volta à mesa, meus irmãos, o coluna de fogo vai levar. Vai, então vamos ouvir.

glória, Jesus. O coluna de fogo salva a igreja. Aleluia. Salva a igreja, nos ajuda. Amém, igreja? Aleluia.

Senhor. Todos os nossos irmãos e irmãs que estão em comunhão com Cristo, também com o ministério, já estão de posse da partícula. Se tiver alguém que não está, levante as suas mãos. Os nossos ministros irão até onde você estiver. Todos, isso. Vamos aguardar uns pelos outros, mas glorificando a Deus, dizendo o quanto você o ama, agradecendo a Ele por todas as coisas. Graças nós te damos, Senhor. Isso. Aleluia. Aleluia. Podemos, pastores? A palavra do Senhor nos diz, meus irmãos, porque eu recebi do Senhor o que também vos ensinei, que o Senhor Jesus, na noite que foi traído, tomou pão e, tendo dado graças, o partiu e disse: tomai, comei, isto é o meu corpo que é partido por vós, fazei isto em memória de mim. Como ministro deste evangelho, eu digo a todos: participem, se alegrem em comunhão com Cristo agora. Aleluia.

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1: 谢。10:05.
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3: O seu nome, irmã?
4: Luciene.
3: Conta pra nós qual foi a benção que a irmã recebeu.
4: Eu estive internada no Antônio Giga ali em Osasco com problema sério no estômago e no intestino, que deu obstrução. E lá eles fizeram vários exames e descobriram que eu estava com câncer no ovário esquerdo. E aí eles mandaram eu ir com urgência, porque o meu ovário esquerdo já estava todo danificado. E deram os exames, eu fiz dentro de dois dias, eu fiz 4 ultrassom para eles constatar realmente se era o câncer ou não. E ali eu vim para casa, mas eu vim crendo, confiando, não entrei em desespero, né? E começava a orar. E com as campanhas que os irmãos fazem no rádio, eu estou sempre acompanhando as orações, né? Durante o dia. Aí eu coloco sempre as garrafas de água, que cada um tem a sua fé. E coloco e faço oração com os irmãos. E ali, quando eu começava a orar, eu bebi aquela água e começava a pedir ao Senhor, que eu tinha certeza que Ele ia me dar cura, Ele ia me curar desse câncer. Aí eu fui chamada de urgência para o encaixe lá no AMA, no postinho lá no Jaguaré. A médica mais uma vez constatou, passou 2 exames de sangue e mais outro ultrassom detalhada para me fazer. E ali eu fui. Quando eu cheguei lá, o médico fez, pediu os exames velhos, comparou com o exame novo e falou: olha, você só tem só 3 cistos bem pequenininho agrupado no seu ovário, que com tratamento some e você não está com câncer. Realmente o primeiro exame está aqui constatando que você está com câncer, mas eu estou vendo aqui que você não tem câncer e eu recebi a minha cura em nome de Jesus Cristo.
3: Glória a Deus, glória a Jesus. Vamos aqui aos pequenos detalhes desta cura. Ela deveria fazer vários exames para tentar curar esse câncer nos seus ovários, que estava lá no seu útero. Aí, passando os dias, ela voltou e foi no posto médico, não é isso?
4: Eles colocaram urgência, foi tão urgente que eles me jogaram no encaixe. E a médica, mais uma vez, confirmou que eu estava com câncer no ovário e estava muito danificado.
3: Primeiro você fez quantos exames?
4: Eu fiz 4 transvaginal, fiz a ultrassom, 3 ultrassom do abdômen, que eles fizeram, fez tomografia, fiz tudo. É, foi mais de uns 9 exames que eu fiz.
3: 9 exames, nos 9 exames apareceu que era câncer?
4: Apareceu que era câncer, e dava o câncer no ovário. Os médicos ficaram muito preocupados.
3: Veja, irmãos, que coisa terrível é o câncer. Mas ela confiou em Deus. Através do programa de rádio, ela orando junto conosco, ela colocava. Quem já ouviu nós pedindo para vocês colocar o copo d'água em cima do rádio? Quem já ouviu? E ela colocava garrafas, não era uma, mas várias garrafas, e com a fé em Jesus Cristo, ela ia tomando aquela água, acabava a oração, ela tomava aquela água. O que que aconteceu? Ela voltou no médico, e o médico comparou os 2 exames, o antigo e o novo. No antigo constava câncer, no novo só tinha um pequeno, 3 pequenos cistos,
4: pequenininho,
3: que fazia um tratamento e assumiu o cisto.
4: Ele falou: pode ir, que você vai fazer o tratamento e ele vai desaparecer, porque seu ovário está limpo, seu útero, e você não tem mais câncer nenhum.
3: E ele perguntou o que você tinha feito?
4: Perguntou assim: olha, o que que aconteceu? Eu falei assim: eu sirvo a Deus vivo, doutor, creio nele e fiz muita oração, e tomei também água ungida. Aí ele ficou assim, falou: é, você já está curada já. Eu fiz também as 3 horas de oração, que o pastor Ed falou: olha, vocês não podem ficar lá na sede, mas acompanha. Só que quando o Senhor já anunciava, eu sonhei com eu e minha irmã de joelhos na sala da minha casa, orando e fazendo essa campanha das 3 horas de oração. E às vezes eu acordava que eu não conseguia nem ficar de pé. Tinha dia que eu estava boa, tinha dia que eu estava ruim. Minha mãe veio de lá da Bahia para ficar aqui comigo, e eu não aguentava nem levantar da cama, nem comer. Aí eu falava, mas mesmo assim, eu vou para a oração. Aí eu dobrava meu joelho no altar, ficava lá as 3 horas de oração, mas minhas irmãs, meus filhos, e clamando as 3 horas de oração dos domingos, e aí eu recebi a minha cura. No último dia, no último domingo, eu falei, eu vou contar a bênção, porque o nome do Senhor tem que ser glorificado.
3: Que milagre tremendo, irmãos, que coisa incrível que aconteceu aqui agora. Veja, irmãos, milagre, a cura completamente do câncer. Que Deus abençoe a tua fé, irmã. Eu tenho certeza que as pessoas que estão nos ouvindo em casa, que talvez estão sofrendo câncer, sofrendo de outras enfermidades, estão dizendo, agora eu vou para a igreja, eu vou orar, porque Deus tem poder para curar, né, igreja? Deus abençoe a tua fé em nome de Jesus.

Ouça sua Bíblia. Vamos ler uma passagem bíblica e já vamos orar ao Senhor. Quem quer receber o renovo espiritual? Quem quer sair daqui hoje voando nas asas do Espírito Santo? Apocalipse capítulo 8, último livro da Bíblia. Apocalipse capítulo 8, versículo 3 e 4. Santo, santo é o nome do Senhor. Apocalipse 8, versículo 3 e 4. Igreja amada de Jesus, vamos ler esta passagem bíblica que nos fala aonde está a oração do povo de Deus. Quando você ora, você acha que a tua oração vai para onde? Muitos não sabem para onde vai. A Bíblia vai nos mostrar aonde estão as nossas orações. Você que está aqui hoje, saiba que quando você ora, a tua oração não é jogada fora. A tua oração vai para o altar de Deus. Quando você ora, aonde está depositada a tua oração? Vejamos agora a importância da oração perante o Senhor. Quem ora fala com Deus ou não fala? Apocalipse capítulo 8, versículo 3 e 4. Quem já achou, diga glória a Deus. Vamos então à leitura do texto sagrado. Apocalipse 8, versículo 3. E veio outro anjo e pôs-se junto ao altar, tendo um incensário de ouro, e foi-lhe dado muitos incensos para opor com as orações de todos os santos sobre o altar de ouro que está diante do trono. E a fumaça do incenso subiu com as orações dos santos, desde a mão do anjo até diante de Deus. Só algumas palavrinhas. João foi levado aos céus em espírito, e o anjo mostrou a João aonde estavam as orações dos santos. O anjo, com o incensário de ouro, recebeu muito incenso para oferecer junto com as orações de todos os santos sobre o altar de ouro diante do trono de Deus. A ideia central é que a oração dos fiéis apresentada diante de Deus é como incenso que sobe como perfume agradável diante de Deus, simbolizando comunhão e intercessão entre a igreja e a presença divina. Pai, Filho e Espírito Santo. A imagem do altar do incenso diante do trono remete ao templo celestial, descrito no livro onde o culto envolve as orações e adoração ao nosso Deus, Pai, Filho e Espírito Santo. Irmãos, presta atenção que eu vou explicar. Vamos fazer a oração. Se você cansou de orar em pé, ora sentado ou ora de joelho. Mas não para de orar. Quem está entendendo? Se você cansou de orar em pé, dobra o joelho. Cansou de dobrar o joelho, senta. Cansou de... já descansou um pouco, ora em pé. Mas não para de orar. Não para de orar. Você não para de orar. Quem entendeu, levanta as mãos. Então agora chegou o momento de o Senhor abrir os céus e derramar chuva da sua graça, do seu poder. Todos começam no glória, glória, glória, glória, glória, glória, glória, glória, glória, glória, glória, glória, glória, glória, glória, glória, glória, glória, glória. Glorioso Deus, maravilhoso, eterno Pai, mais uma vez estamos diante da tua presença, orando, clamando, pedindo a tua misericórdia, pedindo a tua compaixão infinita. Ó Senhor, estamos aqui, Senhor, nesse primeiro dia da campanha da oração, o primeiro dia de estarmos aqui, ó Deus, para
para juntos invocar o seu nome através da oração e do jejum. Como diz a tua palavra, esta castra de demônio só sai com oração e jejum. E eu creio que nesse exato momento, Senhor, os céus estão abertos e o povo de Deus orando, clamando, recebendo poder, recebendo graça, recebendo a unção do teu Espírito Santo. Ensina nós a orar, Senhor, ensina nós a clamarmos a ti. Muitas vezes não sabemos como orar, como convém pedir, mas é teu Espírito Santo que intercede por nós com gemidos inexprimíveis e sabe a intenção de cada coração, de cada vida. Ó meu Deus e meu Pai, eu creio que agora não é somente a minha oração, mas a oração da tua igreja. A tua igreja que ora, a tua igreja que clama, a tua igreja que invoca o nome do Senhor. E todo este povo sendo agraciado, todo este povo sendo abençoado, todo este povo sendo, ó Deus, tocado pelo teu poder. Eu creio que agora, Senhor, muitos irmãos, muitas irmãs que não mediram dificuldades, mas se esforçaram para vir aqui hoje receber bênção, receber poder. Renova a tua igreja, Senhor, renova o teu povo, Senhor. Eu creio que muitos irmãos, ó Deus, que está buscando o batismo com fogo e com o Espírito Santo, muitos irmãos, muitas irmãs, Senhor, que nesta manhã gloriosa em santo jejum, santa consagração, para nós vencermos as batalhas espirituais, e este povo, ó Deus, que não mediu dificuldade e sabe a importância da oração, aonde cada oração, cada clamor, cada pedido, os meus irmãos, as minhas irmãs, Senhor, estão agora nesse exato momento clamando, buscando, orando, pedindo, e o Senhor ouvindo dos céus, os ouvidos, Senhor, estão atentos a ouvir a oração deste lugar, aonde o Senhor consagrou, aonde o Senhor santificou, aonde o Senhor purificou, aonde o Senhor agora está abençoando cada um de nós que estamos reunidos nesse santo lugar. Fala, Senhor, toca neste coração, ó Deus, toca nesta vida agora, ó Deus, para que este povo saia daqui hoje repleto da graça do teu poder, voando nas asas do Espírito Santo. Este meu irmão, ó Deus, que não conseguia mais orar, não conseguia mais jejuar, não conseguia mais consagrar, mas agora, através desta convocação, o nosso Deus convocou o seu povo. O Senhor disse: meu servo, chamo meu povo para orar, chamo meu povo para consagrar, chamo meu povo, ó Deus, para sentir a graça, o poder, o renovo espiritual. E eu creio que agora, nesse exato momento, é o Senhor que contempla dos céus cada oração, cada clamor, cada pedido que fazemos diante de ti. Oh, que coisa linda, Senhor! Oh, que coisa maravilhosa, meu Deus! Olha dos céus agora, Senhor, esta pessoa, Deus, que nesse dia, Senhor, se propôs em orar e buscar. E o Senhor manda: clama a mim, diz o Senhor, e eu ouvirei dos céus e sararei a sua terra. Este povo que se chama pelo meu nome, se humilhar e buscar a minha face e se converter dos seus maus caminhos, então eu ouvirei dos céus, perdoarei os seus pecados e sararei a sua terra. E os meus olhos estão atentos a este lugar, os meus ouvidos atentos à oração deste lugar.
Escuta a oração da tua igreja, Senhor. Escuta o clamor do teu povo, que ora, que clama, que pede, que busca, Senhor. Olha a fé deste irmão, ó Deus, que está sentindo a alegria do Espírito Santo, que está sentindo a alegria do renovo espiritual. Vai tocando na vida do homem, vai tocando na vida da mulher, Senhor. Quantos irmãos que neste dia, nesta hora, ó Deus, veio com um propósito tão grande em seu coração, de orar, de clamar, de pedir, de invocar o seu nome. Batiza, batiza com fogo e com o Espírito Santo este meu irmão, ó Deus, que quer falar e receber os dons de língua, os dons de profecia, os dons da revelação, dom de interpretação, dom de visão também, Senhor. Ó Deus, ó Pai, renova a tua igreja, Senhor. Quantos irmãos e irmãs que precisa receber a renovação, quantos irmãos e irmãs que precisa ser renovado agora, ó Deus, ó Pai, Deus querido e santo, neste momento glorioso de oração, nós oramos aqui agora, Senhor, na certeza, ó Deus, ó Pai, ajuda agora, Senhor, ajuda agora, Senhor, o seu povo que está orando, que está clamando, que está pedindo, Senhor, e todos estão sendo agora cheios do teu Espírito Santo. Este meu irmão que propôs o teu coração nesta manhã, ó Deus, de clamar a ti na beleza da tua santidade, buscar-me-eis e me achareis quando me buscar de todo o coração, assim diz o Senhor. Tudo que nós pedirmos em oração, crendo, nós receberemos. E nesse momento santo de oração, eu oro, Senhor, porque sei que o Senhor pode ouvir a oração da tua igreja, que o Senhor pode ouvir o clamor do teu povo. Que todos agora, Senhor, seja tocado pelo teu poder. Este meu irmão, ó Deus, que nesta manhã precisa de um renovo espiritual. Quantos que estão chorando aos teus pés, quantos que estão, ó Deus, clamando agora, pedindo socorro, o socorro que vem do Senhor, que fez os céus e a terra. Ó meu Deus e meu Pai, que maravilha, Senhor, saber que neste momento santo de oração, o Senhor abriu os céus e enviou agora as bênçãos, as vitórias, o renovo espiritual. É isso que nós estamos precisando, é isso que nós estamos, ó Deus, querendo receber, este poder que vem de Deus, esta graça que vem do Senhor, esta unção que vem diretamente de Deus para nossas vidas. Ó Deus, ó Pai, nesse momento santo de oração, eu oro para o Senhor também, ó Deus, levantar obreiros espirituais na tua obra, levantar, ó Deus, teus servos para pregar o evangelho, anunciar as boas novas de salvação para todo aquele que crê, não pereça, mas tenha a vida eterna. Ô meu Deus, que coisa linda ver a tua igreja orando, ver a tua igreja clamando, ver a tua igreja, ó Deus, sendo impactada pelo teu divino Espírito Santo. Meu Deus e meu Pai, que nos próximos domingos cada irmão receba mais vontade e desejo de estar no ministério da oração, no ministério do jejum, no ministério da consagração. Ó Deus, perdoa os nossos pecados, as nossas falhas, as nossas iniquidades, tudo aquilo que temos feito que não é do teu agrado, Senhor. Ó Deus, ó Pai, a tua palavra limpa e o sangue de Jesus Cristo que nos purifica de todo o pecado. Ó Deus,
Deus, que é o Deus, escuta a oração agora deste irmão, desta irmã, Senhor, que está nos acompanhando através dessa transmissão também. Entra agora nesta casa, entra agora neste lar, entra agora nesta família, abençoando, salvando, libertando, transformando, fazendo algo maravilhoso, Senhor. Ó Deus, ó Pai, eu creio que a resposta que o Senhor preparou para cada um de nós nesta manhã gloriosa, chegamos aqui vazio e queremos sair daqui transbordando da tua graça, queremos sair daqui transbordando pelo teu poder. Toca neste homem agora, toca nesta mulher agora, toca, toca, Senhor, para que todo seja impactado pelo teu divino Espírito Santo. Meu Deus e meu Pai, como é bom orar, Senhor, quando a igreja descobre a riqueza da oração, a riqueza da consagração, a riqueza, ó Deus, de estarmos reunidos todos aqui, como diz a tua palavra, aonde dois ou três estiver reunido no meu nome, o Senhor se faz presente. Eu creio que nós estamos aqui rodeado por uma tão grande nuvem de testemunha da tua verdade, da tua palavra, do teu evangelho, Senhor. Ó Deus e Pai, eu sei que agora, nesse momento, milhares de pessoas, ó Deus, que estão orando também conosco em todo o Brasil, o mundo inteiro. Ó Deus, ó Pai, o domingo do clamor, o domingo do jejum, o domingo da santificação, Senhor. Ó Deus, ó Pai, olha dos céus agora, Senhor, esta pessoa que chegou aqui hoje para receber, ó Deus, uma bênção especial para a sua saúde, esta pessoa que está enferma, esta pessoa que está doente, esta pessoa que está desenganada, esta pessoa, ó Deus, que já foi até mesmo, Senhor, mandado para casa para morrer, porque já está no estado terminal, mas o Senhor diz que se nós pedirmos com fé e não duvidarmos, crendo, nós receberemos cura o câncer, cura a paralisia, cura a cegueira, cura a mudez, Senhor, cura agora toda a classe enfermidade, e esta pessoa possa sair daqui hoje totalmente curado, totalmente vitoriosos pelo nome de Jesus. Senhor, ensina nós a orar. Muitas vezes não sabemos como orar, como convém pedir, mas o teu Espírito Santo é quem intercede por nós com gemidos inexprimíveis e sabe a intenção de cada coração, de cada vida, Senhor. Ó Deus, ó Pai, que momento maravilhoso, que momento glorioso que cada um de nós hoje aqui, Senhor, estamos orando. E a nossa oração, o teu Espírito Santo é que intercede por nós com gemidos inexprimíveis e sabe a intenção de cada coração, de cada vida, Senhor. Ó Deus, olha dos céus agora esta grande multidão, ó Deus, que está orando, clamando, pedindo, buscando, sendo renovado, sendo abençoado, sendo tocado pelo teu divino Espírito Santo. Oh, que maravilha, Senhor! A oração que move as mãos do Senhor em nosso favor para nos ajudar. Vem, Espírito Santo, nós precisamos de ti. Eu preciso de ti, a igreja precisa. Todos nós precisamos, Senhor. Eu invoco o nome do Senhor Jesus agora. Vem, vem, Espírito Santo. Invade este lugar, Espírito Santo, invade esta vida, Espírito Santo, toca, toca mesmo, renovando, batizando, com fogo, com graça, com poder, com unção. Oh, meu Deus, meu Pai, grande é o Senhor em poder, grande é o Senhor em misericórdia, grande é o Senhor em compaixão.
Contempla nos céus agora, Senhor, esta pessoa, Deus, que está pedindo uma resposta à salvação desta família. Salva as almas perdidas, Senhor. O nosso dever é orar e interceder por cada vida, por cada pessoa, Deus, que ainda não tomou a decisão em aceitar a Jesus como suficiente Salvador. Meu Deus e meu Pai, toca no coração do desviado, ó Deus, quebra o coração de pedra, aquebranta o coração endurecido, para que todos possam, Senhor, se dedicar e voltar ao primeiro amor. Lembra onde caíste e arrepende e pratica as primeiras obras. Ó Deus, faz algo sobrenatural aqui hoje. Precisamos sentir novamente esta graça superabundando em nossas vidas. Eu creio que agora, Senhor, esta pessoa que está orando comigo e sabe a importância da oração, o Senhor está atento, ouvindo cada oração, cada pedido, cada clamor. Eu oro agora, Senhor, para o Senhor resolver também a situação financeira desta pessoa. Meu Deus, esse irmão que está pedindo uma porta aberta, abre a porta agora, Senhor. Abre a porta agora para este irmão, ó Deus, receber a vitória da prosperidade. Eu creio no milagre da multiplicação. Eu creio que o Senhor pode fazer algo sobrenatural. O Senhor é dono da prata e do ouro, e a porta que o Senhor abre ninguém pode fechar. Eu sei que nesse momento são várias orações, cada um pedindo a tua necessidade, cada um pedindo o que precisa de ti, e o Senhor continua falando: clama a mim e eu responder-te-ei, e anunciar-te-ei coisas grandes e firmes que ainda não sabe. Revela os teus mistérios nesta manhã, revela as tuas maravilhas no dia de hoje, revela, Senhor, para que este povo saia daqui hoje transbordando da tua graça, transbordando o teu poder, transbordando a tua unção, ó Deus. Eu sei que agora, ó Deus, muitos irmãos estão se arrependendo dos seus pecados, muitos deles, ó Deus, estão pedindo uma ajuda. Vem ajudar, levanta esse irmão que caiu espiritualmente, levanta aqueles irmãos que estão fracos, que não conseguem mais orar, que não conseguem mais jejuar, que não conseguem mais consagrar. Mas em nome de Jesus, agora, o teu poder sendo derramado, vai libertando, vai transformando. É no nome de Jesus que nós oramos, é no nome de Jesus que nós clamamos. Em nome de Jesus, receba a vitória agora. Em nome de Jesus, receba o milagre agora. Em nome de Jesus, receba agora a porção dobrada do Espírito Santo. Em nome de Jesus, agora, todo este povo sendo impactado, todo este povo sendo agraciado, todo este povo sendo, ó Deus, cheio do teu Espírito Santo agora. Receber a unção do Espírito Santo agora. Vai queimando, vai queimando com brasa viva do teu altar. Fogo, fogo divino, brasa viva do teu altar aqui agora, para este povo ser renovado, para este povo ser tocado agora de uma maneira tão gloriosa. Em nome de Jesus, em nome de Jesus, agora, liberta, liberta, Senhor, faz algo sobrenatural, para que este povo entenda o verdadeiro evangelho, o verdadeiro
revelação da tua palavra, nos dá força para obedecer, andarmos nos teus caminhos, Senhor. Este irmão que está agora me ouvindo e orando conosco também, entra nesta casa para salvar esta família, entra nesta casa para libertar este lar, entra nesta casa, Senhor, para restituir esta família. Ó Deus, ó Pai, tira todo o mal que está atrapalhando este casal, esta família, Senhor, pelo teu grande poder, pela tua grande misericórdia agora. Ó Deus, ó Pai, olha dos céus agora, Senhor, que maravilha! Nós podemos sentir o derramamento do teu Espírito Santo, podemos sentir esta graça, este poder agora. Ore, clama, sere, clama, lava, suclama, terrine, clama, sorianda, lava, lava, lava, ore, batiza, batiza, batiza, com fogo e com Espírito Santo. Senhor, abrindo os céus e derramando da tua graça. Ó Deus, renova, renova este irmão, renova, renova este irmão, Senhor, traz eles de volta, Senhor, para um grande avivamento de Pentecoste. Quando o Senhor Jesus disse: ficai em Jerusalém até que do alto sejais revestido do Espírito Santo, e todos foram cheios, cheios do teu Espírito Santo, e todos falavam em línguas, todos receberam o fogo celestial. Ó Deus, ó Pai, neste momento de oração, eu creio que muitos milagres o Senhor já está operando em nosso meio. Muitas maravilhas já está acontecendo no meio da tua igreja. Por isso nós cremos que o Senhor está aqui. Eu posso sentir a manifestação do teu poder. Eu posso sentir a manifestação da tua glória. Santo é teu nome, Senhor. Eu sei que agora, Senhor, os anjos estão subindo e descendo, trazendo as bênçãos celestiais para cada pessoa desse dia, para cada pessoa, Deus, que está, ó Deus, dando continuidade no ministério da oração, dando continuidade no ministério do jejum. Nesse momento santo de oração, ó Deus, pedimos a tua ajuda espiritualmente. Quantos e quantos que precisam da tua ajuda espiritual, Senhor, para o Senhor levantar, para o Senhor renovar, para o Senhor fazer algo grande aqui, Senhor. Mostra a tua glória, Senhor, mostra o teu poder para esta igreja, para que todos saiam daqui hoje maravilhados, maravilhados com o teu poder. Todos possam sair daqui hoje repleto da tua graça, repleto da tua unção. Ore, clama, se clama, se liri, teri, clama, lá, lá, lá, lá, teri, liri, liri, lá, lá, lá. Receba poder, receba graça, receba unção agora. Oh, glória.
é o nome do Senhor, digno de honra, digno de glória, digno de majestade, Senhor. Aqui estamos te adorando na beleza da tua santidade. Aqui estamos te adorando, Senhor. Vem, vem, Senhor. Entra agora nesse coração. Entra agora nesta alma, nesta vida, nesta mente, nesse coração. Para que todos possam receber um renovo, Senhor. Oriclama, teclama, seria da labanha. Ô Deus tremendo, olha dos céus agora, Senhor. Este meu irmão, ó Deus, que está pedindo uma resposta. Este irmão que está guardando uma vitória. Eu creio que hoje é o dia da vitória. Hoje é o dia da resposta de Deus. Hoje é o dia do Senhor dar a vitória que este irmão está precisando. A vitória que esta irmã está precisando, Senhor. Oh, aleluia! Aleluia! Oh, glória, glória, glória, glória! Santo, santo é o teu nome, Senhor. Santo, santo é o teu evangelho. Santo, santo é a tua palavra, Senhor. Olha também, ó Deus, para nossas igrejas, Deus de amor, em outros estados do Brasil, em todo o mundo também, ó Deus, que eles também possam levantar esse ministério da oração, o ministério do jejum, o ministério da consagração, que nós podemos sentir a necessidade de orar, a necessidade de clamar, a necessidade de estar diante de Ti, orando numa só fé, num só amor, numa só esperança. Oh, meu Deus e meu Pai, eu Te agradeço por esse momento tão lindo, esse momento tão santo, esse momento tão maravilhoso, que nós aqui, Senhor, deste dia, diante de Ti, com o coração aquebrantado, pedindo a Tua misericórdia, pedindo a Tua ajuda, pedindo a Tua compaixão infinita, Senhor. Traga união no meio do Teu povo, traga um amor sincero e verdadeiro, que nós podemos amar a Deus sobre todas as coisas, e o nosso próximo como a si mesmo. Oh Deus, oh Pai, perdoa o pecado desses irmãos, dessas irmãs que estão pedindo perdão. O Senhor Jesus disse: arrependei-vos, porque é chegado o reino dos céus. Aqui estamos, ó Deus, se humilhando perante a tua face. Isto é agradável, Senhor.

participar da Santa Ceia, quantos que vão participar desta comunhão santa, como Jesus morreu na cruz para nos salvar. Que amor perfeito, que amor lindo, o amor de Jesus, o amor de Deus para com a humanidade. Ah, se não fosse a tua misericórdia, Senhor, se não fosse a tua compaixão infinita, ah, se não fosse o teu amor para com todos aqueles que precisa, meu Deus e meu Pai, quem seria o homem, quem seria a mulher? Apenas um fôlego, apenas, Senhor, porque se o Senhor não dá vida, ninguém pode dar vida. O Senhor mesmo disse: eu vim para que tenham vida. E meu Pai, santo é o teu nome, santo é o teu evangelho, santo, santo, unja minha voz para me pregar o teu evangelho, unja minha vida, Senhor, para eu ser, ó Deus, um pregador do teu evangelho, fazer o trabalho da evangelização, pregar este evangelho, anunciar as boas novas para todo aquele que crê, não pereça, mas tenha a vida eterna. Meu Deus e meu Pai, eu creio que nesse momento santo de oração, cada um dos meus irmãos nesta manhã estão alcançando a resposta que eles vieram buscar, estão alcançando as bênçãos que eles vieram buscar, alcançar as bênçãos que eles vieram, ó Deus, que todos saiam daqui curados, que todos saiam daqui libertos, que todos saiam daqui transformados pelo teu poder, que todos possam sair daqui hoje, ó Deus, tão cheio da tua graça, que eles vão dizer, o Senhor ouviu a minha oração, o Senhor ouviu o meu clamor, o Senhor ouviu o meu pedido. Ó Deus, ó Pai, eu creio que já no próximo domingo, mais pessoas estarão vindo à igreja para participar do ministério da oração, para participar do ministério da consagração, para participar, ó Deus, e todos ser agraciados por ti. Santo, santo, santo é o nome do Senhor. Santo, santo é a tua palavra. Santo, santo é o teu evangelho. Ó Deus, nesse momento agora, eu repreendo toda a legião do diabo, toda a castra maligna que está oprimindo este homem, esta mulher. Você vai sair deste homem agora, espírito imundo, espírito satânico. Sai agora, sai agora, sai agora. Não adianta este espírito maligno que se levanta contra a igreja, espírito maligno que levanta contra o teu povo. Você está repreendido, você está vencido. Jesus disse: em meu nome expulsarão os demônios. E em nome de Jesus agora, nós repreendemos toda a legião do diabo. Sai, sai, sai, sai, sai. Expulsa, igreja, expulsa, igreja. Toda perturbação do inferno sai, toda castra maligna sai, toda opressão do diabo sai, sai, sai, sai agora. Não adianta resistir, o sangue de Jesus tem poder para desfazer toda obra do diabo, para desfazer toda castra maligna agora. Não adianta esta enfermidade maligna que está neste corpo, esta obra satânica que está oprimindo esta pessoa, você vai sair agora, é no nome de Jesus, é no nome de Jesus que eu te expulso. O Senhor te repreenda agora, o sangue de Jesus tem poder, o sangue de Jesus tem poder, o sangue de Jesus tem poder, para desfazer toda obra do diabo, para desfazer toda obra satânica, para desfazer toda obra, barreira satânica. Cai por terra agora toda opressão maligna, você vai embora desta casa, você vai embora desta família, você vai embora agora, no nome de Jesus agora. Toda perturbação que está rodeando esta pessoa, esse demônio assassino, espírito da morte que está rodeando esta casa, você vai embora agora, em nome de Jesus.

sai, sai agora. É no nome de Jesus que estamos te expulsando esse demônio da depressão, esse demônio do sintoma de pânico, essa pessoa que está sofrendo das enfermidades espirituais. Liberta agora, Senhor, liberta agora das drogas, dos vícios, ó Deus, liberta agora de uma forma gloriosa, para que todos possam ser libertos, porque o nosso Deus veio para libertar os oprimidos. Jesus disse: eu vim para que tenham vida e tenha libertação completa. Liberta. Jesus veio para desfazer toda obra do diabo. Jesus veio para desfazer toda castra maligna. Jesus veio para desfazer toda barreira satânica. Esta pessoa, esse demônio que está oprimindo esta pessoa, não deixe este homem orar, não deixe esta mulher orar. Esse demônio que está colocando medo, espírito medo, agora vai sair desta vida. Toda opressão, toda obra maligna, sai agora pelo poder de Jesus. Vai libertando, vai salvando, vai transformando, Senhor, vai fazendo milagres extraordinários. Eu oro também a favor, ó Deus, das pessoas que estão enfermas aqui, as pessoas que estão doentes, as pessoas que estão, ó Deus, tomando tantos remédios. Opera milagre agora, Senhor, que os paralíticos possam andar, o cego enxergar, o mudo falar, o surdo ouvir, e todos sendo agora agraciados pelo teu poder, todos agora sendo agraciados pela tua graça divina. Esta pessoa que chegou com câncer, seja curada agora, instantaneamente, no nome de Jesus. Esta pessoa que chegou aqui, ó Deus, tomando tantos medicamentos, tantos remédios, Senhor, que eles sejam curados, que eles sejam libertos agora, completamente. Esta pessoa que chegou sofrendo com enfermidade na coluna, enfermidade nos quadril, enfermidade na garganta, enfermidade em sua cabeça, em seus ouvidos, nos olhos, ó Deus, infecções, inflamações internas, em nome de Jesus agora, opera milagres, opera maravilha, para o testemunho da tua palavra, para o testemunho do teu evangelho, Senhor. Que os sinais aconteçam, como diz a tua palavra: se este povo não ver sinais, como crerão? Manifesta o teu poder aqui agora, para fazer sinais, maravilhas e prodígios, de uma forma tão gloriosa, de uma forma tão divina, e todos saiam daqui hoje repleto da tua graça, repleto do teu poder, repleto da tua unção. Oh, maravilha! Maravilha é o teu poder. Esta criança que está enferma, esta criança que está doente, esta mãe que chora pelos seus filhos, opera milagre agora, Senhor. Eu creio num Deus que cura, eu creio num Deus que faz coisas incríveis. O que é impossível, homem, é possível a ti, operar sinais, maravilhas e prodígio de uma maneira tão gloriosa, de uma maneira tão poderosa, Senhor. Eu sei que agora muitas pessoas que estão nos acompanhando, que está num leito de enfermidade, num leito de dor, visita agora, Senhor, que esta pessoa seja curada agora, que esta pessoa receba o milagre agora, que esta pessoa receba a vitória agora, que esta pessoa possa, Senhor, sair daqui hoje glorificando, dizendo:

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0: 11 horas com mais 2 minutos. Que Deus abençoe a sua vida, o seu lar, a sua família. Receba a doce paz do nosso Senhor e Salvador Jesus Cristo. Pastor Guilherme Ribeiro, de volta com você dentro desta programação. Programa Voz da Libertação, que é o órgão oficial comunicativo das nossas igrejas pentecostal Deus de Amor, Igreja Pentecostal Deus de Amor, que tem a sua sede mundial, localizada na Avenida do Estado, número 4568, Liberdade, São Paulo, capital, e está na inteira responsabilidade da nossa presidente mundial, a nossa irmã Irene Miranda. Em BH, em Belo Horizonte, temos a Igreja Deus de Amor, localizada na Avenida Amazonas, 8410, bairro Cabana, junto todos os dias, e você é o nosso convidado especial. Eu já estou aqui para orar em seu favor, para apresentar agora o 13º dia, a 13ª volta da nossa campanha de oração. É o momento que o Senhor Deus nos preparou para apresentar o nosso clamor. Você que está conosco já em oração, nós vamos orar agora e apresentar ao nosso Deus a sua causa, o seu problema, a sua dificuldade. Já envia para nós, DDD 31975191994, é o WhatsApp da sua participação. Você pode enviar o seu pedido de oração, nós estaremos orando por você. Deus abençoe a você que nos leva de carona em seu veículo. Deus abençoe a você que está aí já preparando aquele almoço especial de domingo. Deus abençoe você que está com o rádio ligadinho na nossa querida 1060M. Obrigado a você pela sua companhia. Chegou o momento de falarmos com Deus. Vamos, Belo Horizonte, vamos, Minas Gerais. É momento de oração.
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maravilhoso Deus, Pai, aqui estamos, Senhor, uma vez mais diante da Tua presença, na beleza da Tua santidade, meu Deus, neste momento tão tremendo que é o momento da oração. Pai, eu quero Te glorificar, Senhor, porque mais uma vez o Senhor nos deu a vitória, o Senhor nos deu o privilégio de estarmos aqui, ó Deus, em oração. Senhor, eu quero pedir perdão pelas minhas falhas, pelos meus pecados, pelas minhas transgressões. Eu quero pedir ao Senhor, ó Deus, misericórdia, que o Senhor venha ter de misericórdia da minha vida, do meu lar, da minha família. Eu apresento agora, meu Deus, a minha esposa. Eu apresento agora, Senhor, os meus filhos em Tuas mãos. E eu creio, meu Deus, no grande livramento, no grande milagre que o Senhor Deus tem na vida de cada um. Senhor, nós estamos aqui, ó Deus, para apresentar o 13º dia, a 13ª volta da nossa campanha de oração, meu Deus. Esta campanha, Senhor, levantada pelo Senhor e direcionada através da nossa liderança, meu Deus, onde nós estaremos nestes 21 dias de oração, porque cremos, ó Pai, no milagre, porque cremos, Senhor, na resposta. Oh, meu Deus, a Tua igreja clama, a Tua igreja suplica, a Tua igreja ora nesta hora, meu Deus, mais uma vez, Senhor, porque são centenas e centenas, porque não dizer milhares de pessoas que estão agora sintonizados conosco e buscando ao Senhor pela Tua face e pela Tua presença. Escrito está, meu Deus, em Tua palavra: buscar-me-eis e me encontrareis quando buscardes de todo o vosso coração. E aqui estamos, ó Deus, buscando a Tua presença de todo o nosso coração agora. Oh, meu Deus, eu confesso a Ti, Senhor, que sou miserável pecador, mas um pecador arrependido, ó Pai, que precisa diariamente da Tua porção de misericórdia. Tenha de misericórdia agora, meu Deus, da minha vida, do meu lar, da minha família. Tenha de misericórdia, Senhor, de cada um destes ouvintes, meu Deus, que estão orando agora, que estão clamando agora, meu Senhor, que estão buscando, meu Deus, a Tua face e a Tua presença de todo o Teu coração. Acrescenta, meu Deus, a nossa fé. Venha, Espírito Santo, derramar sobre nós agora do Teu poder, Senhor, da Tua graça, meu Deus, da Tua glória nesta hora, em o nome de Jesus Cristo. Ah, Senhor, como o diabo luta para tentar nos impedir, ó Deus, de buscar a Tua face e a Tua presença, como Satanás luta, meu Pai, para tentar, ó Deus, impedir que nos humilhemos diante das Tuas poderosas mãos. Mas o inimigo foi derrotado mais uma vez, porque este irmão, esta irmã, está orando agora, meu Deus, conosco, está clamando agora, Senhor. Alamai, calabace, clama, alabaia. Ó Deus poderoso e santo, ó Deus tremendo e justo, venha, meu Deus, manifestar o Teu poder, manifestar a Tua glória nesta hora. Senhor, meu Deus, olha aí, Senhor, esta mãe que clama, pedindo ao Senhor pela salvação de seus filhos, este pai que ora, meu Deus, pedindo agora a libertação para a sua casa, para a sua família. Senhor, meu Deus, tenha de compaixão de nós, ó Pai, tenha de misericórdia de nós, Senhor, tenha
Obra de misericórdia da nossa família, meu Deus, não permita que o inimigo, ó Pai, destrua o nosso lar, destrua a nossa família, não permita, Senhor, que Satanás destrua, ó meu Deus, a nossa herança, mas que o Senhor venha guardar e abençoar a vida de cada pessoa do nosso lar agora, de cada pessoa da nossa casa agora. É como está escrito, Senhor, na tua palavra, que bem-aventurado é aquele que teme ao Senhor e anda nos teus caminhos, do trabalho de tuas mãos comerás, feliz será e te irá tudo bem. Tua esposa no interior de tua casa será como videira frutífera, e os teus filhos como rebentos da oliveira à roda da tua mesa. Eis como será abençoado o homem que teme ao Senhor, e o Senhor abençoe desde Sião, para que vejas a prosperidade de Jerusalém durante os dias da tua vida, e sobre os filhos de teus filhos, e verás a paz sobre Israel. Oh, meu Deus, tenha de compaixão, meu Senhor, tenha de misericórdia, meu Pai, nesta hora. Trabalha, Senhor, trabalha, meu Deus, em prol, ó Pai, de cada um dos teus filhos agora, de cada uma, Senhor, das tuas servas agora. Espírito Santo de Deus, Espírito Santo da verdade, que o Senhor venha, meu Deus, repreender todo o laço do diabo, repreender, Senhor, todas as obras malignas, em o nome do Senhor Jesus Cristo, Deus poderoso, Deus tremendo. Eu oro agora, meu Pai, em favor deste jovem, em favor desta adolescente que está sofrendo, meu Senhor, que está, meu Deus, escravizada por Satanás. Ah, Senhor, mas a mãe agora está clamando, oh meu Deus, o Pai agora está orando, e eu creio, Senhor, em o nome do Senhor Jesus Cristo, que o Senhor venha, meu Deus, abençoar, oh Pai, a vida de cada um, Senhor, meu Deus, tenha de misericórdia, tenha de compaixão, meu Deus, deste jovem que está sendo ameaçado de morte. É, Senhor, tenha de compaixão, meu Pai, desta adolescente que já está até mesmo ouvindo vozes, e estas vozes estão dizendo para que ela se lance de um precipício, para que ela se lance de um carro, embaixo de um carro, para que ela tome veneno. Oh, meu Deus, tenha de compaixão, Senhor, joga por terra estes demônios, meu Deus, que estão lutando agora para ceifar estas vidas, para destruir essas pessoas. Saia, Satanás, saia, em o nome do Senhor Jesus Cristo. Vai expulsando, igreja, vai expulsando agora. Saia, em o nome do Senhor Jesus, todo mal que está no lar desta vida, que está no lar desta pessoa. Ah, meu Deus, joga por terra agora esse espírito maligno que está lutando, meu Deus, para que esta pessoa não tenha paz, em o nome de Jesus Cristo. Oramos, meu Deus, com muita fé, oramos, Senhor, com muita alegria, porque cremos, ó Pai, que enquanto oramos, o Senhor já está manifestando o teu poder e a tua glória nesta hora. Senhor, meu Deus, eu quero apresentar, ó Pai, com muita fé agora, a vida de todas estas pessoas que estão, Senhor, ah, meu Deus, agora, em o nome do Senhor Jesus Cristo, também enfermas, meu Pai, pessoas que estão sofrendo com tantas dores espalhadas pelo seu corpo, pessoas, meu Deus, que estão com doenças contagiosas, com enfermidades incuráveis, pessoas
pessoas, meu Pai, que já foram até mesmo desenganadas pela medicina. Oh, meu Deus, tenha de compaixão agora, meu Senhor, tenha de misericórdia agora, faz a obra, meu Deus, faz a obra, repreendendo agora toda dor, repreendendo agora toda enfermidade. Olha aí, Senhor, esta pessoa que está acamada, meu Deus, esta pessoa que o médico já disse para levar para casa, porque já não há mais o que fazer. Ah, meu Senhor, tenha de compaixão, meu Deus, tenha de misericórdia agora. Manifesta, Senhor, o teu poder, manifesta, meu Deus, a tua glória nesta hora para todo sempre. Lamai calabás, teclama labaia, Espírito Santo de Deus, Espírito Santo da verdade, eu oro, Senhor, com muita fé, pedindo por aqueles que estão, meu Deus, internados, por aqueles, Senhor, que estão agora aguardando uma cirurgia de alto risco, que o Senhor venha, meu Pai, ter de compaixão, que o Senhor venha, meu Deus, ter de misericórdia destas vidas agora, meu Senhor, eu apresento, meu Deus, esta criancinha, meu Pai, esta criancinha que está, meu Deus, também sofrendo, ó Senhor, com tantas dores, com tantas enfermidades, Senhor da glória, tenha de compaixão, meu Senhor, tenha de misericórdia, meu Pai, em nome do Senhor Jesus Cristo, Espírito Santo de Deus, Espírito Santo da verdade, trabalha, meu Senhor, vai curando, Jesus, agora, vai curando esta pessoa, vai repreendendo este mal, visita esta criancinha que está na ala pediátrica, esta criancinha, meu Deus, que está também, Senhor, nesta UTI neonatal, esta criancinha, meu Pai, que está sofrendo, ó Senhor, tenha de compaixão, tenha de misericórdia, o Senhor já foi criancinha, Deus tremendo e poderoso, visita, Senhor, a cada uma delas nesta hora. Eu oro, meu Deus, também por aqueles que estão, Senhor, agora aprisionados, aqueles que estão, meu Deus, sofrendo, meu Senhor, aqueles que estão perecendo e padecendo, que o Senhor venha ter de compaixão, meu Deus, e ter de misericórdia, Espírito Santo de Deus, Espírito Santo da verdade, trabalha, meu Senhor, trabalha, meu Deus, visita agora aqueles que estão, Senhor, presos, escravos de Satanás, jurados de morte, visita agora, Senhor, aqueles que estão sofrendo, oh, meu Deus, tenha de compaixão, meu Senhor, tenha de misericórdia agora, meu Pai, Espírito Santo de Deus, Espírito Santo da verdade, visita, Senhor, aqueles que não estão encarcerados em uma penitenciária, mas estão, meu Deus, em um manicômio, em um hospício, foram dados como loucos e precisam, Senhor, estar trancados 24 horas, meu Deus, ah, Senhor, estas pessoas também têm uma alma e nós oramos por elas agora, nós oramos, Senhor, em o nome do Senhor Jesus Cristo, por todos, meu Deus, que estão, meu Pai, ó Senhor, perecendo também, meu Deus, ó Jesus, que o Senhor venha estender as tuas mãos poderosas, Deus, que o Senhor venha, meu Pai, confirmar agora, em o nome do Senhor Jesus Cristo, ó meu Deus, manifesta o teu poder, Senhor, eu apresento aqueles que estão, meu Pai, em o
nome de Jesus, desempregados, aqueles que estão, Senhor, ó meu Deus, sofrendo e precisam, meu Pai, de uma vitória, que ainda nesta semana, meu Deus, ó Senhor, estas pessoas venham receber, ó Pai, em o nome do Senhor Jesus Cristo, em o nome do Senhor, ó Deus, que o Senhor venha estender as suas mãos, ó Pai, abre as portas sobre a vida deste irmão, sobre a vida desta irmã, em o nome do Senhor Jesus, ó Deus, ó Senhor, repreenda todo o mal, repreenda todas as obras do inimigo, em o nome de Jesus, todo impedimento, Espírito Santo, venha, Senhor, manifestar o teu poder, venha, meu Deus, confirmar a vitória, Senhor, eu oro por esta mãe de família, por este pai de família, meu Deus, que precisa, Senhor, desta resposta, que precisa, meu Deus, deste milagre agora, orienda, alamai, calabaste, clama, alabaia, eu creio, meu Deus, que haverá resposta, eu creio, Senhor, que haverá recompensa, eu creio, meu Deus, que haverá, Senhor, vitória, da vitória, da vitória, em o nome do Senhor Jesus Cristo, ó meu Deus, opera, opera, Senhor, de uma maneira especial, de uma maneira tremenda, ó Senhor, eu apresento esta causa na justiça, meu Deus, peleja, Senhor, pelo teu filho, peleja, meu Deus, pelo teu servo, peleja, Senhor, pela tua serva, que está apresentando agora, meu Deus, esta causa que está na justiça, que o Senhor venha dar a vitória e que ainda por estes dias, aleluia, ó Senhor, a resposta venha chegar e venha ser vitória, Deus, nós estamos, meu Deus, aleluia, ó Senhor, agora, pedindo, meu Deus, a vitória, pedindo, Senhor, o milagre, em o nome de Jesus Cristo, que o Senhor venha, ó meu Deus, estender as tuas mãos poderosas, que o Senhor venha, meu Pai, confirmar agora a grande vitória, Senhor, meu Deus, eu oro, Jesus, pedindo a ti, Espírito Santo, que não nos abandone, que não nos deixe, eu oro, Senhor, pedindo a ti, agora, que o Senhor venha nos socorrer, que o Senhor venha, meu Pai, nos ajudar, que o Senhor venha, meu Deus, derramar sobre nós, ó meu Pai, a tua presença, é disso que nós precisamos, Senhor, aleluia, da tua presença, nós precisamos, meu Deus, ah, Espírito Santo, é do teu poder, Senhor, derrama sobre nós o teu renovo, derrama sobre nós do teu poder, derrama sobre nós da tua graça, derrama sobre nós do teu Espírito Santo, derrama sobre nós, ó Pai, dos dons, ó Deus, da unção profética, derrama sobre nós agora, porque é isso que nós precisamos, é isso que nós queremos, é a tua presença, enche-nos, ó Deus, da tua presença, enche-nos, Senhor, do teu Espírito Santo, riandarabai, calamaste, clama, alabaia, Senhor, eu oro em favor, ó Deus, de todas as igrejas pentecostal, Deus de amor, eu oro agora em favor da nossa diretoria, em favor da nossa liderança, eu oro agora, meu Pai, em favor de cada um dos meus queridos irmãos e irmãs membros, eu apresento, Senhor, os dizimistas fiéis, os mantenedores da programação A Voz da Libertação, eu apresento
apresento agora os trabalhadores da tua obra, aqueles que têm ajudado, meu Deus, esta obra a prosseguir, esta obra a crescer, aqueles que têm levado a santa palavra de Deus, aqueles que têm, Senhor, aleluia, clamado em favor, ó Pai, de muitas vidas, Senhor, meu Deus, aqueles que têm, Senhor, estado desde a portaria, desde a limpeza da igreja, até a recepção, estacionamento, ah, Senhor, recompensa a cada um nesta hora, meu Deus, que o Senhor venha abençoar os nossos irmãos no estúdio, no transmissor, abençoa agora, ó, meu Deus, também, aqueles, meu Pai, que estão trabalhando para que esta oração chegue no ar destas milhares de pessoas, sim, meu Deus, através, aleluia, das ondas sonoras desta rádio, oh meu Deus, recompensa cada um, Senhor, recompensa cada um, meu Deus, dai a vitória nesta hora, Deus poderoso, enche-nos da tua presença, enche-nos do teu poder, meu Senhor, como é bom, meu Deus, sentir a tua paz, como é bom, Senhor, sentir a tua alegria, Senhor, nós entregamos o início desta semana nas tuas mãos, que esta semana, meu Deus, venha ser a melhor semana do ano para cada um destes ouvintes, obrigado, Senhor, obrigado, meu Deus, confirma, Senhor, a vitória, confirma, meu Deus, o milagre e recebe, ó Pai, a oração e o clamor de cada um, em o nome de Jesus, e graças a Deus, e glória a Deus.

Que maravilha! 11 horas com mais 26 minutos. Você orou com fé, nós oramos com muita fé. Sentimos a presença do nosso Deus e louvado seja Deus por isso. Você crê no milagre de Deus? Então levante as suas mãos, diga obrigado, Jesus, e seja abençoado pelo Senhor. 11:27, você está na melhor Rádio Deus e Amor. Bom dia, Belo Horizonte. Bom dia, Minas.

0: São 11:31, 11:31. Deus abençoe a você que está ligadinho na programação A Voz da Libertação. E hoje, domingo, dia 13 de setembro, nós estamos já concluindo mais um culto de celebração da Ceia do Senhor. Tivemos o primeiro culto ontem, no sábado, às 18:30, uma bênção, poder de Deus, presença de Deus. Agora também pela manhã, no horário das 7 da manhã, uma multidão, Deus derramou o seu poder, falou conosco através da sua palavra. E também agora, às 10 da manhã, já iniciamos o terceiro culto, a terceira celebração. E lembrando que às 19 horas nós teremos mais um culto de celebração da Ceia do Senhor. Não fique sem participar da ceia, é muito importante a sua presença, é muito importante que você entenda que estar na Santa Ceia é estar em comunhão com Cristo e também com seus irmãos. Eu tenho certeza que o meu Deus, ele tem vitória, ele tem milagre para a sua vida. E por falar em milagre, está chegando, é já nesta quarta-feira, mais um elo, mais uma volta da grande campanha O Meu Milagre Vai Virar Notícia. Quantas pessoas testemunhando, quantas pessoas vivendo os milagres do Senhor Jesus, quantas pessoas participando das campanhas aqui na Igreja Deus de Amor, e para a glória de Deus, pessoas estão sendo curadas, libertas, pessoas estão, sim, em nome de Jesus, sendo transformadas pelo poder do Senhor. E tudo isso na quarta-feira, as portas estão se abrindo, Deus está manifestando o seu poder. E você escuta agora o que Deus está operando na campanha Meu Milagre Vai Virar Notícia, porque nesta quarta-feira eu te aguardo, às 7, às 10, ao meio-dia, às 15, também às 14, às 16 e também às 19 horas, nesta grande e poderosa campanha, O Meu Milagre Vai Virar Notícia.
1: Ai, gente, vamos lá. Rosana do Cardoso está aqui com os laudos médicos comprovando a enfermidade do jeitinho da revelação do Espírito Santo. Pode entrevistar ela, pastor Guilherme.
0: Seu nome, minha irmã?
2: Rosana.
0: O que é que o médico disse para a senhora?
2: Dia 15 de maio, ele me pediu para me fazer ultrassom, só que eu não queria fazer ultrassom, né? Aí Deus tocou no meu coração para me fazer. Aí ele falou assim, ó, um nódulo na tireoide. Maio que eu fiz ultrassom.
0: Foi constatado.
2: Foi constatado.
0: Dia 15 de maio, o nódulo na tireoide.
2: Na tireoide.
0: Está aqui o laudo, ela apresentando, constatado pela medicina, o laudo constatando o nódulo na tireoide. E agora?
3: E agora? O que a senhora sentiu?
2: Na hora da oração, eu falei com Deus assim, porque Deus um dia, quando no dia que eu fiz a oração, aí eu falei assim, ele tá assim, vai fazer os exames. Eu falei, se não, vou buscar o pai primeiro.
3: E o que a senhora sentiu ali agora?
2: Aí na hora da oração eu senti, eu, pela glória do Senhor, eu não tenho nada, e eu vou fazer o oração, vou levar pro médico, não vai ter nada, porque o meu Deus, ele cura. E eu falei com Deus, Senhor, eu não quero fazer esse...
3: A senhora sentiu a cura ali agora?
2: Senti. Eu falei com Deus hoje, eu vou lá hoje, eu vou entrar nessa campanha e eu vou lá, eu quero a minha resposta.
0: Já está curada para a glória de Deus.
2: Senhor, eu creio.
3: Quanto mais glória, mais vitória.
0: Leva. Vai trazer, pode voltar e fazer os exames. Já não tem mais nada. Jesus já curou a senhora.

0: como é o seu nome?
1: Irmã Andréia.
0: Tá chegando de qual bairro, irmã Andréia?
1: Castanheira, ali em Santa Luzia.
0: Quanto te abençoa?
1: A minha filha comprou um carro e ela não tinha terminado de pagar, por isso ela não transferiu. O dono do carro morreu. Quem conhece sabe que aos olhos humanos é impossível você transferir um carro com uma pessoa que já morreu. Eu entrei na campanha, fiz o voto com Deus e, para a honra e glória do Senhor, ela conseguiu transferir o carro e já está no nome dela. Irmão, e no mesmo dia o milagre foi tão grande que ela passou numa Blitz. Se ela tivesse sem transferir o carro era rebocado. E para a honra e glória do Senhor, o Senhor foi providencial. No mesmo dia o carro estava transferido, ela passou e deu tudo certo. Para a glória e honra do nome do Senhor.
0: Valeu a pena.
1: Amém, Jesus. Glória a Deus. E eu fiz um voto com o Senhor, vou cumprir. O Senhor abriu uma porta e ele abriu uma porta muito grande. Amém?
0: Os votos aqui na campanha funcionam. Jesus opera.
1: Irmãos, aquele que está ouvindo, se tiver dificuldade, esforça, vem, porque a bênção é grande.
0: Seu nome e seu bairro, confirma.
1: Eu sou a irmã Andréia do Nova Conquista. Eu moro em Santa Luzia. Vem, irmãos, em nome de Jesus. A bênção
2: ouvindo
1: é grande.
2: Seus vamos ouvir. Deus está fazendo. Vamos lá.
0: Rita Isabel, do bairro Eldorado. Entrou na campanha, fez o propósito, recebeu a bênção da aposentadoria. Seu nome?
3: Rita Isabel.
0: Conte a bênção.
3: A bênção é muito grande. A bênção para minha irmã que mora lá no interior, no Vale do Mucuri. É impossível que era, né? Mas para Deus é possível. A aposentadoria dela. Ela foi aposentada. Recebeu-os atrasado. Jesus preparou uma pessoa para ir lá buscar ela e levou no palco.
0: Através da senhora fazer a campanha que ela foi aposentada.
3: Foi aposentada.
0: A senhora fez um voto em favor dela.
3: Em favor dela.
2: O milagre chegou.
3: Chegou.
2: E tá virando notícia.
3: Virou notícia lá no interior.
2: Quem aplaude a Jesus e dá glória a Deus aí. Vamos lá, porque tem mais gente.
0: Nome da senhora?
4: Maria das Graças.
0: Conte a bênção.
4: Olha, irmão, no início dessa segunda etapa da campanha, eu entrei e no terceiro elo eu fui parar no hospital. Mas ali, quando eu lembrei que eu já estava fazendo preparativo para uma cirurgia, eu lembrei que o meu pastor, a minha igreja, estava orando. E eu falei com o senhor, eu quero terminar essa campanha dentro da igreja. E ali, irmã, passei por aquela mini cirurgia. Entre seis, eu fui a única que voltei para casa e hoje estou aqui.
2: Meu Deus!
4: Terminando dentro da igreja.
0: E a senhora orando junto com o pastor Guilherme a oração das dez.
4: Da fé.
0: É de Deus essa oração?
4: É de Deus. E ontem também, meu esposo está tratando há 2 anos. E ontem chegou o dia dele também passar por uma cirurgia. E eu estava no meu setor evangélico com ele. Quando ele passou por todos os exames, o médico, o doutor Davi, disse: o seu esposo está melhor do que eu, não precisa mais cirurgia.
0: Cadê o glória a Deus, Belo Horizonte?
2: Quem cadê
0: a tudo do glória a Deus, igreja? Tremendo, pastor Glória.
2: Vale a pena estar na campanha, né, minha irmã?
4: Vale muito a pena.
2: Deus responde com fogo.
4: Responde com fogo.
2: Está feliz. Essa campanha tem que parar ou continuar?
4: Tem que continuar.
2: Quem aplaude a Jesus e da glória. Vamos lá, vamos lá.
0: Nome da senhora e a bênção.
5: Meu nome é Celita. Minha bênção foi muito grande, pastor. Porque, na verdade, foi revelado aqui sobre a minha casa. Estava precisando trocar.
2: A senhora foi revelada.
5: Estava precisando trocar toda a cerâmica do sufoco.
2: E aí, o que que aconteceu?
5: Jesus me contemplou para trocar tudo.
2: Deus deu a bênção completa.
5: Passou em nome de Jesus.
2: Trocou o piso inteiro da casa.
5: Tudo passa.
2: Vale a pena fazer a campanha.
5: Vale a pena fazer a campanha. E Deus ainda me deu um guarda-roupa novo.
2: Tá feliz.
5: Tô feliz.
2: Quem aplaude a Jesus e dá glória a Deus. Vamos lá, pastor Adalto.
0: O nome do senhor e a bênção.
6: João Alves Gomes.
0: Minha
6: bênção é do meu filho. Eu ficava preso no quarto durante o dia todo e não saí do quarto para nada. Aí ele
7: quando ele dava uma asa, o demônio usava ele, ele vinha falar que ia matar todo mundo, ia me matar, matar meu esposo, matar todo mundo. Aí agora ele estava com depressão, estava surtando também. Aí ele, eu vim na campanha, eu fiz ela o primeiro é da campanha, aí a segunda, agora na última campanha da
8: segunda etapa.
7: Ah, é, segunda etapa, eu fui liberto.
2: Foi liberto. Só vivia dentro do quarto.
7: Eu comia, não bebia, só levantava quando o demônio usava ele. Ele vinha falar que ia me matar, matar minha esposa, matar todo mundo.
2: E agora?
7: Agora ele foi liberto em nome de Jesus. Deus abriu a porta, ele está trabalhando.
2: Já está até trabalhando.
7: Está trabalhando. Ele falou comigo. Abriu a porta para mim, é Jesus que abriu a porta.
2: Ele disse, foi Deus que abriu a porta para mim, olha aí. A depressão queria matar o filho dele, não comia, não saía do quarto, Satanás possuía, e agora o senhor fez a campanha, ele foi liberto e já está trabalhando.
7: Está trabalhando em nome de Jesus. Deus abriu a porta para ele, falou comigo. Pai, meu pai, Deus que abriu a porta, é Jesus que abriu a porta.
2: É Jesus, quem dá glória a Deus?
8: Essa campanha para ou continua?
7: Continua.
2: Quem dá glória a Deus, então? Olha que bênção tremenda. Vamos lá, mais uma.
8: Nome da senhora e a bênção.
9: Iracilda, a minha bênção é muito grande, irmão. Glória a Deus. Iniciei a campanha, já estava na campanha, mas eu prossegui, né? Quando o irmão chegou, o pastor Guilherme. Aí entrei firme com o propósito, uma bênção. Aí meu filho Vinícius, ele falou, mãe, eu vou ter que abrir mão do meu carro para me dar acabamento na minha casa. Porque a minha casa chegou no ponto agora de acabamento e agora é complicado. Então eu vou abrir mão do meu carro, mas eu não podia, porque ele tem crianças gêmeas. Então, como que deslocar para a igreja, para o esposo, levar para o médico? Eu falei, mãe, não, está difícil.
8: Qual foi a atitude de fé da senhora?
9: Mas eu vou abrir mão do meu carro, abrir mão do carro, vender o carro, deu o acabamento na casa e falou, e agora? Aguardar a bênção do Senhor. E eu entrei no propósito de Deus, vai entregar essa vitória para o meu filho, porque ele precisa muito dessa bênção. E nesse dentro dessa campanha, ele comprou um caminhão.
2: Meu Deus!
9: Precisa comprar um carro para transportar a família e tudo que ele precisava demais. Ele falou, você está esperando um carro, está programando para comprar o carro, você comprou um caminhão no valor de 200 mil. Ele falou, mãe, que quando a bênção chega na mão da gente, a gente tem que segurar. E ali, irmão, glória a Deus, para a honra e a glória do Senhor, com o dinheiro do caminhão, ele comprou o carro do sonho dele.
2: Olha só, então Deus deu o caminhão e ainda deu o carro.
9: Deus, glória a Deus, está aqui o carro.
2: Tudo isso na campanha. Olha aí, levanta aí bem alto, mostrando a foto do carro, o carro zero e também o caminhão. Deus deu o caminhão, Deus deu o carro. Ô, minha irmã, essa bênção é grande ou é pequena?
9: Muito grande.
2: Vale a pena, está na campanha.
9: Ah, mas não pode abrir mão não, irmão. Glória a Deus, é bênção demais.
2: Quem vem na quarta-feira recebe a bênção.
9: Oh, vitória.
2: Quem é que dá glória a Deus? Por isso! Diga glória a Deus. É uma bênção atrás da outra. É um milagre atrás de você. Sabe o que é isso? É a resposta. Um irmão que o Espírito de Deus me revela. Esse irmão, você chegou aqui nesta manhã. Preste atenção. Você não contou seu problema para ninguém. Nem para sua família. E você disse assim, Jesus, eu não vou contar para ninguém, mas eu quero que o Senhor me cura. Porque você não queria ir para o hospital. Você tinha medo de ser algo pior. O Senhor está curando esse irmão.

0: urinar, queimava, ardia. Jesus curou você aqui agora. Eu quero que você venha aqui agora na frente. Eu quero ouvir você. Jesus curou você aqui agora. Era uma inflamação na próstata e Jesus curou você aqui agora. Você disse: eu não vou contar para ninguém. Deus vai me revelar e vai me curar. Aleluia. Isso, de óculos lá. Ouve ele lá. Isso. Isso, esse aí que está vindo para frente. Vamos lá.
1: O nome do senhor?
2: Valdivir.
1: Foi do jeitinho da revelação, Valdivir?
2: Foi.
1: Quanto te abençoe. Quanto tempo essa enfermidade?
2: Eu sigo andando no começo, doendo, senti assim na próxima.
1: E o que que o médico falou pro senhor que era?
2: Aí o médico falou que estava com câncer.
1: Câncer na próstata, pastor.
0: Foi diagnosticado pelo médico. Vamos, câncer na próstata.
2: Foi na próstata.
0: Já sofrendo há 5 anos com essa enfermidade. E agora, após a revelação, Jesus te tocou, meu irmão.
2: Eu senti o Senhor Jesus me curou, eu senti o toque do Espírito Santo. Senti a cura, senti o calor que meu corpo.
0: Está saindo daqui curado para a glória de Deus.
2: Glória a Deus, glória a Jesus.
0: É um milagre atrás do outro, é uma bênção atrás da outra, é um testemunho atrás do outro, e tudo isso é resposta de oração atrás de oração. É o que Deus já está fazendo na Igreja Pentecostal Deus de Amor, Avenida Amazonas, 8410, bairro Cabana, e não vai ser diferente nesta quarta-feira, não, hein? Nesta quarta-feira, o nosso Deus vai manifestar o seu poder. Nesta quarta-feira, o meu Deus vai operar maravilhas, e eu tenho certeza, em nome do Senhor Jesus Cristo, que quando esta igreja começar a clamar, quando esta igreja começar a orar, o milagre vai acontecer, a bênção vai chegar para a glória de Deus, nosso Pai. Em nome do Senhor Jesus Cristo, eu tenho certeza que quando você colocar os seus pés, ó meu Deus, já nesta quarta-feira, o meu Deus vai operar grandes maravilhas, grandes milagres. Ei, não conte nada a ninguém, não conte o seu problema a ninguém, apenas ao nosso Deus, porque o Senhor vai revelar o seu problema e vai entregar a grande vitória, o grande milagre sobre a sua vida. Que dia, pastor? Quarta-feira é o dia do nosso encontro, às 7, às 10, ao meio-dia, às 14, às 16 e às 19 horas, nós estaremos vivendo o sobrenatural de Deus em mais um elo. Já será a quarta volta da terceira etapa desta campanha. Entenda, já estamos na terceira etapa. Fizemos a primeira etapa, 7 dias. Fizemos a segunda etapa, mais 7 voltas. E já estamos na terceira etapa. E quarta-feira agora será o quarto dia desta campanha. Eu aguardo você, Avenida Amazonas, 8410, bairro Cabana. É a grande campanha, o meu milagre vai virar notícia. Vamos ouvir mais algumas pessoas que receberam os milagres de Jesus, porque já já eu quero clamar a Deus e orar em seu favor.
3: Maria Elza de Jesus.
1: Pra aumentar a fé do povo, conte a bênção.
3: Oi, irmã, a bênção, esse rapaz aqui, ó, lá dentro do BH, ali perto da estação. Aí o gerente foi o tomar que roubou, ele bateu o tio sendo da bolsa da sacola do ladrão. Quando ele levantou a cabeça, o ladrão enfiou a faca nele aqui, assim, ó, foi para os hospitais. Aí ficou sem voz, sem falar. Minha neta ligou, boa hora pro gerente, chama Nilson, ele está internado, nós facaram que o ladrão furou ele, mas não medo de ficar sem falar. Mas aí, pela misericórdia, o Deus veio, eu representei o voto para ele, sabe? E Deus visitou lá, ele está no hospital ontem, tá?
1: A senhora fez um voto em favor dele.
3: Isso.
1: E o voto funcionou?
3: Funcionou.
1: Jesus operou?
3: Operou.
1: E como que ele está agora, o estado clínico dele?
3: Ele está bem, está em casa já, mora em Contagem.
1: Já recebeu alta?
3: Já. Deus operou, maravilha, irmão.
1: Quem opera isso?
3: É Deus, irmão.
1: Quem revelou a campanha?
3: Jesus.
1: Quem manda na igreja?
3: Jesus.

0: A senhora está dentro da bênção ou fora da bênção?
1: Estou dentro da bênção, para sair não, irmão. É muita bênção para receber. E quando estiver vivo, eu estou vindo na campanha.
0: Então dá um glória a Deus bem alto aí.
1: Glória a Deus!
0: Seu nome?
1: Maria Jesus.
0: A senhora mora onde? Onde eu chamo a senhora que está ansiosa aqui? Próximo Sueli, a senhora está dentro da bênção ou fora da bênção?
2: Eu estou dentro da bênção.
0: Ninguém pode ficar indiferente, não, né?
2: De forma alguma, nem em cima do muro, né?
0: Verdade.
2: Aí eu faço o convite para os irmãos, para que venha, né? Que aqui é só bênção e vitória. Aqui estão os pastores para orar. Aqui estão os obreiros também para auxiliar. Verdade. Mas o principal que está aqui é o Pai, o Filho do Espírito Santo, e a palavra de Deus diz assim, que todos aqueles que entram dessa porta para dentro, que o próprio Senhor Jesus Cristo não despede ninguém de mão vazia.
0: Verdade.
2: Então todos aqueles que entrar vai sair com a sua bênção em suas mãos.
3: Com toda certeza, todos aqueles que aqui entrarem sairão com as bênçãos em suas mãos. É tremendo demais o que Deus já está fazendo na Igreja Pentecostal Deus de Amor. Venha estar conosco. Nesta quarta-feira eu quero orar por você. Nós já estamos em oração, em jejum, já consagrando a nossa vida a Deus, para que não seja diferente, para que quarta-feira o Pai, o Filho e o Espírito Santo estenda as mãos para nos dar a vitória. São 11:52, nós vamos de louvor, vamos de adoração, e logo após este louvor, nós já voltamos com...

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1: Pai, nós te agradecemos, Senhor, por mais este momento de programação. Que o Senhor venha derramar sobre a vida de cada um dos nossos queridos ouvintes, ó Deus, uma bênção especial. Senhor, nós pedimos agora que esta semana venha ser uma semana de bênção, de vitória. Que o Senhor venha, meu Deus, estender as suas mãos de poder e nos dar o grande livramento. Em nome do Senhor Jesus Cristo, Espírito de Deus, protege a nossa casa, a nossa família e sobre a vida de cada ouvinte. É o que nós te pedimos nesta hora. Seja conosco, fica conosco e nos dai a tua bênção, em nome de Jesus.

0: 11:58, ele já está aqui, ele já está aqui.
1: Meu passado e o meu céu.
0: Muito obrigado a você que acompanhou a programação A Voz da Libertação, obrigado a você que saiu do outro lado, sempre com aquele carinho todo, orando por nós. Muito obrigado pela sua audiência. Vem aí a oração do meio-dia e não saia daí, porque estar na Rádio Deus e Amor é ser abençoado pelo nosso Deus. Na comunicação, seu irmão em Cristo, pastor Guilherme Ribeiro, mesa de áudio, cooperador João Pedro. Fique na paz do Senhor Jesus.

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0: pecador tão forte que ele tem pedido a morte, meu Deus, prefere morrer do que viver assim. Mas eu creio que agora, neste momento de oração, o Senhor já está tocando, o Senhor já está curando, o Senhor já está restaurando, o Senhor já está colocando as tuas mãos poderosas para ajudar o teu povo, meu Deus, que precisa muito ser tocado pelas tuas mãos. É as tuas mãos poderosas, Senhor, que vem para restaurar. É as tuas mãos que é poderosa, Senhor, que vem para transformar as lágrimas do que chora em um cântico de vitória. Meu Deus, é hoje que veremos a tua glória. É hoje que veremos a resposta da nossa oração. Responde, ó Deus, a oração, Senhor, deste jovem, desta jovem, deste adolescente, deste ancião, que está de joelhos dobrados, clamando, clamando, ó Deus, porque já sabe, meu Deus, que é por intermédio da oração que a vitória chegará. Levanta, meu Deus, o que está caído da vida para aqueles que não têm. Senhor, quantas vidas que estão sendo afrontadas, meu Deus, por uma obra maligna. E agora, neste momento de oração, eles já estão orando, crendo que toda força do mal cairá por terra, para que o teu nome venha a ser glorificado. Estende as tuas mãos, meu Deus, agora, para ajudar, Senhor, esta família que estão desesperadas, Senhor, devido tantos ocorridos, devido tantas coisas que têm acontecido, ó Deus, no ambiente que vive. E hoje, Senhor, eles tomaram esta decisão de colocar tudo nas tuas mãos, porque já sabe, ó Deus, que quando o Senhor entra para pelejar, homem nenhum pode impedir. Batalha, meu Deus, as batalhas, guerreia, meu Deus, as guerras, e traz resposta de paz. Trago alívio para esta alma que te clama, trago alívio, ó Deus, para esse povo que está suplicando, na fé estão clamando, porque já sabe, meu Deus, que a porta se abrirá por intermédio da oração que nós estamos apresentando a ti. Senhor, é a tua misericórdia, é a causa de nós não sermos consumidos, ó Deus. Senhor, eu oro com vidas neste momento que estão com a sua voz embargada pelo choro, pela dor, meu Deus. É uma dor insuportável, meu Deus. Eu creio que neste momento o Senhor já está arrancando todo tipo de dores, dores da coluna, dores nos joelhos, dores nas pernas. Olha o teu povo gritando pelo socorro dos céus, olha o teu povo gritando pela ajuda que somente o Senhor pode trazer para o teu povo. Traga, meu Deus, o teu milagre, traga, meu Deus, a tua libertação para este jovem, para esta jovem que está orando. Senhor, quantas vidas que estão neste momento de oração, crendo, meu Deus, que o Senhor pelejará por cada um de nós. Peleja, meu Deus, por aqueles que estão tão longe, Senhor, mas estão orando, mas estão clamando. Senhor, eu creio, eu creio, eu creio, meu Deus, que o Senhor é Deus que faz, que o Senhor é Deus que realiza o milagre do impossível. Senhor, quantas vidas que estão levantando seus currículos, carteiras profissionais, documentos e mais documentos para ser entregue nas tuas mãos, porque já entendeu, meu Deus, que por intermédio das tuas mãos, ó Deus, o milagre, ele acontece da noite para o dia. Surpreende, meu Deus, a fé de milhares e milhares de vidas que estão no mesmo propósito, que é orar, que é clamar, que é buscar, que é interceder, Senhor, por um amigo, por um conhecido. Entra, meu Deus, agora, entra. entra, Senhor, com o toque, entra, meu Deus, com a resposta, entra, meu Deus, agora, faz coisas grandes acontecer na vida de cada um que está clamando, na vida de cada um que está suplicando a Ti, Senhor. Eu creio, meu Deus, eu creio que a última palavra quem dá não é o homem, mas é o Senhor que fez os céus e a terra. Guarda o Teu povo, ó Deus, guarda o Teu povo de todos os levantes de Satanás, guarda o Teu povo, meu Deus, de tudo aquilo que tem sido enviado para destruir. Senhor, eu creio que as Tuas mãos é poderosa para ajudar este Teu servo, este povo, meu Deus, que estão, Senhor, de joelhos, clamando, suplicando, porque já entendeu, meu Deus, que ainda hoje a vitória chegará. Traz a vitória, meu Deus, traz mesmo, Senhor, por intermédio desta oração, não há mal que resista, Senhor, traz a paz para dentro deste lar, Senhor, traga paz ao coração de milhares e milhares de vidas que estão no mesmo propósito, orando e clamando, orando e buscando, orando e intercedendo. Eu creio, meu Deus, que por intermédio desta grande oração, o Senhor já entrou com salvação, com libertação. Oh, meu Deus, o pedido é do Teu povo, mas o milagre quem traz é o Senhor. Então atende, meu Deus, a oração daqueles que estão em casa, nos acompanhando neste momento, daqueles que estão, Senhor, até mesmo dentro de um hospital, acompanhando esta oração, daqueles, ó Deus, que estão neste momento, Senhor, aprisionado, precisando muito da Tua ajuda. Atende, meu Deus, agora a nossa oração, atende, meu Deus, agora o nosso clamor, atende, meu Deus, agora o pedido do Teu povo que está confiante, ó Deus, Senhor, que mais uma grande vitória as Tuas mãos está trazendo. Revoga o que foi sentenciado, acalma a tempestade, acalma, meu Deus, agora este vento contrário que tem surgido, ó Deus, para de todas as maneiras tirar, meu Deus, o propósito e o plano do Senhor. Mas eu creio que já caiu por terra todos os levantes malignos, já caiu por terra. Traz o livramento, meu Deus, livra, Senhor, livra mesmo, meu Deus, a Tua igreja, o Teu servo, livra mesmo as famílias, livra, Senhor, livra, meu Deus, do assalto, livra, meu Deus, do sequestro, livra, meu Deus, livra, Senhor, de todas as afrontas do inferno. O Senhor pode livrar, livra este empresário, esse microempresário, esse empreendedor, este investidor. O Senhor pode trazer os Seus livramentos agora, meu Deus, ao Teu servo que está clamando, a Tua serva que está clamando através da oração. Oh, meu Deus, é lindo contemplar o Teu povo na fé, orando e crendo, orando e buscando. É lindo contemplar o Teu povo, meu Deus, Senhor, esperando o toque das Tuas mãos. Oh, Deus, esta pessoa que os médicos já informou, é somente um milagre, e milagres não se explica, milagres se aceita. Oh, meu Deus, faz esse milagre na vida desta pessoa que está crendo, que está confiante, que está buscando, que está confiante, ó Deus, que é por intermédio da oração que a cura chegará, que a salvação chegará, que a libertação chegará e não tardará. Meu Deus, eu creio, eu creio. creio, Senhor, eu creio, meu Deus, que agora, neste momento, o Senhor já está fazendo, Senhor, as tuas grandes maravilhas no ambiente do trabalho. Esta pessoa que está com muito medo, meu Deus, de ser dispensada da profissão que está seguindo, mas eu creio, meu Deus, que agora, neste exato momento de oração, toda ferramenta preparada contra o teu povo já caiu por terra, ferramenta da tristeza, da solidão já caiu por terra, esse mal não pode prevalecer, esta peste não pode prevalecer, Senhor, oh Deus, coloca tuas mãos santas, coloca tuas mãos divinas, coloca tuas mãos, Senhor, oh meu Deus, em prol de cada vida, em prol de cada vida, em prol de cada pessoa que está clamando, que está buscando, Senhor, eu já posso contemplar pelos olhos da fé, as tuas mãos estendidas para garantir a resposta de vitória ao teu povo que nos acompanha. Senhor, quantas vidas que deixou todos os seus afazeres para receber uma oração. É nesta oração, Senhor, que eu já posso contemplar o Senhor fazendo, meu Deus, sobre a vida do teu povo, uma grande bênção acontecer. Abre as janelas dos céus e derrama, derrama da tua grande bênção, derrama do teu grande milagre, fala com o teu povo, Senhor, fala mesmo, meu Deus, com a tua igreja, fala, Senhor, com os teus servos que estão perdidos, desorientados, sofrendo, meu Deus, Senhor, eu creio, meu Deus, que o Senhor já está fazendo, meu Deus, conforme a oração desta mulher, dai mesmo, Senhor, para ela um sinal do céu, como o Senhor deu para milhares e milhares de mulheres que estão sofrendo neste momento, que estão clamando, que estão crendo na fé, perseverando, que acredita no milagre. Meu Deus, eu oro, apresento nas tuas mãos também, Senhor, neste momento, estende as tuas mãos, estende o teu milagre, estende, Senhor, para dentro desta empresa. Esta empresa, meu Deus, que está prestes a decretar falência, eu creio, meu Deus, que o Senhor é Deus para fazer as tuas maravilhas. Em tuas mãos já está, Senhor, todos os problemas que afetavam o teu povo. Senhor, eu creio, eu confio em ti, meu Deus, e é por isso que nós estamos entrando na tua presença, entrando, meu Deus, porque nós cremos que através deste clamor o câncer vai sair, a AIDS vai sair, a tuberculose vai sair. Meu Deus, eu creio que o Senhor vai tocar nos rins, ó Deus, no fígado, o Senhor vai tocar no coração. Toca, meu Deus, agora na vida desta pessoa, Senhor, que sofreu, meu Deus, um AVC, partes do seu corpo estão paradas, ó Deus, mas eu creio que agora o Senhor fará as tuas maravilhas por intermédio desta oração. Atende, meu Deus, o nosso clamor que nós estamos orando, apresentando todos os pastores, apresentando nas tuas mãos todos os obreiros, obreiras da tua casa. Meu Deus, eu creio que o Senhor, meu Deus, neste momento não vai retirar o teu Espírito Consolador de dentro desta casa. Meu Deus, opera as tuas maravilhas, trazendo, Senhor, sobre a vida deste povo, meu Deus. Oh, Senhor, traga mesmo a vitória que ele almeja, a vitória que ele deseja. Repreende, meu Deus, os espíritos do inferno, repreende, meu Deus, estas artimanhas satânicas que têm sido armadas contra a vida dos teus servo, porque sabemos que o plano do inimigo é levar ele à morte. O plano do inimigo é lutar, meu Deus, com todas as forças, mas o plano de Deus é perfeito e é fiel. Honra, meu Deus, agora, por intermédio desta oração, olhai para o teu povo, Senhor, olhai, meu Deus, para a nação brasileira, que estão em oração, que estão clamando, que estão suplicando, meu Deus, porque já sabe que é somente o Senhor que é obreja. Ó Deus de poder, eu creio, Senhor, eu creio, meu Deus, que agora, neste momento, esta vida que ora, esta vida que chora, esta vida que implora por um milagre, Senhor, ela está intercedendo, meu Deus, intercedendo pela sua casa, ela está intercedendo por um amigo que está internado, hospitalizado, desenganado pelos médicos, Senhor. Oh Deus, os médicos já informou, é somente aguardar o telefonema do hospital, mas eu creio, meu Deus, que o telefonema que vai chegar, Senhor, o telefone vai tocar e vai chegar uma boa notícia, que ele não tem mais nada. Oh glória, o Senhor é Deus que dá saúde para secar as lágrimas do que chora. Senhor, são tantos porquês, o teu povo, meu Deus, está de joelhos dobrado, e nós sabemos que é para que o teu nome venha a ser glorificado. O teu nome vai ser glorificado nesta terra, meu Deus, trazendo vida e despertando esta pessoa que está em um coma profundo. São meses, meu Deus, que ela está, Senhor, enfrentando. São dias, ó Deus, que ela está enfrentando. É um câncer, meu Deus, que já se espalhou pelo corpo, mas eu creio que agora, neste momento de oração, o Senhor dará um sinal que tu és médico dos médicos. Sabemos, meu Deus, que quando colocamos nas tuas mãos, o milagre ele vem, o milagre ele chega. Então toca, meu Deus, com as tuas mãos, que é poderosa, na saúde deste povo que está desenganado pelos médicos. Esta criança recém-nascida, Senhor, meu Deus, que depende de um remédio caríssimo, ó Deus, Senhor, eu creio que o Senhor colocará as tuas mãos agora e repreenderá esta enfermidade. Eu creio, meu Deus, que o teu povo vai dar testemunho ainda hoje que foi tocado pelas tuas mãos. É as tuas mãos que opera, é as tuas mãos que faz, é as tuas mãos, Senhor, que ordena milagres extraordinários. Usa mesmo, Senhor, o teu povo neste momento que está intercedendo, que está clamando. Usa, meu Deus, o teu povo que está numa fé gigantesca. Meu Deus, o Senhor sabe o que cada um almeja, Senhor. Por isso, meu Deus, estende as tuas mãos para que ele venha sentir que o Senhor não lhe abandonou, não abandonou, Senhor, e jamais vai abandonar. É agora, neste momento, que este povo está precisando muito da tua ajuda. Faz um milagre, meu Deus, na vida sentimental, na vida profissional, na vida acadêmica, na vida, Senhor, desta pessoa que está, meu Deus, clamando comigo agora. Ela clama por uma resposta que somente o Senhor pode dar. Capacita, meu Deus, agora, porque eu creio, meu Deus, eu creio, Senhor, que agora, neste momento de oração, toda a força do mal já caiu por terra e o teu nome já está sendo glorificado. Trabalha no coração desta pessoa que ainda não se entregou totalmente a ti. Trabalha, meu Deus, agora na vida desta pessoa que está confiante, que está crente, crendo, que sabe, meu Deus, que tu és Deus de oportunidade. Senhor, prepara mesmo, meu Deus, a fé do teu povo para vivenciar e presenciar o grandioso milagre. Salva, meu Deus, esta alma, salva, meu Deus, esta vida, salva, Senhor, este povo que está orando, salva, meu Deus, este jovem que está nas drogas, no crack, na cocaína, na maconha. Liberta mesmo, Senhor, por intermédio desta oração, é o que eu te peço e te agradeço. Honra, meu Deus, agora a fé do teu povo que está clamando, cheio de fé. Confirma a tua bênção em nome de Jesus. Amém e amém, Senhor Jesus. Glórias a Deus, aí está a oração que move as mãos de Deus. Queridos, eu quero neste momento te convidar para tomar a melhor decisão da sua vida, que é entregar a sua vida nas mãos de Deus. Então levanta as suas mãos com a minha, você vai entregar a sua vida, a sua casa, a sua família para Deus. Levante as mãos e diga: Senhor Jesus, neste momento eu entrego a minha vida para o Senhor. Salva minha alma, liberta-me agora para a tua glória, porque eu quero, Senhor, diga: eu quero, Senhor, te servir de corpo, alma e espírito. Diga: Senhor, perdoa os meus pecados, limpa minha alma, perdoa as minhas falhas e honra minha fé, porque eu prometo ser fiel até a morte. E você diz: amém. Glória a Deus, não sai daí não, porque eu quero fazer a oração da reconciliação agora. O povo de Deus já entendeu que os sinais estão no tempo, comprovando a vinda do Senhor Jesus. Então levante as suas mãos e diga: Senhor Jesus, neste momento eu me reconcilio contigo, perdoa os meus pecados, as minhas falhas, porque eu sei que o Senhor é um Deus zeloso e está com as suas mãos estendidas para me salvar. Salva-me, ó Deus, liberta-me, ó Deus, porque eu prometo ser fiel a ti até o fim da minha vida, em nome de Jesus, amém. Queridos, no rodapé do vídeo já está disponível um correio eletrônico: queroaceitarjesus@ipda.com.br. queroaceitarjesus@ipda.com.br. Ou então pelo WhatsApp, DDD 11 95944 4645. DDD 11, vamos lá, 5944 4645. Mande agora mesmo os seus pedidos, mande agora mesmo o seu nome e já informe que você entregou a vida para Jesus, ou busque a Igreja Deus e Amor mais próximo da sua casa e desfrute de uma vida nova. Eu vou orar por vocês agora, para que Deus venha te guardar e te abençoar. Senhor, eu entrego essas vidas que reconciliou, eu entrego essas vidas que te aceitou como único e suficiente Salvador. Senhor, sabemos que tu és Deus do céu, tu és o Deus que faz o que o homem não fez. Abraça essas vidas e liberta estas almas para a tua glória, é o que eu te peço e te agradeço, em nome de Jesus. E você diz: amém. Glória a Deus, a esta oração, queridos irmãos, que reconciliou e que aceitou ao Senhor Jesus. Não fique somente na oração não, vá congregar na Igreja Deus e Amor, vai buscar a porção da palavra de Deus e buscar a face do Senhor enquanto se pode achar. Quem orou com vocês, seu irmão em Cristo Ribeiro Silva, não saia daí não, porque voltaremos às 2 da tarde em cobertura total para esta grande concentração de hoje, aonde ele mesmo, presbítero Kleber, volta ao altar de Deus para ministrar a santa palavra de Deus ao seu coração. Permaneça conosco, não sai daí não, canal direto com Deus, vai direto para o santuário, porque é de lá que nós iremos prosseguir com a oração. Você pela rede de rádio, uma programação especial começa a partir de agora e você não pode perder por nada. Vamos, que Deus abençoe a todos, que Deus guarde sua vida de agora para todo sempre. Levante as suas mãos e diga amém.
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0: Atenção, meio-dia e 32, uma ótima tarde. Estamos em clima de comunhão, de poder de Deus, de unção. E o que Deus fez nesta manhã não está escrito. Foi tremendo, foi poderoso. E nós já temos a equipe posta, a nossa equipe de pastores aqui na sede mundial já está posta. E vamos começar a colher, hein? Alegria, expectativa, fé do povo que terminou também a Santa Ceia há pouco. Então, manhã poderosa e Deus continua a trabalhar. Levi Muniz, pai do Senhor, meu amigo, linha aberta, boa tarde.
1: Paz do Senhor, pastor Delaunde, paz do Senhor, ouvintes da Rádio Deus e Amor, são meio-dia e 33 minutos em São Paulo, meio-dia e 33, terminamos agora a grande concentração, né? A Santa Ceia do Senhor aqui no Templo da Glória de Deus. Recebemos uma multidão, pessoas que vieram de todas as partes da grande São Paulo, e o pessoal veio com muita fé, veio com muita alegria, veio participar do corpo e do sangue de Jesus. E você que está em casa, olha, foi bom demais. E a expectativa agora é para o grande culto desta tarde. Daqui a pouquinho, hein? Daqui a pouquinho, às 15 horas, o pastor Kleber de Oliveira volta ao altar do Senhor para pregar a palavra de Deus e orar em favor de todos. E nós vamos falar com o povo. Como é o seu nome, meu irmão?
2: Irmão Adriano.
1: Adriano, de onde você veio?
2: Em Balsas, Maranhão.
1: Lá do Maranhão, veio com muita fé, participou do culto aqui, participou da oração com o pastor Davi, participou da ceia. Fala para os ouvintes do programa Voz da Libertação, como foi, o que, que você sentiu aqui?
2: Eu fui impactado pela glória de Deus e, primeiramente, dar honras, glória a Deus, por mais uma vitória que Deus nos concede, por sua graça, né? Mandar um abraço caloroso ao nosso pastor Edivaldo, irmã Juliana, que está em Balsas, Maranhão, e crendo que Deus vai nos dar força para nós permanecermos firmes em defesa da sã doutrina e perseverarmos até o fim, né?
1: O irmão está feliz com Jesus?
2: Demais hoje.
1: Está na Deus e amor há muito tempo?
2: 12 anos.
1: Já recebeu muitas bênçãos?
2: Muitas bênçãos.
1: O que, que Jesus fez na sua vida? Conta para os nossos ouvintes.
2: Na verdade, eu passei por um processo de depressão. Uhum. E através do ministério Igreja Pentecostal Deus e Amor, essa família maravilhosa, Deus me arrancou do fundo da depressão, né? É. E hoje eu posso dizer assim, eu estou em sã consciência em dizer isso, porque Deus foi maravilhoso com a minha vida. Depressão, eu fui no fundo do poço da depressão e hoje eu tô aqui.
1: Foi liberto por Jesus, né, meu irmão? Jesus,
2: graças a Deus. E eu louvo a Deus pela a igreja de oração que chama Igreja Deus e Amor.
1: Igreja Deus e Amor é uma igreja de milagres, né, meu irmão?
2: Glória a Deus. E é um privilégio para mim, graças a Deus, falar da bondade, da grandeza de Deus. Um privilégio. Estamos aqui no templo da glória de Deus. E é uma vitória, né? E saber que nosso irmão, pastor Davi Miranda Filho, está retornando. Então é um privilégio para a casa de Deus saber que nós estamos colhendo fruto das orações e que os irmãos possam continuar firme orando. E que essas orações não são em vão.
1: Amém. Que Deus abençoe, meu querido irmão. Obrigado pela sua participação aqui no programa Voz da Libertação da Igreja Pentecostal Deus e Amor. Você que está em casa, vem para cá, Avenida do Estado, 4568. Quem não pôde vir pela manhã, vem à tarde, porque à tarde tem bênção, tem milagre, tem cura, tem libertação, tem solução de problemas, tem vitória para você e para sua família aqui na Igreja Pentecostal Deus e Amor. Atenção São Paulo, atenção Brasil. Hoje é domingo, hoje é dia de estar na casa de Deus. Tem um irmão aqui, por favor, como é o seu nome, meu irmão?
3: Meu nome é Eliel.
1: Eliel, de onde você veio?
3: Lá de Guaianazes.
1: Guaianazes, zona leste de São Paulo. Participou do culto desta manhã aqui na sede?
3: Chegamos um pouco meio atrasado, mas foi bênção. Mas foi lá pro assim, santuário, dando glória a Deus lá.
1: Já orou no santuário?
3: Já orou.
1: Hoje está cheio da presença de Deus.
3: Cheio da presença de Deus.
1: Vale a pena vir a esse lugar?
3: Com certeza.
1: Irmão, já recebeu bênçãos aqui?
3: Muitas, muitas.
1: O que Jesus fez na sua vida? Conta para os ouvintes, estamos ao vivo na Rádio Deus e Amor.
3: Bastantes bênçãos, bastante bênçãos.
1: Conta só uma para aumentar a fé de quem está lá nos acompanhando. Vamos lá.
3: A bênção é que Jesus, ele é grande, né? E Deus fez muitas coisas na nossa vida, mas já recebemos muitos livramentos. Né? Livramentos de Deus, através desse ministério também, através das orações. E Jesus tem operado milagres e também maravilhas também.
1: Tá feliz?
3: Glória a Deus.
1: Vai voltar para casa abençoado.
3: Com certeza.
1: Em nome de quem?
3: Em nome de Jesus.
1: Deus te abençoe, meu querido irmão. Obrigado pela sua palavra, que é o programa Voz da Libertação. Como é o seu nome, meu irmão?
4: Meu nome é Fernando.
1: Fernando, veio de onde, Fernando? Veio de Santo André. Santo André, no ABC Paulista. Bom, Fernando, conta para os ouvintes, estamos ao vivo na Rádio Deus e Amor. O que Jesus tem feito na sua vida?
3: Jesus tem feito coisas grandes na minha vida. Abri uma porta de emprego a qual estou 22 anos lá. E também passei 19 anos nas drogas. Usei tudo quanto é tipo de droga. E Deus me libertou através dessa igreja. Essa igreja é de Deus, é do Senhor. Então você que está ouvindo nesta manhã, nessa tarde, venha para cá, porque aqui tem libertação. Como Jesus me libertou há 19 anos das drogas, Ele pode libertar você também, que está ouvindo nesta tarde. E agradeço muito ao nosso Senhor Jesus.
1: Bom, Fernando, quer dizer que 19 anos nas drogas, nesses 19 anos, como que ficou a sua vida?
3: A minha vida era de muito choro, de muita tristeza, muita angústia. Vi a morte muitas vezes de perto. Mas quando eu entrei por essas portas, Jesus transformou.
1: Como foi o seu encontro com Jesus, meu irmão?
3: Meu encontro foi maravilhoso. Porque desde pequeno eu já ia para a igreja dos amor aqui. Mas desviei dos caminhos do Senhor, aonde o inimigo me jogou para o mundo, né? Para lambuzar dos prazeres mundanos. Me colocou de tudo quanto é coisa na minha vida, crack, cocaína, lança perfume, tudo quanto é droga eu usei. Mas pela graça do Senhor, como Jesus tinha salvação na minha alma, hoje eu estou aqui para contar.
1: Glória a Deus. Como foi? Alguém te evangelizou? O senhor ouviu a palavra? Ou foi através do rádio? Qual foi o processo?
3: O processo foi assim, que eu gostava muito dos crentes quando eu era pequeno. Eu falava para minha mãe: mãe, por que você não pode ser da igreja dos crentes? E aí ela acabou vindo para Deus e Amor. E através da Deus e Amor ali, ela começou a me levar. E ali Deus começou a trabalhar na minha vida gloriosamente. E ali eu comecei a ver a libertação do Senhor. Porque aonde tem a palavra da verdade, aonde tem a santificação, aonde tem a sã doutrina do Senhor, ali tem a libertação na vida da gente.
1: E aí, irmão, foi liberto. Drogas nunca mais.
3: Droga nunca.
1: Bebida alcoólica nunca mais.
3: Nunca mais.
1: Agora é só Jesus.
3: Só Jesus. Cigarro também nunca mais. Usava droga, usava bebida alcoólica, usava de tudo. Já roubei, só nunca matei ninguém, mas trafiquei, já fiz tudo de coisa de errado. Mas hoje eu estou liberto pelo sangue de Jesus Cristo.
1: Amém. Deus te abençoe, meu querido irmão. O senhor veio de Guaianazes,
3: de Santo André.
1: Santo André, lá no ABC Paulista, e está voltando para casa abençoado.
3: Estou voltando para casa abençoado, em nome de Jesus.
1: Que Deus te abençoe. Como é seu nome, meu irmão?
4: Eu sou o irmão Jailson.
1: Veio de onde?
4: Eu vim da Avenida da Consolação.
1: O que o senhor recebeu de Jesus? Conta pra gente.
4: Eu estava na empresa aqui em frente a Deus, a Molise. Saí dela e fui mandado embora. Aí eu fiz um voto com o Senhor. Falei: Senhor, se o Senhor pôr eu na guima, o nome de Deus vai ser glorificado. Aí, sexta-feira, eu fui aqui fazer entrevista na Guima, que é aqui no Cambuci, na Luiz de Vasconcelos, na rua Heitor Peixoto. Fui lá, cheguei quase 5 horas da tarde, olha a hora que eu fui fazer entrevista. Não soube nem escrever, as meninas que me ajudaram, entreguei na mão do Senhor. Só que eu também, sabe aquela palavra que fala, tudo que pede em oração, crendo recebereis, Mateus 21, 22, fiz essa oração, fui lá no Senhor, fiz um voto. E falei: Deus, vai ser glorificado, eu vou testificar a fé da igreja, e estou vindo pagar meu voto. E tudo com o Senhor é voto, propósito e confiança. Estou vindo pagar meu voto, que eu falei para ele: Senhor, quando eu receber o emprego, eu vou lá na igreja. E na sexta-feira, a menina falou assim: Jesus, vem cá, é para que você quer? Qual o cargo? Eu falei: limpeza. Uhum. A menina foi lá, só tinha uma vaga. Eu falei: era minha. Estou empregado, amanhã eu entrego os documentos.
5: Já vai começar a trabalhar.
4: Terça-feira eu faço um exame, que é lá no Alto do Ipiranga, que é lá em Ipiranga, e Deus está sendo glorificado.
1: Já vai começar a trabalhar, né, irmão Jairus?
4: Já começo no meu novo emprego.
1: Glória a Deus. Quem te deu essa vitória?
4: Jesus.
1: Vale a pena fazer voto e propósito com Deus?
4: Jesus, vale a pena, porque mais aí tem que pagar.
1: E tem que cumprir, né?
4: E Deus está sendo glorificado, porque dele por ele Ele, para Ele são todas as coisas. Nome do Senhor.
5: Feliz com Jesus.
4: Feliz com Jesus. Eu agradeço o voto e agradeço o emprego que Jesus me deu. Deus está sendo glorificado quem me fez a minha terra aqui.
5: Amém. Deus te abençoe, meu irmão. Bom trabalho para você lá e muito obrigado por participar aqui do programa Voz da Libertação da Igreja Pentecostal Deus e Amor. São 12:42, você que está em casa, no seu local de trabalho, vem para a igreja, tem Deus nesse lugar, tem ou não tem, meu irmão?
6: Amém, irmão, é muito bom.
5: Como é o nome do senhor?
6: José Florencio dos Anjos.
5: Bom, José Florencio, veio de onde?
6: Eu venho de Itaquaquecetuba.
5: Veio com muita fé, né, meu irmão?
6: Amém, irmão.
5: Participou da Santa Ceia?
6: Sim.
5: Participou do culto com a oração com o pastor Davi?
6: O Senhor Jesus.
5: E tá voltando para casa como? É, com a bênção ou sem a bênção?
6: Tô voltando para casa regozijado e cheio da unção do Espírito Santo de Deus, aleluia, Jesus.
5: Feliz, né, meu irmão?
6: Amém, irmão.
5: Vale a pena vir a esse lugar?
6: Com certeza. E eu quero dizer pros irmãos que não deixe de participar da IPDA, porque aqui é o ponto socorro, é onde nós encontramos refúgio e fortaleza bem presente na hora da angústia.
5: Amém. Deus te abençoe. Obrigado pela sua participação. Amém, aqui irmão. No programa de rádio da Igreja Pentecostal Deus é Amor. São 12:45. 43 minutos. Tem mais uma irmã aqui esperando para contar o testemunho. Como é o seu nome, irmã?
7: É Malvina do Santo Livre.
5: Malvina veio de onde?
7: Santo André.
5: Veio com muita fé, né, minha irmã?
7: Muita fé. Então, meu filho contou o testemunho aqui. Ele me deu muito trabalho. Ah. Ele usou droga, acho que 18 anos.
5: Meu Deus.
7: É, e eu sempre de joelho dobrado, eu orei 10 anos e Deus fez um milagre grande. Hoje em dia é um servo de Deus, tá vendo, irmão?
5: Seu filho ficou 10 anos nas drogas, não, 18 anos, deu muito trabalho e a senhora na oração.
7: É, pra mim ele não tinha mais jeito, né? E eu sempre orando, e meu esposo também. Tinha um dia que eu sentava na minha cama, assim, à noite, pela madrugada, eu chorava, né? Aí ele falou assim, desse jeito você vai morrer de tanta preocupação que você tá com ele. Um dia ele ficou fora de casa, ficou 8 dias fora de casa, pra mim já não dá mais vida pra ele, né? Aí um dia ele apareceu todo sujo, lameado. Aí, graças a Deus, né, depois ele tomou banho e saiu de novo e voltou, mas aí, graças a Deus, hoje em dia ele é um servo de
5: Jesus. Libertou, né, minha irmã?
7: Libertou.
5: Quando a gente coloca na mão do Senhor, o Senhor resolve.
7: Resolve, graças a Deus.
5: E hoje a senhora está aqui para agradecer, né, minha irmã?
7: Agradecer a Deus e ganhei meu esposo para Jesus também.
5: Amém, glória ao nome do Senhor. Ganhou um filho e ganhou o marido também para Jesus, né, minha irmã? A senhora pode dizer, né, eu e a minha casa servimos
7: ao Senhor.
5: Aleluia. Deus te abençoe. Muito obrigado. Muito obrigado. Como é o nome do senhor?
8: É Juraci.
5: Feliz com Jesus, né, meu irmão?
8: Graças a Deus.
5: Vale a pena servir a Deus.
8: É, graças a Deus. Estou feliz com Deus.
5: Irmão, esses 18 anos que o filho estava nas drogas, foi muito sofrimento.
8: Foi muito sofrimento para mim e para ela, né?
5: Para a família toda, né?
8: E a gente tinha vezes que a gente pensava até de ele sair e não voltar mais para casa, né?
5: Sim.
8: Mas Deus tinha um plano na vida dele, né?
5: Resgatou,
8: né? E a gente sempre orando, né? Deus resgatou e fez uma obra, né, na vida dele. Hoje ele abre o culto, né, na igreja que ele congrega.
5: Hoje é um servo de Deus, né, meu irmão? Serve ao Senhor com alegria.
8: Com alegria.
5: Amém. Tá feliz.
8: Estou feliz, graças.
5: Vocês vieram lá de Santo André.
8: Santo André.
5: E tá voltando para casa abençoado.
8: Abençoado.
5: Em nome de quem?
8: Jesus.
5: De Jesus. Deus te abençoe, meu querido irmão. Obrigado pela participação de vocês aqui no programa Voz da Libertação. Faltando 14 minutos para 1 hora da tarde. Pastor Erin Delalande, nós vamos devolver o som para vocês aí. Daqui a pouquinho a gente volta com mais informações, mais posto volante, mais fonte a bênção.

vontade daqueles que amam a Deus e querem viver um tempo de sabedoria, um tempo de fé, um tempo de favor. É isso mesmo. Igreja, Deus é amor, não para. Continuamos a trazer o que o Senhor nos tem permitido, o que o Senhor nos tem dado, e nós, com certeza, abrimos o coração. Porque é Ele quem faz a obra, é Ele quem opera, é Ele quem trabalha, é Ele quem move, e nós continuamos na dispensação. Então vem conosco, porque Igreja Deus é Amor, mais que uma igreja, nós somos uma família, e esta família vive a presença, vive a palavra, e vive um pedaço da eternidade aqui nesta terra. Igreja Deus é Amor, sede mundial, Avenida do Estado, 4568, Liberdade, São Paulo, capital. Vamos fazer o seguinte, meio-dia 47, irmão, vamos no louvor, uma belíssima canção, vamos glorificar a Deus. Pode ser Subindo a Colina? Pode ser? Vamos então, Subindo a Colina, é nossa irmã Irini, Débora, canta! Pega a minha mão que eu te ajudo a levantar do céu, haha! É Igreja Deus e Amor naquela comunhão. Aumenta o volume do seu rádio, sinta a presença do Espírito Santo, porque não acabou, foi só pela manhã, hein? Tem muito mais, até já!

muito bem, meio-dia e 51, Rádio Deus é Amor, a programação, a voz da libertação. Vem conosco, vem com fé, vem com alegria, na presença de Jesus Cristo. Vamos fazer o seguinte, meu povo, continuamos a falar do amor de Deus, da graça e do favor. E olha, com certeza, Jesus Cristo vai mudar a nossa história. Não sai daí, venha viver um tempo de fé, um tempo de comunhão, um tempo de graça, um tempo de resposta, porque Deus tem a bênção para o seu lar. Continuamos.

0: a falar de Cristo Jesus, continuamos a falar do amor de Deus. Eu quero também falar com alguns ouvintes que acompanharam a oração, alguns ouvintes que estiveram conosco, não é verdade? E de certeza que valerá a pena viver o que estamos a viver. Gente, Cristo é maravilhoso. Tivemos a ceia ontem à noite. Tivemos o culto com Gabriel Miranda hoje pela manhã, às 7 horas já estava o povo na comunhão. Foi um culto que almas renderam aos pés de Cristo. Foi tremendo, foi poderoso também. Tivemos o culto às 9, aquele Famílias em Busca do Espírito Santo, pedido de Riva e Silva. Na sequência, e logo na sequência, aquela oração poderosa, pastor Davi Miranda Filho, para esta manhã de muita glória, muita graça, e Deus abençoou. Sim, e olha, você não vai ficar de fora, foi o primeiro dia. Pai, Filho e Espírito Santo. Então, domingo que vem tem mais. Na sequência, pastor Kleber de Oliveira Costes ministrou a ceia do Senhor nosso Deus. E olha, foi uma manhã maravilhosa, uma manhã de Pentecostes, uma manhã de fogo, de glória, de presença. E você que está do outro lado tem a oportunidade. Prepare o seu coração e venha viver esse tempo novo, esse tempo de fé, esse tempo de graça em Jesus Cristo. Combinadíssimo? Vamos lá. Meio-dia e 53, mensagens no 11982923392, Rádio Deus é Amor. Boa tarde, igreja. Paz do Senhor Jesus. Manda mensagem a Bruna Xavier. Um abraço, Bruna. E manda mensagem aqui para toda a sua família. Obrigado pela sua audiência. Obrigado pela sua companhia. Pastor Claudivando. Está conosco Claudivando. Ele entrega a sua vida a Jesus. E todo esse espírito de morte, todo esse mal já caiu por terra. Porque hoje foi o dia do milagre. Deus abençoe, Pai e Senhor. Eu sou Larissa e peço oração. Na verdade é a Ana que pede oração pela Larissa, para que ela se recupere de uma cirurgia. Sim, passou por uma infecção. E olha, está na fé. Estamos na fé, minha irmã Ana. Estamos na comunhão porque Deus continua com a bênção, com a vitória e com o milagre. A Cleonice está em tratamento de câncer. Se orou conosco hoje, creia, hein, que o Senhor vai, sim, o Senhor trabalha, sim, e o milagre é certo. Quem mandou foi a Tânia Sarmento. Um abraço, Tânia. Deus abençoe. Vamos lá, meu povo de Chile, bom dia. É Rádio Deus e Amor, e aqui tem glória, aqui tem graça, aqui tem favor. Sávio, dizendo boa tarde. Boa tarde, meu amigo. Deus abençoe a tua vida. Você catequista, que Deus te abençoe. Vem conosco, vem com fé, vem com alegria, vem com a presença do Espírito Santo. Ouvintes, manda mensagens. Fidelcino Pereira está conosco, diz, peço oração pela minha família e por mim. Um abraço, guerreiro. Continuamos, hein? Lembrar que nesta tarde o presbítero Cláudio Costes ministra a palavra do Senhor pelos casais, pela família e pelo casamento. Então, você que quer estruturar sua família, quer estruturar o seu lar, prepare o seu coração e venha para cá também. Escreve-nos, irmão Marcelo, humildemente peço oração por mim, pelo meu casamento e por toda a minha família. Hoje teremos uma oração especial pelo casamento, uma oração especial pela família. Então já prepara o seu coração. Maria Zélia, Pai, Senhor, boa tarde. O povo está na comunhão, hein? O povo está na fé. E diz ela aqui, ó, estamos na comunhão, orei, hein? Que bênção, que maravilha. Mensagens que não param de chegar, o povo a interagir, não é? E olha, que lindos hinos, que bênção, inspiração para nós, glória a Deus por isso. Irmã Rialma Goiás, Deus abençoe, uma graça, está conosco também. Obrigado pela sua audiência, muito obrigado pelo seu carinho. Meio-dia e 56, Rádio Deus é Amor, a Igreja Deus é Amor também é feita de milagres.
1: Pastor Kleber, eu vi esse programa Voz da Libertação, uma explosão de milagres. O Senhor Jesus operou aqui agora, neste momento da oração. Meu irmão, o nome do Senhor.
2: Pedro. aconteceu com o senhor aqui no momento da oração?
3: Estava com a dor de cabeça e uma dor da coluna e caiu por terra, em nome de Jesus.
2: Meu Deus do céu, o senhor sentia dores de cabeça, sentia dores da coluna e agora a dor desapareceu?
3: Apareceu.
2: Vou fazer um teste, levanta e abaixa, por favor. Quem dá glória a Deus, igreja? Quanto tempo o senhor sofria? Quanto tempo?
3: Ah, já tinha mais ou menos quase um ano.
2: Quase um ano de sofrimento.
3: Glória a Deus.
2: O senhor chegou a tomar remédio para ser curado?
3: Tá tomando.
2: Não adiantou nada.
3: Não, não.
2: Quem te curou agora?
3: Jesus.
2: Quem te curou agora?
3: Jesus.
2: Quem dá glória a Deus, igreja? Jesus se levantou do túmulo. Ele está curando. Pastor Cleber, mais uma senhora aqui. Minha irmã, seu nome?
4: Maria Luciana.
2: Minha irmã, conte para os ouvintes, os amigos internautas, o que aconteceu com a senhora aqui agora?
4: É, faz muitos dias que eu venho sentindo, mais de 3 meses, como se fosse um esporão no meu calcanhar, no pé embaixo.
2: E agora na oração, o que é que aconteceu?
4: Agora na oração, já procurei a dor.
2: Desapareceu.
4: Em Jesus.
2: Cadê as dores?
4: Desapareceu.
2: Cadê as dores?
4: Ela apareceu.
2: Quem te curou?
4: Jesus.
2: Quem te curou?
4: Jesus.
2: Quem dá glória a Deus, igreja?
1: Jesus curando o pastor Alex e libertando. Aí está o pastor Kleber, Jesus libertando aqui nesta tarde. O nome do Senhor, irmão?
5: José Carlos.
1: Irmão José Carlos, o Senhor chegou aqui como?
5: Cheguei pesado, assim, que eu vim na igreja, mas eu falei, eu vou. O nome de Jesus, eu...
1: Ele estava falando aqui, pastor Kleber, que ele chegou aqui vendo vultos, uma coisa terrível, até que caiu no chão. Porém, no momento da oração da libertação, como que o Senhor se sente agora?
5: Aliviado.
1: Sentiu um alívio?
5: Um alívio muito grande.
1: Jesus se libertou.
5: Amém.
1: Quem libertou, Senhor?
5: Jesus.
1: Diga obrigado, Jesus.
5: Obrigado, Jesus.
1: Aí está, pastor Kleber, Jesus libertando nesta tarde.
0: Aplauso para Cristo. Vamos ouvir mais testemunhos.
2: Pastor Kleber, ouvintes, uma senhora que está testemunhando aqui, que ela estava surda. E agora ela ouviu uma explosão. E todavia agora está ouvindo perfeitamente. Me dá o nome da senhora.
6: Irmão, meu nome é Raquel. Faltava 2 dias para me voltar a trabalhar, porque eu estava de férias. E de repente começou um barulho muito forte dentro da minha cabeça. E eu não escutava, só o barulho, a perturbação na cabeça. Fiz todos os exames de sangue, de tudo, e dava tudo negativo. Eu falei, Senhor, o que é que eu faço, Senhor?
2: Que... Parece que não encontrou o problema.
6: Não encontrava o problema.
2: E nessa tarde, o que é que aconteceu no momento da oração?
6: Agora eu fui revelada do barulho do ouvido e a perturbação na cabeça.
2: Curada.
6: Graças a Deus.
2: Quem te curou, minha irmã? Chora tristeza ou alegria?
0: Aplauso para Jesus, pastor Ed Carlos. Olha para cá, irmã, olha para cá. O que vocês não sabem é que no momento da oração, uma legião se apoderou do corpo dela. Eu estava vendo tudo aqui. E aquela legião que perturbava a mente, que deixava surda, e ela ia no hospital, exames, remédio, não aparecia nada. Queria se matar. Queria se enforcar. Via bicho. Olha que demônio. Quem reconhece Jesus, o vitorioso, sobre a morte. Ô, minha irmã, como está se sentindo agora?
6: Irmão, eu estou bem, estou ótimo, irmão.
0: Liberta. Diga obrigado, Jesus.
6: Obrigado, meu Deus.
0: Pela minha libertação. Se isso não é milagre para você, o que é milagre, então? O que é milagre, então? Vamos ouvir mais um testemunho.
2: Irmã. Qual o nome da senhora?
7: Maria do Carmo.
2: O que é que aconteceu com a senhora no momento da oração?
7: Eu estava com dor na garganta e Jesus curou.
2: A senhora estava com enfermidade na sua garganta, foi revelada pelo Espírito Santo. Jesus tocou na senhora?
7: Uhum.
2: Quanto tempo a senhora sofria?
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todos, paz do Senhor Jesus Cristo, quem cumprimenta em vocês a sua irmã Cristo Jesus Tabata Tietchelli, aqui responsável do Bazar 60 Mais Help. Irmãos, quero deixar uma meditação para vocês, um versículo de meditação, amém? Que se encontra aqui, ó, 2 Coríntios, capítulo 9, verso 7, que diz assim, ó: Deus ama quem dá com alegria, sem tristeza ou sem sensação de obrigação. Irmãos, aquele que doa com alegria, com certeza colherá com alegria. Irmãos, gostaria de deixar uma observação para vocês. Quando a gente doa com amor. E o próprio Senhor Jesus nos ensinou a amar o próximo. Ameis o próximo como a ti mesmo. Se eu amo o meu próximo, eu vou fazer o bem pro próximo. Então, eu gostaria de pedir vocês que quando doar, doa com amor, doa com alegria. Ouvintes da voz da libertação, gostaria de pedir vocês que quando doar, doa roupa com bom estado, roupa não rasgada, não velha, não suja, não mofada. Porque como é que eu vou amar o meu próximo doando o que é o velho, o que é o sujo, o que é o rasgado? Não podemos fazer isso, porque não foi isso que o nosso Senhor Jesus Cristo nos ensinou. Não foi isso que o Senhor deixou como mandamento para nós. O primeiro mandamento é: amarás o Senhor teu Deus de todo o seu coração. O segundo é: amarás o próximo como a ti mesmo. Como é que eu vou amar o meu próximo se eu dou uma roupa rasgada, uma roupa velha, uma roupa suja? Não tem como. Então eu gostaria de pedir, quando doar, dou uma calça boa. Bom, essa calça serve para mim, mas também serve para o meu irmão. Essa blusa serve para mim, mas serve para minha irmã. Essa saia serve para mim, mas também serve para ela. E esse calçado serve para o meu irmão? Serve para minha irmã? Então, vamos, em nome de Jesus Cristo, doar com amor, com alegria. Tudo que é para nós é com amor. E para o próximo será o dobro com amor. E vocês podem ter certeza que o Senhor Jesus Cristo se alegra quando fazemos o bem sem olhar quem. Amém? Agradeço todos vocês, amém, que estão me ouvindo neste momento. Que o Senhor Jesus Cristo possa abençoar cada uma de vocês. E lembrando também, queridos ouvintes, o nosso posto de arrecadação fica aqui na Avenida Amazonas, 8410, aqui no bairro Cabana, na nossa sede Deus e Amor. Amém? Fica dentro da igreja, no salão principal. Fica dentro do salão principal, próximo ao altar. Essa arrecadação fica numa caixa, tá bom, irmãos? Fica próximo ao altar. Tá escrito: o amor de Deus socorre vidas. Amém? E o nosso endereço, você já sabe, fica na Avenida Amazonas, 8410, no bairro Cabana, Igreja Pentecostal Deus e Amor. Na responsabilidade do nosso querido pastor Guilherme Ribeiro. Deus abençoe a todos vocês, queridos ouvintes da Voz da Libertação. Me despeço de todos vocês. Um forte abraço da sua irmã querida em Cristo Jesus, Tabata Cachieri, responsável aqui do Bazar 60 Mais Real.

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1: Seu nome?
2: Israel.
1: Tá chegando de qual bairro, meu irmão?
2: Tô chegando do Abril.
1: Pra aumentar a fé dos ouvintes que tá te ouvindo agora, onde é aquela vez que mais marcou e impactou a vida do irmão?
2: Depois que eu passei a conhecer a Igreja Deus e Amor, inclusive faz parte do projeto Casa Aberta, e minha mente abriu, Deus foi só lembrando de vitória. Agora eu mesmo levar a minha documentação que tá aqui, ó. O irmão tá vendo, tá aqui pra eu levar pra empresa e já pegar ele fora.
1: Depois que o senhor entrou aqui com o pastor Guilherme Ribeiro e toda a equipe da fé aqui no projeto Casa Aberta,
2: tudo mudou.
1: E como que o irmão conheceu esse projeto do Casa Aberta? Foi através do rádio, aqui na cobertura com o pastor Guilherme, ou foi alguém que te convidou?
2: Alguém que me convidou e a partir de então eu exerci minha fé e tava parada. Cheguei no projeto, aí já parei de subsistência, já parei com tudo, e aí com tudo, graças a Deus.
1: Através do Casa Aberta. O irmão estava em situação de rua, veio pro Casa Aberta aqui, juntamente com o pastor Guilherme, toda a equipe, primeiramente o Senhor Jesus. O irmão recebeu auxílio espiritual, alimentação, roupa, orientação, e hoje a sua vida mudou.
2: A minha vida mudou. Devido a tudo isso, a minha vida mudou. Eu cheguei no Casa Aberta, né, devido ao pastor Guilherme, conheci a programação toda, né, o programa Casa Aberta tá me dando banho, alimentação, roupa, e a partir daí eu comecei a olhar as coisas. A partir daí eu que de corpo e dar a volta por cima. Eu comecei a procurar trabalho, agora eu estou aqui com as coisas para levar para a empresa, para deixar a empresa, a documentação, pegar o uniforme e voltar semana que vem para pegar lá.
1: Ô querido irmão, como que o pastor Guilherme foi receptivo? Como que ele te recebeu no projeto Casa Aberta?
2: Irmão, eu achava que não valia nada. Nada. Eu achava que não valia nada. Depois eu conheci o meu pastor, aí o pastor Guilherme, isso, conversei com ele, falei assim, mas tudo pode mudar. Exercita sua fé, tal, fica aí, tem um projeto aí e tal.
1: Casa Aberta.
2: Casa Aberta.
1: Ele teve todo o carinho, todo o amparo.
2: Todo o amor, todo o carinho, todo o amparo, todo o amor. Aí me orientou, eu falei assim, não, eu tenho que ficar. Eu fiquei, foi do seu lugar.
1: Maravilha. E como que é o procedimento do pastor Guilherme lá com as almas, aquelas pessoas que são tiradas em situação de rua, em estado de rua, como que é a atitude do pastor Guilherme Ribeiro no Casa Aberta?
2: Irmão, não sei se eu posso falar isso. O pastor Guilherme, ele não faz acepção de pessoas.
1: Aí ele, todos são iguais.
2: Todos são iguais. Me tratou maravilhosamente bem. Muito bem.
1: Eu estou aqui devido a isso.
2: Mas tem toda a documentação para ir para a empresa.
1: É, agora, como
2: arrumou um emprego, um salário satisfatório e gratificante?
1: Graças a Deus.
2: Graças a Deus.
1: Através do Senhor Jesus e do Casa Aberta, hoje o irmão tem sua vida transformada.
2: Transformada.
1: Transformadíssima.
2: Valeu a pena.
1: Valeu.
2: Muito a pena. Muito,
1: muito, muito mesmo.
2: Muito a pena.
1: E domingo agora nós temos essa grande concentração também. O jejum mundial, campanha da família com o pastor Guilherme. O povo tem que vir ou não?
2: Sim, com certeza, irmão. Aquele que está jogado, aquele que não está jogado ainda, não chegou o momento dele estar jogado, mas aquele que está desacreditado da medicina, aquele que está sem fé, a fé está parada, estagnada. Irmão, levanta, gente. Vem, vem.
1: Levanta e vem.
2: Pastor Guilherme, com toda a equipe da fé, está aqui para receber o povo de Belo Horizonte.
1: Com certeza. Eu fui muito bem amarrado aqui. Muito bem amarrado.
2: Deus está honrando a fé dele aqui.
1: Com certeza.
2: Com certeza.
1: Com certeza.
2: Seu nome? Israel.
1: Seu bairro?
2: Meu bairro. Eu estou morando lá no Abrigo, São Paulo, próximo 1º de maio.
1: Já vai para a empresa agora.
2: Já vou para a empresa agora.
1: E a vida vai mudar.
2: Já mudou, irmão. Eu falei assim, ó, vou levar uma kitnet, vou te ajudar e tal. Já mudou. Agora é só vitória.
1: Deus te abençoe.
2: Amém.
1: Graças a Deus. Está vendo aí, amados e diletos, ouvintes? Já é o projeto Casa Aberta, que foi abençoado, foi curado, foi liberto, foi prosperado através de comparecer aqui no projeto Casa Aberta.

Jesus Cristo, olá, queridos ouvintes da Voz da Libertação, quem cumprimenta vocês, a sua irmã Cristo Jesus, Tabata Catiele, aqui, responsável do Bazar 60 Mais Help. Gostaria de convidar todos vocês para nos conhecer. Estamos aqui localizado na Avenida Amazonas 8410, no bairro Cabana. Isso mesmo, estamos aqui dentro do estacionamento. Amém? Gostaria de convidar vocês para nos conhecer. Temos opções de saias, blusas, ternos, blusas sociais, calças sociais, blusas, temos vestidos, temos sandálias, temos sapatos, até um infantil, ao juvenil. Amém? E os horários de funcionamento acontecem assim, ó, de 8 a meio-dia. Domingo e quarta estamos abertos, ou em dias de eventos na igreja, amém? Tá bom? Vai ser um prazer receber todos vocês, amém? E vocês que vêm cá comprar, que estão adquirindo, o nome de vocês vai pro caderno de oração, e além do nome de vocês vir pro caderno de oração, vocês estão abençoando a Fundação Reviver, é isso mesmo. Então, todos que vêm aqui comprar, aqui no Bazar 60 Mais, já é abençoado porque está comprando, e é mais abençoado ainda porque está ajudando a Fundação Reviver, amém? Eu deixo um agradecimento especial a todos vocês, queridos ouvintes da Voz da Libertação, pelo um forte abraço. Quem despede de vocês é sua irmã em Cristo Jesus, Tabata Catiele, aqui responsável do Bazar 60 Mais Help. E lembrando, o nosso endereço está na Avenida Amazonas 8410, na sede do Cabana, aqui na Igreja Pentecostal Deus e Amor. Estamos localizados aqui no estacionamento da Igreja Deus e Amor. Amém? Estamos na responsabilidade do nosso querido pastor Guilherme Ribeiro. Amém? Deus abençoe todos vocês. Um forte abraço. Fiquem todos na paz do Senhor Jesus Cristo, os ouvintes da Voz da Libertação.

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0: quinta-feira prossegue a maior campanha de prosperidade do estado de Minas Gerais.
1: Essa campanha tem que parar ou continuar?
2: Tem que continuar.
1: Quem aplaude a Jesus e da glória.
0: A terceira etapa, o meu milagre vai virar notícia.
3: Rita Isabel do bairro Eldorado entrou na campanha, fez o propósito, recebeu a bênção da aposentadoria.
4: Rita Isabel,
3: conte a bênção.
4: É impossível que ela, né? Mas pra Deus é possível. A aposentadoria dela, ela foi aposentada, recebeu os atrasados.
3: Através da senhora fazer a campanha, que ela foi aposentada.
4: Foi aposentada.
3: A senhora fez um voto em favor dela.
4: Em favor dela.
1: O milagre chegou e tá virando notícia.
4: Virou notícia lá no interior.
1: Quem aplaude é Jesus e da glória, Deus aí.
3: Nome da senhora e a bênção.
5: Iracilda, a minha bênção é muito grande, irmão. Glória a Deus. Quando o irmão chegou, o pastor Guilherme, aí vem simples propósito. Aí meu filho Vinícius, ele falou, mãe, eu vou ter que abrir mão do meu carro para me dar acabamento na minha casa. E falou, e agora? Aguardar a bênção do Senhor. E eu entrei no propósito de Deus, vai entregar essa vitória para o meu filho, porque ele precisa muito dessa bênção. E nesse, dentro dessa campanha, ele comprou um caminhão.
1: Meu Deus!
5: Você comprou um caminhão no valor de 200 mil. Ele falou, mãe, que quando a bênção chega na mão da gente, a gente tem que segurar para a honra e a glória do Senhor. Com o dinheiro do caminhão, ele comprou o carro do sonho dele.
1: Olha só! Então Deus deu o caminhão e ainda deu o carro. Uma foto do carro, o carro zero e também o caminhão. Ô, minha irmã, essa mesa é grande ou é pequena?
5: É grande.
1: Vale a pena, tá na campanha.
5: Ah, mas não pode abrir mão não, irmão. Glória a Deus, é bênção demais.
1: Quem vem na quarta-feira recebe a bênção.
5: Só vitória.
1: Quem é que dá glória a Deus por isso?
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6: Olha, senhor, sabe o que aconteceu? Roubaram a moto de dados. Aí eu fiquei tão tranquila em sair daqui com voto do livramento e com voto do desafio. E eu falei pra você assim, incomodar os ladrões. Dentro de 10 minutos eu não respondo. Já a moto já está lá.
1: Meu Deus!
6: Já
1: foi restituída.
6: Na hora, 10 minutos que eu fiz o voto.
1: Era pra ser um prejuízo muito grande, né, minha irmã?
6: Todo mundo apavorado, eu fiquei tranquilo.
1: Porque Deus já tinha dado o livramento. Ela tá feliz.
6: Muito feliz.
1: Vale a pena fazer voto com Deus. Quem aplaude a Jesus e dá glória a Deus aí.
3: O nome do Senhor e a bênção.
7: João Alves Gomes.
3: Te
7: abençoe. É, minha bênção é do meu filho. Meu filho estava preso no quarto e não saía do quarto para nada. Quando ele estava na rua, o demônio usava ele vinha falar que ia matar todo mundo, ia me matar, matar a minha esposa.
3: Ele estava com depressão, estava sofrendo também.
7: Tava. Aí eu vim na campanha, foi liberto.
1: Foi liberto.
7: Nome de Jesus.
1: Só vivia dentro do quarto.
7: Não comia, não bebia, só levantava. Quando o demônio usava ele vinha falar que ia me matar. Matar minha esposa, matar todo mundo.
1: E agora?
7: Agora é foi liberto em nome de Jesus. Deus abriu a porta, ele está trabalhando.
1: Já está até trabalhando.
7: Tá trabalhando, Deus.
1: A depressão queria matar o filho dele, não comia, não saía do quarto, Satanás possuía, o senhor fez a campanha, ele foi liberto e já está trabalhando.
7: Está trabalhando em nome de Jesus. Ele falou comigo, meu pai. Deus que abriu a porta, meu pai. É Deus, meu Jesus, cara.
1: É Jesus, é Jesus. Quem dá glória a Deus?
3: Essa campanha para ou continua?
7: Continua.
1: Quem dá glória a Deus, então?
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1: Você que não crê no poder de Deus através do voto de desafio, escuta essa.
3: O nome da senhora?
6: Meu nome é Elizabeth.
3: O que aconteceu na vida da filha da senhora depois que a senhora entrou na campanha e pegou o
2: voto.
9: Eu estive aqui numa quarta-feira, a minha filha estava entubada, eu, meu marido e a minha outra filha.
2: E a filha entubada e desenganada?
9: A filha estava entubada. Quando eu cheguei em casa, o meu genro chegou lá e falou assim: a sua filha já está fora de perigo.
2: Meu Deus do céu! O primeiro dia que a senhora veio na campanha, a filha estava entubada, estado clínico grave, a senhora entrou na campanha, o primeiro dia ela saiu da intubação.
9: Ela saiu da intubação. Com 4 dias, os médicos liberou e ela já estava em casa. E já teve o bebê, deu um bebê.
2: Recebeu um bebê ainda, pastor Guilherme?
1: Essa bênção é grande ou é pequena?
9: É muito.
1: É muito. Está feliz.
9: Graças a Deus.
1: Vale a pena estar nas campanhas.
9: É em nome de Jesus.
1: Irmã, essa campanha tem que parar ou continuar?
9: Continuar.
1: Quem é que dá glória a Deus por isso, então? E as dores, minha irmã? Sumiu as dores. Quem te curou?
10: Jesus.
1: Foi Jesus, foi Jesus.
2: Glorifica Deus com ela.
1: Essa campanha tem que parar ou continuar?
9: Tem que continuar.
1: Quem aplaude a Jesus e da glória?
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11: Alguns confiam em carro.

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0: nome?
1: Jaime dos Santos.
0: Pro acréscimo da fé dos ouvintes que estão nas grandes campanhas aqui na IPDA, sede estadual do bairro Cabana, com o pastor Guilherme Ribeiro e toda a equipe da fé. Curte a bênção.
1: A minha pressão arterial passou de 20. Aí eu passei muito mal. Eu fui pro posto de saúde, já correndo perigo de sofrer um AVC ou um infarto. Aí eu fiz tratamento médico. Na época eu pesava 120 quilos, emagreci 32 quilos, perdi peso mesmo, treino com a nutricionista, fazendo todo o check-up. Aí a médica diagnosticou que eu estava com um transtorno de ansiedade generalizada. E esse tipo de ansiedade não tem cura pelos médicos, não tem cura, porque está associada à fobia e à síndrome do pânico. Só Deus e eu sei o que eu passei.
0: Qual foi a atitude de fé do irmão?
1: Aí eu entrei na campanha pedindo a Deus para poder curar, orando junto com o pastor Guilherme, no rádio, dobrar meu joelho, orar e pedir a Jesus para me curar e me libertar daquilo.
0: Na oração das 10 também.
1: Na oração das 10. E na oração à tarde também, sempre de terça, preparando para o culto de quarta-feira e no culto da quarta à tarde e à noite.
0: Através do rádio.
1: Através do rádio. Aí, irmão, a médica pediu uns exames para poder verificar depois de um tempo como é que estava andando o problema da ansiedade no meu corpo. Porque tem um exame de sangue que eles conseguem detectar. Quando foi agora, no início desse ano, a médica tinha pedido um exame de sangue. Ela saiu da sala, foi na chefe, porque ela não estava acreditando o que aconteceu. O exame estava estável, normal. Aí ela virou para mim e voltou e falou: moço, o senhor é de qual religião? Eu sou crente, sou da igreja de Deus Amor, eu congrego no Cabana,
0: vai pegar no Cabana,
1: estou sempre lá nas campanhas,
0: pastor Guilherme Beiro,
1: pedindo a Jesus para me curar, porque eu sei que para o homem não tem cura. Aí ela falou: ó, continua na sua fé, porque pelos exames do senhor, o senhor não tem mais nada, o senhor foi curado da ansiedade generalizada, da fobia, da síndrome do pânico. Ela falou: continua lá, porque quem pode curar isso é só Jesus Cristo.
0: Meu Deus do céu, amados e diletos ouvintes, pastor Guilherme Ribeiro e amada audiência do programa Voz da Libertação, mais um Belo Horizontino, mais um cristão da família PDA, que alcançou um grande milagre da parte de Deus. Segundo ele está reportando aqui, pastor Guilherme, a médica ficou pasmo, ela ficou pasma de ver um grande milagre que Deus operou na vida dele, completamente curado pelo Senhor Jesus de vários transtornos, né? De várias enfermidades, várias doenças, ele foi completamente curado. Entrou na campanha, pegou o propósito, pegou o voto e foi contemplado e completamente curado por Jesus. Recebeu uma cura instantânea, pastor Guilherme. Valeu a pena, meu irmão.
1: Valeu. Inclusive, irmão, quero ressaltar aqui, eu fiz vários outros exames. E os outros exames mostravam a normalidade. Mas aí, quando foi que ela pediu outro exame de sangue com as mesmas qualificações, quando foi em janeiro agora, ela ficou pasma, estupefata, ela saiu correndo da sala, foi na sala da chefia, porque ela nunca tinha visto isso. Aí quando ela voltou: moço, o senhor de qual religião? Eu sirvo a Jesus Cristo, sou de Deus Amor. O senhor continua firme lá, porque o senhor está completamente curado, não tem mais nada, os seus exames de sangue estão normais, acabou o problema.
0: Quem cura?
1: Jesus Cristo.
0: Quem opera aqui na IPDA, nas grandes campanhas com o pastor Guilherme Ribeiro? Quem opera?
1: Jesus Cristo.
0: Valeu a pena?
1: Valeu. Ele é o dono desta obra. Você que está me ouvindo agora e que está com problema de ansiedade, com depressão, fobia, síndrome do pânico, por mais que o médico fale para você: ah, isso não tem cura. Tem cura sim, para Jesus Cristo tem. Eu sou um caso vivo, estou aqui na igreja, pode fazer prova e vir aqui conversar comigo, você vai ter a comprovação. E outra coisa, o mesmo Jesus que me curou, ele te cura também. Avenida Amazonas 8410, aqui é a casa do Deus Todo-Poderoso. Vem pra cá, ele tá aqui, ele te cura.
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1: Sim, meu rádio fica em casa ligado 24 horas.
0: Contribui também financeiramente?
1: Contribuo para o Pai de Deus manter essa obra, esse rádio no ar.
0: Seu nome e seu bairro, confirma.
1: Jaime dos Santos, eu moro no bairro São Marcos, congrego no bairro Santo Inês e estou sempre aqui na Avenida Amazonas 8410, na Igreja dos Amor. Desta obra

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0: Graças a Deus e glória a Deus, queridos ouvintes, recebam a doce paz do nosso Senhor e Salvador Jesus Cristo. Pastor Guilherme Ribeiro, de volta com você dentro desta programação. Eu já estou aqui, hein, para clamar mais uma vez em favor dos nossos queridos irmãos e irmãs mantenedores do programa Voz da Libertação. Meu Deus do céu, é o maior exército, é o exército que mais cresce em Minas Gerais, é o exército dos mantenedores do programa Voz da Libertação. E eu tenho certeza que o nosso Deus já está com as mãos estendidas, o nosso Deus já está manifestando o seu poder, abrindo as portas, resolvendo causas na vida daqueles que têm ajudado o programa Voz da Libertação a se manter no ar. Escute aí agora o que Deus está fazendo na vida de todas estas pessoas que já se tornaram mantenedores do programa Voz da Libertação.
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2: Da senhora?
3: Marília.
2: Conte a bênção.
3: Com certeza. Aqui, pastor, eu fiquei 12 anos planejando vender uma casa. Eu não conseguia vender de jeito nenhum. Aí eu resolvi fazer essa campanha de 7 quarta-feira e eu trazia foto. Aí o que acontece? No quinto ano, eu consegui fazer uma permuta. Consegui uma outra casa no Jardim Riacho e fiz a troca da casa. E hoje eu trouxe a chave para ser ungida na nova casa.
2: Meu Deus do céu, pastor Guilherme Ribeiro, amados e diretos ouvintes, esta senhora entrou na campanha, pegou o voto, pegou o propósito, já está aqui com a nova casa do imóvel, ó. Escuta aí, ouvinte, ó. Já é a chave da nova casa.
3: Já é a chave da nova casa.
2: E a senhora trouxe hoje para consagrar a casa no altar de Deus.
3: Sim, com certeza, com certeza. E estou muito feliz porque como eu estou 12 anos tentando vender a roupa, eu não conseguia.
2: A senhora entrou na campanha e conseguiu.
3: Sim, no quinto elo eu já recebi o meu milagre.
2: O quinto elo da campanha.
3: Sim, sim.
2: Fala para todo o estado de Minas Gerais ouvir. Se o povo comparecer aqui na IPBA, sede Monte Cabana, entrar na campanha com muita fé e pegar o voto, funciona?
3: Com certeza, funciona. O nosso Deus, ele é Deus do impossível. Aquilo que não é possível ao homem, é possível a Deus. E foi mais uma vez a prova que eu tive disso.
2: E a senhora é dizimista fiel?
3: Sim, sou dizimista fiel na casa do Senhor.
2: Vale a pena?
3: Com certeza, com certeza. Todo que estiver em casa, sim, eu fico nesse maravilhoso.
2: Mas seu nome e seu bairro?
3: É, meu nome é Marília, eu moro no Jardim e acho das pedras.
2: Seu nome?
4: Rafaela.
2: Conte a bênção.
4: Eu tinha trazido meu carro, a gente tem um carro de 7 lugares, e eu trouxe aqui para contar a bênção, pedir irmão José Marcos para orar por nós, né? E aí ele falou comigo e com meu esposo que era dali para melhor. E aí, para glória de Deus, agora a gente já trocou o carro 2012 por um 2022. E aí eu tenho uma empresa, não estava dando conta de serviço, o Senhor me abençoou com mais uma máquina de bordado para glória.
2: O jeitinho da revelação.
4: O jeitinho que ele falou.
2: A senhora recebeu a palavra profética da parte de Deus, foi concretizada.
4: Foi concretizada. Em pouco tempo a gente trocou de carro de novo e eu já ganhei mais uma máquina de bordado.
2: Querida irmã, fala para todo o estado de Minas Gerais ouvir. Se o povo exercitar sua fé, sair da zona de conforto, comparecer aqui na sede mãe, aqui na IPDA do Cabana, entrar na campanha e pegar o voto, funciona?
4: Funciona. O Senhor abre as portas.
2: Jesus opera
4: grandes coisas.
2: A senhora e a família da senhora está prosperada.
4: Amém.
2: E a família está crescendo. Guaredoma.
4: Glória a Deus, como Abraão.
2: Deus abençoe. Seu nome e seu bairro?
4: Rafaela, do bairro Paulo VI.
2: Deus abençoe. Pastor Guilherme Ribeiro, este varão veio lá da região de Vespasiano. Uma causa na justiça desde quando?
5: 2019.
2: Desde 2019. Ele entrou no propósito, meu milagre vai virar notícia, causa ganha. Ele fez um voto de gratidão de R$ 750 para ajudar a pagar o programa de
6: de rádio. Seu nome?
7: Flávio.
6: É desse jeito, Flávio?
7: É desse jeito mesmo.
6: Desde
7: 2019, 7 anos.
6: 7 anos?
7: 7 anos fez em fevereiro.
6: Entrou na campanha, fez o voto, a vitória chegou.
7: A vitória chegou.
6: Tremendo, pastor Guilherme. Impressionante. Seu milagre virou notícia.
7: Virou notícia, amém.
6: Valeu a pena.
7: Valeu.
6: Seu nome, seu vai?
7: Flávio de Amaral, a sua, amém.
6: Deus te abençoe.
7: Amém.
6: O nome da senhora?
8: Maria José.
6: Tá chegando de qual bairro?
8: Beleza.
6: Quanto te abençoe, amigo?
8: O meu esposo estava pelejando para aposentar, não conseguia. Aí eu trouxe um propósito com Deus e Deus abençoou. Eu trouxe o primeiro salário para a igreja, para ajudar a obra de Deus.
6: Meu Deus do céu. Ele fez um propósito de dar o primeiro salário que ele recebesse da bênção da aposentadoria para ajudar a pagar o programa de rádio. Não vai fazer falta, não?
8: Não, em nome de Jesus.
6: Deus tem que prosperar?
8: Deus tem que prosperar, em nome de Jesus.
6: O nome da senhora?
8: Maria José Gomes, da Dureza.
6: Seu nome?
9: Carreiro.
6: Valeu a pena?
9: Valeu.
6: Primeiro salário, abençoa na igreja?
9: Sim.
6: Valeu a pena?
9: Valeu.
6: Seu nome?
9: Carreiro.
6: Seu bairro?
9: Beleza.
6: Deus te abençoe.
10: É um milagre virando notícia. Quem dá glória a Deus? Seu nome? Agora em qual bairro? Quantos abençoam, amigo?
11: Abençoam, pastor Deus. Que eu, graças a Deus, estou aqui para cumprir a igreja. Deus tem me abençoado poderosamente. Dores nas pernas, todos que sentiam bem, que Jesus tem o controle de todas as coisas.
10: Sumiu a dor na perna.
11: E também, eu cheguei lá em casa na quinta-feira, cheguei lá e olhei no caixinho do convite e agora para mim, a vitória para mim.
10: Tem a pena, meu?
11: Jesus, que eu estou ajudando aqui no programa da rádio. Da...
10: O senhor é o mantenedor do programa Voz da Libertação.
11: Carnezinho também com fim.
10: Pegou o carnezinho com fé.
11: Com fé.
10: Pegou o voto também.
11: Com fé também. Em nome de Jesus.
10: É dizimista também.
11: Glória a Deus.
10: Sim ou não?
11: Amém. Sou sim.
10: Seu nome, seu bairro?
11: Meu nome é José Maria da Silva, Rua das Almeidas.
10: Deus te abençoe.
11: Amém. Você também, tio.
12: Seu nome, irmã?
13: É, irmã Maria de Boa Providência.
12: Conte a bênção.
13: A bênção que tem quase um mês que eu tinha perdido a minha visão. E eu faço a oração com o pastor Guilherme Ribeiro da campanha das 10 horas da manhã.
12: A oração das 10.
13: Isso, oração das 10.
12: Ora todos os dias com ele?
13: Todos os dias. Mesmo quando estou em casa, se eu estiver na igreja, eu baixei o aplicativo no celular. Abaixei o aplicativo, estou sempre também aí no ônibus, qualquer lugar.
12: Maravilha.
13: No rádio, sempre estou ouvindo também no aplicativo. Sim. Do app do baixando e instalando o celular.
12: Prossiga, meu irmão.
13: Então, eu fiquei praticamente 12 dias sem poder sair de casa. Um belo dia eu levantei, já tem quase um mês, eu vim aqui para a cabana, já tinha iniciado essa campanha, o meu milagre vai ver a notícia. E aí eu peguei o ônibus, só que eu não tinha reparado. Quando eu olhei para o ônibus, eu não consegui enxergar direito o ônibus. Só que quando eu olhei para o pé, eu não consegui enxergar o ônibus, o irmão Zé Mar.
12: Só um vulto.
13: Só um vulto. Assim, não dá para definir quem sabe como ele é conhecido, saber que ele é líder. Eu falei, meu Deus, por que eu não estou conseguindo ver o rosto do teu servo no altar? Só que aí continuou, foi continuando, e eu continuava através do rádio, pedindo a Deus, porque eu estava vendo as outras coisas dentro de casa, não tinha condição, até mesmo que eu em casa, os afazeres do dia, eu não conseguia.
12: A irmã continuou perseverando, orando, junto com o pastor Guilherme, através do rádio?
13: Sim, continuou, orando, todo dia eu estava lá orando.
12: Eu não conseguia ler nada?
13: Nada, aqui mesmo eu dei 3 vezes sinal errado. Porque não tinha ninguém de ponta para me dar o sinal. Mas eu sempre pedi orando a Deus através da campanha também com o
12: pastor Guilherme Ribeiro.
13: Isso, pastor Guilherme Ribeiro. E eu continuava pedindo a Deus em casa também, chorando o Senhor.
12: Completamente cega, né, irmão?
13: Completamente cega. Porque quem olhava para mim estava normal. Mas só Deus sabia o que estava acontecendo na minha vida. Então eu continuei pedindo a Deus. Quando foi quarta-feira passada, eu continuava pedindo a Deus que o meu milagre que eu queria era sair daqui chegando. E aí eu fazia até, cheguei a comentar com as irmãs que estavam ali, eu fiz teste, andei até perto do banheiro das minhas irmãs e tornei olhar para o altar ainda para ver se eu conseguia nem mesmo o rosto do senhor, irmão Adalto, eu conseguia ver. E eu pedi, falei, senhor, eu quero contar a minha vitória, seu milagre que eu quero é que o senhor devolva minhas vistas de novo. E continuo orando nas campanhas das 10 horas da manhã. Hoje em que a equipe, a glória, a honra de Deus, eu estou conseguindo ver todas as pessoas de lá para cá, eu consegui pegar o osso. Hoje em que a equipe, a glória, a honra de Deus, eu estou conseguindo consegui ver todas as pessoas, a glória de Deus está enxergando perfeitamente. Jesus devolveu as minhas vistas.
12: Está completamente curada, recebeu uma cura instantânea da parte de Deus.
13: Sim, completamente curada. E você que crê, não importa o seu problema, creia. Eu estou enxergando Deus de volta às minhas vistas. Eu vim aqui hoje para testificar para a glória de Deus. Você está fazendo uma campanha, não desista, não importa o seu milagre, o seu problema de saúde. Creia que Deus vai te dar a vitória. E continue, você que pode ter condição, vem para a igreja também, que Deus vai te dar a vitória.
12: E agora é completamente curada?
13: Completamente curada. A glória e a honra de Deus.
12: Meu querido irmão, vai continuar orando na residência da senhora, a oração das 10 com o pastor Guilherme Ribeiro. Vai continuar orando com ele através do rádio.
13: Vou continuar orando com ele. Quando ele não pode orar, estou orando com o nosso diabo da
9: Guerra. E terminou a alta também. Vou continuar assim.
13: Inclusive, eu tenho, depois tem que gravar um outro testemunho quando o pastor chegou aqui, que não gravou.
12: Pastor Guilherme Ribeiro.
13: Isso, eu contei para ele, mas não deu para gravar. Depois vou gravar também logo que ele chegou aqui.
12: Amém. Seu nome e seu bairro?
13: É Irmã Maria do bairro Providência.
12: Seu nome?
14: Asilino.
12: O que aconteceu?
14: Olha, eu falei que tinha falado com a minha esposa, que eu ia vir aqui hoje assistir o culto aqui. Eu vou fazer uma campanha aqui de 7 quarta-feira, em nome do Senhor Jesus. Aí eu peguei o bote e falei com ela, eu tenho lá pra cabana. Aí eu saí pra cá, e antes de eu chegar aqui, a minha menina me ligou que a minha esposa já tá aposentada.
12: Meu Deus do céu! Quem dá glória a Deus por isso?
6: Antes dele pegar o voto, ela já recebeu a bênção da aposentadoria.
12: A campanha agora é só para agradecer.
14: Agradecer.
12: Quem dá glória a Deus por isso?
6: Seu nome, meu irmão?
15: Gilmar Nunes.
6: Você mora onde?
15: Assis Vitória.
6: Qual foi o voto, o propósito que você fez com Deus aqui na igreja Pentecostal Deus Amor do Bairro Cabana?
15: Eu fiz um voto. Se eu alugasse a minha loja, a primeira seria para Deus. Hoje eu vim para cumprir.
6: O senhor é um empresário.
15: Sim. Hoje eu parei, não vou trabalhar mais.
6: Hoje o senhor só está alugando seus imóveis.
15: É, eu só alugo imóveis.
6: E de quanto foi o valor que o senhor fez no voto de ajudar a obra de Deus?
15: R$ 1.620. O valor
6: R$ 1.620. Foi o propósito que o senhor fez, que se alugasse a loja, o primeiro salário, um salário mínimo, o senhor ia abençoar a igreja Deus Amor aqui do Cabana.
15: É isso mesmo? Isso mesmo. Graças a Deus, isso é muitos anos que eu faço, já tem mais de 20 anos. Eu, te falar a verdade, nem eu que comer. Há 20 anos atrás eu não tinha. Hoje, graças a Deus, eu não preciso trabalhar mais.
6: Hoje está abençoado, prosperado, já foi um grande empresário. Hoje o senhor só está alugando os seus imóveis, o senhor está reportando que o senhor não precisa de trabalhar mais.
15: Não, graças a Deus, hoje é só a bênção de Deus.
6: Deus tem prosperado a vida do senhor.
15: Amém, e toda a minha casa, graças a Deus.
6: E vale a pena fazer esses votos como mantenedor do programa Voz da Libertação? Vale a pena?
15: Com certeza. Se a gente não fazer um voto, não tem como a igreja ir e também não tem como a gente ser
6: eleito. Verdade. Vai parar ou vai continuar?
15: Não, continuar, graças a Deus, porque é em Deus.
6: Seu nome e seu bairro?
15: Gilmar Nunes, bora do Jardim Vitória.
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Você vai também se tornar agora o mantenedor do programa Voz da Libertação e também será apresentado nas orações todos os dias. Vamos orar. Vou orar pela vida da nossa irmã Maria Augusta, Maria da Paz. Vamos clamar pela vida da irmã Sanes Xavier, Vanderlei Caetano, Lívia Esther, Maria de Fátima dos Anjos, Carmen Lúcia. Vamos clamar pela vida da irmã Lourdes Maria, também da Márcia Gonçalves, do Sebastião Rodrigues, do Pietro. Vamos orar pela vida do João Leal, da Maria Helena, do Manuel Gomes, do Israel de Avelar. Vou orar pela vida da Ruth da Rocha, da Ivone Nascimento. Vamos clamar pela vida do Aldel Marciano, da Maria Fátima Silva, Justine de Souza, Ivânio Alves, Neuza Tânia. Vamos orar pela vida da irmã Terezinha Pereira, Conceição Nobre, Jefferson Pinheiro, também da Celina Mendes, da Marinda, do Alexander Alves, da Maria Domingos, da Geralda Andrade. Vou orar pela vida da Carmelita Ramos, da Maria da Paixão Leão. Vamos orar pela vida da nossa irmã Adina de Souza, da Maria Rosa, da Celina Gomes, da Edna Maria. Vamos clamar a Deus agora pela vida de Darcy Mendes, também Rosimei de Jesus. Vamos orar, Belo Horizonte, em favor da vida da Edna Maria, do Maurício José Inácio, do Antônio Pereira, Crésia Soares, Senusa Moraes. Também vou orar em favor de Jandira da Conceição. Vamos orar pela vida do Carlos João, do Kennedy, do Gustavo Mendes, da Floripa Andréia. Vou orar pela vida do Adna Emerson, do Ovécio, da Adna Rodrigues, do Ernestino Miguel, do Edivaldo de Souza. Vou orar em favor da vida da Conceição Maria da Silva, do Otávio Paixão, da Leonildes Dias, do Raimundo Ferreira. Vamos orar, Minas Gerais, em favor da vida da Patrícia Supriano, também da Stephanie. Vou orar pela vida da Rita da Silva, da Onidina, da Maria Dias. Vamos clamar em favor da vida da Sandra Luzia, da Judete, da Rosane. Vou orar em favor do Samuel Francisco, Jefferson Pinheiro, Jefferson Vicente, também a Maria da Consolação, a Maria Aparecida, o Joaquim Fernandes, a Vera Lúcia, o Sérgio Marcos, a Eliane, também o Alpides Antônio, o Miguel Natalino, a Bem-vinda de Souza. Também vou clamar pela Lucineia Agostinho, pelo Adriano Moreira. Vamos orar agora pela vida da irmã Jéssica Fales, da Neuza Maria. Vamos orar em favor também da Pina das Graças, também da Lúcia. Vou orar pela vida da Franciene Paula. Vamos clamar pela vida do Lindomar e também da Miriam, do Gilmar Mendes, também do Geraldo Elias, da Ângela Maria, do Vicente de Paula, da Shirley Fátima, da Flaviane de Jesus. Vamos orar pela vida do Gustavo Oliveira, da Margarida de Fátima, da Francisca Chagas. Também vou orar pela vida da Ruth da Rocha, do Joaquim Costa, do Raimundo Eustáquio, do Elias Marciel, da Heloísa Alves, do Rodrigo, da Maria Conceição, da Rosária de Fátima, do Plácido, da Maria Auxiliadora, do Jorge Vitor, da Marli Gonçalves, da Yolanda Pires, do Danilo, da Terezinha Barbosa e também da Elaine Cristina.

todas estas pessoas que já se tornaram mantenedores do programa Voz da Libertação.

ondas te assaltar. Mantenha firme o seu coração no desejo sincero de perseverar até o fim. Se estás tristes, estás angustiado, estão te tirando pedras dia e noite, faça ao contrário, orai a Deus por todos os inimigos de forma humilde, pois Deus transformará todas essas pedras em uma rocha para alicerces da tua alma.

maravilhoso Deus e Pai, é nesta hora de oração, meu Deus, que nós já apresentamos agora, mais uma vez, a vida de todos os mantenedores do programa Voz da Libertação. Que o Senhor venha, meu Deus, repreender agora todo o mal. Que o Senhor venha jogar por terra todo impedimento, todas as obras malignas que estão lutando, Senhor, para que esta pessoa não prospere, que estão lutando para que esta pessoa não seja feliz. Em o nome do Senhor Jesus Cristo, joga por terra agora essa obra do diabo, joga por terra agora este impedimento, Senhor, aonde esta pessoa tocar, que seja abençoado em o nome do Senhor Jesus. Ó Deus poderoso e santo, apresento agora cada um destes mantenedores e peço ao Senhor, meu Deus, que venha levantar cada vez mais mantenedores, Senhor, desta programação, porque o Senhor sabe, ó Deus, que altas são as despesas, mas o Senhor já proveu, o Senhor já preparou, e eu creio, Espírito Santo, que esta programação não vai terminar, pelo contrário, vai continuar cada vez mais e mais, porque mais pessoas têm, aleluia, Senhor, entregado as suas vidas, têm conhecido e ouvido a tua palavra através do programa Voz da Libertação. Continua, meu Deus, prosperando a vida deste povo, seja com esta irmã que está fazendo este voto agora, de que se o Senhor abençoar, ela também vai ajudar o programa Voz da Libertação. Repreenda todo mal e confirma a bênção, o milagre e a vitória, em nome do Pai, do Filho e do Espírito Santo de Deus, e graças a Deus.

Graças a Deus e glória a Deus, está aí. É mais um momento de oração em favor dos mantenedores do programa Voz da Libertação. Só está faltando você. Faça um voto, faça este propósito com o nosso Deus e eu tenho certeza que você também vai testemunhar das bênçãos, dos milagres e das vitórias do Senhor Jesus. Que Deus te abençoe e até a qualquer momento dentro desta programação, eu volto para orar por mais mantenedores do programa Voz da Libertação.

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sejamos sóbrios e vigilantes, afinal, o inimigo tem investido pesado como nunca contra a família, o casamento e a Igreja de Cristo na Terra. Existem muitos questionamentos, principalmente no seio da Igreja, quando qualquer tipo de escândalo acontece, especialmente na área sexual. Quando

inevitavelmente a sua chamada ministerial. É importante fazermos hoje aqui essas reflexões sobre as responsabilidades que acompanham uma consagração ministerial, um ofício do ministro religioso. É importante citar que todo responsável por uma congregação, seja ele um

comunicação, a saber, os aplicativos de mensagens e redes sociais, ninguém mais pecou em paz. Por quê? Concordemos aqui que pecados sexuais sempre houveram em outros tempos, porém, de uma forma mais oculta, mais velada, e essas ferramentas de comunicação acabaram surgindo também para revelar os pecados escondidos através de prints, de compartilhamento de mensagens, fornecendo assim

Lucas, dentro e fora do nosso ministério, o próprio Cristo nos alertou no livro de Lucas que sempre existe um valente maior que o valente. Eu lembro que José percebeu, ao talvez se sentir atraído pela esposa de Potifar, ele

16, com os mesmos riscos e sintomas. E desse modo, procuro adotar algumas medidas cautelares, que é aquilo que é mais sagrado na minha existência. Por isso, eu estou aqui exortando, encorajando para que nós possamos nos aproximar cada vez mais da família, dos filhos, dos amigos, não nos afastarmos deles, porque é um presente responsável e condicional.

com algumas orientações importantíssimas. Número 1, seja cauteloso quando alguém do sexo oposto vier lhe cumprimentar na igreja ou em outros ambientes públicos, seja para pedir informações, para pedir uma oração, para realizar algum tipo de visita doméstica. Número 2, evite dividir o mesmo espaço físico com alguém do sexo oposto. Faça o máximo de esforço para isso. Mesmo que você seja muito vigilante, muito prudente, que se garanta, você não pode ter essa garantia pela outra pessoa. Por exemplo, evite entrar no elevador sozinho com a pessoa do sexo oposto. Deixe ela subir, deixe ela descer e vá na próxima embarcação coletiva ou vá sozinho. E se for preciso, e melhor ainda, né? Use as escadas. Número 3, evite dar carona por inocência ou por

se acaso isso vier a ocorrer com você, age naturalmente, com muita cautela, mas com as antenas da vigilância ativadas em questão de garantia. Retomando aqui, número 7, seja educado e gentil, mas evite um elogio a uma pessoa de sexo oposto, porque ela pode interpretar como uma cantada o famoso assédio sexual, que é crime no Brasil, inclusive, previsto no artigo 216, parte A do Código Penal. A pena para esse crime de detenção é de 1 a 2 anos. Olha só. Número 8. Mesmo que não seja problema no seu casamento, e só por questão de segurança mesmo, passe a senha no seu celular para te concluir. Pois, se não tem o que viver, não há o que temer. E mesmo que para vocês isso seja uma questão bem tranquila, não seja problema, é mais uma questão de princípio e de fidelidade. E último, tenha transparência, comunique o seu cônjuge, se acaso uma pessoa desconhecida, uma pessoa de sexo oposto, lhe enviar mensagem. Evite desconfortos e já avise antes que haja constrangimentos. Afinal, uma boa comunicação é a base de um relacionamento saudável. E eu termino aqui dizendo o seguinte, tome muito cuidado a usar emojis, a reagir a áudios, a textos. Você não sabe como essa pessoa vai reagir, como que ela vai interpretar essa curtida, essa reação. E eu digo particularmente que é muito comum os irmãos verem eu junto de mim.

vamos abandonar a reverência pelo sagrado e não temor em adotar a nossa chamada ministerial aqui dentro. Muito menos negligenciar a nossa família e o nosso matrimônio. Eu espero de coração que a minha fala inicial se cumpra aqui no final. Que tudo que falei aqui tenha servido de exemplo e alerta para todos nós. Eu desejo que Deus vos abençoe abundantemente em Cristo Jesus.

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1: Graças a Deus. Querido irmão, seu nome?
2: Geraldo.
1: Qual que foi a bênção de Deus que a senhora recebeu através de contribuir com a Fundação Reviver?
2: Irmão, são muitas.
1: O que mais marcou a vida da senhora?
2: Eu vou ser sincera diante do Senhor. Eu não tinha uma casa para morar, eu não tinha paz, não tinha alegria, não tinha nada. Jesus é lindo, irmão. Através da Fundação Reviver, o Senhor teve de misericórdia de mim, através de trazer cofrinho que meu esposo coloca lá. Eu tenho a minha casa, meu filho tem casa deles, que eu não tinha, casou, vivia sem lugar. Hoje cada um deles tem casa própria. Deus deu pra ele, Deus pra mim também. Hoje pra poder alimentar, não precisa destratar de mim, Deus. Eu vou te
1: dar. Família tá toda prosperada e abençoada.
2: Jesus é bom. Quem ele te entrega o cofinho na Fundação Reviver, ele

0: falta, mas ele quer ver o nosso desejo do nosso coração. E ele falou, pedi, dá se nos dá. Se nós abrimos nossa mão para Jesus, Jesus já derramou nas nossas vidas e é para abundância, irmão, com saúde, paz, alegria, me lembro lá na família, tudo que Jesus me deu, pelo mundo.
1: Querido irmão, além da semeadura, aquele que planta mais, ele colhe mais. Aquele que planta menos, ele colhe menos. Todos aqueles que plantam na Fundação Reviver recebem dobro da mão de Jesus.
0: Recebe dobro e já tem direito na salvação, porque o Senhor falou reviver, Simão. No meu modo de pensar, aquele que está acabando de morrer, que não aguenta mais andar, já viu levar dele pelo pé. Porque é só ele que tem problema, mas
1: Deus restaura.
0: Ressuscitou o morto. Que eu já vi no tempo do nosso irmão Soldado Missionário, eu vi Deus ressuscitar o morto. E ele pode ressuscitar até agora, porque ele tem poder.
1: É o mesmo Jesus.
0: De ontem, hoje, eternamente. Então, irmão, eu estou falando com você, paralítico, cego, aleijado, viciado. Vem para a casa do Senhor. Jesus te ama tanto. Se você soubesse o tanto que Jesus te ama, você vira amanhã, não. Vem hoje. Porque o nosso Deus já está te esperando aqui. E ele tem uma bênção grande para te dar, libertação e graça para você contar a sua vitória como eu estou justificando aqui agora.
1: A senhora vai estar trazendo o cofrinho, os donativos, alimentos não perecíveis e o voto da Fundação Reviver, e toda a grande Belo Horizonte tem que trazer para ser abençoado.
0: Amém. Tem que trazer mesmo, irmão, porque você tem na sua casa paz, que aquele que não tem recebe. E ele não recebe só alimento para comer, beber, não. Ele recebe saúde, paz, alegria e vitória em tudo. A vitória em termos de Cristo é Jesus. E sem Jesus não tem caminho. Venha e traz a sua ofertinha para casa do Senhor, tocar no seu coração, traz para reviver, porque o Senhor Jesus vai reviver sua vida, multiplicar as bênçãos, saúde, paz e alegria em nome de Jesus.
1: Seu nome e seu endereço completo para os ouvintes?
0: Meu nome é Geralda, eu moro na rua Centenário, número 18, da Jardim Liberdade.
2: Nome da senhora é a bênção.
3: Jandira Leão de Castro. O meu esposo, ele caiu dentro de casa, eu estava morto quando chegou lá no hospital. Ele ficou internado 21 dias lá, mas graças a Deus, ele já está em casa. Eu estou usando fraldão, mas está em casa. Ele ressuscitou. O médico falou que foi um milagre. Não arreda o pé daqui mais. Sabará, bairro Rosarum. Jandira Leão de Castro.
4: Meu nome é Terezinha. Eu moro em Nova Sintra. Vou negar Deus amor. No Morrinho. Aí eu tô vindo aqui. Fiz a campanha daquele livro que deu. Parecia uns corpos lá no meu quarto, lá em cima, pra me matar. Aí quando eu levantei, que minha cachorrinha foi lá no banheiro, quando eu vi esses corpos, eu já veio pra me pegar, eu assim, ó. Porque podia estar na minha cama, subindo a cueca dormindo, mordei meu marido. Eu pegando, eu já veio assim, ó. Tchum. Aí eu fui, só pisei e matei ele.
1: Ela está relatando aqui, amados ouvintes, que foi depois que ela pôs o nome dela do propósito dos 300 dos judeus.
4: Sim, ó, que eu levei. É que tipo, o voto. Por valor em voto da igreja que eu tenho em casa. Aconteceu isso aí?
1: Essa campanha é de Deus, senhora?
4: Sim, sim.
1: Dá um glória a Deus bem alto.
4: Glória a Deus!
1: Aleluia. O que que aconteceu, pastor Adalto? Pastor José Marcos e amados ouvintes, estou com essa senhora, ela está relatando que ela tinha uma hérnia. Chegou aqui com dificuldade, sentindo dores, mas após a oração, explosão de milagres, ela está curada aqui para a glória de Deus, o nosso Pai! Vamos entrevistar ela aqui. O nome da senhora?
5: Justina Carmona.
1: A senhora tinha uma hérnia?
5: Tinha.
1: Doía muito?
5: Doía muito.
1: Chegou sentindo dores?
5: Cheguei sentindo dor, já tomei antibiótico, injeção.
1: E agora? Após a oração?
5: Após a oração eu tô bem.
1: Então a senhora vai caminhar aqui pra todo mundo ver o milagre. Vamos lá. Caminha sem a muleta. Quem sabendo a bengala na minha mão, diga glória a Deus.
6: Oh,
1: a igreja que glorifica o diabo não fica. Volta, senhora, volta, volta. Um milagre perfeito no meio da multidão. Foi curada por Jesus aqui agora na hérnia, na grande campanha. O nome da senhora?
5: Justina Carmona.
1: A senhora mora em qual bairro?
5: Nova Contagem.
1: Depois do milagrão desse, vai para a praia ou vai continuar?
5: Vou continuar.
1: Dá um glória a Deus bem alto. Glorifica a Deus com ela.
7: Meu nome é Neide de Abreu Silveira. A bênção que eu tenho para contar é sobre meu filho. Terça-feira passada, ele foi ao médico. Aí, como ele é de maior, eu não pude entrar com ele. Assim que ele saiu, ele me chamou. Aí ele falou assim, mãe, minha vida acabou, porque eu estou com AIDS. Aí eu peguei, custei responder para ele e falei assim para ele, Alexandre, para Deus nada é impossível. O Deus que nós serve, Alexandre, Deus cura. Aí chegou em casa, ele ficou naquele desespero. Em casa não tava nem conseguindo nem fazer comida. Porque desespero em casa, os irmãos estão tudo preocupados. Aí, na quarta-feira, eu voltei com ele no médico, peguei e falei pro médico assim, que eu queria outro pedido.

0: médico foi e falou assim, aí eu posso até te dar um pra você fazer de novo. Aí eu fui, levei ele, nós fez, ele tem um não reagente. Aí a gente levou pro médico, ele não acreditou. Pegou, fez outro teste rápido. Assim que fez o teste rápido, aí ele viu que não deu reagente. Aí ele pegou e duvidou. Aí eu falei, se o Deus for possível, eu tenho que Deus curou. Aí ele pegou e pediu outro, a gente pôs e fez. Aí quando foi hoje, então eu levei ainda pro médico ainda olhar. Aí o médico falou assim, ah, não fala com o seu filho que ele pode deitar na cama com a cabeça no travesseiro sem preocupar. Ele pode ficar tranquilo. Eu vim na igreja, o culto da fundação reviver. Eu fui revelada que Deus estava me dando um milagre, foi um milagre de Deus. Na campanha de terça-feira e na quarta-feira. Meu filho chama Alexandre Silveira do Amaral. Meu nome é Neide de Abreu Silveira do Amaral, Rua Lapinha, 783, Soldado Filho, Belo Horizonte.
1: Querido irmão, seu nome?
2: Meu nome é Milton Gonçalves Amaral, moro no bairro Soldado Filho, Belo Horizonte. O meu filho teve um problema, ele fez um exame no mês de janeiro. Aí eu tô aqui, estava baixa, pressão dele, então mandou repetir os exames. Aí repetiu os exames, o primeiro exame tinha dado, no segundo deu HIV, que eu estava comigo o HIV. Foi na terça-feira. Pegamos, viemos para cá, ele ficou desesperado. Até falou, tem sim. Lá fazer um tratamento psiquiátrico. Nós não vamos falar para ninguém, vamos falar só para Deus. Melhor para nós é, vamos na igreja hoje, era o culto da Ribeira, nós viemos aqui na igreja, no culto da Ribeira, que é um esforço até revelado que Deus estava fazendo um milagre na vida dela. Eu estava de lágrimas nos olhos, a pregação estava tudo seguindo para isso. Aí na quarta-feira foi lá, o médico não queria dar ele o. Eu pedi para fazer o exame, porque falou que 95% o SUS não é errado. Aí nós falamos mais de fogo, outro exame, nós viemos para cá no curso da quarta-feira à noite, sobre o gigante que estava falando sobre o gigante. Ali mexeu com nós. Eu estava com uma dor.

0: vermelho. Técnico de enfermagem. E ela de idade esse paciente, assim, com HIV, então, por favor, lá é. Mundiários. Aí ela estava triste, já não mandava.
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Senhor Jesus Cristo. Olá, queridos ouvintes da Voz da Libertação. Quem cumprimenta vocês, a sua irmã em Cristo Jesus, Taba Coquetiele, aqui, responsável do Bazar 60 Mais Help. Gostaria de convidar todos vocês para nos conhecer. Estamos aqui localizados na Avenida Amazonas 8410, no bairro Cabana. Isso mesmo, estamos aqui dentro do estacionamento. Amém? Gostaria de convidar vocês para nos conhecer. 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Tá bom? Vai ser um prazer receber todos vocês. Amém? E vocês que vêm cá comprar, que estão adquirindo, o nome de vocês vai pro caderno de oração, e além do nome de vocês vir pro caderno de oração, vocês estão abençoando a Fundação Reviver. 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Amém? Eu deixo um agradecimento especial a todos vocês, queridos ouvintes da Voz da Libertação, pelo forte abraço. Quem despede de vocês é sua irmã em Cristo Jesus, Tabata Catiele, aqui responsável do Bazar 60 Mais Help. 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Estamos localizados aqui no estacionamento da Igreja Deus e Amor. Amém? Estamos na responsabilidade do nosso querido pastor Guilherme Ribeiro. Amém? Deus abençoe todos vocês. Um forte abraço. Fiquem todos na paz do Senhor Jesus Cristo, os ouvintes da Voz da Libertação.

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se der certo, beleza, se não der, amém. Eu falei, não é assim não, é até que a morte, acabou. É por isso que existe o namoro, o noivado e o casamento. O casamento é até que a morte separe. E o diabo quer separar antes da morte. Jesus vai unir hoje. Quem crê que Jesus vai unir? Quem crê? Porque o diabo já sabe, se ele afetar a família, ele afeta a geração futura. E é o que está acontecendo com a nossa geração futura. A nossa geração futura está totalmente o quê? Dispersa, porque muitas famílias estão destruída, mas Deus vai construir, Deus vai restituir, Deus vai dar força para voltar a ser uma família abençoada. Quem crê assim, diga glória a Deus. Então nós vamos fazer um voto agora em favor da família. Sua família também está bem, mas tem família que não está bem, e nós vamos orar por eles, porque eles gostariam de estar aqui, mas não tem força de estar, mas Deus deu força para nós, e nós vamos orar. Vamos ou não vamos? Quem conhece uma família que precisa de oração? Quem conhece um casamento que precisa de oração? Quem conhece uma família que precisa da presença de Jesus? Então você vai pegar o voto e vai fazer com Deus. Seu casamento já está uma bênção, sua família já está uma bênção, mas tem uma família que está precisando da ajuda de Deus. E nós vamos orar por eles, porque Deus nos chamou para ser intercessor. Quem sente que Deus te chamou para interceder? Quem sente que Deus te chamou para interceder por outros, e você intercedendo, Deus vai fazer uma obra? Vai ou não vai? Quem crê que Deus pode fazer esta obra? Então já fica em pé com este voto nas mãos. Você não vai entregar ele agora, você vai entregar ele daqui a pouquinho, e daqui a pouquinho você já vai fazer o seu pedido de oração, vai colocar o nome de pelo menos 10 casais que você conhece. Quem conhece pelo menos 10 casais? Quem conhece? Deus vai colocar na sua mente aqueles que estão necessitando muito de oração, e você vai ver que eles vão estar mais firmes do que já estão por intermédio da tua oração. Levanta para Deus o voto, levanta. Deus vai livrar a família brasileira. Quem crê que Deus vai livrar? Quem crê que Deus vai livrar? Eu estive no país do Peru. Eu disse para os irmãos assim: aqui não tem campanha de casais, não? Aqui não tem campanha de família, não? Ele disse: não, pastor. Mas falou: por que que não tem? Falou: porque aqui não tem problema com os casais. Falei: não tem problema com os casais? Não tem, pastor. Aqui não tem, não. Eu falei: como que não tem, irmão? Ele falou: não tem, pastor. Aqui não tem problema no meio da família. Se tiver um probleminha ou outro. Eu falei: que coisa interessante. E eu fui dar uma olhada, queridos irmãos, por quê? Porque tem uma compreensão, um diálogo entre eles fora do normal. E é isso que muitas vezes falta para uma família estar bem estruturada. E quem crê que Deus vai fazer isso? Quem crê que Deus vai fazer? Deus vai fazer. Então fique em pé que nós vamos orar. Fique em pé que nós vamos orar. Você que perdeu o seu casamento, Deus vai restituir nessa campanha. Você que perdeu a sua família, não fique triste, não se entristeça e não perca a fé. Deus vai restituir. Quem crê que Deus vai restituir? Quem crê? Quem crê? Quem crê? Quem crê que Deus vai restituir? Se as pessoas soubessem a importância desta campanha, não perderia por nada, irmãos. Não perca o próximo domingo, porque nós estamos orando em favor da família, em favor dos casais, em favor da geração futura, que começa entre duas pessoas, e Deus vai dando a geração futura para esta nação. Então levanta as mãos que nós vamos orar agora. Você que está nos acompanhando, já estamos pelo YouTube, Facebook, pela rede de rádio, seja bem-vindo, já compartilhe. Daqui a pouquinho, palavra de Deus, Deus tem uma palavra para o seu coração. Levanta para Deus o voto, levanta para Deus, nós vamos orar. Faça um voto na sua casa em favor da sua família, faça um voto em favor de um vizinho, de um amigo, de um parente. Diga: a minha família Deus está cuidando. Quem crê que a tua família está sendo cuidada por Deus? Diga: ninguém toca no que é meu. Diga: ninguém
toca no que Deus me deu. Então começa dando glória, glória, glória. Ora a Deus agora, clama a Deus agora. Senhor, aqui estamos orando e apresentando, Senhor, este voto, meu Deus. Não pediremos nada para nós, mas pediremos para as famílias que nós conhecemos. Senhor, parece que está tudo bem, mas é uma batalha que ela enfrenta, é uma batalha que ele enfrenta, ó Deus. Mas eu creio que agora, por intermédio desta oração, por intermédio deste clamor, Senhor, grandes coisas o Senhor fará em prol das nossas vidas, em prol das nossas famílias. Senhor, cuida da família, ó Deus. Cuida, Senhor, do casamento. Cuida, meu Deus, porque nós cremos que é na mesma maneira quando o Senhor falou com Noé, ao construir a arca entre tu e a tua família, a família não ficará de fora, meu Deus, é projeto divino. Por isso nós estamos aqui clamando, Deus, pela família. Olha aí, Senhor, o esposo clamando pela esposa, a esposa clamando pelo esposo, os filhos clamando pelos pais, os pais clamando pelos filhos. Da força, meu Deus, da graça, Senhor, da virtude do teu Espírito, ó Deus, porque nós cremos que quando o Senhor vem para fazer, homem nenhum pode impedir. Expulsa todo mal agora. Sai, demônio da contenda, sai, demônio das dissensões, sai, demônio da separação. Expulsa, meus irmãos, expulsa. Sai, demônio da discórdia. Meu Deus, eu creio que por intermédio da oração o Senhor fará maravilhas no coração desta mulher, no coração deste homem. Garante, meu Deus, garante, Senhor, porque o maior milagre que nós precisamos é o milagre para nossa casa, é o milagre para nossa família, é o milagre, Senhor, para o casamento. Estende as tuas mãos, Senhor.

0: destes dois corações. Ó Deus, estende as tuas mãos, Senhor, agora. Cuida mesmo, meu Deus, desta família. Cuida mesmo, meu Deus, dos teus servos, das tuas servas que estão orando. Cuida, meu Deus, e garante a tua vitória. Em nome de Jesus, diga amém. Pode se assentar batendo palma. Vamos de louvor, vamos de adoração ao nosso Deus. Vamos receber a esposa do Jessé, que vai levar um hino bem bonito para Jesus. Você que vai cantar a dupla hoje, a dupla. Vamos ouvir então, vamos receber os servos do Senhor com palmas e glória para Jesus. Palmas e glória para Jesus.
1: A minha família, louva do Cordeiro, com a paz do Senhor Jesus. Quantos gratos a Deus por essa tarde gloriosa. Quantos são gratos ao Senhor, levanta a tua mão e glorifique ao Senhor Jesus, aleluia. Oh, bendito seja Deus. Vamos aplaudindo Jesus, porque ele merece, queridos. Aplauda Jesus bem forte, aleluia, porque ele está aqui. Vamos cantar com palmas.
2: Esquentar essas mãos aí, né? O pessoal tá friozinho aqui em São Paulo, o pessoal tá assim, ó. Tem gente que nem bateu palma agora. Nós vamos cantar aplaudindo com as nossas mãos, porque ele merece ser adorado, exaltado, glorificado. Aleluia, Jesus. Nós estamos vivendo o momento de agora como se Cristo voltasse daqui a pouco. Quem está esperando Jesus voltar? Quem quer que a sua família vá para o céu também? Quem está orando pela sua família? Quem está fazendo voto pela sua família? Você creu que o Senhor visitou a tua casa agora nessa oração? Amém? Então nós vamos cantar. Glória a Jesus. Desapareceu um povo.

dois irmãos para a reconciliação, mas infelizmente não vão encontrar. Canta! Onde está?

morreu. Eu quero ouvir só a igreja cantando com palmas agora. Onde está? Olha esse povo barulhento que vai morar no céu. Alguém com esse povo. Pra terminar, onde está aquele povo? Que é isso, igreja? Até quem tá na internet tá cantando com a gente. Aquele povo, alguém com voz de lamento vai dizer nesse momento. Aquele povo, bate palma aí da glória quem vai subir. Oh, glória a Deus, que maravilha, que maravilha. É o povo mais feliz da terra. O povo vai chegando aqui feliz também, ó. Vai glorificando a Deus. E você que já está há mais tempo aqui, vai glorificando o Senhor, porque nessa tarde Deus tem bênção para o teu matrimônio, Deus tem bênção para a tua casa, Deus tem bênção para a tua família, para os teus amigos e até para os teus vizinhos. Por causa da tua fé, por causa de você estar clamando aqui. Irmão, nós estamos até o dia 21 de setembro em jejum e oração. Essa campanha é em busca do avivamento. Quem está orando e jejuando conosco aí? Glória a Deus. Quando uma igreja ora, quando uma igreja jejua, Satanás não pode suportar. Deus faz milagre, Deus faz maravilhas, Ele liberta os oprimidos, os viciados, Ele salva almas, Ele restaura famílias. Por isso que é importante nós sempre orarmos e jejuarmos. E nós estamos hoje no segundo dia da campanha em favor dos casais. Está aqui, ó. Um casamento firmado na... Aleluia! No domingo passado, abrindo essa campanha, pregou nesse tema o nosso querido pastor Fabrício Biata. Quem esteve conosco domingo passado? Olha aí, a maioria esteve conosco, né? Que bênção! Sejam muito bem-vindos, em nome de Jesus, ao segundo dia do nosso propósito. E hoje o pastor Kleber de Oliveira, nosso pastor aqui na sede mundial, estará daqui a pouco pregando a palavra do Senhor, e o tema de hoje é Renovando o amor e a comunhão. Quem precisa de um renovo de Deus, levanta, a irmã levantou as duas mãos lá. Quem precisa de um renovo de Deus na tua vida, aleluia, na comunhão com o seu casamento, com a sua família, no amor de Deus, tenho certeza que hoje o pastor Kleber será usado mais uma vez. Por quê? Porque agora de manhã ele nos trouxe uma mensagem poderosa da parte de Deus no culto de Santa Ceia, e foi uma bênção do Senhor, e eu creio que o Senhor vai usá-lo poderosamente em nome de Jesus. Hoje às 19 horas, no Salão 2, lá no outro lado, eu estarei pregando no culto da família. Todo domingo à noite nós temos aqui a campanha em favor da família. A bênção de manhã, à tarde e à noite, queridos. A bênção de Deus não para. Eu comentava com a minha esposa no carro, voltando do almoço hoje, e eu disse assim, hoje à tarde só vão as pessoas que têm fé. De manhã foram só as pessoas que têm fé. À tarde da mesma maneira, e à noite da mesma maneira. Até Jesus voltar para levar o povo barulhento. Quando Jesus voltar, não vai ser mais preciso. E eu dizia para ela assim, tu imagina, guria, a sede mundial daquele tamanho, vazia, e muita gente procurando pro culto, perguntando, não vai ter culto, não vai ter culto? As pessoas vão falar, tu não viu na internet, não? Tá na televisão, tá no rádio, o quê? Desapareceu o povo barulhento. Irmão, aproveita, porque falta pouco tempo. Irmão, aproveita essas campanhas, porque falta pouco tempo. E quando nós chegarmos lá, não vai ser mais preciso. Então, para terminar a participação aqui, exercita a tua fé para não perdê-la.
para não deixá-la morrer, exercita a tua fé enquanto tu podes. Seja firme, constante e sempre abundante na obra do Senhor. Meu Deus, eu estou tão cansado. Fica tranquilo, fica tranquila. Nós vamos descansar com muito tempo no céu, para sempre. Em nome de Jesus. Vamos lá, então. Vamos fechar com esse aqui, lá maior. Vamos terminar rompendo em fé. Rompendo em fé é esse hino aqui que eu amo demais, porque a nossa vida é assim. Dia em dia, glória em glória, campanha em campanha, propósito, propósito, de fé em fé, nós vamos vencendo, vem Jesus. Aleluia. Quem conhece esse hino, rompendo em fé? Canta assim, ó.

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Levanta a tua mão e canta essa parte. Levanta a mão. Solta a tua voz e adora, igreja.

Quem vai romper em fé, dá um brado de glória e aplaude Jesus bem bonito, igreja. Bate palma e dá glória. Cumprimento a todos com a paz do Senhor Jesus. Saúdo a todos com a paz do Senhor Jesus. Queridos, antes de qualquer coisa, antes de irmos à Bíblia, antes de irmos à Palavra de Deus, hoje nós vamos fazer uma oração especial por alguém que está de aniversário. Quem é? Eu ouvi todos. Quem é? Este homem de Deus, pastor Lorival de Almeida. Muitas vezes eu chegava aqui em angústia. Quem cultua muito na época do pastor Lorival? Levante as mãos. E rapaz, Deus deu um dom para aquele homem diferente. Ele tem um dom que ele vai ministrando a palavra e você vai ouvindo. E do nada eu sentia Deus ministrando, falando comigo, me perdoando. Quem já sentiu isso? E ele está agora precisando das nossas orações.

nós vamos a Deus para orar por ele. Põe-se de pé, levante as mãos, pastor Lorival, feliz aniversário, em nome de Jesus, esta igreja está aqui, e se a câmera pode pegar, nós vamos orar pelo Senhor, e nós queremos te desejar um feliz... Ah não, mas se você for dar feliz aniversário assim pra mim, meu querido, tu vai ficar do lado de fora, lá com Sansão na recepção. Nem na casa você não entra. Nós queremos te desejar um feliz aniversário. Na presença de quem? E o presente Deus vai te dar agora, pastor, porque nós vamos a Deus que tem poder. Levante as mãos, vamos fazer esta oração especial pela vida do pastor Lorival de Almeida. Soberano Deus, maravilhoso Pai, Senhor de toda glória, nós te agradecemos pela tua casa, pela tua família, que está aqui reunido, Senhor. E nós apresentamos a vida do teu servo, seja onde for que ele esteja agora, Pai. Ó Deus, com o seu lar, com a sua esposa, com a família, meu Deus. Deus, nós queremos te pedir, Senhor, que o teu Espírito Santo venha, ó Deus, com poder sobre ele para lhe conceder o que ninguém pode dar. Ó Deus, o que o dinheiro não paga, o que as mãos não alcançam, o que os médicos não podem fazer.

saúde, o prazer de ver os filhos dos filhos assentados à mesa. E agora neste dia, Pai, nós queremos apresentar o teu servo, que o Senhor possa usar estas mãos que estão levantadas e intercede pela vida do teu filho, para que o Senhor possa operar o milagre que a alma dele deseja. Senhor, não aquilo que nós queremos, mas aquilo que o Senhor tem para dar, em nome de Jesus. Amém? As palmas são fortes para Cristo. Tome a sua Bíblia, palavra de Deus.

0: tua fraude. Levante as tuas mãos com mais autoridade. Cante.
1: Bom estarmos aqui, louvando a Deus.

0: Agora cante, venha nos abençoar.
1: Deus, venha nos abençoar e que esta união nunca falte.

festa. Nunca falte. Aleluia. Queridos, palavra de Deus, buscando do Senhor uma palavra, porque nós estamos nos três domingos, um matrimônio firmado na rocha, com três domingos temáticos. No domingo passado foi esse tema, hoje, neste domingo, nós temos um tema, renovando o amor e a comunhão. Diga comigo, renovando o amor e a comunhão. Livro de 1 Coríntios, capítulo 13. 1 Coríntios, capítulo de número 13. E Deus vai nos dar orientação na sua palavra de como nós devemos agir e atuar para que a nossa vida possa se agigantar diante de Deus. Diz assim a palavra do Senhor. Livro de 1 Coríntios, capítulo de número 13, versículo 1. A suprema ou a excelência do amor. 1 Coríntios, capítulo 13. Quem já encontrou, diga glória a Deus. Quem não encontrou, CFO, como diz o pastor Marcos. Está aberta as inscrições, hein? Irmãos, diz assim: ainda que eu falasse as línguas dos anjos, ainda que eu falasse a língua dos anjos, a língua dos homens, e não tivesse amor, seria como metal que soa, ou como sino que tine. Ainda que tivesse o dom de profecia e conhecesse todos os mistérios e toda a ciência, e ainda que tivesse toda a fé de maneira tal que transportasse os montes, e não tivesse amor, eu nada seria. Ainda que distribuísse toda a minha fortuna para sustento dos pobres, e ainda que entregasse o meu corpo, o meu próprio corpo, para ser queimado, e não tivesse amor, nada disso me aproveitaria. O amor é sofredor, é benigno. O amor não é invejoso. Queria que você guardasse isso aqui. Isso aqui é o siso da mensagem de hoje. Você pode repetir comigo? O amor é sofredor, é benigno. O amor não é invejoso. O amor não trata com leviandade, não se ensoberbece. Santo Deus. Não se porta com indecência, não busca os seus, não se irrita e não suspeita. Aqui eu já fui reprovado 3 vezes. E você quantas? Só Deus. Não folga com a injustiça. Diga comigo, não folga com a injustiça, mas folga com a verdade. Agora juntos, tudo sofre, tudo crê, tudo espera, tudo suporta. O amor nunca falha. Com mais autoridade, o amor nunca falha. Diga, nunca falha. Mas havendo profecias, serão aniquiladas. Havendo línguas, cessarão. Havendo ciência, desaparecerá. Levante as suas mãos. Que necessidade haveria de pregar, meu Deus? Levante as suas mãos. Diga comigo, meu Pai. É a tua palavra. E agora, eu creio na mais excelente de todas as vitórias, que é o Senhor falando ao meu coração. Queridos, desocupem suas mãos e ao Deus desta palavra exaltemos, glorifiquemos com palmas, com glórias. Isso.
Ele é digno, toda honra, toda glória, todo louvor, toda adoração. Oramaste calamassúria. Obrigado, Senhor, pela sua palavra. Irmãos, nós entendemos que aquilo que acabamos de ler é o siso, é o cerne, é a raiz, é a base de sustentação para toda a comunhão de céus e terra, e o que dirá de um relacionamento que não pode começar por outro lugar a não ser pelo amor. Não estamos falando daquele amor amante, não estamos falando daquele amor ágape, não estamos falando de todas as linguagens do amor que Paulo está citando. Estamos falando de um amor que só Deus, ele pode ministrar no coração do homem, da mulher, daqueles que vivem sobre a terra, e lhe capacitar para falar todos os idiomas e para compreender todas as línguas. E Paulo começa dizendo: ainda que eu falasse a língua dos homens, ainda que eu falasse a língua dos anjos, ainda que eu pudesse me comunicar pela fé, através do poder do exercer da fé, céus e terra se encurvariam, os montes se dissipariam através da linguagem da minha fé, eles me ouviriam e me entenderiam, mas nada disso me aproveitaria se eu não soubesse e se eu não tivesse o amor. Quem está entendendo de melhor, meu Deus? Porque primeiro, o idioma do amor no sentido espiritual e no sentido físico e também no sentido matrimonial, ele não consiste em sentimentos, ele não se resume em palavras. O maior ato de amor que Deus demonstrou para nós em Cristo não foi cura de paralíticos, não foi ressurreições de mortos, não foi cego enxergando, foi o seu filho amado agoniando de pendurado em um calvário, sendo mutilado, sendo blasfemado, e a maior e melhor mensagem de amor, segundo expressou João em 3:16, a Bíblia diz que é em Jesus Cristo, o Filho bendito, que sem nenhuma palavra conseguiu provar o seu amor pela nossa vida. Não, mas se vai glorificar, que seja com prazer. Se vai glorificar, que seja com a alma. Queridos, então logo entendemos que as declarações de amor são muito boas. Eu, por exemplo, o pastor Jessé é um exemplo para nós. Às vezes a Rose fala: Kleber, ele se esqueceu hoje. Sempre quando ele pega o microfone, ele fala: Joyce, eu? Isso é ótimo. Isso, quando eu chego de madrugada, todo dia eu falo para minha esposa. Eu espero ela dormir, claro que eu sou um rapaz tímido. Aí quando ela está dormindo, eu falo: Rose, Rose, eu te amo, gata. Eu também. Às vezes ela nem responde. Eu falo: já respondeu, já entendeu. Aí ela passou, mas ela está dormindo, não importa. Não, não há comunicação para os ouvidos dela. É bom, afaga, mas também tem as suas limitações. A linguagem do amor, o idioma do amor, é mais do que palavras. Quem está entendendo? E eu não quero falar sobre linguagens de amor, mas deixar claro em Cristo Jesus, o nosso Salvador, o que está acontecendo agora. O que Ele está operando por nós e em nós agora. E Paulo está deixando claro: aquele sacrifício que me parece impossível de se realizar, eu posso colocar ele em prática. Eu posso sacrificar o que eu tenho, eu posso sacrificar o que eu sou, eu posso entregar tudo o que o Senhor me deu, mas se eu não tiver, diga comigo, ter. Porque não há comunhão se o coração não está embebido, não está submergido em amor, que é uma decisão consciente.
não é um sentimento, não é uma emoção. Ah, pastor, eu olhei a Tiquilina e pastor, me derreti. Amor à primeira vista. Não existe amor à primeira vista. Existe, pastor Jessé? Amor à primeira vista. Eu olhei e me derreti. Não existe isso aí. É a primeira vista, ele aparece, no segundo problema ele desaparece. Você entende que não amava coisa nenhuma. Então, o que eu posso aprender com esse texto? Paulo está falando de relacionamento, Paulo está falando de Cristo e a igreja, ou Paulo está se declarando ao Senhor? Muito mais do que isso. Ele, como apóstolo, está colocando um alicerce, um firme fundamento, e ele está dizendo: sem amor, eu estou sem o Senhor. Sem

coração. Sem amor, todas as minhas palavras serão nadas. Sem amor, o meu sacrifício não exerce resultados no Senhor. Sem amor, eu posso falar todas as línguas, mas ninguém vai me entender e receber nada do que está sendo feito. Agora, se eu começar pelo amor de Deus, logo eu vou entender que Ele é o único poder que suporta, diga comigo, que suporta todos os ataques da inveja. Quem aqui é casado? Levante as mãos. Esse dia eu liguei para a Rose, o que eu falei? Rose, me ajude. Eu falei, por quê? Eu, me ajude a livrar o nosso casamento daqueles que não, já estão casados. Me ajude a blindar o nosso casamento daqueles que pensam em casar. Me ajude a ajudar o nosso casamento para com aqueles que já casaram e se separaram. E nos ajude a usar o nosso matrimônio para dar exemplo para aqueles que pensam em casar. Quem está entendendo? Mas por que, pastor? Porque nós temos que entender em Cristo Jesus que nós, os que estamos casados, fomos primeiramente em aliança eterna, colocados diante do altar para o Senhor. Antes de casar com a minha esposa, eu já estava casado com o Senhor, o Deus da minha alma. E tudo que se pratica fora do altar, pastor, é casamento? Não. Casamento é diante do Senhor, é aliança. Quem entendeu? Aliança. É uma aliança de amor que é dada em Cristo Jesus, o Senhor, primeiramente para sobreviver aos ataques que Paulo acaba de nos dizer nesta palavra. O amor é sofredor e benigno. O amor, ele não é invejoso. Por que ele está citando a inveja? Porque ele está revelando um inimigo que 24 horas está guerreando, separando famílias, destruindo famílias, separando irmãos, a inveja. O que destruiu a casa de Jacó, a ponto dele dizer: eu vou viver em amargura todos os meus dias, e descerei a sepultura com angústia da alma. O porquê disso tudo? Inveja. Inveja. A inveja que havia no coração de Dan, de Judá. A inveja que havia no coração dos irmãos, porque queira ou não, a Bíblia diz que Jacó amou mais a José, ainda que não diz que ele amou menos a nenhum dos outros, mas falou que amou mais. Então logo houve o quê? Pretensão. E com a pretensão veio o quê? A inveja. Levante as suas mãos e diga: sai, Satanás. Não tem como você vencer o poder da inveja, o poder esmagador da inveja, a não ser através do poder do amor. A benignidade do amor do Senhor manifesta em nós, nos dá autoridade. Ah, pastor, mas ninguém tem inveja de mim. Se alguém tem inveja das minhas dívidas, pode pegar. Se alguém tem inveja do meu matrimônio, pode ficar com ela. Se alguém tem inveja das minhas lutas, fica tudo com ele. Pois eu quero dizer para você, tu vai ficar sem nada. Vai perder tudo. Porque tem muitas pessoas querendo a sua comunhão, a sua intimidade, querendo as suas boas vontades, querendo o que você construiu até agora, só não manifestam. Só não se revelam. O que destruiu a casa de Jacó não foi ganância. O que destruiu a casa de Jacó não foi inimizade. O que destruiu a casa de Jacó foi a inveja. Levante as suas mãos, sai, demônio das trevas. É uma legião. E não adianta você tentar combater usando armas que você nem pensa em adquirir. É aí que entra o amor do Senhor. A Bíblia diz que a Cristo lhe entregaram, e antes de tudo, que se cumpra a revelação de Deus e da palavra em Cristo, a Bíblia diz que por inveja o entregaram. Quem entendeu, diga glória a Deus. Agora você imagine, irmão, Ana chorando. Aquele Elcana com duas esposas, meu Deus do céu, não sei como um homem pode pensar em

quase duas. Uma já é suficiente, né, Rosa? Hoje é duas. Cabra tem que ser bichão. Cabra tem que ser virado num giraia. Porque com uma, quem tem uma? Levante a mão. Rapaz, quem está buscando outro está endemoniado e não lê a Bíblia. Ou você está possuído ou você não lê a Bíblia. Se você ler a Bíblia, você vai entender o que é o poder da inveja. Quem foi para a África sabe do que eu estou falando. Quem não foi para a África não sabe. Eucana está ali parado. Ana, toma aqui, meu amor, um beijinho. Esse aqui para você. Pum. Aí a outra esposa com 4, 5 filhos. E para mim? Não, para você isso aqui. Não, para ela está melhor. Calma lá, porque ela não tem filho. Calma lá. Ana, isso aqui é para você, meu amor. Toma. Ó, quando você voltar, toma, isso aqui é para você dar para o sacerdote. E para você? Não, você não precisa, você já... E a Bíblia diz que Penina fazia o quê? Penina. Fazia o quê? Não, a Bíblia diz que ela hostigava. Ela oprimia. Ué, mas ela é mãe. Ana não é mãe. Ela foi aquela que o Eucana mais visitou. A Ana não, estava esperando no Senhor. E por que que ela o invejava? Porque ela via que o coração de Eucana se inclinava para... Liga comigo, inveja. E começa aquela guerra, e começa aquelas trevas dentro de casa. Culto de domingo, você... era uma luta, irmão. Em Angola, você terminava o culto, vamos lá. E pastor, tem um problema aqui, aquele problema lá, que... vamos para a sala então. Aí o pastor na sala não dá. Quando via 30 membros da família, aí tá, vamos lá, vamos resolver. Porque quem é a causa é o Senhor aqui, ok. Eu não acabo. O gajo lá se fazendo de inocente. E é o problema, não, pastor, é que ele foi casado com aquela. Com aquela, levanta a mão, vem, passa pra cá, a senhora. E essa, pastor, teve uma briga com aquela. Qual aquela? Não, aquela é a segunda mulher dele. Levanta a mão, passa pra cá, passava pra cá. E aí, pastor, essa primeira tá alegando que a terceira fez uma bruxaria pra matar a quarta. Cadê a quarta? Levanta a mão, passa pra cá. Assim, aí. Então vamos lá, tem mais alguma? Tem, pastor, mas não veio. Não veio, não, não veio. Tem mais uma mulher, mas não veio. Aí começava aquele inferno. Uma mandava bruxaria no lombo da outra. Outra ia no bruxo para se defender da bruxaria da outra. E a outra já chegava e falava: eu sinto que eu estou sendo traída. Você imagina que balaio de gato. Por isso que eu digo, para você desejar mais de uma mulher, ou você não lê a Bíblia, ou você está possuído. Acertava com aquela família e dizia, então, mas agora recentemente, senhor, deixa o passado no passado, agora o senhor está em Cristo, qual é a tua esposa atual? Isto, pá, isto cá, então é com essa que você vai viver. Aí a segunda entrava e falava, e a minha parte? Eu falava, não, calma, que... e aí começava tudo de novo. O culto acabava domingo, meio-dia, você ia até 6, 8, às vezes até 10 da noite. Não conseguia. Quais eram os problemas? Familiares. Mas por que havia problemas? Porque alguém pensou que o viver no amor de Deus com uma só pessoa é insuficiente. Então, abre-se lugar, uma lacuna para a operação do diabo, e logo ele entra com inveja, como ele entrou na casa de Eucana, como ele entrou na casa de Jacó, a ponto que ele chegou a dizer, agora, depois de rever o seu filho José, eu posso descansar em paz. Como que Jacó estava? Você só teve paz depois que viu o seu filho amado? Estava em guerra, irmão. Estava em aflição. 90% das suas guerras não são financeiras, não são espirituais, são guerras travadas contra o inferno nas suas vidas e nas nossas vidas emocionais.
Vai ali debaixo do viaduto e pega todos aqueles homens que estão perambulando, aquelas mulheres que todo dia pertencem a uma pessoa, e pergunta para ela: qual foi o problema teu? Ela vai dizer: porque eu fui isso, eu fui espancada. A outra diz: não, aconteceu aquilo outro. Você vai notar que por trás de toda aquela consequência, aquele contexto de aflição, de miséria, de opressão, existe um problema sentimental. E como nós fazemos para combater? Através do verdadeiro amor, que é o alicerce que nos capacita no Senhor para vencer todas as guerras internas e externas, e principalmente estas invejas que vêm contra o lar. Diga comigo: o amor é sofredor, o amor é benigno, o amor não é invejoso, o amor não trata. Não trata com o quê? Leviandade. Você quer resgatar a comunhão da igreja, com Deus, com o cônjuge? Porque tem pessoa que diz: pastor, o meu negócio é com o Senhor, mas ele chega em casa, ele trata mal o filho. O meu negócio é com o Senhor, pastor, ele chega no trabalho, trata mal os companheiros de trabalho. No meu negócio é com o Senhor, pastor, a esposa vem tratar com ele e ele começa a usar, e não é só de grosserias, e não é só de leviandade, mas tudo aquilo que está no coração, que não é segundo a direção do amor de Deus, ele externa. E logo começa a magoar. Porque quem foi magoado sempre vai magoar. Quem foi traído nunca consegue confiar. É assim ou não é? Quem foi ferido jamais se senta com as costas a não ser virado pela parede. Nunca. Ele nunca vai confiar. Mas é aí que entra o amor do Senhor, que é sofredor e nos dá poder para vencer as leviandades da nossa alma, que vem aplicar o nosso ser, dizendo: você não consegue se levantar.

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0: tem um problema mal resolvido com seu irmão Esaú. Ele desejou, ele criou formas e maneiras, usurpou a bênção do seu irmão. Ainda que fosse da parte de Deus, não precisava da decisão. Deus sabe como fazer. Sabe ou não sabe? Deus precisa da tua ajuda. Deus precisa da ajuda de Abraão para fazer dele descendência. Mas às vezes, por não entender o que a gente faz, atrapalha o que Deus já está fazendo. Então a Bíblia diz que Jacó sai da sua casa, debaixo do teto de papai Isaac, sofre no deserto, 7 anos trabalha por uma esposa que não recebeu, mas 7 anos ele trabalha pela esposa que no seu coração ele amava, e trabalha mais 7 anos para ter condições para sustentar a casa, porque não era uma, era duas e um monte de filhos. E aí chega um dia que Deus fala com ele: eu hei de te abençoar em todos os termos da terra. Ele disse: eu vou voltar para Betel. Deus disse: não volta para Betel, volta para um lugar aonde você tem que se acertar com o teu irmão. Olha que situação, porque não tinha como Deus transformar Jacó em Israel sem antes ele voltar para acertar aquele problema do passado. Quem está entendendo, diga glória a Deus. Tem pessoa que ele vai vivendo, ferindo e sendo ferido, machucando e sendo machucado, traindo e sendo traído, enganando e sendo enganado, e está tudo bem, amanhã é um novo dia, amanhã é a segunda e vida que segue. Você está enganado, meu irmão. A vida não é assim. Passa anos e anos e você vai entender o que eu estou ministrando agora. A vida não é assim. Quando ele toma a decisão de voltar, a Bíblia diz que o medo se manifesta. Ele vai te matar porque você enganou. Ele vai te matar porque você o roubou. Então a Bíblia diz que ele manda gado, depois ele separa das mulheres, depois ele envia cordeiros e depois ele manda presentes. E aí Esaú diz assim: que quero ou que necessito eu dos teus presentes? É do teu servo Jacó. Aleluia! Se eu não quero o cordeiro dele, cadê ele? Ei, que ele está apenado, ele está acusado. Mande vir ter comigo. Oh, querido, quando você entende isso na Bíblia, e a Bíblia diz que Jacó vai até Peniel porque ele sabia que a sua vida corria risco, e quando ele chega perto do seu irmão Esaú, a Bíblia diz que ele desce a cabeça 7 vezes. Quando você via papai, você tinha que fazer isso aqui, ó, antigamente, bênção pai, pum, e beijava, pum, o pulso, a mão, costume tradicional da época. Agora Jacó não, ele beija o chão 7 vezes, 1, 2, 3, 4, 5, 6 e 7. Quando ele se levanta, Esaú se lança ao seu pescoço e o abraça. Aleluia! Se lança ao seu pescoço e diz: hoje é dia de esquecer das dores e dos desprazeres que nós tivemos que viver. E a Bíblia diz que mesmo irado, ele foi usado para perdoar a Jacó e o deixar em paz. Sabe o que é isso? Você tem que vencer a soberba. Não adianta, queridão. Minha linda, meu amado, enquanto você não vencer essa tua soberba, vou te contar um exemplo. Jovem aqui da igreja, não prosperava, engenheiro, trabalhava, o dinheiro entrava por uma porta, saía por 10. Não prosperava, não tatatatatá. Um dia o irmão dele chamou, ele disse: tem um problema na tua vida. Quantos anos você tem? É 52. Cadê a esposa? É, casei, mas separei. A vida financeira é tudo um perrengue aí, pagando os empréstimos. Ele falou: rapaz, você quer vencer? Tem alguma coisa de muito errado na tua vida. Você tem que rever. Diz que ele foi para casa irado, revoltado. Falou, onde eu pegar aquele irmão, vou quebrar a cara dele. Quem é ele para falar que tem coisa errada na minha vida? Diz que ele foi para casa dele, Deus começou a trazer a mãe dele, a mãe dele, a mãe dele, a mãe dele. Ele falou, mas eu não tenho problema com a minha mãe me gerou, minha mãe me cuidou. Diz que ele ouviu aquela voz, você vai trabalhar amanhã? Passa o dia com a tua mãe. Oxe. Ele pegou o carro, 40 e poucos quilômetros da casa dele, deixou o apartamento e foi passar o dia com a mãe. Escute isso, isso é importante. Chegou na casa da mãe dele, encontrou a velhinha enferma, lutando para se levantar, meu amigo. Que ele chegou, já abraçou a mãe, começou a chorar, pegou, ô mãe, pelo amor de Deus, cadê o Bertrano? Ah, tá trabalhando. Cadê a Ciclana? Ah, não fica mais comigo. E cadê a Bete? Ah, a Bete não quer mais nada com a mamãe, falou que vocês nos abandonou. Ele pegou a mãe dele, já sentou, já preparou, pediu um almoço, e ele falou, foi o melhor almoço da minha vida, pastor. Papai chegou do trabalho, o que está fazendo aí, rapaz? Acertou o caminho de casa, filho pródigo. Meu Deus do céu, que surpresa é essa? Diz, pai, Deus me tocou. Que filho, para quê? Para vir ficar com vocês. Tio, não está sem teto, tio? Que lá no sul é assim, está sem teto, tio? O que, que aconteceu? Não, não, pai, eu tenho minha casa, mas Deus... Mas seja bem-vindo, o bom filho a casa torna. Quando ele estava ali se regozijando no café da tarde, pum, tocou o telefone. Uma audiência de 22 anos que não saía. Mais de 1,5 milhão. O advogado ligou e falou, senhor Roberto, tenho uma excelente notícia para o senhor. Qual? Acabou de sair a tua causa. Olha bem. Que ele foi deitado, que estava até meio sono, com sonho. Eu falei, isso aí é coisa da minha mente, isso é golpe. Isso é golpe. Foi deitar, quando foi deitar, levantou de manhã e tal, café com a mamãe, aquela vida de cotidiano, tocou o telefone de novo. A firma aonde ele havia trabalhado, a multinacional que ficava de duas quadras. Alô, alô? Tudo bem, tudo bem? É com Ciclano, é com Ciclano. Você está morando. Eu estou aqui na casa, você não quer trabalhar? Como não pode? Queridos, ele falou, pastor, em 3 meses a minha vida mudou da água para o vinho. Eu falei, pastor, hoje com aquela causa, com aquele trabalho, com as outras bênçãos que Deus me deu, eu posso viver para ajudar os meus pais. E ele falou, pastor, é terrível. Quanto mais eu faço por eles, mais Deus me abençoa. Ele pronunciou, eu estou até com medo. Você está entendendo ou não? Às vezes é em coisas simples que você está falhando. Às vezes em coisas simples que você está deixando e amarrando a sua própria vida para que ela não prospere. Quem já foi abandonado pelo papai e pela mamãe? Levante as mãos. A minha mãe tomou uma decisão. Com 7 anos de idade ela foi embora. Pegou um coletivo e foi para o exterior. Do Paraná ela foi direto para o exterior, levou o meu irmão mais novo, o Clodoaldo, e a do meio, a Débora. E eu, depois que aceitei a Cristo, superei. Mas sabe aquela superação que você não quer mais viver com a pessoa? Sabe como não? Ah, perdoei, mas agora não, com 50 anos. Mamãe foi embora quando eu tinha 7, agora voltar, não tem clima, quem entendeu? Aí minha esposa, muito amorosa, Cleber, se eu fosse você, ligava para tua mãe. Eu falei, não vou ligar não. Cleber, mas é dia das mães, não vou ligar. É, mas mãe é uma só, não vou ligar. Mas Cleber, ela devia ligar para mim, mas você e tatatá de tanto, né, água mole e pedra dura, tanto batendo, vou ligar. Ouça, eu estava nas lutas pessoais, nos conflitos espirituais, nas guerras financeiras, resolvi, vamos ligar, está próximo do dia das mães. Alô, mãe, alô, sua mãe, como está? Eu estou bem, você? Falei, por aqui, estamos vivendo. Ligou para quê? Falei, que sabe que não sei, mãe.
1: Na verdade, não sei, né? A gente não tem muitos assuntos. Aí aquelas perguntas de praxe, né? Só está na cidade ou na fazenda? Não, deixei a fazenda. Tem alguém cuidando, mãe está de idade, agora estou na cidade. Está vendo uma voz de homem aí, mãe? Quem é? É o afilhado. É o afilhado, quer que eu passe? Não, não passa. Não passa, não passa, que eu não quero conhecer ninguém. Liga mais vezes. Eu vou ligar. Tá bom. Você liguei o telefone. Rapaz, devia fazer isso mais vezes, né? Se liguei o telefone, quando eu desliguei o telefone, eu ouvi aquela voz. Eu vou te abençoar por isso. Eu ouvi. Eu vou te abençoar por isso. Na outra semana, liguei para a mãe de novo. E aí, mãe, como é que está? Ah, mãe, operou as vistas. Disse, oh, mãe, cuidado com esse negócio. Estão cuidando bem da senhora? Então, quer que vá para aí? Não. Estou bem. Eu estou bem. E o resto, como é que está? Fala, o que sobrou aqui está ótimo também, mãe. Mais alguma coisa? Não. Ouvi de novo aquela voz. Eu vou te abençoar por isso. E Deus começou a me abençoar. Deus começou a me abençoar, querido. Falei, não pode. E um dia estou eu orando, Deus falou no meu coração. Nas tuas intercessões, ore pela tua mãe. Eu parei a oração, quem estava comigo na madrugada falou, irmãos, senti aqui de vocês fazerem uma oração pela família. Deus está querendo abençoar o nosso lar. E o irmão já se levantou e falou, não, pastor, não é o nosso não, é o teu mesmo. Oramos por ela e eu comecei a entablar uma conversação, irmãos, e aqueles impedimentos, aquelas trancas, aquelas travas, começaram todos a se romper. Mas por que o senhor está falando isso? Porque eu não sei o que está te bloqueando. Eu não sei o que está te machucando. Eu não sei se é o passado que aconteceu. Eu não sei se é o presente. Mas nós estamos aqui como filhos de Deus para dizer a você que a bênção vai ser muito maior do que as feridas, do que aqueles momentos de ira, do que os momentos de perda, se você vencer esse orgulho. E aí, sabe o que Deus falou comigo antes de ligar para ela? Se você não se humilhar pela tua mãe, para tua mãe, para quem que você vai se humilhar? Você, ah, mas foi ela que saiu de casa, eu não saí de casa. Que você fica argumentando com o Espírito Santo, assim, não. Eu falei, ah, mas... Aí Deus falou de novo, mas se você não se humilhar para tua mãe, para quem que você vai se humilhar? Foi você que a gerou ou foi ela que gerou você? E às vezes por uma simples soberba disfarçada daquele orgulho envelopado de um bom argumento, amarrado com aquelas cordas da razão, eu quero dizer para você, existe uma legião de pessoas e uma miríade das trevas que usam estas cordas malignas para te aprisionar, para você não fazer o que deve fazer, que é demonstrar o amor de Deus em Cristo. Não porque você está preso, não porque você precisa de uma libertação nessa área, não é somente por causa disso, não, é isso também, mas porque você tem que em Cristo Jesus viver a prática deste amor todos os dias na sua vida. Isso é o Evangelho. Diga comigo, o amor vence toda soberba. É um mal. Você pode ver que o soberbo, ele não se humilha. Eu conheço jovens que estão há 20 anos, 30 anos sozinha. Aí você pergunta, e o Betano? Está sozinho. E você? Eu estou sozinha. E você? Ah, não, ele para lá, ele para cá. Você não casou? Não. E ele? Se casou? Não. Você conversa com ele? Não. Os dois soberbos. E como dois bicudos não se beijam? Sim ou não? Continua, você está perdendo tempo, perdendo vida, perdendo oportunidades, perdendo a capacidade de se renovar no amor do Senhor e desfrutar das bênçãos que Ele tem reservado e preparado para a tua vida. Soberba, nós precisamos vencer, porque o amor não se ensoberbece. Não se porta indecentemente e não busca os seus interesses. Diga comigo: os meus interesses são os interesses de Deus através da minha vida. A esposa, quando casa, ela não busca mais os seus interesses. O esposo, quando casa, ele não busca mais o seu interesse. A mãe e o pai, quando tem um filho, ele não busca mais o seu interesse. O interesse dele é prosperar, mas para ter alguma coisa para deixar para os filhos. Porque a Bíblia diz que são os pais que entesouram para os filhos, e não os filhos para os pais. Quem entendeu, diga glória a Deus. Se nós não entendermos isto, o inimigo vai nos roubar com aquele sentimento: eu vou cuidar da minha vida, eu vou viver a minha vida, eu vou cuidar de mim, e a partir de hoje vai ser assim. Diga glória a Deus. Diga comigo: o amor verdadeiro não busca os seus próprios interesses. Você não está aqui buscando o que é seu. Quem está aqui buscando pela sua família, levante as mãos. Irmão, quando você é pai, você não quer mais saber de você. Você quer saber do seu? Como está o filho? E depois do filho vem o neto, e depois dos netos vem o bisneto. Você não foi criado para viver imbuído neste sentimento que o maligno coloca em milhares de pessoas, de olhar somente para a ponta do pé ou só para o próprio umbigo? Não, querido, você está no amor de Jesus Cristo. Não é para buscar os seus proveitos, é para buscar aquilo pelo qual Jesus alcançou a sua vida, que é viver o poder deste amor, renovando se no Senhor todo dia em comunhão. Diga comigo: os meus interesses serão reordenados. Tem pessoa que tem batido cabeça, tem se distanciado dos céus, que deixa a casa, deixa a família, abandona aqueles que Deus deu para cuidar. Olha quantos filhos na vida, olha quantas famílias destruídas, olha quantos relacionamentos machucados. E Deus está nos dando uma oportunidade, dizendo: não, hoje é dia de reatar o amor. E é com Ele vem a comunhão, e nós vamos voltar a viver o poder de Deus. Irmã, como que você vai ter comunhão com Deus, sendo que você não consegue viver comunhão com o esposo? Quem tem comunhão com o esposo, com a esposa? Ixi, meu Deus do céu. Prepara para orar, Rosemary. A coisa está mais feia do que eu pensei. Quem tem comunhão com a sua casa, com o seu lar? Irmão, sem comunhão, sem amor. Eu amo ele, mas não tem comunhão. Volto ao exemplo daqueles que estão perecendo. Amo, eu vou morrer assim, pastor, incompreendido, incomunicável. Mas você vai morrer no seu orgulho. Você vai morrer porque nessa situação, não é porque Deus não quer te estender as mãos, é porque você quer os seus interesses. E nós estamos falando de famílias, nós estamos falando de igreja, nós estamos falando de matrimônio. E quando é matrimônio, querido, já é Jesus Cristo. Assim como diz a palavra do Senhor em Efésios: Jesus se entregou pela sua amada e eleita. A Bíblia diz: nós, os esposos, assim devemos nos entregar. E nem glória a Deus não tem. É, gaúcho, nem glória a Deus não tem. Nem glória a Deus não tem. Se nós entendermos isto, nós vamos falar menos e seremos melhor compreendidos. Se nós usarmos a linguagem do real amor, buscaremos o interesse daqueles que estão sofrendo e precisando de nós, ao invés de buscar os nossos próprios proveitos. E se nós entendermos o que Deus está ministrando e nos dando, nós vamos colocar no altar a nossa vida para viver esta palavra: o amor nunca falha. Você pode ter falhado, mas o amor de Deus por você não falha. Você pode ter caído e pecado, mas o Senhor não caiu. Ele venceu todos os espíritos caídos para nos ter com Ele na sua glória. Querido, ó, Você pode ir bem em tudo. Pastor, a minha vida emocional está ok, a minha vida financeira está chévere, pastor, a minha vida social, ai, tia barra, não posso nem chegar, as portas se abrem. Mas para com Deus e com os seus, como está? Hã? É nessa parte que você não pode falhar, porque se você falhou nessa parte, você falhou em todas. Tem pais que estão aqui, ele morreria pelo filho. Vai adiantar? Não vai te adiantar nada a tua morte. O que que Paulo disse? Se eu entregasse o meu corpo para ser queimado, isso me aproveitaria ou não adiantaria? Não adiantaria. Ter irmãs aqui que se pudesse morrer no lugar da filha, ela morreria, de tanto que ela ama a filha. Sabe o que que isso vai te ajudar? Em nada. Porque você não quer se lançar no lugar e no altar e na presença daquele que já morreu no teu lugar, que é Jesus Cristo. Já morreu a tua morte para te dar o direito de viver. Quando nós entendemos o que está nos sendo oferecido em Jesus Cristo, o real amor de Deus, querido, nós não vivemos mais para nós. Nós não vivemos mais os nossos conflitos. Nós queremos viver só para Jesus Cristo, aquele que realmente nos resgatou. Pode glorificar. Ponha-se de pé. Eu quero orar para Deus renovar o amor. Irmão, uma pessoa que te odeia, você pode mudar o sentimento dela? Cheguei para um irmão que eu conheço e falei: varão, presta atenção, tu vai voltar com aquela esposa. Ele falou: pastor, nem que se ela fosse uma barra de ouro. Eu sei o que eu sofri, eu sei o que eu padeci. Falei: então você nunca amou. Que isso, para de ser acusador. A Bíblia diz que o amor tudo sofre, tudo padece e não deixa de amar. Você nunca amou ela. A dificuldade revelou que você nunca amou. Você nunca amou. Que se você amasse, quanto mais você sofre pelos filhos, você ama menos ou você ama mais? Aquele filho problemático, aquele filho traumático, aquele filho ovelha negra, a mamãe ama menos ou ama mais? Ela cuida mais, ela fala mais, ela... Você fala: meu Deus, mãe, por que você cuida mais dele? Precisa mais. Está entendendo ou não? Então não me venha com essa história: ah, pastor, é fácil falar, tu não conhece a minha vida, você não sabe o que eu passei lá. Não muda nada. Isso não muda nada. Você precisa entender que Deus te deu o poder em Jesus Cristo para sofrer tudo e para vencer tudo, para superar tudo em Cristo Jesus. Levante as suas mãos. Pode glorificar. Se sentir de glorificar, glorifica. Levante as suas mãos, diga comigo: Senhor Jesus, visita a minha vida, a minha alma, e me purifica no meu interior. Prepara-me, meu Salvador, para buscar o verdadeiro amor. Eu já vi muitos matrimônios, ouça isso, mas eu só conheci uma mulher que amava o seu esposo. Dona Sandra, esposo sem vergonha, canalha, pôs 11 filhos nela, separou dela e buscou uma menina 30 anos mais nova. Onde ela estava na cozinha fazendo o almoço, chegou o filho e disse: mamãe, pai é um canalha, papai é um pilantra, olha aí como você está à beira do fogão, teve que criar todos nós nesta condição, e agora ele está lá, né, para não dizer o nome, com aquela. E tem mais, mãe, além de pilantra, papai vai queimar no inferno, porque enquanto a senhora viver, ele vai estar em adultério. Ela baixou a cabeça e falou: mas eu já estou orando. Continuou dizendo: eu amo tanto que eu pedi até para Deus me recolher, para ele ser livre para casar e voltar para a igreja e ser salvo. Os filhos começaram a chorar, disse: meu Deus, isso não é amor, isso é doença. falou, mamãe, a senhora ama o papai assim? Ela falou, eu amo a alma dele. Apetite por ele eu não tenho nenhum mais. Afeição por ele eu não tenho nenhum mais. E prazer por ele eu não tenho nenhum mais. Mas o meu amor pela salvação da alma dele aumenta cada dia. Esse amor, querido. Você teria coragem de fazer isso? O dia que eu vi aquela senhora, eu chorei muito, hein? Já de idade. Falei, meu Deus, será que esse homem sabe? Ela pedia para Deus me recolher, para o esposo ficar livre, para não ter impedimento de ser salvo. Isso é amor além do corpo, amor além do sexo, amor além da paixão, amor além da afeição. Isso é o amor de Deus derramado no coração da pessoa. Querido, se você não tem esse amor, hoje é o dia de resgatar no Senhor esse amor. Levante as suas mãos, soberano Deus. Oh, meu Pai, quantas batalhas travadas, quantas guerras foram geradas, meu Deus e meu Pai, e nós não tivemos a condição de vencê-las, Pai, porque nos falta aquele real amor, o amor que o Senhor externou por nós, o amor que não veio só com palavras, o amor que não foi em demonstração, mas foi ação, recalamai, darai, alamaia, porque diz a tua palavra, que nisto está o amor do Senhor para conosco, que ele nos amou ainda estando nós em pecado e mostrou o seu amor. Alamassúria, Pai da glória, batiza o nosso coração neste amor, batiza o nosso coração nesta verdade. Toda infidelidade, toda malícia, todo orgulho, toda inveja, toda soberba, todo pleito, toda leviandade, todas as setas da maldade que nos impedia amar como é devido, que nos impedia, meu Pai, crescer como é devido, ricamamaia, alamastecandarabassuri, alamaia. Perdoa, Senhor, aqueles que pecaram, aqueles que caíram, aqueles que falharam, Senhor, ó Deus de amor, ó Pai, a tua palavra é verdadeira, e ela nos diz, meu Deus, que mesmo com o coração atento a tudo aquilo que o Senhor tem, ó Deus, para nossa vida e comunhão, nós podemos cair, nós podemos pecar, mas levanta-nos, ó Deus, como pais, levanta-nos agora como esposo, levanta-nos agora como servos, alabaste, candara, massúria, papai, e venha operar, para que tenhamos agora, Senhor, a capacidade de entender e desfrutar deste real milagre que o Senhor tem para a nossa vida. Tira, Senhor, todas aquelas vaidades, todas as necessidades pretensiosas que não são necessárias. Senhor, lava nossa alma, Pai. Lava o nosso ser, que nesta campanha possa haver uma restituição total. Ó Deus, um mover sobrenatural. Ah, meu Deus, está escrito, Espírito bendito, que antes da tua manifestação, o Senhor inclinaria e enviaria o poder e a unção para inclinar o coração dos pais para os filhos e o coração dos filhos para os pais. E agora, meu Deus, nós oramos a ti. Venha desfazer o emaranhado do inferno, as correntes das trevas, a obra do mal. Sai, legião infernal, é você que queria destruir esta família. Sai, espírito maligno, sai, espírito da intriga, da desavença, sai em nome de Jesus, sai em nome de Jesus. Levante as suas mãos e diga, Senhor Jesus, eu creio no teu milagre para a minha vida. Tem uma pessoa que está aqui, e eu quero chamar antes de passar para a mais parte do culto, que Deus me mostra que foi feita uma obra maligna para atingir a tua vida mental, sentimental, na tua cabeça, para você enlouquecer, para você nunca ter prazer de viver com a pessoa que você ama. E foi feita uma obra maligna para causar isso na tua cabeça. E quando eu orava, Deus manifestava o que essa pessoa sente. E o que o diabo quer é manter você debaixo deste poder escravizador, para você nunca desfrutar da pessoa que Deus te deu para estar ao seu lado. E foi uma obra maligna. Levante as tuas mãos. Uma, duas, três, quatro. Eu quero ver a pessoa revelada. Levante as tuas mãos. Vem cá, querido. Deixa eu orar por você. Vem cá. Vocês não dão glória a Deus, não? Qual é o teu nome?
2: Carlos.
1: É assim mesmo ou não é, Carlos? O que que acontece na tua mente do nada?
2: Passa vários embaraços, várias coisas na minha mente.
1: Desde quando começou isso?
2: Ah, já faz um tempo já.
1: Jesus vai te dar a vitória. Eu quero apresentar, antes de orar pelo Carlos, não me esqueço, 40 pessoas, são 40 pessoas, que você tem um problema familiar que você sabe, você não pode resolver. E quando eu ministrava, Deus me falava no coração, diga a eles, que eu vou dar a oportunidade, e eles terão a solução desta aflição. Onde estão estas 40 pessoas? Levante as tuas mãos e dá glória. Põe as mãos para cá. Há poder no teu sangue, Pai. Estas trevas não vão continuar. Aonde está esse demônio na cabeça do Carlos? Sai daí, legião das trevas. Sai da cabeça dele, Satanás. Levante as mãos para cá, expulsa. Diga, sai, legião. Sai do sentimento dele. Espírito mandado. Espírito enviado. Sai. Diga amém, cara.
2: Amém.
1: Receba a tua paz em nome de Jesus. Ó, antes de orar pelas 40 pessoas, Deus está me tocando para chamar diante do altar. Não é mais com a igreja. Não é mais com aquele que te ofendeu. Você conhece o evangelho do Filho de Deus. É com a tua decisão. E se você não entender no teu coração, identificar a raiz que está te prejudicando, você vai continuar desfrutando deste mesmo dissabor. Mas se hoje você quiser, se hoje você se humilhar a Cristo, e você decidir, eu quero viver diferente, eu quero viver a vida de Deus na minha vida, Jesus vai te perdoar e você vai voltar para tua casa reconciliado. Tem alguém nessa tarde? Eu te chamo, pode vir aqui. Eu vou orar pela tua reconciliação e comunhão com Deus. Primeiramente com Deus, com Deus, com Deus. Saia de onde você está. Pastor, é pequena coisa, não importa. Jesus vai te dar poder para vencer agora. Ah, pastor, mas o Senhor... Não. É com você, querido. Não tem amor se você não desfrutar na presença do Senhor da comunhão. Eu não sei o que está te roubando a comunhão. Eu não sei se é uma transgressão, se é uma desobediência, se é uma queda, se é uma fraqueza. Mas Jesus está dizendo, hoje Ele te perdoa, hoje Ele nos perdoa e hoje Ele nos reabilita para viver a plenitude do Seu poder. Tem alguém? Sai da onde você está. Tem muitas pessoas, mas o bicho fica amarrando. O bicho amarra, mas ele está queimado. Levanta tua mão e diga, sai, Satanás. Não, teu orgulho aqui não vai funcionar. Estas vidas vieram para ser abençoadas e vão ser abençoadas. Vem, já está vindo lá, já está vindo aqui. Vem, eu parabenizo vocês, irmãos. É decisão. Às vezes pode parecer para você, ah, pastor, mas é vergonha. Não tem nada de vergonha, não, meu irmão. Jesus te trouxe para te abençoar. Venha cá, moça. Isso, sabe por quê? Deus está nos dando a oportunidade de viver aquilo que só Ele projetou para nós. E o inimigo não vai mais amarrar. E Jesus vai nos dar a vitória. Isto, vem, vem, vem. Eu quero orar. E esta oração é a oração, irmãos, que nos dá condição de reatar a nossa comunhão com Deus. Como é maravilhoso. Irmãos, ser filho é bom, mas ser filho adquirido pela segunda vez é melhor ainda. No norte do Paraná, pastor Humberto disse que tinha um filho, deixou a casa e por orgulho, pastor Revaí, não queria voltar. Conta o dito, que é uma realidade, que ele ligou para o pai dele através de uma pessoa que conheceu e falou, avisa papai que eu passo de trem lá do outro lado, se ele me aceita de volta, que ele amarre aquele lenço branco no pé de laranjeira. Diz que no outro dia ele todo ansioso, quando ele passava para trabalhar, diz que quando ele passou não viu um pé de laranjeira, viu mais de 100 lenços amarrados no pé de laranjeira.
2: Papai estava dizendo, eu estou te esperando faz muito tempo. Eu estou te aguardando para te perdoar faz muito tempo. E assim eu digo para você, tem pessoas que chegam a dizer, será que eu volto, querido? Você está aí sendo hostigado pelo inimigo na vida pessoal, na vida financeira, na vida, meu Deus, e aquele filho do livro de Lucas, não, eu vou retornar para a casa do meu pai. Que isso? Se lá os servos vivem melhor do que os senhores aqui fora, eu vou voltar para a casa de papai. E você está sofrendo por quê? Por que, que você não volta para Jesus agora? Levante as mãos, oremos. Ouvintes que estão em casa, Jesus está te chamando agora. É reconciliação com Deus agora. É comunhão, é retomada de decisão. Senhor meu Deus e meu Pai, aqui diante do altar estão os teus filhos, estão as suas filhas, que de todos os lados, formas e maneira, o inimigo tem lutado para arruinar, o diabo tem bombardeado as suas vidas para destruir, para assolar, mas no poder do teu sangue nós pedimos agora, Senhor, reata esta comunhão, a comunhão contigo, a comunhão para adoração. Senhor de toda glória, eu entrego neste momento aqueles que estavam sofrendo, Pai, vivendo perdas, vivendo de uma forma terrível, mas agora, Espírito bendito, confirma, Senhor, este milagre neles, em nome de Jesus. Levante as mãos, queridos, levante as mãos, queridas, diga comigo, Senhor Jesus, a partir de hoje, a minha alma está selada com o teu amor, e a partir de hoje eu viverei o teu favor. Senhor Jesus, receba-me, aceite-me em teus braços de amor e sela o meu nome no livro eterno da vida. Aleluia. Meus parabéns, meus queridos. Meus parabéns, meus parabéns, meus parabéns. Olha aqui, ó. Vocês que estão tomando essa decisão, obreiros, vem cá. Tem o nome deles aqui? Tem um presente para dar a eles? Vem aqui já. O diabo não gostou. Sai, Satanás. Ajude aí, irmão. O diabo já manifestou um nome ali, ó. Diga, queima, Jesus. Vem aqui, queridos. Vem. Ajude ele aqui. Traga para cá. Pode orar aí. Expulsa já aí. Sai, Satanás. Isso, expulsa aí, meu irmão. Vamos aqui. Queridos, acompanha a gente aqui. Isso, acompanha os obreiros ali. Vamos expulsar. O diabo se desesperou. Põe a mão para cá. Diga comigo, Satanás. Diga, Satanás, sai da vida dele, sai da casa dele, da mente dele, em nome de Jesus. Amém. Aí, liberto. Aplauso para Cristo. 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

queridos, agora nós vamos fazer a oração do grande livramento pela família. E nesta oração nós vamos entregar, apresentando o nosso formulário. Quem pegou aquele formulário? Quem colocou o nome da família? Então, a partir de hoje ele vai para a urna da oração. E você pegou o formulário? Ah, mas daí não dá, obreira. Nós vamos ter que colocar o nome da família, o projeto deste ano e no futuro daquilo que Deus tem para fazer. E nós vamos pedir, porque só Deus conhece o futuro. Quem sabia disso, diga glória a Deus. Irmãos, e esta campanha de jejum e de oração até o dia 21 é para a operação de Deus no matrimônio, na casa e no lar. E por que que Deus está levantando esta campanha com expressa urgência? Porque agora é a hora da vitória da família. Tudo que o diabo faz é visando a família. As guerras espirituais para atingir a família. Os momentos de angústias financeiras e materiais para fraccionar a família. Quem está entendendo, diga glória a Deus. Glória.

se nós não orarmos pela família? Quem sabe você já escapou. E os filhos? E os filhos dos filhos? Quem entendeu, diga glória a Deus. Então agora nós vamos levantar nas mãos do Senhor. Só que antes disso, minha irmã, dá esse voto aí para mim. Nós vamos, passa lá, irmão, acho que muitos deles estão como eu, não tem também. Dá aí o meu voto, minha irmã. Eu quero esse voto do livramento. O voto do livramento é o livramento, querida. Isso, o votão pela família. Esse voto aqui, ó, você não sabe a história desse voto, né? Esse voto foi o primeiro voto que Deus realmente revelou ao saudoso missionário Davi Miranda. Tinha um rapaz na igreja Deus e Amor do Sul, e ele queria casar com uma jovem. Só que ele era atrapalhado, entendeu? Sabe aquela pessoa atrapalhada? E aí buscou o pastor da igreja local. Ninguém nunca contou isso. Eu estou contando isso para vocês na íntegra, como realmente é. Se você sabe a história do tiro, pum, pum, pum, os quatro tiros, você não sabe a história na real como foi. Então esse homem chegou e se namorou por uma menina da igreja lá do sul. E falou para o pastor, eu vou casar com ela. A pastor falou, com um consentimento, se ela quiser casar com você. Olha como eu digo para você que mais de 90% de guerras e problemas são sentimentais. Aí o pastor falou, se ela quiser casar com você, ótimo. Aí ele foi falar com a moça sabia que ele já tinha tido um relacionamento, que era... Falou para ele, não, eu estou na igreja para comunhão, eu não quero casar. Eu fui liberta do mundo e do pecado, e eu não quero mais voltar a estas aflições. E de mais a mais o pastor falou. Quando ela usou essa palavra, o pastor falou... Diz que ele falou, vou matar o pastor. Pastor estava numa campanha de jejum, pastor Osmar era jovem lá nessa congregação desse então. E ele pegou um revólver, o pastor marcou uma campanha para entregar o propósito. Esse jovem possuído, endemoniado pelo sentimento, pela aquela moça, ele afirmava que o pastor estava reprovando o relacionamento. E ao contrário, pastor não reprovou e nem aprovou nada. Isso é decisão pessoal da pessoa. Quem entendeu, diga glória a Deus. Rose, o pastor voltando do jejum, ele se aproximou e deu, parece que 3 a 4 tiros nas costas do pastor. Matou dentro da igreja. Mas calma lá. Você pensou que depois ele viajou para cá e veio atirar no missionário? Passou um ano. As autoridades, os parentes buscando esse homem que tinha dado tiro, matado o pastor. Pois depois de um ano, ele pegou um ônibus, viajou de lá para cá, e veio se vingar e deu 4 tiros no saudoso, dizendo que foi a palavra que ele pregou que impediu ele de ser feliz. Ai, que demônio, irmão. Mas por que você está falando isso? Porque uma semana antes, o saudoso estava orando e Deus falou para ele, faz um voto do livramento. E ele não sabia o livramento pelo quê, como seria. E Deus falou para ele, é um grande livramento. Ele falou, já sei, livramento pela família. No domingo o rapaz se aproximou, está, aqui não tem, não sei o que aconteceu com essa gravação, nós temos lá no Peru. Tem a foto da marca, da bala. Ele deu 4 tiros. 2 acertou direto no rosto. Um de raspão, outro se perdeu no meio da multidão, não foram os crentes, os próprios católicos caíram em cima dele e já queria arrebentar ele diante do altar. Foi uma luta para segurar aquele homem, entregaram ele para a polícia, não sei se está preso, se morreu, sabe Deus que ele tenha se convertido e tenha escapado. Mas ele teve um ano para se libertar do ódio, da ira. E ele preferiu alimentar o ódio e alimentar a ira. Matou o pastor lá. Primeiro ele matou lá. E depois veio aqui para tentar matar nosso saudoso. Quem sabia disso? Levante as mãos. Mas eu duvido se você sabia desse jeito. Você sabia que foi assim ou não? Eles contam 1001 versões. Esta é a versão acontecendo. É ou não é, pastor Jessé? Pastor Jessé é de lá e eu sou também, então eu posso falar com propriedade. Com propriedade. Mas o que, que eu queria dizer sobre o voto? Deus falou que daria o livramento. Deus deu e não deu. Por causa de um homem desequilibrado, um homem já avançado,

uns anos, queria casar com uma moça que não tinha nada a ver com ele. Ele veio para se vingar, matou um pastor e queria matar o líder fundador. Agora você imagina se Deus não der o livramento, irmão. Às vezes você está, não é porque você está fazendo tudo errado, é porque você está querendo fazer certo que você precisa do livramento. Quem entendeu, diga glória a Deus. Deus me livre, está queimado. Levante as tuas mãos, levante o teu voto agora, aquele votinho especial. Minha irmã, traz a maquineta lá. Eu quero fazer meu voto agora, não vou deixar para depois não, porque depois pode ser tarde. Lógico, faz também. Não pensa que os bonitos não precisam também de livramento. Os bonitos precisam mais de livramento que os feios. Vamos fazer, não, filho? Deus me livre. Todos precisam do livramento de Deus. Deus que fala, sou novo demais, pastor. Precisa do livramento. Pastor, eu nem casado não sou. Você precisa do dobro do livramento. Nós vamos levantar agora e vamos orar. Senhor, dá o grande livramento para a casa, para o lar, para a família. Sai dessa máquina, Satanás. Ajuda a puxar aí, Alan. Quando fala em ofertar, o diabo entra na máquina. Sai da máquina, Satanás. Está repreendido, capeta. Levante as mãos. Daqui a pouquinho, a minha esposa, Rose Santana, que é responsável aqui, é do Círculo de Oração nos sábados pela manhã, vai estar com vocês. A irmã Lília, que é a esposa é do presbítero Rivair, e também... Ih, rapaz, me fugiu o nome agora da esposa do pastor Jessé. Joyce! A Joyce está com a bebê, né? Como que eu fui esquecer o nome da Joyce, meu Deus? Eu vejo o pastor Jessé, eu já me lembro da Joyce. Joyce, eu te amo. Ficou na minha mente. Rose, eu te amo também. Não vai ficar por menos aqui, não. Levante as mãos. Depois nós vamos declarar para a esposa também. Levante as mãos. Levante o voto. Levante o melhor. Diga comigo, Senhor Jesus. A qual autoridade, querido? Nós, isso aqui foi preparado em jejum e oração durante toda a semana. Diga comigo, Senhor Jesus. Dá o livramento do Senhor para a minha casa, para o meu lar, para a minha família. Repreende toda maldade, toda iniquidade, toda assolação. Comece dando glória a Deus. Livra-me, ó Senhor, do homem mau. Clame a Deus, clame a Deus, clame ao Senhor agora. Livra-me, ó Senhor, do homem mau. Guarda-me do homem violento, os quais pensam mal no coração e continuamente se ajuntam para a guerra. Aguçaram as línguas como as serpentes. O veneno das víboras está debaixo de seus lábios. Livra-me, ó Senhor, da mão do ímpio. Guarda-me do homem violento, os quais propuseram desviar os meus passos. Os soberbos armaram-me cordas e laços, estenderam a rede à beira do caminho, armaram-me laços corrediços. Eu disse ao Senhor, tu és o meu Deus. Ouve, ó Senhor, a voz das nossas súplicas. Senhor Deus, fortaleza da nossa salvação, tu cobristes a minha cabeça no dia da batalha. Não cumpras, ó Senhor, aos ímpios seus desejos. Não deixes ir por adiante seus maus propósitos, para que não se exalte. Quanto aos que cercando me levantam a cabeça, cubra a maldade dos seus lábios, caiam sobre eles brasas vivas, sejam lançados no fogo em covas profundas, para que se não torne a levantar. Não terá firmeza na terra o homem de má língua, o mal perseguirá o homem violento até que seja desterrado. Sei que o Senhor sustentará a causa do oprimir o direito do necessitado. Assim os justos louvarão teu nome e os retos habitarão na tua presença. Oh, meu Pai, dai o livramento agora de todas as guerras, de todas as trevas, de toda a inveja, de todo o olho, de todo o agouro, de todo o mal. Sai, legião infernal, sai do meio das famílias. É para clamar com toda a fé, igreja. Sai do meio do nosso lar, sai da vida dos filhos, sai do futuro. É da família Deus e amor. Sai, Satanás, do caminho da vida dos pastores, da família dos obreiros, das obreiras, daqueles que nos visita. Ah, Pai querido, cobre com teu sangue, cobre com teu sangue, cobre com teu sangue as famílias. Meu Pai, eu quero pedir, cobre com teu sangue, Pai, a vida, a família, o matrimônio, Senhor, do pastor Lorival, neste dia especial do aniversário dele. Abençoa esta irmã que veio clamar, e que a partir de hoje ele e ela possa desfrutar da tua provisão, em nome de Jesus. E todos digam glória a Deus. Diga comigo, meu Deus, eu recebo
o teu livramento. Cadê o alfoli, filho? Vai lá, dentro do alfoli agora. Eu quero perguntar, quem trouxe a sua esposa, o seu esposo, mamãe que trouxe o seu filho, se ele não estiver lá na escolinha, quem veio com a sua esposa? Levante as suas mãos. Pega esse vaso aí, minha irmã. Pega essa terra, meu irmão, e traz ela aqui agora. Nós vamos agora passar para as irmãs que vão fazer a oração da família que não pode ser destruída por nada.

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0: Graças a Deus e glória a Deus, queridos ouvintes, recebam a doce paz do nosso Senhor e Salvador Jesus Cristo. Pastor Guilherme Ribeiro, de volta com você dentro desta programação. Eu já estou aqui, hein, para clamar mais uma vez em favor dos nossos queridos irmãos e irmãs mantenedores do programa Voz da Libertação. Meu Deus do céu, é o maior exército, é o exército que mais cresce em Minas Gerais, é o exército dos mantenedores do programa Voz da Libertação. E eu tenho certeza que o nosso Deus já está com as mãos estendidas, o nosso Deus já está manifestando o seu poder, abrindo as portas, resolvendo causas na vida daqueles que têm ajudado o programa Voz da Libertação a se manter no ar. Escute aí agora o que Deus está fazendo na vida de todas estas pessoas que já se tornaram mantenedores do programa Voz da Libertação.
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2: O nome da senhora?
3: Marília.
2: Conte a bênção.
3: Com certeza. Aqui, pastor, eu fiquei 12 anos pelejando para vender uma casa. Eu não conseguia vender de jeito nenhum. Aí eu resolvi fazer essa campanha de 7 quarta-feira e eu trazia foto. Aí o que acontece? No quinto ano, eu consegui fazer uma pergunta. Consegui uma outra casa no Jardim Riacho e fiz a troca da casa. E hoje eu trouxe a chave para ser ungida da nova casa.
2: Meu Deus do céu, pastor Guilherme Ribeiro, amados e diletos ouvintes, esta senhora entrou na campanha, pegou o voto, pegou o propósito, já está aqui com a nova casa do imóvel, ó. Escuta aí, ouvinte, ó. Já é a chave da nova casa.
3: Já é a chave da nova casa.
2: E a senhora trouxe hoje para consagrar a casa no altar de Deus.
3: Sim, com certeza, com certeza. E estou muito feliz porque durante 12 anos tentando vender a outra, eu não conseguia.
2: A senhora entrou na campanha e conseguiu.
3: Sim, no quinto elo eu já recebi o meu milagre.
2: No quinto elo da campanha.
3: Sim, sim.
2: Fala para todo o estado de Minas Gerais ouvir. Se o povo comparecer aqui na IPDA, sede Monte Cabana, entrar na campanha com muita fé e pegar o voto, funciona?
3: Com certeza, funciona. O nosso Deus, ele é Deus do impossível. Aquilo que não é possível ao homem, é possível a Deus. E foi mais uma vez a prova que eu tive disso.
2: E a senhora é dizimista fiel?
3: Sim, eu sou dizimista fiel na casa do Senhor.
2: Vale a pena?
3: Com certeza, com certeza. Todos que tiverem casa, vem, eu fico nesse maravilhoso.
2: Mas seu nome e seu bairro?
3: É, meu nome é Marília, eu moro no Jardim e acho das pedras.
2: Seu nome?
4: Rafaela.
2: Conte a bênção.
4: Eu tinha trazido meu carro, a gente tem um carro de 7 lugares, e eu trouxe aqui para contar a bênção, pedir irmão José Marcos para orar por nós, né? E aí ele falou comigo e com meu esposo, que era dali para melhor. E aí, para glória de Deus, agora a gente já trocou o carro 2012 por um 2022. E aí eu tenho uma empresa, não estava dando conta de serviço, o Senhor me abençoou com mais uma máquina de bordado. Pra...
2: Do jeitinho da revelação.
4: Do jeitinho que ele falou.
2: A senhora recebeu a palavra profética da parte de Deus, foi concretizada.
4: Foi concretizada. Em pouco tempo a gente trocou de carro de novo e eu já ganhei mais uma máquina de bordado.
2: Querida irmã, fala para todo o estado de Minas Gerais ouvir. Se o povo exercitar sua fé, sair da zona de conforto, comparecer aqui na sede mãe, aqui na IPDA do Cabana, entrar na campanha e pegar o voto, funciona?
4: Funciona. O Senhor abre as portas.
2: Jesus opera
4: grandes coisas.
2: A senhora e a família da senhora está prosperada.
4: Amém.
2: E a família está crescendo. Guarei, Edmar.
4: Glória a Deus, como Abraão.
2: Deus abençoe. Seu nome e seu bairro?
4: Rafaela, do bairro Paulo VI.
2: Deus abençoe. Pastor Guilherme Ribeiro, este varão veio lá da região de Vespasiano. Uma causa na justiça desde quando?
5: 2019.
2: Desde 2019. Ele entrou no propósito, meu milagre vai virar notícia. Causa ganha. Ele fez um voto de gratidão de R$ 750 para ajudar a pagar o programa de
6: rádio. Seu nome?
7: Flávio.
6: É desse jeito, Flávio?
7: É desse jeito mesmo.
6: Desde?
7: 2019, 7 anos.
6: 7 anos?
7: 7 anos fez em fevereiro.
6: Entrou na campanha, fez o voto, a vitória chegou.
7: A vitória chegou.
6: Tremendo, pastor Guilherme. Impressionante. Seu milagre virou notícia.
7: Virou notícia, amém.
6: Valeu a pena?
7: Valeu.
6: Seu nome, seu pai?
7: Flávio de Amaral, sua mãe.
6: Deus te abençoe.
7: Amém.
6: O nome da senhora?
8: Maria José.
6: Tá chegando de qual bairro?
8: Beleza.
6: Conte a bênção, minha.
8: Meu esposo estava planejando aposentar, não conseguia. Aí eu trouxe um propósito com Deus e Deus abençoou. Eu trouxe o primeiro salário para a igreja, para ajudar a obra de Deus.
6: Meu Deus do céu. Ele fez um propósito de dar o primeiro salário que ele recebesse da bênção da aposentadoria para ajudar a pagar o programa de rádio. Não vai fazer falta, não?
8: Não, em nome de Jesus.
6: Deus tem prosperado?
8: Deus tem prosperado, em nome de Jesus.
6: O nome da senhora?
8: Maria José Gomes, da Beleza.
6: Seu nome?
9: Carreto.
6: Valeu a pena?
9: Valeu.
6: Primeiro salário, abençoa na igreja?
9: Sim.
6: Valeu a pena?
9: Valeu.
6: Seu nome?
9: Carreto.
6: Seu pai?
9: Beleza.
6: Deus te abençoe.
10: É um milagre virando notícia. Quem dá glória a Deus? Seu nome? Agora em qual bairro? Conte a bênção, amigo.

0: Jesus está cumprindo todas as coisas.
1: Seguiu a turma até.
0: E também, eu cheguei lá em casa na quinta-feira, eu cheguei lá e um caixinho de convite e a minha mulher está vitória para mim.
1: Tem a pena, meu.
0: É Jesus que eu estou ajudando, ajudando aqui no programa da rádio. Da...
1: O senhor é o mantenedor do programa Voz da Libertação.
0: Carnezinho também com fim.
1: Pegou o carnezinho com fé.
0: Com fé.
1: Pegou o voto também.
0: Com fé também. Pegou. Em nome de Jesus.
1: É dizimista também.
0: Glória a Deus.
1: Sim ou não?
0: Amém. Sou sim.
1: Seu nome e seu bairro.
0: Meu nome é José Maria da Silva, Rua das Américas.
1: Deus te abençoe.
0: Amém. Você também, tio.
2: Seu nome, irmã?
3: É irmã Maria do Bairro Providência.
2: Conte a bênção.
3: A bênção que tem quase um mês que eu tinha perdendo a minha visão. E eu faço a oração com o pastor Guilherme Ribeiro da campanha das 10 horas da manhã.
2: A oração das 10.
3: Isso, oração das 10.
2: Ora todos os dias com ele.
3: Todos os dias. Mesmo que eu não estou em casa, se eu estiver na igreja, eu baixei o aplicativo no celular. Abaixei o aplicativo, estou sempre também aí no ônibus, qualquer lugar.
2: Maravilha.
3: No rádio, sempre estou ouvindo também no aplicativo. Sim. Do app do baixando e instalando o celular.
2: Prossiga, minha irmã.
3: Então, eu fiquei praticamente 12 dias sem poder sair de casa. Um belo dia eu levantei, já tem quase um mês, eu vim aqui para a cabana, já tinha iniciado essa campanha, o meu milagre vai virar notícia. E aí eu peguei o ônibus, só que eu não tinha reparado. Quando eu olhei para o ônibus, eu não consegui enxergar direito o ônibus. Só que quando eu olhei para o pai, eu não consegui enxergar o ônibus do irmão Zé Mar.
2: Só um vulto.
3: Só um vulto. Assim, não dá para definir quem sabe como ele é conhecido, saber que ele é ali. Eu falei, meu Deus, por que eu não estou conseguindo ver o rosto do teu servo no altar? Só que aí continuou, foi continuando, e eu continuava através do rádio pedindo a Deus, porque eu estava fazendo as coisas dentro de casa, nem tinha condição, até mesmo que lá em casa eu, os afazeres do dia, eu não conseguia.
2: A irmã continuou perseverando, orando, junto com o pastor Guilherme através do rádio?
3: Sim, continuou, orando toda, eu estava lá orando.
2: Eu conseguia ler nada?
3: Nada, nem via. Aqui mesmo eu dei 3 vezes sinal errado. Porque não tinha ninguém no ponto para me dar o sinal. Mas eu sempre pedi a Deus através da campanha também com o
2: pastor Guilherme Ribeiro.
3: Isso, pastor Guilherme Ribeiro. E eu continuava pedindo a Deus em casa também, chorando o Senhor.
2: Completamente cega, né, irmão?
3: Completamente cega. Porque quem olhava para mim estava normal. Mas só Deus sabia o que estava acontecendo na minha vida. Então eu continuei pedindo a Deus, quando foi quarta-feira passada. E eu continuava pedindo a Deus que o meu milagre que eu queria era sair daqui chegando. E aí eu fazia até, cheguei a comentar com as irmãs que estavam ali, eu fiz teste, andei até perto do banheiro das minhas irmãs e tornei olhar para o altar ainda para ver se eu conseguia nem mesmo o rosto do Senhor, irmão. A doutora conseguia ver. E eu pedi, falei, Senhor, eu quero contar a minha vitória, o milagre que eu quero é que o Senhor devolva as minhas vistas de novo. E continuo orando as campanhas das 10 horas da manhã. Hoje em que a equipe, a glória e a honra de Deus, eu tô conseguindo ver todas as pessoas de lá para cá, eu consegui pegar o osso. Hoje em que a equipe, a glória e a honra de Deus, eu tô conseguindo ver todas as pessoas. A glória de Deus está enxergando perfeito. Jesus devolveu as minhas vistas.
2: Está completamente curada, recebeu uma cura instantânea da parte de Deus.
3: Sim, completamente curada. E você que crê, não importa o seu problema, creia. Eu estou enxergando Deus de volta as minhas vistas. Eu vim aqui hoje para testificar para a glória de Deus. Você está fazendo a campanha, não desista, não importa o seu milagre, o seu problema de saúde. Creia que Deus vai te dar a vitória. E continue, você que pode, tem condição, vem para a igreja também, que Deus vai te dar vitória.
2: E agora é completamente curada?
3: Completamente curada. A glória e a honra de Deus.
2: Meu querido irmã, vai continuar orando na residência da senhora, a oração das 10 com o pastor Guilherme Ribeiro. Vai continuar orando com ele através do rádio?
3: Vou continuar orando com ele. Quando ele não pode orar, estou orando com o nosso diabo da vida. Tem moda alta também. Vou continuar assim. Inclusive, depois tem que gravar outro testemunho quando o pastor chegou aqui, que não gravou.
2: Pastor Guilherme Ribeiro.
3: Isso. Eu contei para ele, mas não deu para gravar. Depois vou gravar também logo que ele chegou aqui.
2: Amém. Seu nome e seu bairro?
3: É irmã Maria do Bairro Providência.
2: Seu nome?
4: Acilino.
2: Que aconteceu?
4: Olha, eu falei que tinha falado com a minha esposa, que eu ia vir aqui hoje assistir o culto aqui. Eu vou fazer uma campanha aqui de 7 quarta-feira, em nome do Jesus. Aí eu peguei o voto e falei com ela, eu tenho lá pra cabana. Aí eu saí pra cá, e antes de eu chegar aqui, a minha menina me ligou que a minha esposa já tá aposentada.
2: Meu Deus do céu! Quem dá glória a Deus por isso?
5: Antes dele pegar o voto, ela já recebeu a bênção da aposentadoria.
2: A campanha agora é só para agradecer.
4: Pra agradecer.
2: Quem dá glória a Deus por isso?
1: seu nome, meu irmão?
6: Gilmar Luiz. Você mora onde? Brasília, Vitória.
1: Qual foi o voto, o propósito que você fez com Deus aqui na igreja pentecostal de Jamor do Bairro Cabana?
6: Eu fiz um voto que eu alugasse a minha loja, eu a primeira seria para Deus. Hoje eu vim para cumprir.
1: O senhor é um empresário.
6: Sim. Hoje eu parei e não vou trabalhar mais.
1: Hoje o senhor só está alugando os seus imóveis.
6: É, hoje só alugo imóvel.
1: E de quanto foi o valor que o senhor fez no voto de ajudar a obra de Deus?
6: R$1.620, o valor do salário.
1: R$1.620. Foi o propósito que o senhor fez que se alugasse a loja, o primeiro salário, um salário mínimo. O senhor ia abençoar a igreja de Deus Amor aqui do Cabana.
6: Isso mesmo? Isso mesmo. Graças a Deus, isso é muitos anos que eu faço voto, já tem mais de 20 anos. Eu, te falar a verdade, nem eu fico comer. Há 20 anos atrás eu não tinha. Hoje, graças a Deus, eu não preciso trabalhar mais.
1: Hoje está abençoado, prosperado, já foi um grande empresário. Hoje o senhor só está alugando os seus imóveis, o senhor está reportando que o senhor não precisa de trabalhar mais.
6: Não, graças a Deus, não. Hoje é só a bênção de Deus.
1: Deus tem prosperado a vida do senhor.
6: A minha e toda a minha família, graças a Deus.
1: E vale a pena fazer esses votos como mantenedor do programa Voz da Libertação? Vale a pena?
6: Com certeza. Se a gente não fazer um voto, não tem como a igreja aí e também não tem como a gente ser abençoado.
1: Verdade. Vai parar ou vai continuar?
6: Não, continuar. Graças a Deus. Com fé em Deus.
1: Seu nome e seu bairro?
6: Gilmar Nunes. Bora no Jardim de Trás.
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Você vai também se tornar agora o mantenedor do programa Voz da Libertação e também será apresentado nas orações todos os dias. Vamos orar. Vou orar pela vida da nossa irmã Maria Augusta, Maria da Paz. Vamos clamar pela vida da irmã Sanes Xavier, Vanderlei Caetano, Lívia Esther, Maria de Fátima dos Anjos, Carmen Lúcia. Vamos clamar pela vida da irmã Lourdes Maria, também da Márcia Gonçalves, do Sebastião Rodrigues, do Pietro. Vamos orar pela vida do João Leal, da Maria Helena, do Manuel Gomes, do Israel de Avelar. Vou orar pela vida da Ruth da Rocha, da Ivone Nascimento. Vamos clamar pela vida do Aldel Marciano, da Maria Fátima Silva, Justine de Souza, Ivânio Alves, Neuza Tânia. Vamos orar pela vida da irmã Terezinha Pereira, Conceição Nobre, Jefferson Pinheiro, também da Celina Mendes, da Marinda, do Alexander Alves, da Maria Domingos, da Geralda Andrade. Vou orar pela vida da Carmelita Ramos, da Maria da Paixão Leão. Vamos orar pela vida da nossa irmã Adina de Souza, da Maria Rosa, da Celina Gomes, da Edna Maria. Vamos clamar a Deus agora pela vida de Darcy Mendes, também Rosimeide Jesus. Vamos orar, Belo Horizonte, em favor da vida da Edna Maria, do Maurício José Inácio, do Antônio Pereira, Crésia Soares, Senusa Moraes. Também vou orar em favor de Jandira da Conceição. Vamos orar pela vida do Carlos João, do Kennedy, do Gustavo Mendes, da Floripa Andréia. Vou orar pela vida do Adna Emerson, do Evécio, da Adna Rodrigues, do Ernestino Miguel, do Edivaldo de Souza. Vou orar em favor da vida da Conceição Maria da Silva, do Otávio Paixão, da Leonildes Dias, do Raimundo Ferreira. Vamos orar, Minas Gerais, em favor da vida da Patrícia Supriano, também da Stephanie. Vou orar pela vida da Rita da Silva, da Onidina, da Maria Dias. Vamos clamar em favor da vida da Sandra Luzia, da Gidete, da Rosane. Vou orar em favor do Samuel Francisco, Jefferson Pinheiro, Jefferson Vicente, também a Maria da Consolação, a Maria Aparecida, o Joaquim Fernandes, a Vera Lúcia, o Sérgio Marcos, a Eliane, também o Alpides Antônio, o Miguel Natalino, a Bem-vinda de Souza. Também vou clamar pela Lucineia Agostinho, pelo Adriano Moreira. Vamos orar agora pela vida da irmã Jéssica Pales, da Neuza Maria. Vamos orar em favor também da Pina das Graças, também da Lúcia. Vou orar pela vida da Franciene Paula. Vamos clamar pela vida do Lindomar e também da Miriam, do Gilmar Mendes, também do Geraldo Elias, da Ângela Maria, do Vicente de Paula, da Shirley Fátima, da Flaviane de Jesus. Vamos orar pela vida do Gustavo Oliveira, da Margarida de Fátima, da Francisca Chagas. Também vou orar pela vida da Ruth da Rocha, do Joaquim Costa, do Raimundo Eustáquio, do Elias Marciel, da Heloísa Alves, do Rodrigo, da Maria Conceição, da Rosária de Fátima, do Plácido, da Maria Auxiliadora, do Jorge Vitor, da Marli Gonçalves, da Yolanda Pires, do Danilo, da Teresinha Barbosa e também

todas estas pessoas que já se tornaram mantenedores do programa Voz da Libertação.

as dúvidas te assaltar. Mantenha firme o seu coração no desejo sincero de perseverar até o fim. Se estás tristes, estás angustiado, estão te atirando pedras dia e noite, faça ao contrário, orai a Deus por todos os inimigos de forma humilde, pois Deus transformará todas essas pedras em uma rocha para alicerce da tua alma.

maravilhoso Deus e Pai, é nesta hora de oração, meu Deus, que nós já apresentamos agora, mais uma vez, a vida de todos os mantenedores do programa Voz da Libertação. Que o Senhor venha, meu Deus, repreender agora todo o mal, que o Senhor venha jogar por terra todo impedimento, todas as obras malignas que estão lutando, Senhor, para que esta pessoa não prospere, que estão lutando para que esta pessoa não seja feliz, em o nome do Senhor Jesus Cristo, joga por terra agora essa obra do diabo, joga por terra agora este impedimento, Senhor, aonde esta pessoa tocar, que seja abençoado em o nome do Senhor Jesus, ó Deus poderoso e santo. Apresento agora cada um destes mantenedores e peço ao Senhor, meu Deus, que venha levantar cada vez mais mantenedores, Senhor, desta programação, porque o Senhor sabe, ó Deus, que altas são as despesas, mas o Senhor já proveu, o Senhor já preparou, e eu creio, Espírito Santo, que esta programação não vai terminar, pelo contrário, vai continuar cada vez mais e mais, porque mais pessoas têm, aleluia, Senhor, entregado as suas vidas, têm conhecido e ouvido a tua palavra através do programa Voz da Libertação. Continua, meu Deus, prosperando a vida deste povo, seja com esta irmã que está fazendo este voto agora, de que se o Senhor abençoar, ela também vai ajudar o programa Voz da Libertação. Repreenda todo o mal e confirma a bênção, o milagre e a vitória, em nome do Pai, do Filho e do Espírito Santo de Deus, e graças a Deus.

Graças a Deus e glória a Deus, está aí. É mais um momento de oração em favor dos mantenedores do programa Voz da Libertação. Só está faltando você. Faça um voto, faça este propósito com o nosso Deus e eu tenho certeza que você também vai testemunhar das bênçãos, dos milagres e das vitórias do Senhor Jesus. Que Deus te abençoe e até a qualquer momento dentro desta programação, onde eu volto para orar por mais mantenedores do programa Voz.

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1: Essa campanha tem que parar ou continuar?
2: Tem que continuar.
1: Quem aplaude a Jesus e da glória.
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3: Rita Isabel do bairro Eldorado entrou na campanha, fez o propósito, recebeu a bênção da aposentadoria.
4: Rita Isabel,
3: cante a bênção.
4: É impossível que ela, né? Mas pra Deus é possível. A aposentadoria dela, ela foi aposentada, recebeu os atrasados.
3: Através da senhora fazer a campanha, que ela foi aposentada.
4: Foi aposentada.
3: A senhora fez um voto em favor dela.
4: Em favor dela.
1: O milagre chegou e tá virando notícia.
4: Virou notícia lá no interior.
1: Quem aplaude a Jesus e da glória, Deus aí.
3: Nome da senhora e a bênção.
5: Iracilda, a minha bênção é muito grande, irmão. Glória a Deus. Quando o irmão chegou, o pastor Guilherme, aí vem simples propósito. Aí meu filho Vinícius, ele me falou, mãe, eu vou ter que abrir mão do meu carro para me dar acabamento na minha casa. E falou, e agora? Aguardar a bênção do Senhor. E eu entrei no propósito de Deus, vai entregar essa vitória para o meu filho, porque ele precisa muito dessa bênção. E nesse dentro dessa campanha, ele comprou um caminhão.
1: Meu Deus!
5: Você comprou um caminhão no valor de 200 mil. Ele falou, mãe, que quando a bênção chega na mão da gente, a gente tem que segurar para a honra e a glória do Senhor. Com o dinheiro do caminhão, ele comprou o carro do sonho dele.
1: Olha só! Então Deus deu o caminhão e ainda deu o carro. Uma foto do carro, o carro zero e também o caminhão. Ô, minha irmã, essa mesa é grande ou é pequena?
5: Grande,
1: vale a pena, tá na campanha.
5: Ah, mas não pode abrir mão, não, irmão. Glória a Deus, é bênção demais.
1: Quem vem na quarta-feira recebe a bênção.
5: Só vitória.
1: Quem é que dá glória a Deus por isso?
0: 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A terceira etapa, o meu milagre vai virar notícia.
6: Alô, Simão, sabe o que aconteceu? Roubaram a moto de Dallas. Aí eu fiquei tão tranquilo, saí daqui com voto do livramento e com voto do desafio. E falei pra você assim, incomodar os ladrões. Dentro de 10 minutos é uma resposta, já a moto já está lá.
1: Meu Deus!
6: Agora de
3: já foi restituída.
6: Na hora, 10 minutos que eu fiz o voto.
1: Era pra ser um prejuízo muito grande, né, minha irmã?
6: Todo mundo apavorado, eu fiquei tranquilo, aqui.
1: Porque Deus já tinha dado o livramento. Tá feliz.
6: Muito feliz.
1: Vale a pena fazer voto com Deus. Quem aplaude a Jesus e dá glória a Deus aí.
3: O nome do Senhor e a bênção.
7: João Alves Gomes. É, minha bênção é do meu filho. Meu filho estava preso no quarto e não saí do quarto para nada. Quando ele estava na asa, o demônio usava ele vinha falar que ia matar todo mundo, ia me matar, matar minha esposa.
3: Ele estava com depressão, estava surtando também.
7: Tava. Aí eu vim na campanha, eu fui liberto.
1: Foi liberto.
7: Em nome de Jesus.
1: Só vivia dentro do quarto.
7: Não comia, não bebia, só levantava. Quando o demônio usava ele vinha falar que ia me matar. Vai matar minha esposa, matar todo mundo.
1: E agora?
7: Agora ele foi liberto em nome de Jesus. Deus abriu a porta, ele está trabalhando.
1: Já está até trabalhando.
7: Está trabalhando, Jesus.
1: A depressão queria matar o filho dele, não comia, não saía do quarto, Satanás possuía, o senhor fez a campanha, ele foi liberto e já está trabalhando.
7: Está trabalhando em nome de Jesus. Ele falou comigo, meu pai, Deus quer abrir a porta, meu filho, é Deus, é Jesus, cara.
1: É Jesus, é Jesus. Quem dá glória a Deus?
3: Essa campanha para ou continua?
7: Continua.
1: Quem dá glória a Deus, então?
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2: da grande campanha profética.
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2: Vai virar notícia.
8: Você que não crê no poder de Deus através do voto de desafio, escuta essa.
9: O nome da senhora?
10: Meu nome é Elizabeth.
9: O que que aconteceu na vida da filha da senhora depois que a senhora entrou na campanha e pegou o voto?
10: Eu estive aqui numa quarta-feira, a minha filha estava entubada, e eu, meu marido e a minha outra filha.
9: E a filha entubada e desenganada?
10: A filha estava entubada. Quando eu cheguei em casa, o meu genro chegou lá e falou assim: a sua filha já está fora de perigo.
9: Meu Deus do céu! O primeiro dia que a senhora veio na campanha, a filha estava entubada, estado clínico grave, a senhora entrou na campanha, o primeiro dia ela saiu da intubação.
10: Ela saiu da intubação. Com 4 dias, os médicos liberou e ela já estava em casa. E já teve o bebê, deu um bebê perfeito.
9: Recebeu um bebê ainda, pastor Guilherme?
8: Ô, menino, essa bênção é grande ou é pequena?
10: É muito.
8: É muito. Tá feliz.
10: Graças a Deus.
8: Vale a pena estar nas campanhas.
10: É em nome de Jesus.
8: Mas essa campanha tem que parar ou continuar?
10: Continuar.
8: Quem é que dá glória a Deus por isso, então?
11: E as dores, minha irmã? Sumiu as dores. Quem te curou?
12: Jesus.
11: Foi Jesus. Foi Jesus.
9: Glorifica a Deus com ela.
8: Essa campanha tem que parar ou continuar?
10: Tem que continuar.
8: Quem aplaude a Jesus e dá glória?
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Senhor Jesus Cristo. Quem cumprimenta em vocês a sua irmã em Cristo Jesus, Tabata Tatiele, aqui responsável do Bazar 60 Mais Help. Irmãos, quero deixar uma meditação para vocês, um versículo de meditação, amém? Que se encontra aqui, ó, 2 Coríntios, capítulo 9, verso 7, que diz assim, ó: Deus ama quem dá com alegria, sem tristeza ou sem sensação de obrigação. Irmãos, aquele que doa com alegria, com certeza colherá com alegria. Irmãos, gostaria de deixar uma observação para vocês. Quando a gente doa com amor. E o próprio Senhor Jesus nos ensinou a amar o próximo. Ameis o próximo como a ti mesmo. Se eu amo o meu próximo, eu vou fazer o bem pro próximo. Então, eu gostaria de pedir a vocês que quando doar, doa com amor, doa com alegria. Ouvintes da voz da libertação, gostaria de pedir a vocês que quando doar, doar roupa com bom estado, roupa não rasgada, não velha, não suja, não mofada. Porque como é que eu vou amar o meu próximo doando o que é o velho, o que é o sujo, o que é o rasgado? Não podemos fazer isso, porque não foi isso que o nosso Senhor Jesus Cristo nos ensinou. Não foi isso que o Senhor deixou como mandamento para nós. O primeiro mandamento é: amarás o Senhor teu Deus de todo o seu coração. O segundo é: amarás o próximo como a ti mesmo. Como é que eu vou amar o meu próximo se eu dou uma roupa rasgada, uma roupa velha, uma roupa suja? Não tem como. Então, eu gostaria de quando doar, dou uma calça boa. Bom, essa calça serve para mim, mas também serve para o meu irmão. Essa blusa serve para mim, mas serve para minha irmã. Essa saia serve para mim, mas também serve para ela. E esse calçado serve para o meu irmão? Serve para o meu irmão? Então, vamos, em nome de Jesus Cristo, doar com amor, com alegria. Tudo que é para nós é com amor, e o próximo será o dobro com amor. E vocês podem ter certeza que o Senhor Jesus Cristo se alegra quando fazemos o bem sem olhar quem. Amém? Agradeço todos vocês, amém, que estão me ouvindo neste momento. Que o Senhor Jesus Cristo possa abençoar cada uma de vocês. E lembrando também, queridos ouvintes, o nosso posto de arrecadação fica aqui na Avenida Amazonas, 8410, aqui no bairro Cabana, na nossa sede Deus e Amor. Amém? Fica dentro da igreja, no salão principal. Fica dentro do salão principal, próximo ao altar. Essa arrecadação fica numa caixa, tá bom, irmãos? Fica próximo ao altar, escrito: Amor de Deus socorre vidas. Amém? E o nosso endereço, você já sabe, fica na Avenida Amazonas, 8410, no bairro Cabana, Igreja Pentecostal Deus e Amor. Na responsabilidade do nosso querido pastor Guilherme Ribeiro. Deus abençoe a todos vocês, queridos ouvintes da Voz da Libertação. Me despeço de todos vocês. Um forte abraço para sua irmã querida em Cristo Jesus, Tabata Catiele, responsável aqui do Bazar

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nós estamos aqui para pedirmos forças, para que possamos abandonar todo o pecado, tudo aquilo que contrista, tudo aquilo que entristece ao Teu Espírito Santo, Senhor. Venha perdoar todas as nossas transgressões, as palavras torpes pronunciadas, os pensamentos impuros, ó Deus, todas as vezes que nós deixamos de orar, todas as vezes que nós nos furtamos de fazer o bem, nós sabemos que isso tem nos afastado da Tua presença. E por esse motivo, Senhor, nós estamos aqui esta tarde para pedir que o Teu Espírito Santo venha nos moldar completamente. Assim como um vaso, ele é moldado pelo oleiro, nós nos colocamos em Tuas mãos e pedimos para que o Senhor faça todas as mudanças que são necessárias. Senhor, todas as atitudes que não convêm, tudo aquilo que no nosso entendimento é correto, mas que no Seu não é, ó Deus. Nós queremos viver para a Tua glória, nós queremos cumprir o desejo do Teu coração, Senhor, e por isso nós Te pedimos. Nos visita, Senhor. Visita cada pessoa que está orando comigo neste momento. Nós não sabemos como convém pedir, mas sabemos que nos convém pedir. E por isso, Senhor, nós estamos aqui crendo que Tu és um Deus que nos sonda, que nos conhece, que ouve, Senhor, que conhece as palavras que nós pronunciaremos antes mesmo dela chegar na nossa boca para falarmos. Senhor, Tu és aquele que nos guarda. Tu és aquele que sonda os nossos corações, ó Deus, e conhece todos os nossos caminhos, inclusive aqueles que aos nossos olhos parecem ser caminhos corretos, mas que no final são caminhos de morte. Por esse motivo, Senhor, nós queremos Te pedir, nos livra, Senhor, de andarmos segundo o nosso próprio entendimento. Nos livra, Senhor, de andarmos segundo o conselho do nosso coração. Nós queremos entender a Tua voz, Senhor. Nós queremos ter a fé necessária para fazermos aquilo que o Senhor quer que nós façamos. Deus, nós queremos viver para a Tua glória e diariamente Te servirmos como e onde o Senhor quer nos usar. Nós nos disponibilizamos, Senhor. Nós nos entregamos como um sacrifício vivo e contínuo diante de Ti, para que o Senhor faça em nós segundo o desejo do Teu coração. Nesta oração, Senhor, eu sei que há muitos pregadores, mas que ainda não estão desenvolvendo esse chamado, que o Senhor os possa visitar esta tarde. Todos aqueles que louvam, meu Pai, todos aqueles que têm um chamado específico para fazer visitas, para anunciarem as boas novas de salvação, Senhor, nós apresentamos em Tuas mãos a vida de todos os obreiros e obreiras que têm um chamado, mas que não estão exercendo, Senhor, que não estão cumprindo aquilo que o Senhor os chamou para fazer. Vem alcançar cada um, Senhor. Tu és o Deus que nos encoraja. Pai, Tu és o Deus que nos fortalece. Tu és aquele que adestra as nossas mãos para a batalha, Senhor. E somente em Ti nós encontramos força e sabedoria para fazermos a Tua vontade. Alcança, Senhor, todos aqueles que se sentem incapazes, Pai, que eles possam reconhecer que, de fato, a capacidade não vem de nós. É o Senhor quem nos habilita para a batalha. É o Senhor quem nos dá a vitória. Sim, Deus, os cavalos se preparam para o dia da batalha, mas a vitória vem do Senhor. Jesus, nós queremos pedir para que o Senhor nos ensine a em tudo reconhecermos o Teu nome e Te darmos o louvor e a glória que é devida, pois tudo é o Senhor quem faz. É o Senhor que nos dá a capacidade, Pai. É o Senhor que nos habilita. Tu és aquele que permite nós respirarmos, ó Deus, para que então façamos algo. E por esse motivo, não é porque nós nos orgulharmos. Não há o porquê nós olharmos, Senhor, para os nossos feitos e pensarmos que nós somos os responsáveis. Não, Deus, tudo é pela Tua misericórdia. Ah, Senhor, se não fosse a Tua misericórdia, nós já há muito tempo teríamos sido consumidos. Senhor, se não fosse a Tua misericórdia, nós não teríamos nenhuma força para orarmos, para buscarmos a Tua face, pois em nós não há nada bom, Senhor.
Jesus, segura bem firme nossas mãos e não nos deixe cair, Senhor. Sustenha-nos com a destra da Tua justiça. Ensina-nos a olharmos e a dependermos de Ti todos os dias das nossas vidas. Meu Deus, nós pedimos, livra o nosso coração de toda soberba, de toda vanglória. Ah, meu Deus, nós pedimos que Teu Espírito Santo possa nos encher, Senhor, encha-nos. Nos dê estratégias, ó Pai. Nos dê sabedoria, Senhor. Porque sabemos que teremos que prestar contas diante de Ti no último dia. E que o Senhor julgará todas as nossas obras. Elas passarão pelo fogo. Por isso, Senhor, renova em nós um coração puro, um espírito inabalável. Meu Deus, tira do nosso coração, Senhor, tudo que não promove o Teu reino, as motivações que são erradas. Pai, a Tua palavra nos ensina que já é a última hora e o Senhor procura verdadeiros adoradores. Senhor, ensina-nos a sermos verdadeiros, pois jamais nós seríamos capazes de enganar a Ti. Ah, Santo Deus, nós Te agradecemos, Senhor, pelo privilégio de Te servir, pelo privilégio de ouvirmos a Tua voz, Senhor, de caminharmos contigo, mesmo sem merecermos. Pai, nós pedimos perdão por todas as nossas falhas, por todas as vezes que nós fazemos errado. Tu és um Deus que sonda os nossos corações, Senhor, e por isso nós não devemos querer usar máscaras, pois nenhuma delas funcionaria. Venha, Senhor, em nome de Jesus, abençoar cada ouvinte desta programação. Cada uma das pessoas que estão orando comigo, Senhor, que tem um desejo de Te servir, venha habilitá-las, ó Deus. Venha capacitá-las. Venha abrir portas, ó Deus. Venha dar resiliência a cada uma delas, Senhor, que elas possam fazer a Tua obra, Senhor. Se sentirem úteis para o Teu reino. Meu Deus, alcance os que estão enfermos e por isso não estão fazendo a Tua vontade como eles gostariam de fazer. Tu és o Deus que cura, o Jeová Rafa, o nosso Deus. Senhor, em nome de Jesus Cristo, alcance os obreiros que estão fracos. As obreiras que estão paradas, venha renová-las. Senhor, a Tua palavra nos ensina que os jovens se cansam e se fatigam, de exaustos caem, mas aqueles que confiam em Ti renovam as suas forças. Correm e não se cansam, subirão como asas de águia. Senhor, Tu és o nosso renovo, Senhor, e nós pedimos, venha renovar lares, venha visitar com o Teu Espírito Santo cada um de nós. Ah, meu Deus, nós precisamos do Teu Espírito Santo. Nós queremos ter a Tua direção, Senhor. Venha nos direcionar, venha, Senhor, nos mostrar o caminho que nós devemos andar, pois muitos dos caminhos que nós queremos trilhar são caminhos de morte, mas o Senhor sabe de todas as coisas. O Senhor conhece o amanhã e por isso nós Te pedimos, Deus, nos ajude a caminharmos pelas veredas da justiça. Nos ajude, ó Deus, a caminharmos segundo o conselho e o propósito do Teu coração. Pai, nós colocamos em Tuas mãos esta igreja cada dia, que ela siga caminhando segundo a orientação do Teu Espírito, Senhor, que possamos contemplar, assim como foi a igreja do princípio, Senhor, cada dia mais, almas sendo acrescentadas, pessoas ouvindo a Tua voz nesse lugar e sendo transformadas pelo Teu Espírito Santo. Meu Deus, abençoa os pastores que estão orando comigo neste momento. Abençoa, Senhor, os membros, Senhor, os irmãos de outras denominações que estão clamando, Senhor, buscando a Tua face. Pai, nós Te pedimos forças, nós Te pedimos direção, Senhor, para que o Evangelho seja propagado. Abençoa, meu Deus, em nome de Jesus, as nossas igrejas espalhadas pelo Brasil. Que a cada dia mais pessoas sejam transformadas pela Tua palavra. Nós apresentamos em Tuas mãos a África, Senhor, alcança
cada uma das nossas igrejas. Meu Deus, venha dar direção, Senhor, para que a igreja siga crescendo com sabedoria, com estratégia, Senhor. Alcança a Europa, a Ásia, Senhor, as Américas. Pai, nós clamamos por um avivamento, pelo Teu Espírito Santo, Senhor, pela grande obra que o Senhor faz. Tu és o único, Senhor. E em Ti nós confiamos. Pai, no Teu nome, Senhor, nós cremos. E a Tua palavra nos ensina que onde o Evangelho fosse pregado, sinais aconteceriam. Nós pedimos esta confirmação, Senhor, sobre a vida de cada um daqueles que pregam o Teu nome. Cada um daqueles que anunciam as boas novas, que tudo isso seja confirmado, ó Deus, com a expulsão de demônios, com a cura de enfermidades. Jesus, nós cremos nas Tuas promessas e que as Tuas palavras não caiam em terra. Senhor, eu apresento em Tuas mãos os novos convertidos, aqueles que foram batizados recentemente. Meu Deus, que eles sejam transformados pelo Teu Espírito Santo. Que eles sejam renovados, ó Deus. Pai, visita a vida de cada um deles, nós pedimos. Que o Senhor possa fazer um grande milagre, Senhor, na vida daqueles que foram batizados, daqueles que querem Te servir, Pai, aqueles que estão sofrendo perseguições em seus lares. Venha, meu Deus, alcançar cada uma dessas pessoas. Venha ajudá-los, ó Deus, para que eles possam permanecer firmes na Tua presença, mesmo diante das circunstâncias, das provações, das perseguições que eles têm enfrentado. Jesus, alcança, faça uma grande obra. Nós pedimos, Senhor, que o Teu Espírito Santo possa abençoar cada vida. Meu Deus, venha alcançar todos os que estão enfermos, todos aqueles que cometeram erros, Senhor, estão vivendo uma vida apenas colhendo o fruto das más decisões que tomaram. Tu és um Deus misericordioso, Pai. Nós pedimos, venha alcançar essas pessoas. Venha fazer uma grande obra. Meu Deus, nós pedimos por todos aqueles que estão nos presídios, que ouvem as nossas orações. Meu Deus, em nome de Jesus Cristo, alcança, Senhor. Alcança, Senhor, venha fazer uma grande obra. Meu Pai, todos os obreiros que falharam estão distantes, que a Tua graça os encontre. A Tua palavra diz que aquele que confessa a transgressão e deixa, alcança a misericórdia. Pai, em nome de Jesus, traga alma, Senhor. Traga aqueles que já não têm mais esperança, aqueles que pensam que não há mais perdão. Deus, Tu és um Deus misericordioso. Alcança, Senhor, estas vidas. Ó Santo Deus, nós Te exaltamos, Senhor. Nós Te agradecemos pelas nossas vidas. Nós pedimos, Senhor, que o Senhor possa nos direcionar, que o Senhor possa nos prosperar, abençoar, ó Deus, todos os planos e projetos nós apresentamos diante de Ti, pois a Tua palavra nos ensina que os passos de um homem bom são confirmados pelo Senhor. Jesus, ajuda-nos a permanecermos diante de Ti com sinceridade. Ah, meu Deus, nós pedimos, encha-nos com o Teu Espírito. Encha, Deus, a Tua igreja com o Teu Espírito Santo. Nos dê discernimento, Senhor. Venha confirmar os dons espirituais. Pai, que nós sejamos como bons soldados, revestidos de toda a armadura de Deus, para que possamos permanecer firmes contra as astutas ciladas do diabo. Revista-nos, ó Deus, com a couraça da justiça. Senhor, meu Pai, com o capacete da salvação, a espada, descemos diante de Ti com sinceridade. Ah, meu Deus, nós pedimos, encha-nos com o Teu Espírito. Encha, Deus, a Tua igreja com o Teu Espírito Santo. Nos dê discernimento, Senhor. Venha confirmar os dons espirituais. Pai, que nós sejamos como bons soldados, revestidos de toda a armadura de Deus, para que possamos permanecer firmes contra as astutas ciladas do diabo. Revista-nos, ó Deus, com a couraça da justiça.
Senhor meu Pai, com o capacete da salvação, as espadas espirituais, Pai, que nós sejamos como bons soldados, revestidos de toda a armadura de Deus, para que possamos permanecer firmes contra as astutas ciladas do diabo. Revista-nos, ó Deus, com a couraça da justiça. Senhor meu Pai, com o capacete da salvação, a espada. Senhor meu Pai, com o capacete da salvação, a espada.